Teles. Vai ter um evento de qualidade, né, parceiro? Vai ser amanhã? Em paralelo aqui vai ter ali no calçadão, ali na Nereu Ramos Coberta ali, vai ter apresentação de qualidade ali, declamação e outras coisas mais. Então eu pio de Silva, boa? Eu pio de teu vizinho na coxinha. Um abraço para todos vocês aí. Vamos lá? Tá aí o aparelho de 7 quilos lá então. Pá, tamanho de dois homens.

0: Valeu, Dinho.
1: Muito obrigado, Santa Clara.
0: Moda dolente, né, Tchê? Ele expressa ali a melancolia. Sim. Que o poeta por vezes sente quando está compondo, sempre junto com a guitarra, através de 6 ou 7 cordas, nesse caso 6, né? Sim. Lindeiras vizinhas, cordas vizinhas, né? Isso dá lágrima salgada que cai dos olhos. É, o guitarreiro que canta triste, né?
2: É, alguma melodia chorosa, né? Ou alguma coisa que remete a essa, nessa,
0: as manhãs de, né, nevoeiro, é, nada tá bom.
2: É, uma música bem, bem, bem, bem lenta, bem, bem sentimental, né? É, não me agradei muito da melodia, mas enfim, isso é uma coisa muito pessoal, né? Mas a letra é muito bonita, né? Uma letra muito, muito bem, bem escrita. E querendo retratar exatamente isso, né? Nem sempre tu canta alegre, feliz, às vezes tu canta tuas penas, né? Canta tuas lágrimas, enfim, canta tuas situações, né? E o guitarreiro aí, essa lágrima cai na guitarra, né? Pinga por vezes na guitarra, porque quando você tá sentimental, você tá triste, você baixa a cabeça, e por baixar a cabeça, a guitarra estando nos braços, a lágrima vai cair nela, né?
0: Verdade. Dom Lunardi, um abraço pra você. Veja, veja, bem antes de ser guitarra, ela já possuía vida.
2: É. Sim, porque
0: era uma árvore, uma madeira, sim, com vida, né, com energia. Sim. Ceifaram, cortaram e fizeram a guitarra. E hoje ela continua inspirando. Olha a força, profundidade, né?
2: Profundo
0: mesmo. Isso, energia, sim, revigorando. Olha, Aldo, esses dias de nevoeiro é dia muito triste. A minha mãe e uma tia, sim, olham no mês de agosto e geralmente dizem: ah, mas o ar tá tão baixo, olha que dia triste, né?
2: É, o ar tá normalmente baixo, assim, quando é.
0: E nós temos, aí, a história nos diz de que na Alemanha, após a Segunda Grande Guerra Mundial, houve um índice de homicídio muito forte, e geralmente era nos dias tristes, de chuva, de nevoeiro,
2: chuva de nevoeiro,
0: né? Traz uma tristeza profunda que entra dentro da alma da pessoa.
2: De fato, porque daí você também...
0: E até você levando na fazenda, de casa, levando dentro da fazenda, vai lá, a coisa mais triste do mundo, né? Diferente de um dia de sol,
2: e até de um dia de chuva, que você acha a função de fazer, lidar com
0: no programa, galpão,
2: cortar lenha, fazer alguma outra coisa, né? Lidar com couro, você sempre acha uma coisa para fazer. E quando é um nevoeiro, quando tá baixo assim, a umidade, o ar baixo, né? Você dá uma desanimada, né? Você fica ali, toma o café e parece que a coisa não rende, não vai, não inicia, né?
0: E daí parece que só aparecem os problemas, né?
2: Daí você pensa neles, né?
0: Tem mais tempo, né? Tá aí a 94.3 direto aqui, meu parceiro, da Praça João Costa, trazendo a boa moda, trazendo a história, trazendo a arte, levando por diante a cultura. Dom Antoninho Goulart, fala daí, meu parceiro.
3: Pois não, Cláudio, eu estou esperando aqui o Gustavo Brodinho, que executou o seu baixo acústico. Ele está dando uma entrevista ali, mas é rapidinho, já está chegando aqui. Até as pessoas que estão aqui perto de mim vão poder ver o instrumento de perto. Está vindo aqui Gustavo Brodinho, que é lá de Uruguaiana.
0: Toninho, pergunta para ele se ele é adepto dessa filosofia aí. Esse instrumento que ele tem, uma vez teve vida.
3: Eu tô pedindo desculpa para ele, a mão de obra. Olha só o tamanho do instrumento aqui, ó. Ô, Gustavo, desculpe a mão de obra aí, mas conta para nós aqui para a Band FM, né, características desse seu instrumento aqui. Ele é mais alto que eu, mais alto que a nossa tenda aqui. Boa noite.
4: Boa noite. Primeiramente, bom trabalho a todos os amigos da Rádio Band, e é sempre bom estar em Lages aqui, cara. Me sinto em casa aqui, e carregar esse cara aqui, ele é um pouquinho complicado, mas aqui em Lages é tão gratificante que ele pesa quase nada, cara. Eu ando com ele pra cima e pra baixo, e sou muito grato ao povo de Lages, que nos recebe sempre tão bem aqui nessa pecada.
3: Se tu trouxer ele aqui um pouquinho pra frente, passar aqui debaixo dessa tenda, ele é mais alto que...
0: Olha aqui, estamos, de fato.
3: Olha aqui,
0: sobra 30 centímetros.
3: Mais alto que
0: mim,
3: nós,
0: né?
3: Dois, né? 1,90 m. É, esse é o pivô na frente.
4: É, o contrabaixo acústico. Esse aqui é o... Depois veio os contrabaixos elétricos, né? Foram aprimorando de 4, 5, 6 cordas. Mas o embrião dos graves dentro de uma orquestra, nas salas antigas, não tinha amplificação de som, Então, os naipes eram piano, né, ali os metais, as madeiras, as flautas, e entra daí os violinos, violoncelos e esses caras aqui, os contrabaixos acústicos.
3: É chamado também de rabecão.
4: Rabecão. Popularmente a gente chama de rabecão, né? Mas na orquestra costumam chamar de contrabaixo acústico.
3: Chamar de rabecão na orquestra fica, pega mal, né?
4: O maestro ia me olhar atravessado, certamente, tá ligado?
3: É legal, obrigado pela simpatia, tá? Sucesso, tudo de bom.
4: Bom trabalho para vocês e é de extrema importância, cara, o que vocês fazem. Ontem eu estava me preparando para ir pro Pixurum e eu estava escutando o trabalho de vocês e eu fico realmente muito encantado com a qualidade que vocês levam de informações, muitas vezes técnicas, por exemplo, falando de um instrumento, assim, sabe? Então, acho que o movimento como um todo agradece ao trabalho de vocês. Obrigado.
3: Tá legal, leva um abraço para a Uruguaiana da turma da Band FM.
0: Muito bem, Toninho. É, queremos cumprimentar e saudar aí o Gilmar Cavalli da Construtora Cavalli. Sim. 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Gilmar, citamos o teu nome ontem, Gilmar.
2: Sim.
0: É, você já subiu no palco sagrado da Sapecada aí, né, meu parceiro?
2: Teve essa honra.
0: É? Um abraço para você, muito obrigado sempre pela receptividade, pelo carinho e pela força em investir no nativismo. Muito obrigado para você aí. Me empresta ali essa outra folha, Tio Aldo, faz favor. Saudar aí, já falei do Lunardi? Isso, essa de cima. Sim. Tem uma citação aí. Isso, isso. Queremos também aí seu Raul Donizete. Esse é o melhor taipeiro que tem. Fez uma taipa para mim. O Raul é um taipeiro de qualidade que não faz força. É. Levanta um alicerce de 300 quilos sem forcejar. Um abraço, Raul. Raul do Salto do Caveiras.
2: É um dom, porque não é fácil.
0: É um dom. Fazedor de taipa aí, porque hoje o Raul tá nesse ofício aí e tem muito a trabalhar e ensinar aí a juventude aí. Taipeiro de qualidade. Tá cobrando aí, parece que 600 conto a braça da taipa aí, ó.
2: Olha aí.
0: Só que a cada 10 braças, necessariamente, ele morreu a novia. Então, pra fazer o churrasco. Uma vez era assim, né?
2: E é barato, se for ver.
0: Daí a 94.3 Band FM, senhores, trabalhamos em nome dessas empresas que nos permitem aqui estar, em nome de Sembraplast, especializada em sacos para silagens, coxos e tambores de plástico. 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Quero cumprimentar mais uma vez e agradecer o Iago Roupa, a Vanessa Souza, Dão Ari aqui do nosso lado, o Aldinho, nosso comentarista, o Toninho, nosso repórter de pista, e o Flávio, que veio de Florianópolis, que está fazendo aqui a transmissão audiovisual de qualidade aqui na 94.3. Senhores, TV BV Online, você nos ouve e você nos assiste. Gilmar, em tratando de você, eu saúdo também a tua família, viu? Ele falou paeiro paeiro com figo, é o caiapiá, aquela ervinha, aquela batatinha, caiapiazinho, o pessoal cortava o fumo, cortava,
2: olha, flor de figo,
0: tá certo, é doce, doce, doce, olha aí, não é o caiapiá?
2: Ele achou que era o carapiá, mas não é.
0: Aí.
2: Mas é bom, paeirinho. Eu gosto de um paeirinho, sabe aonde, Dom Cláudio? Na beira do rio pescando. Não, não chega um pernilongo.
0: Você sabe
2: que... Você espanta até os companheiros.
0: Você sabe que os tropeiros usavam o paeiro exatamente no final da tarde para os mosquitos não atrapalharem,
2: claro,
0: não, né? Porque o mosquito atrapalha o animal, né, aquela vespinha, e o tropeiro. Então ele usava

0: Tropeirismo retrata aí a panela de ferro, retrata o cargueiro, retrata a mula, o café tropeiro,
1: esposa,
0: né? A esposa, e por aí você vai, né? E por aí você vai. Terra de tropeiros, Lages.
1: Nós vamos então para a nossa oitava composição da noite. Dom Cláudio, é Quadras que Vestem Poncho. Autor da letra é Felipe Lisboa, autor da música é Christian Camargo. O ritmo é um rasguido. Intérprete é Ricardo Berga. Olha o Berga subindo ao palco de novo. Violão e solo vocal Jonas Cândido. Violão solo Fabiano, Luciano Fagundes. Percussão Sabrina Antunes. Guitarrão e vocal Guilherme Colares. Contrabaixo vocal Igor Estremeira. E acordeão de Aluísio Ronquebach. Na interpretação de Ricardo Berga, melodia de Christian Camargo, Quadras que Vestem Poncho.
0: Tá certo. Na 94,3, neste momento, a temperatura continua em 13 graus. E é 21 horas e 18 minutos. 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E por aqui nós vamos levando sempre a boa moda. Fechou? Nosso diretor Flávio aí. Tá certo. Vamos ao palco então. Agora sim? Não, mais uma prosa, Essa pecada.
1: A declamação ali.
0: Aí, nesse momento, senhores ouvintes, tem um gurizinho. Gurizito. Um recitado aí, ó.
1: É. Aí é nosso futuro.
0: É. Tá aí. Gurizada aí de 6, 8, 10 anos, já com habilidade monstruosa.
1: Né? É bonito.
0: E dominando as artes cênicas.
1: É muito bonito isso, né? É muito bonito. Aqueles ajustezinhos de sempre, né? Uma batidinha no violão, uma testadinha no microfone. Por mais que se passe o som, é necessário, de fato, não é luxo, né? É necessário que se faça esse ajuste.
0: O Ricardo Berga tem uma barba que é só dele, né, parceiro? Podou o mareco faz horas.
1: Parece que...
0: E bem amarela. Bom, é alemão, né?
1: Parece que pegou um bugio e botou debaixo do queixo, né?
0: Quero mandar um abraço pro Alfredo. Alfredo é o pai do Berga, meu parceiro Alfredo. Esse dia vi ele numa loja aí, nós proseamos com relação a ele, dizendo que esse rapaz aí tem uma vantagem, que ele mesmo faz a própria produção lá, né? Ele domina aí a informática.

0: Gaita 80 abaixo, meu parceiro. Quem foi que disse que precisa ser 120? 80 abaixo agora.
1: Rock'n'Bar é um espetáculo, né? Que música bonita. E se o Vijagrã escuta essa mensagem aqui, não tinha tomado chuva, né? Que pra quem não corre com a chuva, leve seu poncho no arreio.
0: Aliás, Aldinho, o campeiro nunca deve sair sem o poncho, sem um sombreiro, sem uma faca, sem um canivete.
1: E quando a gente fazia umas tropeadas, porque antigamente, hoje a coisa tá muito mais fácil, né, Dom Cláudio? Hoje pega, embarca o gado na mangueira de casa, né? As estradas melhoraram e chega. Mas antes nós, ali na região de São Jorge, tinha que levar lá na antiga Casa Campos, no Mário Borel, São Mário Borel. Ou levar lá no escurinho. Então eram 4 horas e meia, tropeando o gado, depois de pesar lá em casa, tropeando o gado pela estrada do meio, passando pelotinhas a nado muitas vezes, ou pela ponte quando não dava val, pra chegar lá em cima. Minha mãe sempre dizia, ó, tá aqui teu revirado e não esqueça tua capa de chuva, né? Teu poncho, enfim. E um dia não tinha capa de chuva pra todo mundo. E se armava uma tromentinha de tarde, sempre no verão, sempre se arma. Nós com 83 vaca pesada, vaca e boi, né? E tocando pra levar lá na Casa Campos. Aí o pai disse, não, mas eu dou um jeito. O pai foi lá, pegou um desses plástico preto, né? Fez um buraco no meio do plástico e vestiu. E eu fui com aquele plástico.
0: Vestiu o guri, faceiro.
1: Vestiu o faceiro, que nossa, eu devia ter o quê? Meus 7, 8 anos de idade. Mas é uma grata lembrança que eu tenho. E aí chegamos no Pelotinhas ainda, Dom Cláudio. No que chegando no Pelotinhas, o pai disse, vai pelo rio, dá passo. E tava muito cheio, não dava. O madrinheiro foi pela frente e já o cavalo negou, voltou para trás e tudo desceu o rio abaixo. Por sorte tinha um remanso logo abaixo e o gado conseguiu entrar nesse remanso e subir de novo ali no seu Dionísio, que era o vizinho.
0: Que trapeira.
1: E conseguimos trazer de volta e levar pela ponte de novo. Olha a barbaridade, trapeira. Que dia feio.
0: Tá certo.
1: É isso aí, essa são é vidas de campo, né?
0: Essa é a vida do campeiro aí, né? O efeito, o tempo, o campo. Mas ele diz aqui também que quando o tempo se arma, você não põe o poncho de vereda, porque espanta a chuvarada, né? Espanta a chuvarada.
1: Isso aí.
0: Segundo ele, né?
1: A se sair tá de poncho não chove, né?
0: É, tá certo. Muito bem. Tá aí a oito soco. Aliás, que não é o oito soco, uma caita de 80 baixos aqui, Toninho. Parece uma que tu tens aí pra ajudar nas missas aí. Como é que tá aí, Toninho? Meio em ordem? Bom, Toninho, ele tem esse hábito.
2: Oi, Cláudio.
0: Pois não.
2: Passou o Kiko aqui pelo meu lado aqui, mas eu tô esperando ser aqui dessa casinha da televisão, que está saindo aqui o Rockenbach. Aloysio Rockenbach, ele já deu um sinalzinho que vem aqui. Enquanto ele não vem, o Kiko, vocês apresentaram por último agora a música Melodia, uma valsa, né? E para quem não te viu tocar uma gaita hoje, tava com a gaita de botão, é isso, Kiko?
3: Isso, tava tocando uma gaitinha ali. Fiz uma valsa parceria com o Sérgio Carvalho Pereira. Aí eu fiz ela na gaita mesmo e resolvi tocar aí, mostrar um pouquinho da gaita ponta.
2: Pessoal estranha assim, acostumado no violão, depois te ver com uma gaita assim, o que as pessoas comentam, Kiko?
3: Na verdade, os velhos não podem ver uma gaita, né? Os velhos, o que vem falar comigo é só velho. Você toca gaita aí. Mas eu gosto bastante do instrumento, não sou um exímio tocador que nem o Aloysio, Deus o livre, mas eu gosto muito porque o meu pai tocava gaita, né? Então eu tenho um respeito muito grande pelo instrumento, apesar de não tocar quase nada.
0: Ô Toninho,
2: oi.
0: O povo diz que o povo quer saber aí. Pergunta pro Kiko se ele já tem aí uns 2, 3 milhões de terra por ser artista.
2: O Cláudio Roberto tá perguntando se tu já tem uns 2 ou 3 milhões de terra por ser artista.
3: Ah, se for praga que cai, então. Só embaixo das unhas eu tenho terra.
2: Tá legal. Aloysio Rockenbach, desculpa fazê-lo esperar, mas e daí mais uma vez, a última vez de entrevista foi em 2003. Boa noite.
4: Boa noite, pessoal da Band FM. Obrigado sempre pelo carinho, poder estar aqui com vocês, com toda essa gente simpática, bonita, cara. Eu sempre fico muito feliz, sempre faço questão de tentar vir, às vezes, até desmarcar alguns shows, alguns compromissos, porque tá aqui é muito legal, cara. O clima também tá... Vim carregado de jaqueta, poncho, qualquer coisa, Nem camisa eu trouxe. Eu digo, não, vamos usar camisa, vai estar frio, né? Pô, hoje eu até já passei calor no palco, era pra ter trazido camisa.
2: A última vez que eu falei contigo foi lá no Parque de Exposições, em 2003. E tu tava tocando a gaita, essa mesma aqui, de 80, Luizinho?
4: 48 baixos. Uma Todeschini, fabricada em 60, que eu ganhei de presente de uma senhora lá em Pelotas. E desde então eu tô sempre com ela.
2: 48 baixos. Ah, 48.
4: É, 48 baixos, Todeschini. Essa grita.
2: Muito obrigado, tá, pela tua entrevista, muito simpático.
1: Vamos ao palco.
2: E boa noite, tá? Obrigado.
0: Vamos ao palco então, Toninho? Obrigado.
5: Vamos, Jairo.
2: Vamos.
1: Segundo canto, O Cerco. Letra de Rafael Miranda Machado, autor da música Rafael Puerta. Interpretação de Pirisca Greco, Arthur Boscato, Rafael Puerta.
0: 21 horas e 30 minutos. 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Aí então, a noite de sábado, 30 de maio, amanhã a grande final, dia 31, senhores, né? Pessoal ali passando os instrumentos. É, o Praxed, o velho Praxed de Gara. O Praxed trabalhou na Fundação de Cultura e Turismo do Rio Grande do Sul, não é? É um homem que vive de festival em festival. Esse é o ganha-pão dele. Deve ter ido para a reserva, aposentado já. Mas nunca. Com certeza. Mas é uma profissão especial de primeira, né? Sim. Coordenar palco e diretor de palco. Vamos? Vamos.

0: Raio Dom Pirisca aí, ó. O guri serrano aqui, assim, trata-se de homicídio, parceiro. A vítima, o Chico Souza, o girava um 44 assim.
1: Meio alternativa aí o tema, isso, né?
0: O Janco era uma pessoa, o Janco Souza não tinha ninguém por si. Desses que chegavam, trabalhador, era um querido, né? Ficavam na fazenda por muito tempo. Aí, de contraponto, tem o Janco, que é a autoridade policial local, que foi vendo o bairro sucedido, colhendo depoimentos, tentando fazer, então, um inquérito policial, né? Levantando os fatos para mandar para a promotoria, para o juiz.
1: Sim, é. Ficou assim um tema bem alternativo, uma música bem alternativa.
0: Bonita,
1: né?
0: Eu achei.
1: Bonita, sim, bem cantada, bem apresentada ao palco, mas...
0: Isso acho que não é uma história, deve ser uma história
1: mesmo,
0: né? Uma
1: história mesmo, com certeza. Isso. E aí contando, com certeza, um fato sucedido aqui em algum local, né?
0: Não tenho dúvida.
1: Que o autor Rafael Miranda Machado, com certeza, conseguiu, né? E, claro...
0: Aliás, como dava, Aldinho? Como dava? Porque há 30, 40 anos atrás, você sabe que a arte e a função de se divertir era normal. E era na sexta-feira. Você banhava no sábado, talvez até meio-dia, ia para um baile. E às vezes, por causa de nada, um mulato encarnecido puxou da fraca pateada e atorou destolada a morte do falecido. Mais ou menos essas histórias aí, essas poesias que tem Jaime Caetano Brown, portanto, fato sucedido, né?
1: Claro,
0: às vezes, por nada, o desaforo, dançando, sapateado. Na frente do cara, tomava por desaforo.
1: E quantas histórias dessas se perdem aí, não são, né? Colocadas no papel, né? Algumas que encontram pessoas com capacidade técnica de escrever se tornam aí, né?
0: É verdade.
1: Ficam aí pra posteridade, né? Mas...
0: E vale ressaltar que nesse tempo aí, nomeava-se, a justiça nomeava-se um juiz de paz, não é? Ou um comissário. Um
1: interventor, uma coisa.
0: Um comissário, e esse era responsável por aquele município para levantar então o
1: delegado era mais importante que o prefeito.
0: Sim, ali no Capão Alto tinha o seu Dorval Vieira, um homem velho de qualidade.
1: Sim, sim.
0: Conheceu o Dorval Vieira? Claro,
1: sim,
0: que conheceu.
1: Claro que sim.
0: O seu Dorval Vieira, um homem velho de qualidade, ele assim que era respeitado pela sua idoneidade, sim, moral, claro. Né? Primeiro, né? É o pai do Dorvazinho, Dorvazinho. Um abraço do Orvazinho aí, ao Neto, né?
1: Neto, enfim.
0: A todos vocês que estão aí nos ouvindo em Capão Alto aí, a nossa oração fraterna. Tá aí então, Toninho Albo.
2: Bom, quem está mandando um abraço aqui pro Aldinho Camargo é a Soninha Figueiredo. Quando eu dei aula, lá em 2012, eu dei aulas de rádio escolar lá no Pércio de Oliveira Cast, lá na saída para os morrinhos. E a Soninha foi minha diretora. Boa noite aqui para a Band.
1: Um abraço para ela.
3: Boa noite, uma boa noite a todos os ouvintes. Então, trabalhei aí com o Toninho, tive esse privilégio, né, de ter ele como meu professor da rádio. Ele
1: que
3: funcionava
1: bacana.
3: Na época a rádio escolar. E o Toninho foi um dos incentivadores aí aos nossos alunos, né? Para que seguisse a carreira de radialista. E teve muitos alunos que aproveitaram essa oportunidade, esse carinho do Toninho, e hoje estão aí trabalhando. Inclusive, a gente tem um aluno aqui, que é o Michel, que está aqui organizando, na verdade, o som da sapecada.
1: Olha aí que bacana. Abração para Soninha.
0: Tá aí o Toninho recebendo então esse elogio aí pelo alto profissional que foi, é e por certo sempre será, né? Toninho, uma simplicidade monstruosa, um homem que tem instrução. Foi para a reserva, tá aposentado, Toninho? Tá aposentado?
2: Ainda não, Cláudio.
0: Porque você é novo, não tem idade. O cabelo é só o cabelo que tá branco, né, Toninho?
2: Mas tá bem,
0: tá próximo.
2: Tá bem encaminhado. Bem encaminhado.
0: E da Aldo Martins sempre aparecendo no telão aqui, Aldo. Ô, Toninho, sempre aparecendo aí, né? Tá certo.
1: Vamos lá participando de alguma forma, né?
0: Nós vamos então para a
1: Estância de Nós Outros.
0: Décima.
1: É a décima composição.
0: A décima composição.
1: Letra de Otávio Lisboa.
0: A décima primeira é muito bonita. Refere-se a duas mulheres, a Marlene e a Irene.
1: Isso.
0: Coisa bem ajeitada.
1: Aí vem coisa.
0: Né? A Marlene, a Irene era porreada.
1: O ritmo é uma milonga, os intérpretes é Fabiano Bacchieri e Jari Terres, violão.

Band FM, a sua rádio do seu jeito. 9:41, nós estamos no momento de transmissão especial, onde as nossas belíssimas artes musicais desfilam no seu rádio. Uma excelente noite para você que está aqui na Band FM, nessa noite mais que especial, direto do calçadão da Praça João Costa. A transmissão da Sapecada da Serra Catarinense, a Sapecada da Canção Nativa, aqui nos 94.3, senhoras e senhores. Grande noite, noite em que nós recebemos os nossos talentos, as nossas pratas da casa, aqui nos 94.3, ao vivo na Band FM. 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Voltamos ao palco.

restabelecendo contato com os nossos parceiros, direto da Praça João Costa, senhoras e senhores. Estamos acompanhando. Momento de sapecada na Band FM nos 94,3. 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Estamos em transmissão da nossa sapecada na Band FM. Uma grande noite, noite especial, em que retrata os nossos talentos e a nossa história aqui nos 94.3. Bem, para você que está ouvindo o Band FM nesse momento, um momento memorável, inclusive, né? Das nossas preciosidades aqui no rádio. 15 minutos para as 10 da noite. E que noite, meus amigos. Temperatura agora em Lages. Temperatura de 11 graus. Temos aqui um tempo, de fato, não tão frio quanto a gente já se encontrou aqui em noites mais geladas, viu, não é? 11 graus é a temperatura nesse momento especial de sapecada, senhoras e senhores. Bem, vamos fazer o seguinte. Vamos fazer o seguinte, para você que está ouvindo o Band FM, nós estamos em conexão com os nossos parceiros lá no Recanto, esse momento sublime em que a gente acompanha os nossos talentos nessa grande noite. Vamos fazer o seguinte, enquanto a gente vai estabilizando com os nossos parceiros de Band FM, Cláudio Roberto, convidados para uma noite memorável. Uma noite memorável em que nós acompanhamos a sapecada, senhoras e senhores. Bem, para você que está ouvindo o rádio agora nos 94.3, bom ter você aqui na Band FM, em momento de sapecada, momento especial, em que a gente resgata, faz um resgate histórico dos nossos talentos, as nossas pratas da casa, aqui nos 94.3. Bem, enquanto a gente vai restabelecendo lá, vamos fazer o seguinte, nós vamos acompanhando aqui o que está rolando lá na Praça João Costa. O que rola na Praça João Costa, os sucessos direto do Recanto do Pinhão, senhoras e senhores. 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
12 minutos para as 10. Você está na 94.3 acompanhando todos os detalhes da Sapecada. Noite especial em que nos brinda os talentos no nosso palco, no Recanto do Pinhal. Bem, nós estamos aqui acompanhando os detalhes dessa baita transmissão com os nossos parceiros Cláudio Roberto e convidados. E hoje, também, não podemos esquecer que é uma grande noite de atrações também no Parque de Exposições, com Alok, Laura Prado, Alexandre Pires. Uma noite de muito sucesso no Parque de Exposições. Inclusive, tem informações de que lá no Parque de Exposições, no Conta Dinheiro, há uma movimentação intensa de público, inclusive neste momento. Ou seja, o público marcando presença em mais uma noite de festa do Pinhão. Lembrando que hoje os shows começam mais cedo, como dito. E aí então, fica a dica de chegar cedo no Parque de Exposições. Senhoras e senhores, no 999-430-617, inclusive, você pode compartilhar o momento aí que você está com a gente, ligado aqui na Band FM, onde quer que você esteja, a Serra Catarinense em peso, acompanhando essa grande transmissão, ingrata transmissão. Bem, vamos seguir aqui com mais apresentações, enquanto a gente restabelece o contato lá com o Cláudio Roberto e convidados. Grande noite de Sapecada, 32ª Sapecada da Canção Nativa, aqui nos 94.3. Iago Ropa ancorando aqui do estúdio Number One e com um timaço lá no Recanto do Pinhão. É, são os nossos grandes parceiros que nos trazem, nos contam todos os detalhes do que cada música significa, né? Até porque cada música tem uma história, cada música tem sua melodia, cada música tem sua história. E nós temos esses mestres que estão narrando pra gente tudo isso. Direto do Recanto do Pinhal. 10 minutos para as 10 da noite. Nós vamos num break rapidamente e a gente volta em instantes nessa grande cobertura de Sapecada aqui na Band FM. Desde já é muito bom ter você aqui na 94.3. 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
2: Senhoras e senhores, 8:50, vamos fazer o seguinte, vamos voltar lá pro palco e nós vamos acompanhar mais uma grande obra que a gente vai linkar aqui ao vivo na Band FM. Vamos acompanhar?
3: A Marlene e a Irene, na interpretação de Marcelo Oliveira.
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0: Senhoras e senhores, mais uma grande apresentação na Sapecada. Você tá aqui na 94.3. Lembrando que essa é a maneira Marlene e a Irene. Contor da letra é o Anomar Danudo Vieira, o conhecido Osório. E o autor da música é o Marcelo Oliveira Gravatal. Bem, o melhor. Aqui a gente tá definindo as regiões, né? Estamos aqui com a Vaneira, a Marlene e a Irene nessa grande transmissão de Sapecada na Festa do Pinhão, uma noite em que desfila os grandes talentos da música tradicionalista. Uma noite memorável que, claro, encanta todo mundo, né? O bom mesmo é ter você aqui na 94.3 acompanhando todos os detalhes e, claro, acompanhando a nossa tradição, né? Essa grande missão tradicionalista, nossas raízes, nossas origens. Já passaram por aqui, inclusive, a milonga Meu Verso Pilcha de Campo, o chamamé Assovio, milonga Lágrima de Guitarreiro, também a milonga Candombe, o Rapador, a milonga Sangramento, a milonga Estância de Nós Outros, a milonga Três Léguas de Solidão, a polca Juntando Égua, o rasguido Quadras que Verso em Poço, milonga Sexta-feira, e agora rolou há pouco a Marlene e a Irene aqui na Band FM. Já já nós vamos ter um milonga Segundo Canto, o Cerco, nessa noite especial de Sapecada na Band FM. 2 minutos para as 10 agora. É a Band FM marcando presença em mais uma edição de Sapecada na Festa do Pinhão. Seguimos? Seguimos porque já já nós vamos receber o milonga Segundo Canto, o Cerco, aqui ao vivo na Band FM. Antes disso, vamos fazer o seguinte: vamos trazer as atualizações do Parque de Exposições para você que está ouvindo o Band FM agora, para você que está no carro, está no trânsito, ou para você que nos ouve em casa. Vamos ter você aqui na Band FM acompanhando todos os detalhes da Sapecada na Band FM. Lembrando que a gente está restabelecendo contato com o nosso time de comentaristas e também Cláudio Roberto, direto lá do palco principal da Sapecada. Band FM 94.3, que momento especial de Sapecada e você aqui ouvindo Band FM. 999-430617. Inclusive temos muitas participações de ouvintes de fora. O Rogério tá curtindo a Band FM em São Paulo, tá lá em Santos curtindo a Band FM e, claro, se apaixonando pela nossa tradição, né? E acompanhando todos os detalhes. A Roberta tá agora ouvindo Band FM no Rio Grande do Sul, em Lajeado. Tá lá ouvindo e participando aqui no 999-430617. Uma noite especial de Sapecada, senhoras e senhores. Bom ter você aqui nos 94.3. Também o Gilberto. O Gilberto tá neste momento em Chapecó, aqui no oeste do estado, também acompanhando a nossa beleza, os nossos encantos de Sapecada. Para essa noite, nós temos mais atrações, ou seja, tem mais músicas vindo por aí ainda, nessa noite especial de Sapecada aqui na Band FM. Nós temos ainda o Segundo Canto, o Cerco, que vem em seguida, que foi Luz, a Melodia, Com Rédeas na Mão e Mudança de Tempo. São as próximas obras que nós vamos acompanhar aqui na Band FM. Vamos ao palco dessa picada? Vamos ao palco?
1: Eu entendo bem, eu sei como é. Se de perto já é difícil, imagina de longe. Né? Tá aqui nossa Libras, né? Que tá aqui de óculos pra isso, pra conformar. Gente, vem aí o quinto terral da canção de Balneário Camboriú. Dias 25 e 26 de setembro, acontece durante o acampamento Farroupilha, a maior...
0: Lembrando que nesse momento nós temos os apresentadores lá no palco da Sapecada, Caco Martins, e nós temos Xaina Marcon, eles que estão ancorando as apresentações desta noite no centro de Lages, na nossa Sapecada. Nesse momento é aquele esquema de convites, onde eles convidam para demais eventos regionais e tudo mais, no palco, no centro de Lages, a nossa Sapecada. 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Lembrando que esses são os nossos parceiros aqui da Band FM, nessa grande cobertura, onde a Band vira festa. É a cobertura da Band na Festa do Pinhão. Bem, estamos em momento de Sapecada e vem aí.
1: Segunda composição, a milonga, meu verso, Pilcha de Campo. Tem letra de Gujo Teixeira e música de Lucas Gross. No violão, Yuri Menezes. Violão e vocal, Gabriel Jardim. Guitarrão e vocal, Danner Marinho. Na acordeona e vocal, Mauro Silva. E no contrabaixo, Aparício Maidana.
2: Aos telões.
3: Meu verso vestiu as sombras de um tarumã bem encopado, que foi poncho, que foi pouso de um tempo bom do passado. Num gateado de respeito, sentou arreios pra lida e foi cruzando fronteiras, que descobriu que há porteiras fechadas por toda a vida.
2: Meu verso, Pilcha de Campo, na interpretação de Lucas Gross.

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1: Tá aí, Dom Aldo. Que linda, hein?
2: É o compositor, pelo que vive, né?
1: Tem a obrigação
2: linda,
1: de
2: vida
1: no verso. Né? Aí a inspiração linda. Fala do Pala de Lã, Merino, ovelha. Sim, de aptidão de lã, né?
3: É, uma ovelha.
1: É, pra lã. Fala da bombacha remendada pela mãe, das botas que um dia foram boi e foram amansadas, quem sabe, na canga, no boi carreiro, no puxo.
3: Que coisa linda. Né?
1: Fala de uma linda estação, que é a primavera, a mais linda. Fala da moldura da janela. Quem de nós não tirou uma foto de dentro para fora do cozinho de chão?
3: Como um quadro,
1: um,
3: né?
1: Quadro,
3: uma moldura, quadro, um quadro, né?
1: Um quadro.
3: Eu achei muito bonito e achei também interessante quando ele associa ali que atou o lenço ao pescoço sem se importar com a cor.
1: Tá aí.
3: Porque, né? Não importa a cor, importa a intenção, importa é o caminho que tu trilha, importa é o que tu fazes pra deixar pra quem vem depois, né?
1: O cheiro da goiaba recém-colhida.
3: Não tem como não se... Mas olha,
1: pala de seda pro verão, pala de seda pro verão e uma lenha de curunilha para espantar o frio.
3: Cerne puro, não é.
1: Ele tá comparando aqui o verso como a vida do ser humano que vai melhorando, vai aumentando, vai crescendo, vai aprendendo e assim você vai, né? Vai acumulando experiências de vida. Aí.
3: É, eu achei muito, muito bonita a letra, muito bem interpretada também, o Lucas
1: Gojo Teixeira.
3: Lucas Gross que interpretou, né?
1: Mas a letra é do Gojo Teixeira?
3: A letra é do Paulo Henrique Teixeira, de Souza. É. Paulo Henrique Teixeira de Souza.
1: Ah, é?
3: É.
1: Aqui diz Gojo Teixeira?
3: Não, mas é...
1: Gojo Teixeira e a autor da música, Lucas Gross.
3: É meu verso, Pilcha de Campo, né?
1: Meu verso, Pilcha de Campo.
3: Ué, engraçado.
1: Incompatível.
3: Paulo Henrique. Quem sabe se botaram o nome completo, quem sabe se o Gujo é Paulo Henrique Teixeira de Souza.
1: É possível.
3: Eu não saberia essa informação. Certo. A gente sempre chega Gujo Teixeira. Eu achei muito bonito que ele aprendeu pelas rimas que tudo um dia termina, não importando se é hora.
1: É certo.
3: Isso eu achei. Não, olha. É, as músicas, assim, de uma forma geral, normalmente vai se desenhando como a do Marcelo, a Irene e a Marlene, né? Que se mostrou como um apelo popular maior até agora. Sim. Bem maior do que as outras, indiscutivelmente, até agora. E assim, ainda não despontou nenhuma, assim, que você pense, essa vai incomodar.
1: Sim.
3: E acho que talvez... Esse meu verso, Pilcha de Campo, é uma das que chamou um pouquinho mais atenção.
1: Te chamou atenção.
3: Não muito além das outras, mas essa e a da Fernanda. Acho que é Fernanda. A moça que cantou, né? E foram as duas que mais me chamaram atenção. Mas gostei muito dessa letra, achei lindíssima a letra, lindíssima e muito bem interpretada.
1: Muito bem. Caiu a internet aqui, senhores ouvintes, não é? Mas já está restabelecido o contato, não é? Restabelecido. Você pode nos ouvir aí pela TVBV, pela plataforma digital da TVBV e também pelas ondas sonoras da velha 94.3 aí. Aliás, se você for na TVBV no YouTube, os senhores vão ouvir e vão ver esse festival aí com marca de qualidade. Toninho, 100% está restabelecido?
4: Estou aqui já, acabei de chegar aqui no meu posto de trabalho. E daqui a pouquinho, né, retornamos, né, com todas as informações agora, nesse final de sábado, de sapecada da canção nativa.
1: É, tá certo.
5: E daí ela tem umas descrições interessantes.
1: Nosso apresentador tá querendo arrumar um casamento pra moça ali, eu acho que não deveria ser assim, né? Felizmente aí, vamos ao trabalho. Aí, 94.3 Band FM, trazendo sempre a boa moda. 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Então, é a 94.3, direto da Praça João Costa. Pois não, Toninho?
4: Bom, rapidinho aqui, já vai começar outra interpretação. Mauro Silva acabou de se apresentar, né, com a sua gaita botoneira aqui. Boa noite para ti, prazer revê-lo.
6: Boa noite, meu amigo, prazer, é sempre voltar à Laje, voltar nessa pecada, é sempre uma satisfação grandíssima estar nesse palco, e a gente trazendo hoje essa música que acabei de tocar, melodia do Lucas, letra do grande Gujo Teixeira, né, que muita satisfação, pude participar junto com meu irmão Lucas Gross, também trouxemos a sexta-feira, que foi a quinta música, parceria com José Maurício Rigon, e estamos aí curtindo, participando e aproveitando essa pecada, como sempre.
4: Tá legal, muito obrigado, tá? Tudo de bom pra ti, prazer em revê-lo. Cláudio, Aldo.
7: Obrigado, Toninho.
1: Tá certo.

0: com um carinho impressionante desse povo, não é? Isso. É, até porque viveu certo ponto por aqui. E hoje, segundo informações, estava em Lagoa Vermelha, se não me falha a memória, mas ele é de São Gabriel, da terra dos Marechais, né?
1: Sim.
0: Sete Marechais, Mascarenhas de Moraes, enfim, sete Marechais que mandaram no Brasil. Por isso que o Rio Grande do Sul tem muitas universidades federais, tem base aérea, enfim, em função da quantidade de presidentes que
2: com
0: teve o Rio Grande do Sul.
2: Na mão, vamos lá? Na interpretação, vamos lá? De Rogério Villagrana.
3: Positivo.
2: E Diego Machado.
0: Todo o cantor tem um pala no braço ou no ombro, né? Isso obviamente é para dar mais qualidade na interpretação.

0: o povo levanta. Os senhores, Aldinho e senhores ouvintes, essa moda tem endereço. Vai para os Estados Unidos, vai para o Trump. Certo? Paz, amor, certo? Não acumule tristeza, meu irmão. Não é? Viva a tua vida, defina os teus princípios, não é? Isso, defina o teu destino, estar no comando da situação com as rédeas firmes na mão, mas sem atropelar ninguém, não é? Tornar a vida bela, viver com intensidade, pois aprenda e o piazito crescendo viçoso. E depois de toda a minha lida, é para eles que eu
1: mas vou. Tem coisa melhor que isso, né? Foi o que me chamou bastante atenção.
0: Simples porque, assim?
1: Simples assim, você sai para a lida, faz sua lida e quando você volta, tá lá. Tua família te esperando, teu filho crescendo, brincando, querendo energia de ti também, né? Porque por mais que você tá cansado da lida, ele quer a energia tua também, né? Porque ele precisa disso também, né? Isso, cara, o Vijagrã retratou duas modas do Vijagrã. As duas retrataram a vida, uma situação específica com tormenta, né? Com chuva, que se vive normalmente, tranquilamente, todos os anos se vive no campo essa situação. E mais uma outra situação em relação à vida desse homem do campo, que tem as rédeas firmes na mão, que sabe exatamente onde quer, de onde veio, para onde vai e o que quer da vida, né? Sem atrapalhar ninguém, sem se intrometer na vida de ninguém, mas seguindo a sua vida e agradecendo a Deus por ser tão bondoso com essa vida que ele tem.
0: Aliás, o homem do campo, o homem do campo, Aldo, eu sou testemunha em você, e o Ari, enfim, a todos que vivem na economia primária, sabe que o homem do campo é um exímio preservador da natureza e não há dúvida. Um homem crente, temente a Deus.
1: Temente a Deus. É? Temente a Deus.
0: E quando se fala em homem,
1: fiel à família, gênero,
0: porque a mulher está inserida. Eu sempre falo isso, está inserida neste contexto aí, não é? O ato de benzer a testa, lamber a testa do filho para ver se tem, se tem quebrante, não é? Benzer em nome do Pai e do Espírito Santo e por aí você vai.
1: E o respeito, né, que é criado no interior, né? Um respeito mútuo.
0: Benção meu pai.
1: Benção minha mãe. Eu lembro que a gente toda noite lavava os pés do pai antes dele dormir, até vinha a luz elétrica, que nós não tínhamos, veio só em 98, né, para 99, que chegou para nós ali, nós já era guri moço. Mesmo assim, lavava os pés do pai todo dia, lavava os pés na gamela de madeira. Então esse respeito não é uma submissão no lado ruim, é uma questão de respeito que eu acho que é importante estar se perdendo, infelizmente. Mas o homem do interior ainda mantém firme e forte essa...
0: Eu me lembro que meu pia, quando eu tinha 12, 13 anos, a escola resolveu fazer homenagem pro Dia dos Pais. Hoje, homem feito, graças a Deus, bem sucedido, está nos ouvindo neste momento, está lá na minha casa. Ele lavou meus pés lá no colégio.
1: Que bênção.
0: Apagaram a luz, ponharam a venda em mim, e é uma cena que eu tenho viva. E até hoje foi a massagem mais bem feita, ele com as mãozinhas pequenas, querido, lavando o meu pé.
2: Aldo,
0: pois não, Aldo.
2: Toninho. Mário.
0: Toninho, desculpa.
2: Vou chamar aqui o Mário está. Ele está monitorando. É jurado que dá. Ah, não pode. Por isso que vai dar esse intervalo, Cláudio. O Mário Arruda está aqui do meu lado. Tudo monitorado, Mário, tudo certinho?
3: Tudo certo, tudo tranquilo. Baita de um festival mais uma vez aqui no Calçadão. Segundo ano, sucesso total, Sapecada é nosso produto e isso faz bem para o espectador, para o público, para o artista, enfim, para a organização, tudo correndo dentro do esperado.
2: Quando dá esse espaço, Mário, é alguma coisa que acontece e tu tem que ficar atento, tem que estar monitorando?
3: Não, esse espaço é o espaço normal que... A troca de músicos em palco, até fazer o cabeamento, posicionamento dos microfones de cada música, tem esse espaço, né? E é natural porque são diferentes músicas, diferentes instrumentos, diferentes vocais, então precisa ter esse espaço para essa produção para a próxima música.
2: Tá bom, muito obrigado.
0: Maninho, Mário. Oi. Pergunta pro Mário Arruda se ele cuidou da virola da Rural.
2: O Cláudio tá perguntando se tu cuidou da virola da Rural. Ô Cláudio, pode repetir a pergunta aqui?
0: É, perguntar pro Mário se ele sempre cuidou da virola da Rural.
2: Ah tá, se tu sempre cuidou da virola da Rural.
3: Sempre herdando do meu avô, sempre cuidamos da virola da Rural para não estragar.
0: Conta a história aí, Mário, conta a história aí.
2: Viu? Conta a história, Mário, para nós.
0: Ao vivo, tá ao vivo, hein?
3: Da Rural, vou te uma Rural quando a gente ia pro sítio. E aquela parte que faz o isolamento nas portas, e eu vou te o zelo maior do mundo, o cuidado, então se alguém pegasse ali, Deus o livre, ia pra mijada. Então, por isso, cuidado da virola, meu filho.
1: Aí são histórias.
2: Obrigado, tá, Mário? Obrigado. Parabéns pela organização.
0: Vamos lá pra 14ª composição.
1: Vai lá, Assovio. Autor da letra, Arthur Almeida, ele que foi o campeão da Sapucaí da Serra ontem. Autor da música, Garapé Maculã, Ritmo Chamamé, intérpretes Ricardo Berger, Daniel Silva, violão solo, Marcos Pereira, Jean-Carlo Godoy, violão base, Arthur Almeida, baixo, Rodrigo Maia, acordeon, Gabriel Maculã. Na interpretação de Ricardo Berger e Daniel Silva, o Chamamé assoviu.
0: Tá certo, Band FM, 14ª composição, lembrando que é 16, né? Dessas 16 sai 12 para amanhã, na grande final. E amanhã vem a primeira, a segunda e a terceira, é a mais popular, fazendo um total de 16. 16, tá ali Dom Aldo montado num alazana, um ego alazana.
4: Ah, é? Ah, é? Pra seguir no mesmo trampo.
0: Isso vem no telão aí. É, pessoas aqui da cidade escolhidas para recitar parte do verso da composição.
5: Assoviu. Interpretação de Ricardo Meira e Daniel Silva.
0: É. Alô, solteiro. Isso, alô. Figurizada da terra serrana aí, hein, meu parceiro? É? Aí. Daniel Silva, Ricardo Berca, Maculã.
1: Que time, hein?
0: É? O Pereira aqui do lado. Da Buena Azul aqui, a minha esquerda, quem é?
1: É o Rodrigo Maia, no baixo.
0: Bueno. Tá aí, assoviu então. Na 94 e 3. Foi-se embora? Assoviando.

0: Quem é campeiro?
1: Que espetacular! Campo,
0: duvido que não
1: sempre saia assobiando. Sempre saia assobiando.
0: Apoiou o pé no estribo, montou no cavalo, saiu da mangueira, saia assobiando.
1: E pra tudo é um assobio. Você tá tocando um gado em direção ao rodeio, em direção às casas, não importa. Se uma vaca sai daquele lote que quer dar uma negaciada pra fugir, você dá uma assobiada e ela já volta.
0: Cusco.
1: Pega. Até pra cuidar dos cachorros, pra dizer pega ou não pega, você também consegue ensinar através do assobio.
0: Lembrando da moça da flor do cabelo no resto do baile do meu assobio.
1: É.
0: Edson Dutro encerrando.
1: E agora tenho pra te dizer que o público veio junto e a música também pediu isso, ajeitado, né? Muito boa. Não,
0: e essa mescla de letras
1: mais ajeitada da noite, né?
0: Esse sim, contraponto, olha assim.
1: Não, a hora que ele falou do sabiá laranjeiro, o Berga fez o sabiá, né? O cantico do sabiá, no fundo. É. Muito bem.
0: Quer dizer,
1: bem,
0: pesquisa, os guri novo. Os guri novo sabe. É, em outros tempos, não é? Alguém mais novo não sabia o que era um crito da Tiriva, da Siriema, né? Da Curucaca e por aí você vai. Muito interessante, de fato, uma letra ajeitada, o assovio. Claudio, simples, pois não, Toninho.
2: Olha, eu vou aproveitar aqui o Berga que está aqui do meu lado, antes das entrevistas da TV. Assovio, que moda bonita, né?
3: Bah, sou suspeito em falar, mas eu me agrado muito dessa música. Assoviar faz parte da minha vida, sempre estou assoviando dia a dia. E uma alegria dividir o palco com esses irmãos queridos aí. Daí, Bruno, tudo bom? Dividir o palco com esses irmãos queridos aí, sempre numa harmonia bonita entre nós, né? Dentro e fora do palco, então, só agradecer aí, obrigado.
2: Uma música que me fez lembrar, uma comparação assim, o César Passarinho, aquela música Mocito, né? Que ele faz um assovio da metade da música pra frente, muito, muito lindo, né?
3: Exatamente, e o assovio faz parte do cotidiano do homem campeiro, do cantor, né? Desses momentos introspectivos, né? Campo fora, ou chamando um cusco para voltar para trás, para não apurar a tropa. Então, o Dude e o Arthur souberam escrever maravilhosamente bem essa letra. O Maculã colocou uma melodia linda e pudemos contar aí com a parceria desses grandes músicos aí para estar cantando, para estar tocando comigo, com o tio Dani, com o Daniel Silva. Então, quero deixar meu abraço e meu carinho e meu agradecimento ao público que veio junto com a gente.
2: Obrigado, vai lá dar entrevista lá agora, tá? Valeu, Cláudio. Aldo,
0: Daniel, se o Daniel Silva estiver por aí, o Daniel Silva que é a prata da casa, né, junto com os demais, obviamente, se estiver por aí, vamos prosear com o Daniel Silva, que muito participou nas promoções da Band FM nos municípios da Mures, quando fazíamos este grande evento aí.
2: Né? O Daniel Silva está dando entrevista ali para as TVs, agora o Berga vai para lá e o Daniel Silva vem para cá, então eu estou no aguardo aqui, Cláudio.
0: Tá certo, tá
1: mas
0: certo.
1: Mas olha, Antônio, uma das mais ajeitadas músicas da noite até o momento, o público veio abaixo, veio junto, a música chamou de fato. Aqui, olha, Aldo, o Arthur tá aprontando, já ganhou a serra.
0: Ó, olha o amor, olha dessa jovem senhora, o seu marido, esposo, uma criança no colo dele e ela acariciando o filho.
1: Cola,
0: Ó, quantos meses tem? Três mesinhos.
1: Ah, por aí.
0: Três mesinhos. Fruto do meio.
1: É isso.
0: Aí, ela, senhora, senhores ouvintes, com a boina vermelha, com bala, né? Cuidando, né? Tá aí a quarta.
1: É a renovação, a gente precisa.
0: É a renovação, parceiro.
1: A gente precisa formar sucessor, né?
0: Não herdeiro, não herdeiro. Herdeiro não, sucessor. Tá aí, Band FM 94.3, sempre neste contrapasso. Lembrando a todos os senhores que a nossa Band estará presente na Festa Nacional do Pinhão lá no parque, aliás, já está desde ontem, e nós vamos ter lá um espaço reservado, uma casa para receber as visitas, as autoridades, né? Mas que barbaridade! Bueno. Então todos vocês são os nossos convidados aí a participar, então, da nossa Band FM 94.3 aí, tá certo? Muito bem. 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Nós vamos para a 15ª
1: composição. 15ª composição, penúltima da noite, Três Léguas de Solidão, Cláudio. Autor da letra, Sérgio Carvalho Pereira, autor da música, Juliano Gomes, um ritmo é milonga. A interpretação de Luiz Marenco, ele tão esperado, né, pelo público. Guitarrão, Luciano Fagundes, cordiona de botão, Ricardo Comaceto, contrabaixo, Juliano Gomes. Na interpretação de Luiz Marenco, tão esperado desde 2017, não defende uma música aqui, nossa pecada, Três Léguas de Solidão.
0: Tá aí, ele citou então o Pedro Hortácio, eu acompanhei hoje, sendo velado na Câmara do município de São Luiz Gonzaga.
1: Você foi. Olha aí o público, olha o público. Só de anunciar o nome, né?
0: Aí.
1: Um dos maiores vencedores das sapecadas, né? De todos os tempos, né?
0: Tá certo.
1: Olha o carisma.
0: Ó, Flávio. Pala na mão. Sempre o pala na mão. Ou no ombro, né?

0: Três léguas de saudade não são três léguas de campo.
1: Aí. Para os
2: Uma
1: légua corresponde a 6,5 km, então no caso é 19.500 metros, ou seja, 19,5 km.
2: Três não léguas é de aí, saudade, né? É bem.
1: É muita coisa. É muita coisa.
2: E que sofrimento desse peão tímido que não consegue dizer pra prenda que ele quer.
1: Não tem mais isso hoje, né? Mas,
2: acho que hoje.
1: Não tem.
2: Hoje não precisa mais o, né, de frente a frente, né? Hoje é pelo Instagram, pela internet, pelo WhatsApp. Então hoje em dia é mais fácil você dizer alguma coisa que você não está olhando para a pessoa.
1: É, né? Verdade.
2: E mas lá nesse no campo caso, você tem que dizer de frente, né?
1: Nesse
2: lá não
1: caso,
2: tem.
1: Esse rapaz tinha uma timidez doida. Ele ensaiava as prosas, as palavras, tosando a iguada.
2: Tosando, né, a iguada, e sonhando, né, com
1: tentando,
2: aquela amada.
1: Tentando arrancar um sim.
2: E que melodia do Comaceto e do Juliano Gomes, né? O Juliano Gomes que já foi o campeão ano passado com a melodia do Poncho Miliqueiro, né? E agora com o Ricardo Comaceto, olha, coisa linda mesmo,
1: é,
2: né?
1: É verdade, parceiro.
2: Ah, é?
3: Pronto. Pois Paninha. Não. Só para cumprir o prometido aqui, e o Cláudio pediu para nós, estou aqui ao lado do Daniel Silva, 19 anos... de sapecada da casa e tem história para contar. E agora apresentou uma música ali com o Perga, né? Muito bacana. Assovio traz lembranças de outras músicas. Eu lembrei do César Passarinho, Mocito. Boa noite, Daniel.
4: Boa noite, meus amigos da Band. Um abraço especial lá no estúdio, meu amigo Cláudio Roberto, meu amigo Aldinho. Gratidão por esse trabalho tão bonito que vocês fazem há tantos anos, e se eu tenho todo esse tempo de sapecada, com certeza sempre muito bem amadriado pelos microfones da Band, que tem esse propósito de mostrar a nossa cultura e trazer a cultura para quem às vezes não pode estar chegando aqui e assistir esse evento tão importante que para mim, né, é o 01 da Festa Nacional do Pinhão.
3: E todo ano participando, né, mandando músicas, interpretações, um dia, um ano vai, outro ano não vai, mas o negócio é não parar, é manter essa chama, hein, Daniel?
4: Eu defendo muito que a gente que canta música nativista, e principalmente quando a gente participa do movimento dos festivais, a gente é agraciado porque a gente não cai no comodismo, a gente sempre está criando, né? Não é uma coisa que fica no automático, e eu acho que a gente que gosta de cantar, que gosta de levar a nossa musicalidade, tem esse compromisso de sempre tentar ser um pouquinho melhor do que foi na vez passada. Eu acho que a gente foi muito feliz com esse tema muito bonito do Arthur Almeida, do Dudu Marafigo e do Gabriel Maculã, trazendo o assovio, que além de trazer nostalgias pra gente, é uma ferramenta do campeiro, né? Que a gente usa nas lides do dia a dia, principalmente no campo. Então, a gente está muito feliz, mais uma vez, sendo abraçado pelo nosso povo que é o verdadeiro consumidor da nossa arte, e vida longa a sapecada, que é isso que é o importante, a gente poder vir entregar, abrir o leque para que novas gerações se acheguem, para daqui a pouco substituir a gente, que a gente tá ficando velho.
3: Obrigado, boa noite.
2: Bacana, tio Daniel, parceiro velho, muito bacana, tio Toninho. E queria, voltando à música do Marenco, queria destacar. Ontem, Cláudio Roberto dizia que deveria ter alguma premiação para a indumentária. Queria destacar a indumentária do Marenco, um jaleco bordado lindíssimo, né? Um pala bordado na mão também, uma bombacha combinando. E toda a elegância que o Marenco tem, mas o jaleco bordado dele, olha,
1: sempre
2: coisa
1: vestindo
2: granfina.
1: Qualidade, né?
2: Ah,
1: sempre
2: vestindo. Montado nas pilchas, né? Muito bonito. E como é bonito ouvi-lo, né?
1: Porque, na verdade, quando você se veste bem, sim, é uma forma de você construir a tua imagem.
2: A primeira impressão já.
1: Mas também é relatar, sim, como era as, sim, pilchas. Isso era uma pilcha de gala, não é?
2: Com certeza, para um cara que queria se apresentar para uma moça, com certeza ele vestiria de melhor teria para tentar, né?
1: Não tenha dúvida.
2: E mesmo que
1: alisava o cabelo, dava uma olhada na bota,
2: e mesmo que
1: se ajeitava,
2: que ainda acendesse a esperança naquela olhadinha de revesgueio, né, que às vezes dava, né? Hoje em dia mudou muito, né? A nossa época era outra, era outro jeito hoje em dia.
1: O Leonardo...
2: Até perigoso, né? Chegar numa prenda.
1: O Leonardo tem uma música que eu rodo e gosto muito, é Pedido de Casamento.
2: Ah,
1: me
2: sim.
1: Me dá licença, patrão. Tô chegando agora, né?
2: Sim.
1: Ele pedia, trago no meu cavalo baio cortado de espora, o coração batendo, enfim.
2: Sim.
1: Pedidos de casamento. Hoje não se pede mais pra casar, rapaz.
2: É, né? É casado.
1: Ele pega a filha do cara e leva... É uma barbaridade, tia.
2: O pessoal tem mais pressa agora, né?
1: É.
2: E também tá mais fácil também de contato, né? Tá mais fácil.
1: Mas eu acho que tá voltando o tempo passado.
2: Tomara.
1: Porque já saturou isso aí.
2: Tomara.
1: Eu acho que tá voltando já o uso, o costume, o respeito. Porque a moda é assim, você notou? O modismo.
2: Sim.
1: O modismo, ele vai. De repente ele morre.
2: Eu acho que a gente tem. Eu acho que a gente tem que achar um meio termo, porque nem tanto e nem tão pouco, né? Eu acho que a gente tem que encontrar um meio termo, que a sociedade se ajuste, né? Para que também os valores sigam, né? De certa forma, que a gente não perca esses valores nas crianças, principalmente, que estão nos jovens que estão por vir. Porque dependemos dessa geração futuramente, talvez. Né? Nós não vejamos tudo que irá ser transformado com toda essa conectividade que existe no mundo atual, né? Mas os nossos filhos, nossos netos com certeza verão, e a gente teme de como esse processo aconteça, principalmente agora com inteligência artificial, que a gente não tem noção nenhuma de como quão grande é essa tecnologia e o tamanho do alcance que ela pode ter, né? E isso é uma coisa que eu me preocupo, por mais que esteja lá no interior, né? A gente ainda tem essa preocupação com os nossos filhos.
1: É verdade. Tá aí, então. Vamos lá neste contrapasso. Vamos para a última composição, 16, título da composição...
2: Juntando Égua?
1: Juntando Égua. É, põe a égua em cima disso, hein? Põe a égua em cima disso. E vai sair égua do banhado, sai égua do mato, né? A lida é pesada. Umas matreira, senhores, égua matreira, o cavalo, o boi matreiro, é esse que quando você reponta por diante... Ah,
2: sempre buscando a volta.
1: Sempre buscando o mato. Aquilo é uma tristeza. Mas um cachorro bem bom,
2: tira.
1: É cachorro bem bom e butuca, tira boi do mato.
2: Tira boi do mato.
1: É isso aí.
2: Mas, certo. Mas é importante, né? Ter o cachorro. Senão não tem jeito, elas ficam muito matreiras.
1: Verdade.
2: E agora na época de pinhão ainda pior ainda.
1: Ah, estão todos mascando e comendo pinhão.
2: Sim,
1: e come
2: cada
1: mesmo,
2: uma no baixo do pinheiro, né?
1: Tá certo. Nós vamos então para a última composição, lembrando que amanhã a partir das 19 horas cá estaremos aí para levar então a grande final deste grande festival para todos vocês aí. Nós vamos então no palco com a 16ª composição, Juntando Égua.
2: Autor da letra Francisco Brasil, autor da música André Teixeira, o ritmo é uma polca, intérprete André Teixeira e quarteto Coração de Potro. Guitarrão e voz Maico Granja, acordeona Gabriel Maculan, o contrabaixo Rodrigo Maia e mais os violões do quarteto Coração de Potro.
1: Tá certo. Tá aí, um abraço aí ao professor Nilson Broering, o homem que entende de peso de boi, né, tchê? Entende, faz conta.
2: Lembro que eu tava tirando meu porte de arma ali e a gente fez junto o teste ali no local de tiro ali, foi. Conversamos bastante aquele dia. Que é importante, né, o homem do campo tem que ter, né,
1: um 38 sempre
2: tem que ter uma arma para ter dentro de casa devido à distância que a gente tem.
1: Mas além do 38 diverso, tem que ter mais ou menos umas 12 ou 24 balas.
2: Eu tenho 12. Eu tenho uma 12.
1: Tá aí o estilo André Teixeira. O Kiko tá lá também ou não? Tá lá também, rapaz.
2: Sim, o quarteto junto com o André.
1: Ah, o quarteto, tá certo. Tá certo, então, aí a 16ª composição, André Teixeira e quarteto Coração de Potro. Oi, Simbora.

0: Roda velha do campeiro aí, ó.
1: Tá é, aí, ó, a gritaria velha medonha, né? Imagina o estrafeco que não tava nesse campo.
0: Vocal de qualidade, né? Mas a tropa, era brava, tia. A tropa não era barbadona.
1: Gritaria, a coisa não era fácil,
0: era. Você tinha de tocar do fundo, apertar, não deixar extraviar.
1: Não, né? Era no trote, era no galope pra pegar. Né?
0: Greto, cachorro, ramo e chupa beiço.
1: Isso mesmo, né?
0: Coisa mais linda, mas que instrumental de fundamento.
1: Verdade, não, nos violão eles são fera demais, né? O quarteto é instrumentalizado.
0: Nós estamos aqui para levar a emoção do palco e não temos compromisso nenhum com julgar, né? Mas a verdade é que, ao meu ver, qualidade total aí, viu, sim, Aldinho? Sim. Qualidade total aí.
1: O André, assim, Eu tenho uma ressalva com ele, que eu acho que ele dá uma gritadinha meio demais se ele baixasse um pouquinho, mas essa música talvez pedisse essa gritaria mesmo, porque de fato você tava juntando égua e não se junta égua no silêncio, né? Não tem jeito, né? Tem que ser na base do grito, estralo de rei e cachorro. É
0: quase tipo grito, tira o grito e bolo frito.
1: Tira o grito e bolo frito, não tem outro jeito, não.
0: Bom, eu da nossa parte aqui encerramos, né? Isso, a 16ª composição, lembrando que agora a comissão julgadora vai tirar 12, as 12 de hoje e mais as 4 de ontem, formam 16 para amanhã, e amanhã às 7 horas aqui nós estaremos, se Deus quiser. Eu não sei onde é que está o Toninho.
1: Acho que ele está aqui na frente.
0: Está aqui, Toninho? Aqui. Pois não, Toninho.
2: Desejando boa noite a todos, e obrigado pela parceria, e amanhã, se Deus quiser,
0: estamos juntos
2: novamente.
0: Se Deus quiser, um abraço ao Aldinho, saúde, paz, vida longa.
1: Um abraço, querido, até amanhã.
0: Ari, Flávio, Iago Roupa lá no estúdio, um abraço a todos vocês, senhores ouvintes, amanhã aqui estaremos aí, ó. 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

0: cabelo, Jorge Mateus, menos é mais, Ray Parker Jr., de 1982 para o resto da história, aliás, 84 essa daqui, Sérgio Mendes com Black Eyed Peas, Chainsmokers e W, tudo na sequência aqui da programação da Band FM, em pista da Band, com o Manuel curtindo com a gente aqui, um abraço pra ele, o William também mandou mensagem, e quem também tá por aqui, nosso amigão Leléo, alô Leléo, ligado meu garoto, aquele abraço pra você, quem também tá por aqui, fala aí, fala aí, fala aí.
1: Fala Robinson Ramos,
0: fala.
1: Ritmo de férias.
0: Os caras sabem.
1: E o Samuca tá como? Ritmo de pista da Band. Pista da Band.
0: Cara, os caras sabem. Ficam vendo minha vida. Obrigado aí, viu? Todo mundo curtindo. Segunda-feira estou em férias, amigo.
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0: Claudinho Buchecha, Vanilla Ice, Lily Allen, Ted Swims e Rose, com Bruno Mars abrindo essa última sequência do programa. Temos um Big...
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0: Temos o Big Copo Térmico da Band FM, aquele de 1,2 litros, coisa linda, exclusivão para Vanessa Ramos de Oliveira. Vanessa, parabéns, meu bem, você ganhou. Só passar aqui na Band FM para retirar, estamos te esperando por aqui também, certo, Léo Júnior?
2: Certíssimo!
0: Então é só buscar, rapaz, eu vou embora, segunda-feira eu já estou em férias e no mês...
2: Não acredito, já,
0: no rapaz? No fim do mês eu volto, já, mas tava precisando.
2: Tá... Vai viajar um pouquinho?
0: Não, vou ficar para todos os lados possíveis.
2: Ó, mas você também não para, hein? Que é isso, rapaz?
0: Tá bom?
2: Um abraço pra
0: você. Valeu, Leozão, aquele abraço.
2: Boas férias.
0: Aquele abraço.

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0: Não é que ele foi mesmo, Maraísa.
1: É que ele foi mesmo. E aí que se lascou de vez, né? Vamos começar os trabalhos. Bora começar o nosso trabalho. Meia-noite 16 já, gente. Já tô atrasado já, pelo amor de Deus, hein? Pode chegar lá no nosso WhatsApp 11 9999.

0: também aí, vai perder o sono, vai ficar com a gente até as 5 da manhã, então pode chegar que esse programinha aqui, meu Deus, já começou com tudo. Ah, mas como não? Rapaz do céu, já começa daquele jeito o nosso programa. Ah, meu Deus do céu! Cadê aquela música lá? Produção, fala uma coisa, cadê aquela música boa pra gente começar o programa aí, né? Vamos começar aí, aê! Assim o negócio vai pegar aqui, gente. Ah, pode chegar 11 999919197 pra você participar aqui do nosso Band Coruja. Ó, já tá aberta as porteiras aqui, né, do CAPS. Já pode ficar tranquilo que já tá aberta já as portas do CAPS aqui pra vocês participarem com a gente, tá? A loucura está no ar a partir de agora com o nosso Band Coruja. Você que tá chegando agora, seja muito bem-vindo, muito, mas muito obrigado pela audiência, pelo carinho de vocês aí. E ó, estamos aqui mais uma madrugada pra gente alegrar você, né? Você que tá no trabalho agora, trabalhando aí, tá de plantão até as 6, até as 7 da manhã, que você até as 10 da manhã, até as 5 comigo aqui. Então fica na Band FM. Você que vai perder o sono, vai ficar aí, tá deitado já, mas com fone de ouvido, não importa onde você esteja, no carro, tá em casa, no trabalho. Você tá aqui na Band FM junto com a gente a partir de agora. Vamos animar essa madrugada até as 5 da manhã. Tem muito pra gente conversar hoje aqui com essa galera louca da madruga aí também, né? Só gente louca, meu. Só. Meu Deus do céu! Vamos ver o que o povo já tá falando aqui. Vamos ver o que a galera já tá mandando pra gente por aqui. Oi, bom dia, bom dia!
1: Bom dia, Léo Júnior!
0: Oi!
1: Olha ele com a abertura! Eita. Bacana!
0: Você viu, você gostou da minha abertura aí?
1: Legal. Legal. Vamos lá, até 5 da manhã.
0: Bora. Bora até 5 da manhã fazendo aquele agito. Eu quero você comigo, hein? Pode largar tudo que você tá fazendo aí. Vamos ligar a animação madrugada aqui.
2: Olha, esse programa é top demais, hein? Não perca um dia aí.
0: Ô, cara. Obrigado, meu.
2: São os melhores.
0: Ô, que coisa boa.
2: Everaldo Bião, no Puxa do Palito Doce.
0: Everaldão.
2: Aniversário hoje.
0: Ô, Everaldo.
2: 43 anos aí.
0: Parabéns. Ô, cara, parabéns aí, ó. Parabenizando o Everaldo. Tá na estrada, né, meu? Tá na estrada aí, né, cara? Boa madrugada pra você. E bom trabalho, né, cara? Pra nós aí também, né? Oi, bom dia!
3: Bom dia, Léo!
0: E aí?
3: Até as 5 da manhã.
0: Bora.
3: Tudo na voz, motorista de aplicativo Itaí, Zona Leste.
0: Aí,
3: ô, Léo, já é cedo pra falar que o caminhoneiro é corno?
0: Não. Peraí, cara, não tá cedo nada, viu? Não vem com essas histórias aí, a gente nem começou o programa direito, cara. Deixa eu só ver uma coisa aqui, meu. Pronto, por aqui, ó, vamos colocar uma música.

0: no põe, põe, põe, põe, põe. Ele já chegou, ele é o primeiro pra falar aqui com a
1: Pim,
0: ou
1: não? Bora por aí, ah, Léo Júnior.
0: Ele chegou, ele chegou.
1: Deixa essa mandioca grandona da manhã aí, bora, bora.
0: Ô, oh, meu, o programa nem começou, o cara já falou da mandioca grandona. Que é isso, cara? Mas nem começamos o programa direito, o cara já tá assim já, meu. Que é isso, que é isso? Oi, Estela, bom dia, Estela, tudo bem?
2: Bom dia, seu lindo, boa noite, Estela de Santana de Parnaíba.
0: Tudo certo?
2: Eu gostaria que você mandasse um beijo, os parabéns pra minha querida amiga Cris, que tá fazendo aniversário
0: Cris.
2: Hoje. Um beijo de luz.
0: Aê, beijo pra ela, parabéns. Pelo aniversário, pelo Niver, pelo Niver. O José Carlos, ele coloca, ele tem a capacidade de colocar a foto do São Paulo aqui. Não, não, não. Ele tem a capacidade de colocar a foto do São Paulo, velho. Nossa, velho. Bom dia, Léo. Gente, tô aqui ligado na Band, no Band Coruja. Vou até às 5 da manhã, José Carlos. Um abraço pra você. Valeu, ano. Tamo junto.
3: Bom dia, Léo. Mando um abraço aí pra todos os ouvintes. É, mais uma noite aqui, puxando cana.
0: Ó, oh, puxando
3: usina
0: cana.
3: Usina.
0: É um palito. Cafelândia, é um SP. Palito doce aí, né? Na verdade, né?
3: Positivo. Mando um abraço pra todos os canavieiros aí.
0: Beleza.
3: Todo mundo que tá na luta.
0: Valeu, cara. Aí. Um abraço pra você. Tamo meio que axé hoje aqui, né? Você percebeu? Você lembra? Axé, banho.

0: Flavinho. Flavinho, meu amigo Anderson. Esses dias eu falei com o Anderson. Acho que foi na sexta-feira que eu falei com o Anderson. Flavinho, um abraço, viu, Flavinho? Radialista também, né? Que é isso, hein, meu amigo? Um abraço pra você, pessoal de Mirandópolis, curtindo a Band FM também. Ô, Wesley, fala, Wesley.
1: E aí, Léo?
0: E aí?
1: Boa noite, Léo. Wesley aqui, motorista de aplicativo de Embu das Artes. Ô, Léo, só tá tocando axé hoje, hein, mano?
0: Eu tô com axé, cara.
1: Tá lembrando quando você rebolava a jaca no caipirão, né?
0: Ah, cala a boca, velho.
1: Tô ligado.
0: Cala a boca, velho. Que cara que rebolava aquele... Se lascar, vai. Do Flavinho, o Flavinho apareceu, meu grande amigo Flavinho aqui.
2: Léo, bom dia, Léo, bom dia! Flavinho de Sorocaba!
0: Ah, não é de Sorocaba, dia, não. Não é de Sorocaba, não, Flavinho.
2: Casei, mas larguei. Ah. Bom dia!
0: Ih, rapaz. Flavinho casou, mas largou. Eita, nós. Não, ainda fala que é de Sorocaba ainda, velho. Não, Flavinho, você é de Mirandópolis, Flavinho. Não, você não é de Sorocaba, não, Flavinho. Que isso, Flavinho? Bom dia, Léo. Eduardo aqui da usina Santa Adélia. Santa Adélia. É, lá em Barretos. É isso? Não é Barretos. Pereira Barreto. Nossa, nada a ver uma coisa com a outra, hein? Eu tô usando óculos, mas não tá adiantando nada já esse óculos meu aqui. Tá, mano, um abraço pra você, Eduardo! Obrigado pela audiência. O outro faz um texto aqui pra mim, ó. Léo Júnior, esse é o álbum da Copa que... Não, isso aqui foi ontem, cara. Deixa eu ver aqui na sua... Léo Júnior, beijo na sua... Não. Pela fotinha deles aqui, pela fotinha dele aqui, diz tudo, né? Não vou nem falar. Ô, Léo, manda um abraço aqui, ó, pra minha amiga Elma Maria de Sorocaba. Elma Maria. Olha o outro já como... Os caras gostam de ficar enchendo o meu saco aqui, viu? Pelo amor de Deus. Oi, bom dia.
3: Bom dia. É o Marcinho tá falando.
0: Bom dia.
3: Eu tô doidinho. Eu pulei o muro do CAPS. Deixaram o portão aberto, eu pulei o muro.
0: Claro.
3: Bom dia, doido. Boa noite, Léo. Boa noite, doidinho.
0: Boa noite.
3: Vamos que vamos. Manda um abraço aí pros caçambeiros que tá descendo aí pra Santos.
0: Legal,
3: carregadinha,
0: cara,
3: aí, careia doce.
0: Aham.
3: Positiva. Aqui é o Marcinho, da cidade de Cruzália, perto de Assis.
0: Cruzália, caramba.
3: Ok,
0: velho.
3: Meu jovem? Vamos. Beleza. Que vamos. Chegando aqui na capital da fumaça. Um abraço pra nós. Até as 5 da manhã eu não vou, não, porque daqui a pouco eu tô em Santos.
0: Aí, ó. Você não para também, cara. Você anda mais do que nota de 100 também, né, meu? Você fala nota de um real, não tem mais nota de um real. Não existe mais. É, nota de 100 já. Nota de 200. 11 99991 9197. Bora participar que o nosso Band Coruja só tá começando e eu quero saber qual que é a boa de hoje. Me conta aí as novidades, se comportaram durante o dia, teve alguma coisa, como é que foi? Eu quero saber, como é que foi aí o dia de hoje? Sábado, foi legal o sabadão? Me conta aí as fofocas, eu quero saber. Não que eu seja fofoqueiro, mas me conta aí algumas novidades aí, poxa. Boa noite, Léo, tudo bem? Fala, Sérgio, tudo certo? É vigilante de Catanduva. Que legal, na sintonia. Léo, manda um abraço aqui pro casal Paulinho. Deixa eu ver, Paulinho, o Pinho, Paula, nossa, Vadinho. São todos ligados aqui no Band Coruja até as 5 da manhã. Tá legal, Pedrão Rocha já mandou sua mensagem pra gente. Fala comigo aí. Oi.
4: Já começou
0: a patifaria já dos caras ficar ligando aqui já.
4: Bom dia, Vitor e Léo. Salatiel de Sorocaba.
0: Ah.
4: A boa de hoje é ficar 2 horas na fila do restaurante da Fazenda.
0: Nossa. Oh, verdade, fiquei sabendo que esse restaurante da Fazenda aí, cara, não é nem fazendo propaganda aqui não, cara. É lotado, né? Aquele negócio é bom, hein, cara. Eu já fui já, eu já cheguei aí várias vezes. É, fui com a minha esposa aí, ó, eu vou falar pra você. Bom, eu não cheguei a esse ponto de ficar 2 horas na fila também, né? Mas é horrível você num lugar... Eu já vi várias vezes, tipo assim... Restaurantes conhecidos. Meu, fica puta de uma fila lá fora. dobrando quase a esquina só pra pegar uma mesa. Ah, cara, tem tanto lugar pra você ir na cidade, né? E os caras ficam lá em fila. Você acha que eu tenho paciência de ficar em fila esperando pra pegar uma mesa? Ah, não, nunca, velho. Ah, não vai, não vai. Eu não tenho essa paciência. Não sei se você tem essa paciência. Eu não tenho essa paciência, não, viu?
5: Fala, Leonel.
0: Ah, não, não, não, não. Não, não, não, não. Pera aí, cara. Olha, gente. Quem que deixou o Muriloco mandar... Peraí. Gente, só um minutinho. Quem que deixou o Muriloco mandar áudio aqui pra rádio? Não, eu falei pra que não era pra deixar, tá bom? Não, eu falei pra vocês que não era pra deixar o cara mandar. Eu tinha bloqueado, velho. Vocês prometem? Então, é só dessa vez.
6: Tá bom, gente, desculpa, viu? Desculpa que... Eu tava dando uma cagada aqui na produção, porque, poxa vida, eu achava que eu tava livre do Muriloco hoje. E não, o cara tá aqui, cara, não é possível isso, cara.
5: Tudo bem? Espero que não. Olha lá. Falei pra você que ia voltar, eu voltei. Nariz entupido, hoje não vai dar pra cafungar o seu cangotão, hein? Beleza? Nossa, vamos véio. Até as 5, então bagaçar essa bosta.
0: Nossa senhora, que é isso, velho? Como é que pode, cara? Como é que pode?
7: Eu avisei pra vocês não deixarem ele mandar mensagem hoje.
0: Aí, ó. Eu falei, eu avisei. Mas tudo bem, fazer o quê, né? Eu avisei. Ai, meu pai do céu. Ah, bom dia, Léo Júnior. Sou Adilson de Parelheiros. O lugar longe da Bexiga, velho. Eu fui em Parelheiros já, cara. É extremo sul aí de São Paulo, né? É, não, é longe aí, cara. Zona Sul. É, estou fazendo aniversário hoje, parabéns! Muitos anos de vida, cara! Muitos anos de vida e tamo junto, viu? O que mais tá por aqui? Oi!
8: Errou!
0: Nossa senhora!
8: Errou!
0: Vai falar o que pra esses caras aí? Ó, meia-noite e 32. Ah, deixa eu ver aqui, um celular pra mim, da promoção lá, né? Um celular. John Tatu!
9: Fala, Paulo Mandaro Júnior, bom dia. Rapaz, quem é que o senhor antes? Você já tá bravo.
0: Eu já tô bravo.
9: Eu mal ligo o rádio, você já tá bravo.
0: Eu já tô bravo, cara. Não, eu já tô bravo aqui, viveu? Eu já tô bravo, velho. Já cheguei com tudo. Já cheguei com dois pés na porta aqui já.
10: Oi, bom dia, né? Léo Júnior.
0: Bom dia.
10: Aqui é o Alisson, motor de aplicativo. Estou aqui na caminhada desde as 2 da tarde, vou rodar até 2 da manhã.
0: Caramba!
10: Conhece essa zoeira.
0: Caraca, velho.
10: Que vamos.
0: Meu, você é um robô, então. Você tá desde as 2 da tarde, vai até assim. Caraca, velho. Aguenta aí, se aguenta mesmo.
10: Parelheiros é um lugar bonito, pô. Já fui lá, já.
0: Ah.
10: É cheio de vilazinha, de uns terrenão bem enorme, de 50 metros de frente, mas 100 metros de fundo. É bonito lá.
0: Beleza. Não entendi nada que ele falou, velho. De nada, velho. 11 999919197 pra você participar do nosso Bando de Coruja, que já começou, minha gente. Pode avisar a galera aí, ó.
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0: Ô, cara. Um abraço pra você. Acorda aí, cara. Acorda aí, meu. Acorda aí. Vamos mais um aqui. Oi.
12: Fala, Leozinho. Boa tarde.
0: Boa tarde pra vocês
12: aí, a Nata do Caps, melhor programa da madrugada. Gustavo do Japão, um abraço aí,
0: povo. Gustavo do Japão, aí é meio-dia 34 já, né? É, aqui é a Nata do Caps mesmo, aqui é totalmente é o suco da confusão aqui do Caps, do Band Coruja. É um puro suco.
12: Abre a boca, infeliz, acorda.
0: Nossa, aí já começou bem o programa, hein? Hã? Já começamos bem o programa. Eu vim nessa pensando, vamos fazer um programa legal, né? Falar de coisas bonitas, aí já começa bem, ó.
12: Fala, Leozinho, boa tarde.
9: Abre a boca, infeliz, acorda.
0: É.
6: A gente tenta, né? A gente tenta. Bom dia, Léo. Aqui é a Jana de Mogi Guaçu. Tô aqui no plantão com vocês até as 5 da manhã. Aí, Jana, que legal. E bom trabalho pra você. Obrigado pela sua companhia. Sempre aqui no nosso Band Coruja. A gente agradece a sua audiência aqui junto com a gente. Beleza? Vamos ver se o povo já tá mandando mensagem pra gente. Ó, deixa eu só recapitular aqui. Eu sei que 4h30 da manhã tem a hora do boi. E antes das 4h30, lá pras 4h15, é isso? 4h10? É a hora... Que é mesmo? Tem mais um quadro aí, vocês me lembram, por favor. Ah, tá, é o quadro do Região Motorista, é o Região Taxista.
13: Ô, Léo, cara...
6: Como é o quadro do Região Taxista, hein? Lá perto das 4h30 da manhã, antes da hora do boi. Então fica ligado aí,
13: ó. Pessoal, o áudio dando boa tarde, eu ia xingar ele. Aí ele falou que era do Japão, eu paguei o áudio.
6: Ah, mas que eu chique. Claro, meu, lá no Japão agora é a tarde, cara. É, no Japão é a tarde, né? O outro aqui, eu vou colocar o áudio do caboclo no ar, o cara vai lá e me apaga o áudio bem na hora. Aí depois os caras reclamam pra mim que não foi pro áudio no ar. É engraçado isso, viu? É engraçado. Oi.
14: Ô, Léo, beleza, irmão?
6: Beleza.
14: Bom dia. Ô, Léo, fala pro Murilo que a única coisa que a gente quer dele é o Instagram da mulher dele, só isso. O resto ele pode ir pro quinto dos infernos.
6: Você acha que ele vai passar o Instagram da mulher dele? Não vai nem a pau, cara. Oi. Vai lá, de novo. Eu não vou colocar esse áudio no ar, não. Pode esquecer que eu não vou colocar. Ah, aqui é o Bruno Silva, da cidade de Moreno. Moreno, é isso? Ouço a Band desde 2003, caramba, hein? É, toca pra mim Calcinha Preta. Ó, Calcinha Preta, legal, hein? Vou ver se eu acho aqui na programação, beleza? Ó, o Ivan Neres mandou um áudio aqui pra gente.
15: Oi, Léo Júnior, bom dia. Ivan Neres falando. Seu lindo, seu gostoso.
6: Não, para.
15: Quer dizer que eu vou passar até as 5 horas da manhã ouvindo essa voz. Sai, maravilhosa.
6: Sai daqui, cara.
15: Que delícia, que maravilhoso.
6: Me erra, cara.
15: Gostaria de mandar beijos e abraços a todos meus seguidores no Instagram. Iva_Neres.
6: Ah, velho. Cara, foi da vida se autopromover. A gente de encher meu saco. Pô, viu? Pode tirar o Ivan Neres do gol da seleção que eu fiz ontem. Pode tirar. Não, ele não tá mais no gol. Eu vou colocar outro no gol agora. É, ele ia agarrar as bolas, só que não vai mais agora. Eu já tô tirando ele como técnico dessa seleção do Band Coruja. Eu estou tirando o Ivan Neres do gol. Pronto.
15: Ivan Neres, nada melhor que um dia após o outro. Uau.
6: Ah, que isso. Como diz outro, vai pro quinto dos infernos, viu, velho? Que isso? Tem a dó, né? Tem a dó, né?
16: Fala, Leozão. Oi. Boa noite. Bom dia, né? Eu tô no Brasil, não tô no Japão, que nem um amigo aí. Bom dia. Ô, Ivan Neres tá usado hoje, hein?
6: Tá daquele jeito.
16: É. Tá usado. Que é Naldão de Campinas, motorista de aplicativo.
6: É, pois
16: bota
6: é. Meu
16: cara. No ar aí.
6: Valeu, um abraço.
16: Fuleiragem, escutar.
6: Só na fuleira, como diz o Zé, só na fuleiragem. Só na fuleiragem, oi.
17: E aí, Léo? Boa noite, Léo.
6: Bom dia.
17: Léo, tô trabalhando aqui, já passei aqui na Barra Funda, já peguei um travequinho. Top, hein?
6: Ah, é? Olha o outro aqui, ó, pegador de traveco. Esse é demais, né? Pegador de traveco. Tá ligado na Band FM. Vamos lá, mais uma participação. 11 999919197. Pra você participar aqui do nosso Band Coruja. Oi.
18: Bom dia, Band Coruja. Aqui é o vovô Mato Grosso. Positivo. Tô aqui curtindo o Band Coruja e fazendo alguma coisa pra aqui pra me comer. Positivo. Um abraço, Cleito de Tangará da Serra, Mato Grosso.
6: Beleza, vamos ver aqui mais um. Léo Júnior, por que você veja as minhas mensagens? O Diego veja as minhas mensagens do pessoal. Nossa Senhora. Ah, eu vejo a mensagem de todo mundo aqui, gente. Pelo amor de Deus, não vem falar que eu não vejo mensagem de todo mundo aqui. Eu tô vendo, viu? Ó, mais um aqui, o Rafael.
19: Fala, Ivan Neres, nada melhor que o Léo atrás de mim.
6: Ah, cala. Uau. Ah, dá licença, cara. Ah, se seu Deus, vai, vou nem falar, viu? Vamos pra mais um áudio aqui, vai, oi.
20: Bom dia. Eu sou a Ju de Pirituba, da Zona Norte.
6: Legal, Ju.
20: Paulo. Sou da Zona Norte. Manda um abraço para todos os aplicativos.
6: Oh, aplicativo
20: bora,
6: aí.
20: Bora, gente, bora trabalhar.
6: Olha, já tá pitando, já tem uma corrida já no jeito aí, ó. Dá uma olhadinha que tem uma corrida já, eu já ouvi daqui, hein? Vamos ter mais um aqui. 11999919197 pra você participar do nosso Bande Coruja até as 5 da manhã. Vamos ter muito pro que falar hoje aqui, hein? Meu Deus.
1: Morelzinho, come o meu.
6: Eu sou obrigado a ouvir essas coisas no rádio essas horas, cara. Ó, pelo amor de Deus. Vaias pra quem? Vaias pro Marcelo. Ah, gente do céu, que é isso, viu? Nossa senhora. Vamos lá, mais um aqui no nosso WhatsApp, vai, mais um louco aqui, vai.
21: Bom dia, Léo Júlio.
6: É, tá vendo? É isso que eu tô falando, gente. Pra vocês terem uma ideia, é só o começo do programa. É, esse aí é só o começo do programa. Você imagina lá pro final, perto das 5 da manhã, o que que não vai acontecer? Bom dia, Léo Dias, aqui é a Paula. Como é que é? Não vou falar o nome, meu. A Paula Latejana, Araçatuba, o outro aqui. Peraí, é o horário, né, cara? Oi.
22: Bom dia, vamos que vamos! Aú! É louco, a galera se revela aqui esses horários da rádio. Tá pegando. É o baixo de Itapevi, o Badu! Partiu!
6: É, tô vendo que programa vai ser pior que ontem, vai ser pior que a última madrugada desse programa de hoje aqui. Vai ser. Uma hora nada, meia-noite 41. 11999919197. O outro Laza fica ligando aqui. Para de ligar você, o que que foi? Peraí, deixa eu ver o que que ele tá falando aqui. Gente, não liga no WhatsApp, gente, é sério. Porque senão vocês acabam atrapalhando aqui. E eu não tô falando por brincadeira agora, é sério. Se vocês ligarem do WhatsApp, vai acabar atrapalhando o outro que tá ligando aqui. Ou, quer dizer, tá mandando mensagem. Olha o que vocês fazem, a minha cabeça fica já também.
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6: Ai, meu Deus do céu. Ó, o Carlos aqui. Fala, Carlão. Bom dia.

0: tem até o Bob Esponja aqui, né? Tem até o Bob Esponja.
1: Ô, Léo, não cai nessa lábia do Ivanelis aí não, viu? Esse bicho é falso pra cacete, viu?
0: É, né?
1: Todo louco que aparece aí, ele fala que é gostoso, que é lindo, que não sei o quê. Isso é mais falso que nas três, viu?
0: Ai, ai, ai, ai. É mais farso que não sei o quê, né? Bom, mas quem mais só por aqui mandando mensagem? Ó, casal pressão aí na audiência. Fala aí.
2: Ô, Léo, bom dia. Boa noite.
0: É, boa noite.
2: Manda um abraço pra galera aqui da Corrida Maluca, que faz a safra aqui do Mato Grosso pro Pará, Curitituba.
0: Que legal,
2: Carol, hein? Carol e Macarrão, hoje te ouvindo aqui. Rose. Sorriso Mato Grosso.
0: Que pessoal de Sorriso Mato Grosso. Um abraço, meus amigos de Sorriso. Um sorriso pra vocês aí. Olha que piada sem graça que eu fiz agora. É, não. É, o outro tá bravo que eu não vi a mensagem dele aqui. Vai, tá bom, vai.
3: Ô, Léo, não faz isso não. A gente é louco, mas tem sentimento. Ô, Léo, não maltrata a gente não. Léo Paralelo para lá. Região o sentimentalista.
0: É, já perto das 4 da manhã vamos fazer o quadro do Região. E o Região já avisou que vai dar 5 tapas na cara se alguém do Uber foi lá. Se alguém motorista de aplicativo chegar perto do Região. Onde que o Região tá? Ali na perto da Paulista ali ou não? Ele vai dar 5 tapas na cara. E vai dar com força, porque tá meio frio. E vai dar com pra esquentar mesmo, pra esquentar mesmo.
4: Bom dia, bom dia, bom dia. Manda um abraço aí pro pessoal do grupo, amigo do Bando Coruja, Sandro Roberto, Gilson Pernambuco.
0: Aliás, um abraço ao grupo Amigos do Bando Coruja. Um abraço pra vocês, galera do grupo aí que fica fofocando da gente, né? Falando mal da gente até umas horas aí que eu sei. A galera que fica falando, povo que não tem o que fazer no grupo aí, fica falando mal da gente aí, viu? É. Oi, bom dia.
5: Bom dia, bom dia. Eita, tudo. Dá um alô aí pra minerada aí também, ó. Dá um alô pra minerada.
6: Que tá meio frio.
5: Aqui na puxa da bolinha de ouro aí, ó.
6: Bom dia, bom dia.
5: Grauzinho de ouro aí, sentido baixada.
0: Beleza. Valeu, mano, valeu, cara, um abraço pra você e obrigado pela sua audiência junto com a gente aqui no nosso Bando de Coruja, beleza? Gente, 1h45 já, rapaz do céu, uma nada, é meio dia 40, olha, minha cabeça, meia-noite 45, calma, Léo Júnior, calma. Peraí, meia-noite, tô acostumado com 1h da manhã, a gente entrar 1h, então o dia de sábado pra domingo, o Bando de Coruja começa um pouco mais cedo, né, 1h mais cedo, à meia-noite. É isso, então a gente acaba confundindo a cabeça da gente aí.
7: Bom dia, Léo Júnior, beleza? Rapaz, esse restaurante da Fazenda, toda vez que você vai nele, ele tá cheio, né? Mas não é porque é bom, não, é porque é barato.
0: Não, eu não fui lá mais, cara, faz tempo que eu não vou lá, viu? Não, se tá cheio é bom, né? Porque se tá cheio é bom lá, né?
8: Salve, Léo Júnior! É o seguinte, meu, tô devendo R$2.000 aqui, ó. É o seguinte, me ajuda aí com mil. Mil meu, com mil teu.
0: Ah, vai, cala a boca, viu, viu? Cala a boca aí, vai. Eu também. Vamos pra mais um WhatsApp, que é mais uma mensagem chegando, 11999919197. É o nosso Bando de Coruja pra todo o Brasil. Espero você por aqui no ar. Ó.
9: Bom dia, Léo. Manda um alô aqui pra galera da Frente 11 aqui. Agromeda, estamos colhendo uma caninha aqui pra usar um jacarezinho.
0: Legal, cara.
9: Fechou?
0: É, fechou, fechou. Um abraço pra você. Obrigado pela audiência aí também, tá? Ó, o André... Deixa eu ver quantos áudios ele mandou. 1, 2, 3 áudios. Vamos ver o último áudio dele.
10: É, ô, Léo.
0: Oi.
10: Fica ligeiro aí. O Ivanelis, todos os locutores da Band, até os que já passaram, ele é louco pros caras sentar a mandioca nele, viu?
0: Ah, é?
10: Foi assim com o Anselmo, com o Fabinho, é assim com o Fefo, com o Marcos Braga, com o Diego, e agora ele quer você.
0: Eu
10: nada
0: não.
10: Melhor que uma banana até da outra.
0: Sai fora, cara. Sai, eu não quero não. Pode pegar você. Se quiser pegar pra ele, você que quiser pegar ele pra você, pode pegar, leva pra sua casa. Fica à vontade aí, ó. Eu, hein?
11: Ah! E me segura isso aí! Ô, Nietzsche!
12: Ô, Leozão, vamos lá, vamos pra primeira pauta da noite.
0: Vai,
12: Léo,
0: vai.
12: Qual
0: vai.
12: A sua opinião sobre o poder hegemônico do Supremo Tribunal Federal?
0: Não, cara, para aí, cara.
12: O juiz de garantias que não foi votado quando deveria ter sido.
0: Ô, cara, pelo amor de Deus, não tá alguém pra falar disso, velho. Não quero falar disso. Eu não quero falar. Agora ele quer falar sério, o Muriloco, né? Não. Agora ele quer falar sério, agora, né? Pensa que é gente, né? Pensa que é adulto já, sei lá, né?
13: Boa noite, Léo. Paulinho do Uber aqui.
0: Fala, Paulinho.
13: Se o restaurante da Fazenda estiver cheio, é só ir no estação da comida, na
6: Dom Aguirre, que é o mesmo dono, é a mesma comida.
0: Ah, mas viu, já começar a fazer propaganda aqui, eu tenho que falar pros caras lá, me dar uma janta lá, um almoço de graça lá, porque já estamos fazendo a propaganda deles aqui já, pelo jeito, né? É, porque, poxa vida, né? Já vai uma propagandinha aí, já vale uma jantinha aí já também, né? Um almocinho, né? Um happy hour, aquela coisa toda, né? Ah, que é isso, hein, gente? 11 999 919197. Vamos ver o que o povo tá falando aqui, vai. Para de ligar aqui, cara, oi.
14: Bom dia, Léo, bom dia, Léo. Bom dia, Bande Coruja. Hoje não vai ter MMA de São Paulo, Rio de Janeiro, não, né?
0: Não vai ter.
14: Vai ser mais light hoje.
0: Não, né? Hoje eu acho que o programa vai ser um pouco mais light, porque ontem foi muita violência, né? Ontem, assim, foi muita violência, muito xingamento, deixa eu ver. Foi muita pisada na cabeça. É, sabe? Teve murro na cara, teve bomba. Não foi legal ontem, entendeu? Foi muita violência ontem no programa, nessa, na última madrugada. Então hoje eu tô tentando colocar um pouquinho de paz nesse programa. Será que eu vou conseguir colocar um pouquinho só, pelo menos, de paz nesse programa? Ah, cara. Oi.
15: Bom dia, Léo, Denilson de Sorocaba. Ô cambada de corno chato que fica ligando, viu? Pelo
0: corno,
15: amor de
0: é corno
15: Deus,
0: mesmo,
15: só
0: cara.
15: Pra atrapalhar o programa.
0: Cornaiada,
15: desliga,
0: viu?
15: Desliga o rádio e vai dormir, seu Zé Ruel.
0: Não, cara, viu? Os caras ficam ligando que é o EV, é o Edinaldo. Ô, Edinaldo, cara, se você não tem que fazer. É o seguinte, gente, eu vou dar bloque agora. Se começarem a ligar aqui, eu vou bloquear. Não, é sério, eu vou bloquear, porque aí acaba atrapalhando aí o programa também. E o pessoal que manda mensagem, manda áudio, que a gente vai colocando o áudio da galera aqui. Só não pode ficar ligando, então atrapalha aí, tá bom? Aí a gente vai ter que bloquear esses caras aí, né? Eu tô falando sério, hein? Vamos bloquear esses caras aí, viu? Oi, bom dia.
16: Ai, feliz, tá cansado de saber que não é pra ligar, peste! É igual eu falo, quando o capeta não vem, manda o assistente. Isso é muito corno que tem tempo de ficar ligando. Mundiça!
17: Alô, dona de casa!
0: Ai, meu Deus do céu! Os caras ajudam ainda! Tá falando do Rio de Janeiro aqui, ó! Já tem um carioca entrando com nós!
14: Ô, Léo, acho que ele tá carente! Acho que ele tá carente! Ele quer falar I love you!

0: o Douglas, de Santa Catarina. Manda um abraço aqui pro pessoal da mecânica. Cima, sub... Ah, cara, vai encher o saco de outro, velho.
1: Você acha que custa essa pamonha?
0: Ah, dá licença, viu?
1: Você acha?
0: Oi, bom dia.
2: É sempre um bobão que quer atenção que fica ligando, velho.
0: É, pois é.
2: Custa, e é sempre os mesmos.
0: É sempre, cara. O cara quer fica enchendo o saco, velho.
3: O cara que tá ligando aí, ó. Esses caras que tá ligando, certeza que é motorista. Chifrudo, hein? Esses cabeças de guidão.
1: Se eu te dou minha pamonha, tu me dá o seu cural. 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
0: Vai,
4: eu
0: oi.
4: Só passando pra lembrar que ontem foi o último dia pra fazer a declaração do imposto de renda de 2025. O MEI que não fez a contagem do imposto de renda de 2025 até o dia 29 de maio.
0: Vai cair na malha fina. Vai
4: procurar o seu contador pra fazer a correção de juros monetária. E assim não acabar na malha fina. Cuidado com o leão.
0: Ó, vocês estão vendo, né? O programa também é notícia, gente. O programa também é informação. É, aí, tá vendo? Aí, ó. É tudo aqui no programa. Esse programa tem tudo, gente. Rola de tudo esse programa aqui, oi.
5: Tá carente, arrombado. Compra um hamster. Para de ficar ligando, corno maldito.
0: Para com isso.
1: Você acha que custa este curar?
0: Que é isso, cara?
1: Você acha que custa...
0: Ai, meu Deus do céu.
5: Bem lembrado, hein? Tô com protesto do cartório por causa do leão. Ô, leão, filha da...
0: Para! Que é isso?
6: Pamonha mais embaixo.
0: Aí, deixa eu tocar a música aqui, pelo amor. Não, esses caras não dá, velho. E olha que é só o começo do programa. Vocês imaginam que vai rolar até as 5 da manhã, pelo amor de Deus.

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0: com você, te fazendo companhia, hein? Ó, até às 5 da manhã eu quero você aqui junto comigo. Eu sou o Léo Júnior, seu amigão. Na sua rádio do seu jeito.
1: Chega aí, meu brother. MC Canove.
0: Esse povo aqui no nosso WhatsApp, bora aqui, bora mandar mensagem pra gente. Oi, oi, oi, bom dia.
2: O Lula que tá ligando aí é o tal do Plácido, porque o Diegão vê mensagem dele cada um segundo, então acho que ele tá enganado, acho que ele não tá sabendo que é o Diegão que tá aí.
0: Não
2: tá aí no
0: caso. O Diegão tá de folga, né?
2: Então ele fica mandando isso aí e fica ligando esse curo do Diorto aí. Duvido, mas ele.
0: É verdade.
2: Falou, Diego. Falou.
0: Valeu. Ó, eu acho que o Diegão vem 5 da manhã hoje. Eu acho que é isso. O Diegão vem 5 da manhã pra comandar aí a edição, os melhores momentos do Band Bom Dia. É isso mesmo, acho que 5 da manhã o Diegão tá aí. Oi!
3: Bom dia, Léo, tudo bem? Aqui é o Edinaldo da panelinha do Diego. Léo,
0: fala, Edinaldo.
3: Eu percebo que você fala bastante essa palavra companhia. Te lembra alguma coisa, Léo? Essa palavra companhia, Léo?
0: Não, abraço. Não, me lembra, mas eu não posso falar aqui, cara. Não. Me lembra, mas não dá pra falar agora aqui, cara. Eu lembro muito bem. 11 999 919 197.
4: Ô, Léo, bom dia.
0: Bom dia.
4: Pô, o Diegão já tá no 5x2, mano.
0: Já, cara? Já, você viu? Não, pelo que eu vi, peraí, deixa eu dar uma olhada aqui. Peraí, gente, peraí. Só um minutinho. Peraí, deixa eu dar uma olhada na escala aqui, peraí. O quê? Já estamos já no dia 1º de maio, já, cara? Caraca, velho, 1º de maio. 1º de maio, de maio não, de junho, né? Não, dia 31 de maio, gente. Eu tô dormindo. Hoje é 31 de maio. Nunca acaba esse mês, pelo amor de Deus. Acaba logo, gente. Acaba logo esse mês aí. Tô achando que é junho ainda. É, hoje é 31 ainda, né? Eu já até tá achando que seria dia 1º. Seria bom, né? Que se fosse, né? Ai, meu Deus do céu. 999919197 pra você participar aqui junto com a gente. Deixa eu dar uma olhada se é o Diegão que vem depois de mim aqui, dia 31. É o Diegão hoje, ó. 5 da manhã o Diegão vem. Pronto, já olhei. Já acabei de olhar. Beleza. Aí, pronto, agora sim. Então, aí, está por aqui mandando mensagem pra gente. Ai, meu pai do céu. Oi, bom dia.
5: O mês tá querendo acabar, mas você tá querendo voltar ele pro começo?
0: É, eu tô querendo.
5: Você tá querendo voltar ele pro 1º de maio?
0: Eu quero que primeiro de junho logo.
5: Pelo amor de Deus, deixa o ano adiantar, não trava, não.
0: Daqui a pouco chega 301 de maio e mas não acaba, cara. Mas não acaba, não é possível uma coisa dessa.
6: Essa porra desse mês não vai acabar mais, não, hein? Mês longo do cacete.
0: Ai, é pior que é mesmo, cara. Olha, mês que não acaba nem a pau, hein? Não é possível, né, gente? Não é possível.
7: Fala comigo. Saindo aqui da Renuca, aqui, ó. Fazer um pretinho lá na frente do Ademir. Tratorista queima-rosca, daqui a pouco chega aí, gambada de queima-rosca.
0: Olha, os tratoristas queima-rosca, o cara de segunda é o ouvinte falou aqui, hein? Um abraço, hein? Obrigado pelo carinho, os tratoristas de todo o Brasil também, tá curtindo a Band FM, oi.
8: O pior não é o mês de maio que não acaba, o pior é você tirar férias no mês de maio. E pela escala tem que voltar no sábado a trabalhar. Você tá doido?
0: Não, é sacanagem. Aí, vou falar pra você, pra se lascar mesmo. Ai, meu Deus do céu. Vai, oi, fala comigo.
9: Léo Júnior, uma pergunta aí no âmbito da curiosidade. Você prefere qual escala? 6x1 a 5x1?
0: 5x1. Vai, Davi, fala comigo, Davi.
10: Eita. Vai jogar na saca, vai receber as bolas por trás. Ora, com sempre ver é bom, hein?
0: Olha o Davi já chegou com tudo, hein? O Davi chegou chegando. Lucas, fala comigo, Lucas.
11: Léo Júnior, beleza? Lucas, aqui do Rio Grande do Sul, cidade de Esteio, no Prapo, com você, te vendo aqui pela Alexa. Mano, manda um alô aqui pros meus brother aqui do Rio Grande do Sul, meu amigo Julian, meu amigo Flávio. Meu amigo Fábio.
0: Uhum.
11: E a turma toda aqui, mano. Fechou?
0: Beleza, fechado.
11: É nós na parada, mano. Tamo junto. Tchau, obrigado.
0: Valeu. Valeu, Lucas. Um abraço pra você. Obrigado pela sua audiência. É a galera chegando, comunicando com a gente também, né? Ah, eu tava comentando ontem que o Fabião, ele acabou, né? Ele saiu do trampo lá do cemitério. E falamos que o Muriloco que assumiu ia assumir a vaga do Fábio lá, né? Eu queria saber se o Muriloco chegou e lá assumir a vaga do cara. Paga bem, ô Fabião. Viu? Se pagar bem aí, mano, você já manda um toque pra mim que também eu posso dar um toque pra ajudar aí também. Pagando bem, que mal tem, né? Não, viu? Não tem nada a ver, cara. Pagando bem, que mal tem. Chegar lá de boa, ficar lá com os caras lá, batendo papo lá com os caras de madrugada, velho.
12: Bom dia, Leozinho.
0: Bom dia.
12: Nádia de Chapecó.
0: Olha que ela bom... aqui, a Nádia de Chapecó. Fala, Nádia. Tudo bem, Nádia? Quanto tempo, hein, Nádia?
12: Ouvi você, meu querido. Quanta saudade.
0: Verdade.
12: Hoje eu tô ouvindo porque eu estou trabalhando, fazendo suporte aqui no hotel. Quando falta alguém, eu venho trabalhar.
0: Tá certo.
12: Um grande beijo pra você. Muito bom ouvir você na Band, viu? Fica com Deus. Um beijo.
0: Ai, Nádia, que legal, hein? A Nádia é minha ouvinte desde a outra rádio, a Nádia, né, Nádia?

0: Tô aqui, mano, desde ontem trabalhando, véio, desenterrando corpos. Já passou de 400 corpos desenterrados. Vem. Cara, até dói falar um pouco assim, sabe?
1: Até dói.
0: É que é triste, velho, mas de novo, mais um parente sendo encontrado aqui, velho. Dessa vez foi sua bisa, cara. Como que eu sei que é ela? Sem dente nenhum na boca, velho, banguela.
1: Você não. Cara, você é sem vergonha mesmo, viu, Moriloco? Que pariu. Oi, bom dia, bom dia.
2: 6 mil reais.
1: O que é? O que é?
2: Fala, é a Xuxa. Aqui é o Fabião, o ex-vigilante.
1: Ó,
2: o
1: Fabião aí.
2: Eu tô aqui no, acampando, ouvindo o pano de coruja.
1: O cara tá acampando. Quer dizer, eu acho que ele
2: acostumou. 3 mil reais.
1: Ele acostumou tanto, ele acostumou. Três pau, cara. Paga três, tá, paga bem. Ó, ele acostumou tanto ficar lá no cemitério com os caras lá. E agora ele tá até acampando. Ele tá se desintoxicando um pouco, né? Porque ele tava a vida toda ali, coitado. E acostumou, né? Ficar perto lá dos caras. Ó, paga 3 mil. Ó, Muriloco já se propôs a ir lá no cemitério trabalhar lá. Agora só falta. Tá mais um aí, né? Acho que tem que ter mais um companheiro junto lá, mais um amigo, né? Se quiser, eu vou lá também, viu?
3: Ô, Léo, bom dia.
1: Bom dia.
3: Qual escala você prefere? 5 contra 1 ou 24 para 12?
1: 5 contra 1, velho? Não, não quero. Eu não quero nem saber, velho, isso aí, velho. Ah, que isso aí?
4: Olá, Léo, bom dia, bom dia.
1: Bom dia,
4: rapaz,
1: bom dia.
4: Tá frio, hein?
1: É, né?
4: Fiz a ronda aqui no cemitério agora, a primeira, que é 1h da manhã.
1: Ah.
4: A próxima agora é às 3. Não vi uma
1: hora penada.
4: Não vi ninguém querendo fazer coisinha aqui no cemitério.
1: Nada. Fazer... Caramba, velho.
4: Bom, deixa eu até pra lá. Vai dar frio, hein? Tá frio.
1: Não, mas viu, pelo menos você entra num túmulo aí, alguma coisa aí pra esquentar. Tem aqueles túmulos que eles fazem, que tipo uma casa, parece uma mansão assim, ó. Parece uma mansão, sabe? Você vai lá, cara, entra lá. Tá quentinho. Entra lá, pô.
5: Aí, Léo, o Fabião parou de trabalhar no cemitério, agora ele tá realmente morto. Cuidado com o avião. Aí, Léo, o Fabião parou
1: meu pai
5: de trabalhar.
1: Do céu, oi.
6: Alô, Léo. Bom dia,
1: bom dia. Bom
6: dando
1: dia.
6: Um abraço aí, pessoal do TMA aí, da Viral.
1: Como é que é? Da Viral? Um abraço pros amigos aí, viu? Sérgio do Pão, meu amigo Sérgio do Pão. E queima rosca mesmo, esse queima rosca.
7: Bom dia, Leão Lobo. Aquele abraço pra você, do Sérgio do Pão. Pra todos aqueles que me conhecem como Ricardão.
1: Ah, vá.
7: Vamos pra mais uma madrugada aí. E, se possível, bota fogo no parquinho aí, hein? Eu queria saber que fim levou o taxista. Pensa num cara que foi falado ontem.
1: Ah, o Região? Região? Não, o Região é o cara que ele tá sempre firme lá esperando. Ele é contra, né? Ele odeia os caras do que é motorista de aplicativo. Se alguém chegar lá na área dele, vai levar uns tapas na cara, como ele já disse, né? Então, vamos ver.
2: Léo, eu trabalhava sozinho no cemitério, velho. Ficar trabalhando em dois, não.
1: Sozinho? Aí, ó. Cara, é isso aí, poxa vida. Ó, paga 3 mil. Tá, 3 mil conto pra ela. Ah, eu acho que deve ter algo mais alguma coisinha também, né? Vale refeição aí, tal, né? É. Faz uma amizadinha lá dentro, né, tal.
8: Eu já fiz essa pergunta antes e vou fazer de novo. Até porque ninguém me respondeu. Pra que vigilante no cemitério? E quem tá dentro não pode sair e quem tá fora não quer entrar.
1: É, quem tá fora não quer entrar. É, pois é. Se perguntar pra alguém, vocês querem entrar lá dentro? Junto lá no caixão? Não, ninguém quer, né? É. Mas, cara, pra três pau vai ficar lá, velho. Ah, noite toda ali, cara. Ó, vai bem, vai. É pra se pensar, vai. Pelo menos é pra se pensar.
9: Fala, Léo Júnior, vai do lixo, sai cachorro.
1: Vai do lixo.
9: Cadê o Muriloco? Eu tô aqui pegando lixo no cemitério, doidão. Você já ressuscitou todo mundo aí, já? Vai fazer uma seleção de defunto aí, meu. Vamos que vamos, meu parceiro. Vamos junto. É o velho do lixo, sai cachorro na madrugada. Vamos que vamos.
1: Ó, o Muriloco, ele ressuscita até defunto esse aí. Esse sim, vou falar pra você. Terrível, cara. Terrível.
10: Vai, coloca a musiquinha do Chaves aí agora. O cemitério é o único lugar que a gente reflete na vida. pensa que nós não somos nada.

0: Nada.
1: Ai, já
0: Do pó
1: come.
0: viemos, do pó
1: Ai,
0: voltaremos.
1: começou, né?
0: Somos bosta nenhuma nessa porra de
1: Tá,
0: terra.
1: para, vamos!
2: Ô,
1: Oi.
2: Léo, tem como você ficar no meio da semana também, apresentando o programa aí? Diego, não dá, cara. Ele fica só com o velho do lixo, duas minas de programa e um outro padeiro aí, que é baba-ovo do cacete dele aí. Cara,
1: Para de xingar
2: vê
1: o
2: lá se você
1: Diegão, pô.
2: consegue. Eu sei
1: Para
2: que é
1: com.
2: 5x2 agora, mas
1: Não,
2: vai
1: peraí,
2: que.
1: cara. Não, não, não fica xingando o Diegão, velho. Diegão que é o dono desse programa aqui. Eu sou o cara que eu tô. Eu sou. Você lembra do quebra-galho? Que tinha o quebra-galho lá? Eu sou praticamente o quebra-galho, cara. Cara crachá, cara crachá. Eu sou o quebra-galho. Tô aqui no final de semana e tal, e fazendo algumas folgas aí. E eu acho que, ó, e pelo que eu tô vendo também aqui, vamos tá no horário aí, acho que depois eu falo sobre isso aí, vai. Eu falo sobre isso aí. Ah. Vamos lá, aqui, ó. Fala comigo, vai.
3: Bom dia, Léo Júnior. Léo Júnior, bom dia, pra não errar. Velho, eu desisto de entrar no na panela, na sua panela e na panela do Diegão.
1: Ixi, tá difícil.
3: Véio, é difícil mandar áudio pra vocês e vocês escutarem, hein, velho.
1: Ah, peraí, Francisco.
3: Tamo junto.
1: Não, peraí, cara. Tem alguma coisa errada. Ó, nós acabamos de visualizar seu áudio. Tem alguma coisa, tá certo. É que às vezes demora um pouquinho, porque é normal, né? Porque é muito áudio chegando. Vocês não têm noção como é que é o sistema aqui dentro. Pessoal que tá me vendo pela câmera aqui, ó. Pessoal que tá no site lá da Band FM, consegue assistir ao nosso estúdio ao vivo aqui. Você pode ver minha cara feia aqui. Acho que não dá pra ver, porque aqui, ó, o WhatsApp tá pra cá, a tela, não tá virado pra lá, pra câmera, então não dá pra vocês verem aqui. Mas é muita gente, viu? É muita gente. Eu vou te contar uma coisa, hein?
4: E o troféu mamadeira vai para Francisco, o velho chorão, viu?
1: Esse aí não consegue nem entrar nem na panelinha do Diego e nem na minha, velho. Caramba, mano. Eu achava que um ficava em cada panelinha, mas não, nenhum dos dois também.
5: Pô, vocês estão falando aí de cemitério, esse tipo de coisa. Eu soube na madrugada, velho.
1: E aí?
5: Esses dias não, tem mais ou menos uns 40 dias.
1: Três pau lá, cara.
5: Eu te juro, entrou duas mulheres no meu carro.
1: Ah.
5: Quando saiu só uma, mano.
1: Ih!
5: Até hoje não entendi.
1: Como
5: Até
1: assim?
5: Até hoje perguntei, cadê sua amiga? Eu falei, não, tem amiga não, tô sozinha. Mano, que pisada, viu?
1: Ixi, cara.
5: Será que aconteceu com algum Uber também? Eu fui só comigo, mano.
1: Boa noite,
5: fica com Deus.
1: Mas peraí, cara, você não vai contar essas coisas agora. Eu fiquei até arrepiado aqui agora com isso. Confesso pra você que eu fiquei até arrepiado, porque eu... Quando você falou, começou a tocar nesse assunto ali, eu fiquei olhando no vidro ali, no aquário aqui, lá na janela. Deu? Não, não quero nem olhar nisso, não quero nem ficar pensando. Professor. Não quero nem ficar pensando nisso aí, viu?
6: Ô, Léo, você é o Severino da Band.
1: É, por aí. Mais ou menos isso, cara. Severino. Ah, sim, são muito usados porque o áudio dos mesmos ouvintes. Não é o áudio dos mesmos ouvintes. O Fábio, pera aí, né, Fábio? Fábio! Vem cá, Fábio, vem cá, cara. Não é os mesmos ouvintes, não. A gente tenta atender todo mundo aqui, a gente coloca alguns, repete alguns assim, porque são legais também, mas a gente procura colocar sempre áudios diferentes, tá? Só pra vocês saberem aqui, ó. Vamos ver o outro áudio aqui, ó.
7: Tatu, você que pensa. Eles roubam o cemitério. Aqui em Natal tava uma moda do povo roubar as coisinhas do cemitério. Porque o povo compra umas coisinhas bonitinhas e coloca nos túmulos. Aí o mal acabado vai lá, rouba flores, rouba pau.
1: Caramba, até flores?
7: Planta. Ah. Um monte de coisa, você pensa.
1: Caracas, mano. Ah, mas isso, os caras colocar ouro lá também, aí já é demais, né, pô? Não precisa nem colocar ouro, não precisa disso, né? Tem gente que coloca, né? Principalmente aqueles cemitério municipal lá que os caras entram qualquer um ali. É complicado, né, gente? Aí não pode também, né?
8: Já. Ô, Léo Júnior. Oi. Vamos fazer o seguinte: os caras poderem chorar com gosto aí. Fala pra eles ficarem com a cara de joelho bem aqui, ó, na frente. Que eu vou pegar e arrancar um pouco de leite ácido e tacar nos olhos dele pra começar a escorrer lágrima com gosto. Esses vagabundos, homem barbado querendo atenção.
1: É, você viu? Ah, que sacanagem. Que sacanagem, não, cara.

0: louco, velho. Meu Deus do céu, que coisa do Deus o livre, cara. Sai pra lá, coisa ruim. Deus me livre, tô fora, velho. Outro vem falar que entrou uma alma penada no carro e o cara manda um áudio desse pra mim aqui, essas horas, eu, hein? Tá louco?
1: Tudo bom? Léo, mais uma noite aí. Você tinha que ficar todas as noites, Léo, no lugar daquele bombado.
0: A conversa é sempre essa, né?
1: Então, em relação a esse negócio aí dos áudios aí, ô Léo, é o seguinte, com você, eu vejo que não tem panela, porque vem um monte de gente aí, diferente aí, e você lê as mensagens. Agora do Diego, não.
0: Os caras ficam
1: só, por exemplo, é aquele... O Cleito Padeiro queima rosca. Cara, o Diego lê uns 20 a 30 áudios dele numa noite só, cara.
0: É isso, entendeu? Cara. Gente, peraí.
1: Então
0: gente.
1: É grupo, é panela dele. Entendeu?
0: Mas ó, gente do céu, é que cada um tem um jeito de trabalhar. E não fala mal do cara, velho. O cara é meu parceiro, velho. O cara é meu parceirão, Diegão. Puxa vida. Ô, louco.
2: Oi. Bom dia, bom dia, bom dia, Léo. Bom dia, Band. Bom dia, Loucos da Madruga.
0: Bom dia, Cleitão.
2: Cleitinho Motoboy chegando nas áreas até as 5 aí, no fone de ouvido.
0: Aí, cara, boa.
2: Beleza?
0: Boa.
2: Cadê o Região do táxi?
0: É o Região. Já lhe aparece aí. Já o Região aparece. Pra xingar alguém aí.
3: Boa noite, Léo Júnior. Estamos por cá no puxozinho do Chiclete de Galinha.
0: Chiclete de Galinha?
3: Dá um alô aí pra nós, Sinop, Mato Grosso.
0: Sinop, Mato Grosso. O que é Chiclete de Galinha? Não, isso eu sei, porque eu sei que palito doce é cana, mas chiclete... O que é Chiclete de Galinha que eu queria entender agora? Chiclete... Chiclete de Galinha. É o quê? Alpiste? É... Sei lá o que é isso, cara. Vamos lá, atender mais um WhatsApp. Passe muita gente, hein? Oi, bom dia.
4: Mas tá quase ficando que nem o Diegão também, mano. Tá fazendo uma patota, mano.
0: Fazendo o quê?
4: Oi, o áudio aí, mano.
0: Tá aí o áudio, cara. Tá aí, ó.
5: Isso é meia-noite 40, hein? Vamos que vamos!
0: Só 1h22, já tá desse jeito o programa. Agora você imagina lá pra perto das 5 da manhã, o que já não vai virar esse programa? A zona, velho, vai virar uma zona, velho.
6: Bom dia, Léo, bom dia. Léo, tem que ter medo de quem tá lá dentro, não. Quem tá lá dentro vai sair, não. Perigoso é os que estão aqui fora. Esses são perigosos.
0: Não, é verdade, cara. É perigoso, né? Os defuntos têm medo dos vivos que tá aqui fora, né? Que vai lá encher o saco deles, né? Isso sim. Roubar as coisas lá, né? É, eles ficam bem quietinhos lá na deles, lá, pô. Ah, bom dia, Léo. Aqui é seu xará, o Léo, de Pirassununga, São Paulo. Galera de Pirassununga, um abraço. Colhendo cana pra produzir a melhor cachaça do Brasil. Olha aí sim, hein? Já faz tempo que eu não tomo uma, hein? Eu gosto de tomar uma. Amarelinha, uma cachaça. Não, é bom, né, gente? Eu gosto. Sempre gostei de tomar uma, viu? Não que eu seja cachaceiro, assim. Mas uma amarelinha, uma assim, não, uma aquelas cachaça. Eu não posso fazer a propaganda aqui, né? É, olha, gente, é bom demais, hein? Antes do almoço, dá um apetite na gente, né?
7: Vou explicar pra vocês, eu entrei lá porque tava roubando o cemitério.
0: Caramba, velho, tava roubando o cemitério. Sacanagem dos caras, não pode, né, viu? Ah, aí é complicado, né?
8: Fala, Léo Júnior, joga muito triplicativo, Campo Grande, Mato Grosso do Sul.
0: Campo Grande?
8: Tá querendo sentar na mandioca logo cedo, rapaz. Ô, Léo, me coloca aí também na panelinha aí, bicho, pelo amor de Deus, tamo junto.
0: Na panelinha o quê, cara? Que panelinha o quê?
9: Nossa, a Nádia tem uma vozinha sexy.
0: É a Nádia, minha amiga Nádia de Chapecó, grande amiga nossa, viu? Minha ouvinte desde a outra emissora e tá com a gente também aqui na Band, coisa boa. Aí,
10: bom dia, Léo, fala com nós de Rondônia, Léo. Você não gosta de Rondônia, né, Léo? Fala comigo, você não fala com nós. Bom dia.
0: Meu amigo Wagner de Rondônia, eu adoro a galera de Rondônia. Olha, eu sempre tive audiência em Rondônia aí. E aqui na Band também, viu? Um abraço pra galera de Rondônia. Continua a Band FM. Um abraço pra vocês aí. Obrigado sempre pelo carinho. Adoro a galera aí, tá bom?
11: Vai até 31, animal.
0: E precisa xingar? E precisava xingar de animal? Seu animal? Vaias pra você também, ó. Ah, seu animal.
12: Ô, cururu mesmo, né, rapaz? Eu sou da panelinha do Diego. Vai roubar pra ser preso. Furo do idiota.
0: Vai roubar pra ser preso. É sacanagem. 1h25, gente. 1h25. Só apenas 1h25, hein?
13: Parabéns ao Júnior, que é o Igor Cigarã, de Alvorada, Rio Grande do Sul. E tua programação tá show, cara.
0: Ô, mano, obrigado, hein? Um abraço pra você aí. Tamo junto, tamo tentando.
12: Bom dia, Leandro. Aqui é o Sombra de Cajati.
0: Cajati.
12: Ô, Leandro, rapaz, a minha cunhada não dorme, cara. Ela é sua fã.
0: É mesmo?
12: Por acaso você não quer levar a minha cunhada, não, Leandro? Aqui é o Sombra aí de Cajati, trabalhando de segurança, beleza? Um abraço, tudo bom.
0: Aí, ela não dorme. Por que será que ela não dorme? Ah, por que será que ela não dorme, hein, que eu quero saber? 11 99991 9197, pra você participar aqui junto com a gente na nossa madrugada mais gostosa do Brasil. Aumenta o som aí, meu filho!

0: Maio. 1h22, já, gente. 1h22. Até às 5 da manhã, tem o nosso Band Coruja pra todo o Brasil. Programaço na madruga, meu filho. Que
1: é nóis. Lopes, atenção, Band Coruja.
0: Olha o fenomenal aí, fenomenal.
1: Bambam desafia Naldo Bene para lutar. Bambam desafia Naldo Bene.
0: Ixi, rapaz,
1: assim. Isso mesmo, funkeiro pop lá, o Naldo Bene. E o Bambam ganhou a luta, hein, Diego Lopes?
0: Aqui é o Léo falando.
1: Bambam ganhou a luta.
0: Ah.
1: É fenomenal. Não.
0: Mas você imagina, gente, o Naldo desafiar o coisa aqui, desafiar quem aqui? O
1: Bambam ganhou a luta.
0: Ah, o Bambam. O Naldo desafiar o Bambam. Ah, claro que o Naldo vai perder, né? Além de ser mentiroso, vai mentir pra quem gosta de mentir. O Naldo Bene também, não, cara? Meu pai do céu, hein? Não, e as histórias dele lá, nossa, eu tava vendo umas histórias dele lá, que é isso,
2: hein? Bom dia, bom dia, bom dia, Léo, é o Manuel de Sorocaba. Ô, Léo.
0: Oi.
2: Saiu no jornal Cruzeiro do Sul que encontraram um homem, hoje de manhã, dormindo no cemitério, e estava nu.
0: Ah.
2: Será que foi o Muriloco? Olha lá, rapaz.
0: É, pode
2: tava
0: ser que
2: dormindo no cemitério, hein?
0: Pode ser que o Muriloco queria enterrar ele à força lá. Ou pode ser um fã do Muriloco, né? Vai saber. Vai saber, vai saber.
3: Bom dia, Léo Dias. É, Márcio, motorista de aplicativo aqui.
0: Ô,
3: de Marcelo. Campinas.
0: Campinas, ó, boa.
3: Ô, seus corno do Rio de Janeiro, para de ligar aí, viu? Para de ficar ligando aí.
0: Ó, para. Pera aí, cara. O outro fica xingando agora os cariocas. Vai ficar xingando os cariocas de novo.
4: Fala, Léo. Boa noite. Aqui é...
0: Aí, ó, olha lá. É só falar que vai levar bloco. Vai levar bloco já, hein? Começar ligando, vamos levar bloco. Olha, vai levar bloco já. Vai ser bloqueado.
4: É Robson, empregador de Hallandale Beach, da Domino's Pizza. Só aguardando o final de semana pra acompanhar vocês na madrugada. Um
0: aí,
4: abraço.
0: Cara, um abraço pra você. Muito obrigado pelo carinho. Gente, ó, tô lendo os áudios aqui abaixo, tá? Pro pessoal não falar que a gente não viu os áudios aqui, ó. Tô lendo os áudios aqui. Daqui a pouco chega nos áudios que acabaram de chegar. Vamos ver.
5: Ô, Léo, manda um alô pro Mussum aqui, Léo. Ô, Mussum é seu fã.
0: Mussum? Um abraço pra ele aí, valeu.
6: Estou,
0: mano.
6: Estou subindo, não paro. Região alpinista.
0: Olha lá, é a música do Chaves. Ai, meu Deus do céu. Estamos ainda, só pra avisar vocês, que nós estamos no dia 31. Amanhã, segunda-feira, nós ainda teremos o dia 31. Na terça-feira, o dia 31 insiste em continuar. Na quarta-feira, também continua o dia 31. Essa merda nunca acaba. Como é que pode, cara? Como é que pode? Não acaba esse dia 31? Vai logo, pelo amor de Deus. Léo, como é que tá, Léo? Aqui é o Orlando, aqui da Bahia. Só curti do Bando de Coruja. Ah, ganhei da tua abertura. Como que é? Ah, não, ganhei não. Gostei da tua abertura. Valeu, obrigado a minha musiquinha lá, né? Um abraço, pessoal da Bahia, curtindo a Band FM. Aquele abraço, obrigado pelo carinho de vocês sempre com a gente, tá?
7: Olha, Léo, até de madrugada aqui curtindo vocês, hein? Band Coruja.
0: É isso, meu amigo. Aquele abraço, obrigado pela audiência. Mais um áudio aqui, ó.
8: Então, é, igual a gente tinha conversado, é melhor a janela do lado esquerdo do que do lado direito, né? Você lembra? O que você acha?
0: Não entendi nada que ele falou, viu?
9: O Léo, tô aqui em Recife, andando na pista. Região Guadista.
0: Beleza, gente. 1h31. Ô, Kelly, bom dia, Kelly. A Kelly.
10: Leozinho.
0: Oi.
10: Eu acho que a gente deveria falar sobre coisas proibidas e gostosas.
0: Ah, é bom, né? Não, claro.
10: É a Kelly, beijos.
0: Ô, Kelly, um abraço, beijão pra você. Obrigado pela audiência. Tá anotado aqui, viu, Kelly? Tá anotado aqui.
11: Ô, Léo.
0: Oi.
11: Faz um resumo do que aconteceu ontem. Ontem eu não trabalhei, então eu não escutei o Band.
0: Você não tem esse, cara?
11: Band Coruja.
0: Você não tem noção, cara. Nem dá nem pra resumir o que aconteceu ontem nesse programa aqui, velho. Não dá nem pra se resumir, viu? Você quer saber? Não consegue nem se resumir. É difícil a situação.
12: Agora vamos pra primeira pauta. Pênalti que o Gabriel Magalhães perdeu. Eu desconvocava na hora.
0: É. Pois é.
13: Ô, Léo, fala do restaurante aí, pode falar, que eu te garanto. Você vai ganhar uma comida grátis lá. Bem, vai sair de lá todo comido.
0: Ah, é verdade, verdade. Se fazer a propaganda aqui, eu quero ganhar um almoço lá, hein, meu?
14: Luiz, tá querendo que eles te deem uma comida, é, Luiz?
0: Tá falando com quem, será? Comigo que não é, né? 11 99991-9197. Vai lá, fala comigo.
15: Bom dia, Band. Bom dia, Band Coruja. Bom dia, Léo. Tiozão aqui do Sorocaba. Tiozão da bike. Nossa, acabei de chegar em casa com uma dor na bunda. Ixi. Mas de tanto trabalhar. Não vai passar besteira, não, hein?
0: Entrega de bike. Você vai falar... Você vai falar pra quem isso, cara? O cara... Gente, e aí? O que vocês falam? O tiozão lá de Sorocaba chegou com uma dor na bunda agora que... Sei lá. Vai saber o que, que ele tava fazendo agora?
16: Bom dia, Bani Coruja. Bom dia, Léo Júnior. Divair de Capivari.
0: Capivari.
16: Morado aqui na Guarapira pra descarregar o cargueiro aqui. Tá difícil, rapaz. Rapaz, também dá 5 horas carregada, não descarrega. Mas beleza, joia. Vou descarregar agora. Eu vou buscar outra caixotada lá pra ir embora às 5 horas. Ótimo abraço.
0: Valeu, cara. Um abraço aí, ó.
17: Papará, papará, papará, claque bom.
0: Ó.
17: Eita,
0: nós.
17: O do Dedé de invadir. Nós com os alemão vamos se dividir.
0: 11 99991-9197 pra você participar aqui no nosso Bando de Coruja. Oi.
18: Fala, Léo.
0: E aí?
18: Bom dia, que é o Diogo de Votorantim. Votorantim. Abração pra essa galera do Capes aí, tudo louco. Tamo junto.
0: Valeu, mano. O pessoal de Votorantim, ligado na Band FM. Um abraço pra galera boa aí,
19: bom viu? Bom dia, Léo Acla. Manda um abraço aí pro pessoal do grupo Amigos do Bando de Coruja. Aqui é Sandro Roberto, de Vias, Pernambuco.
0: Aí, Pernambuco, ligado na Band? Que legal, hein? Ó, eu tô nos primeiros áudios lá embaixo, o pessoal não reclamar depois que eu não vi áudio aqui, hein? Olha lá.
20: Bom dia. Léo, fala pra esse região aí que nós vai bater só com a chibata na cara dele. Edson de Barueri aqui. Tchau, obrigado.
0: Edson de Barueri, tá
21: bom
0: vendo?
21: Bom dia. Tudo bom?
0: Tudo bem? Galera de Gravataí, Rio Grande do Sul, o Alexandre de Gravataí. Bom dia, Léo, aqui é o Antônio, a melhor rádio do Brasil. Manda um alô aqui pro Bombeiro Civil, pra usina, babá. Legal, tá bom. E mandou um Vai Corinthians aí pra gente também. Aquele abraço, obrigado pela audiência. Tamo junto, mais um áudio aqui, ó, pra gente continuar agora dos primeiros que acabaram de chegar os áudios.
22: Boa noite, Fabiano Taiuva. Satisfação falar com você.
0: Ô, tamo junto. Ah,
22: isso é emoção demais falar com esse cara.
0: Ô, valeu, obrigado, cara. Valeu, hein? Tamo junto.
23: Bom dia, nada melhor do que tirar do Ivan Neves, senão ele vai cagar. Bom dia.
0: Cala a boca, velho. Tá falando essas coisas, cara. Tá falando essas coisas aí, ó.
24: Oi, aí. Minha uma. Minha. Não?
0: Que isso, cara?
24: Que
0: eu faço com esses ouvintes, gente do céu? Tem que fazer um manicômio pra esses ouvintes aqui, ó.
25: Bom dia, Rádio Band aí. Sou Diego de Assis, São Paulo. Estou escutando escuta hoje que não vou trabalhar, né? Amanhã.
0: Então, tá de boa.
25: Hoje deu pra escutar.
0: Beleza, valeu, cara. Um abraço pra você.
26: Oi, Leozinho. Eu sou o Luiz Felipe aqui de Parelheiros. Manda um abraço pra minha mãe, a Micaele.
0: Beleza, um abraço, Parelheiros. Curtindo a Band FM.
27: Ô, Léo, você tem que falar pros caras tomar o Gardenal antes de começar o programa, pô. É. Não é depois.
0: Cara, Gardenalzinho aqui tá em falta, viu? Tá precisando, viu? O povo tá louco,
28: velho. Ô, Léo, cuidado na hora de falar mal dos viados, hein? O governo aí tá protegendo eles agora, hein?
0: Para com isso, oi, bom dia.
29: Bom dia, Léo. Ô, Léo, manda um salve aí pra galera da Prando aqui, da usina Raiz de Andradina.
1: Na rodagem da puxa do palito doce, cê tá doido. Aqui de da usina Raiz de Andradina, Sorocaba.
0: Legal, tá certo, meu amigo. Um abraço pra vocês, Ezequiel de Santa Catarina. Tá curtindo a Band FM também. Olha quantas mensagens, não para de chegar as mensagens.
2: Léo, bom dia, Didi. Laranjeira do Sul, Paraná, Poitigo. Aqui, sobrevoando o Tardo, São José do Rio Preto. Pose. Aí é o Madrugada do Caps, é. Cê tá dando.
0: Madrugada do Caps. Caps total aqui, ó.
3: Ô, Léo, bom dia, bom dia, bom dia. É o Hermes da cidade de Andradina. Bora, bora, bora, até às 5 da manhã.
0: 5 é nóis, é nóis.
3: Aqui chegando o couro aqui nas motos niveladoras aqui da Usina IP. Que Deus abençoe todos nós e até às 5 da manhã.
0: Valeu, cara, valeu. Aquele abraço. 11999919197.
4: Boa tarde, Léo, aqui é o Senna de Sorocaba. Um abraço pra turma aqui de Sorocaba aqui. Tá bom?
0: Beleza, mano, beleza, um abraço.
4: Com Deus aí.
0: Tamo junto.
5: Bom dia, Léo Dias. Fica bravo não, Léo Dias. Fica bravo não. Só que esses doidos aí que te atrapalham.
0: É, deixa tá
5: fazer
0: vendo?
5: Raiva em você não, você não merece não, você é muito gente boa.
0: Aí, tá vendo?
5: Abraço por trás aí, Eduardo aqui. De Vitória no Espírito Santo, Léo Dias.
0: É, pessoal, de Vitória no Espírito Santo. Agora sim, eu voltei nos áudios principais aqui, tá? Eu tive que ir lá embaixo fazer os áudios, porque... aquela galera que, quando eu comecei o programa, que eu comecei a ver os áudios, aí começou a encher áudio, aí eu vou lá pra ir lá embaixo nos primeiros áudios aí, pra dar uma atenção pra galera também, que a gente gosta de fazer isso. Dar uma atenção pra galera pra falar assim, pô, Léo, você não viu meu áudio, né? Então, a gente, vez em quando, dá uma dessa aí pra poder ajudar aí o pessoal a falar no ar com a gente também. Ô, Léo, vamos voltar para os áudios normais aqui, vai? Normal não, né? Os primeiros áudios que vem chegando agora, vai.
6: Buenas, Léo Dias. Daí, Xê, como é que tu tá?
0: Tudo bem, você?
6: Ah, só falando de cemitério, hein? E aí, mas falando de cemitério, daí, quando é que a gente vai enterrar o Alê Fenomenal, Xê? Tá na hora já, né?
0: Você já quer enterrar o cara,
6: Guto,
0: já?
6: Guto, gaúcho, que mora em Curitiba, Xê.
0: O cara já quer enterrar o Alê Fenomenal, já. Sabe. Alê Fenomenal, o cara da informação, cara. O cara é sério da informação.
7: Tá, Léo, beleza? Mano, mandou boa tarde aí, Sorocaba. Eu não sabia que o fuso horário era lá diferente, mano, Sorocaba.
0: Que
7: já tá é chapado.
0: Cara, Sorocaba nem outro, não é em outra galáxia, não, cara. Você tá pensando que Sorocaba é em outra... outro planeta, cara? Nada a ver, poxa vida. Que isso?
8: Oi, bom dia. E aí, Léo Júnior, te desejar um bom trabalho aí, meu mano. Só pra te deixar ciente que a minha vontade de dar uns tapas na cara do Região Taxista não passou ainda.
0: Não passou, né? Eu sei disso, cara. Eu sei que uma hora você vai lá dar uns tapas na cara dele também. Eu tenho certeza que uma hora você vai lá.
21: Bom dia, coisa proibida. Empurraram no sorocabano. Agora tá com o bumbum dolorido.
0: Cai então, pra você ver. Empurraram no sorocabano. Agora o bumbumzinho dele tá dolorido, gente do céu. Ah, que é isso? E vai de frente, que é isso, hein, oi?
29: E aí, Léo, beleza? Tá cedo ainda pra falar mal de carioca, mano?
0: Não.
29: Mais tarde.
0: Não, não vem falar mal de carioca, não. Para com isso. Não vai criar briga agora, né, cara?
30: Fala, Léo. Queria mandar um abraço pra mãe do rapaz aí, a Micaela, dizer que ela esqueceu a lingerie lá em casa. Beijo, Micaela. Te amo, viu, bebê? Ah, Léo, sossegado na veinha. Você não, Léo?
0: Esqueceu a lingerie em casa. Olha, cara,
31: aí, galera, manda real pra todo mundo aí, hein, mano.
0: Vai.
31: Ó, a Deolane mandou um salve, hein, tio. A Deolane mandou um salve aí pra todo mundo aí, hein. Quem tiver devendo os mano,
0: ó,
31: é bom pagar, hein, que senão vai entrar na disciplina, hein, tio.
0: Ixi,
31: disciplina,
0: rapaz.
31: É louco com a irmã Deolane, hein.
0: Que isso, cara, que isso, meu. Ó, o outro já aqui, já, velho. Tá doido, você tá doido.
32: Boa aqui, Mato Grosso do Sul, ligado aí na Band aí, Coruja aí, ó. É 5 horas da manhã.
0: Ó, a galera do Mato Grosso do Sul em peso, ligados aqui na Band FM, um abraço pra vocês. Muito obrigado pela audiência. Até às 5 da manhã, a gente se encontra por aqui, ó. Ó, tô até às 5 depois, eu volto às 3 horas da tarde, até às 8 da noite. Quer dizer, a gente não para, né? A gente não para. Isso é muito bom, oi.
33: Fala comigo, Léo, que eu sou seu amigo. Cara, esses marmanjos aí que fica falando de panelinha, ah, bota meu áudio, esses caras tá tudo com boga dando bote. É tudo homem carente. E homem carente É a pior coisa que existe.
0: É.
33: É tudo baitolão, Léo. Fala aí, região baterista.
0: Depois fica tudo com o bumbum doendo. Região com o bumbum doendo aí, ó. Eu vou falar igual os caras. Região, bumbum doendo. Oi, bom dia.
9: E aí, Léo Júnior, tamo seu porteiro. Tamo junto aí até as 5 da manhã, coladinho. Não sou do Sorocaba, não, mas pode escutar meu áudio. Tamo
0: tá bom,
9: junto,
0: tá Léo. Bom, tá aí, ó. Tá escutado seu áudio, tá escutado.
10: Fala, Léo. Aqui que tá falando é Marcos, o baiano. Retado. Queria pedir uma música em homenagem pra mim e pra minha mulher. A gente tá fazendo data de namoro hoje.
0: É mesmo?
10: E a nossa música é aquela de Orochi. Amor de fim de noite.
0: E Orochi?
10: Quero ver se vai ser responsa mesmo.
0: Sei lá, cara. Deus e desenrola, velho. Não sei, cara.
11: Desenrola. Joga de ladinho.
0: Desenrola.
11: Joga de ladinho. Tá banhando, tá lançando.
0: 11 99991-9197 pra você participar aqui na Band FM pra todo o Brasil.
12: Se acabar por menorzinho.
13: Eu não aguento, é tanto abraço, salve. Gente, por que vocês não pegam o celular de vocês, entra no WhatsApp e manda um abraço, um salve pra ponte que partiu, de quem você quiser, porra.
0: O cara ficou bravo, o cara não gostou não, velho. L7. Ai, ai, ai. Você tá com o coração peludo, cara? Você não gosta de abraço, de beijo, não, é? Ó, bom dia, Léo. Manda um abraço aqui pra Anaconda. Que é isso? Anaconda. Pra Anaconda. É pessoal de Itabela, Bahia. Legal. Um abraço pra galera de Itabela, Bahia, né? Itabela, Bahia.
14: Ô, Kelly. O Léo Jardim aí, ele não fala putaria, não. Ele é monitorado 24 horas, tornozeleira e
0: tudo. Cala a boca, cara, cala a boca,
14: velho. Ele não pode falar besteira, não. Ah. Ele foge. Região machista.
0: É você, cara. Tá aqui, pá. Ué, vou te falar uma coisa. 11 99991-9197, esse é o nosso WhatsApp pra você participar. Você que tá chegando agora, seja muito bem-vindo aqui no nosso Band Coruja. Vamos bater papo, vai!
15: Até tô com a moto ligada aqui pra falar, pra dar um recado importante aí no vai. Ar aí.
0: Recado importante.
15: Não é pra ligar, mano. Não atende ligação. Qual a parte que vocês ainda não entendeu? Não atende ou a ligação?
0: Pois é.
15: Não liga, atrapalha o programa.
0: É isso.
15: Faz favor.
0: É isso, cara.
15: Tio motoboy.
0: Edinho do céu, parabéns, o Edinho me ajudou aqui. Vocês entenderam a situação, não é pra ligar e não é pra ligar, poxa vida. Ah, os caras ficam ligando, né? Tá certo, Edinho, obrigado, velho. O Edinho me ajudou e muito aqui, viu? Ele parou a moto só pra mandar um áudio desse pra gente aí, tá vendo?
16: Bom dia, Léo.
0: Bom dia.
16: Um alô pra galera do Três Lagoas aí. Três Lagoas, Mato Grosso, Sul, Pose.
0: Galera, aí um abraço pra você, galera de Três Lagoas, Mato Grosso do Sul, tá ligado na Band FM, um abraço pra vocês, tá?
17: Bom dia, Léo Júnior, bom dia, Augusto por cá, no Puxa do Palito Doce, aqui no interior paulista, aqui em Lins. Um abraço pra galera da usina Lins, é nós na noitada aqui, escutando o Band Coruja e puxando o Palito Doce aqui no Tapetão Caipira, abastecendo a garapeira, cê tá doido? Chama, bebê!
0: Chama! Bom trabalho pra vocês aí, obrigado, hein?
18: Bom dia, Léo, bom dia, Band, bom dia, Rapa. Aqui é o Joedson, conhecido como Lugo da Refrigeração.
0: Nossa Senhora!
18: Acabei de sair da área de psiquiatria.
0: Caraca!
18: Aqui da Zona Norte.
0: É doido, velho, é doido.
18: Puxando os ar-condicionados, que mais louco.
0: Cara já é retardado, o cara já ficou mais retardado e tá na área da psiquiatria lá ainda, olha lá.
19: Fala comigo, Léo. Não atende ninguém, é só essa cornaiada aí, ô panelinha.
0: Não, mas você também é mais um corno que já tava atendendo aqui, ó. É mais um, vai.
20: Ô, Léo, como assim o cara gostou da tua abertura? Explica isso aí pra nós.
0: Não, abertura. O que eu quero explicar pra vocês é a abertura do programa, não é a minha abertura. Vocês entenderam, vai. Vocês entenderam, vai. Eu mando o Muriloco explicar pra você. Pronto, eu vou mandar o Muriloco explicar isso pra vocês, então. É, que ele vai explicar melhor.
22: Mas é lógico, se ele der ela bastante, ele vai chegar com ela doendo em casa, com certeza.
0: Pois é, cara, ele chega com o bumbum doendo lá. o tiozão de Sorocaba. É, complicado, né? Ainda mais final de semana, né, meu?
1: Bom dia, Léo. Bom dia a todos os ouvintes da madrugada. Aqui é o Neilton, mineiro de Uberlândia.
0: Fala aí, pessoal de Uberlândia. Um abraço, viu, pra galera toda de Uberlândia. Também na sintonia aqui da Band FM, minha gente. 1h47 agora. Parece.

pedindo? É o Zeca Pagodinho! Pedindo a conta com o Zeca Pagodinho, turma do pagode, que música linda, né, gente? Legal demais. Ó, 2 minutos pras duas, aquele intervalo rapidinho, mas eu prometo, gente, que é rapidinho, eu volto daqui a pouquinho. Sai daí não. Pera aí que eu...

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4: Fala, turma! Boa madrugada pra vocês! Muito bom ter vocês juntos com a gente! 2 horas, 1 minuto! Esse é o nosso Band Coruja pra todo o Brasil! Eu quero você aqui junto comigo! Muito mais, muito prazer! Eu sou o Léo Júnior! Na sua rádio do seu jeito! Vamos falar com esse povo aqui no nosso zap! Bora, bora, bora, bora!

0: das 4 da manhã, tem um momento do Rejão Taxista agora. Quero ver mais um quadro que o Diegão inventou aqui, mais um quadro. Vamos fazer também o Hora do Boi, 4:30 da manhã. Então eu quero você comigo aqui ligado, hein? É. Será que o chifre tá aumentando cada vez mais aí? Fica ligado que seu chifre vai aumentar ainda mais na Hora do Boi, 4:30 da manhã. Fique ligado com a gente.
1: Tiozão, tava dando um rabo no meio da rua.
0: Para com isso, oh, que isso, cara? Falando essas coisas, essas horas aí, meu. Oi, bom dia, bom dia.
2: Além de ser, é viado. Trabalha com a bunda, Léo.
0: É bem isso, cara. O tiozão de Sorocaba. O cara vai mandar uma mensagem dessa, falar que tá com dor no bumbum, meu. Aí ferrou a situação. Vai falar pra quem? Pra esses caras, pra mim, pros ouvintes aqui, você tá lascado, cara. Pô.
3: Angelim, o que você vai fazer com tudo isso que sobrou?
0: Os caras ficam mandando música aqui pelo WhatsApp, velho. Ó, boa noite, Léo. Aqui é o William, porteiro da madrugada. Seu relógio está errado. Como assim meu relógio está errado, cara? Agora são 2:03. Eu não vou falar que é horário de Brasília, porque nós estamos lá no Mato Grosso do Sul, ali uma hora menos, né? Então não dá pra falar que é hora de Brasília automaticamente. Mas tá certo o nosso relógio, que são 2:03, hein? Não vem com essa não, hein? Não vem com essa não, hein, cara? Ah, o que que é isso, hein? Oi, bom dia.
4: Boa noite, Léo. Fala pra essa Kelly pervertida que aqui é um programa de família.
0: Exato, exatamente.
4: Aqui é um programa da família de bem, pessoal. Só de bem. Fala pra ela aí que essas piriguetagens dela pra outro lugar.
0: Ai. Mentiroso que só, né? Mentiroso. Já falei que eu vou bloquear, cara. É a última vez, hein? O cara tá ligando, eu vou bloquear aqui, hein? Pois o pessoal fica bravo porque eu bloqueei. Vai levar o bloco. Ah, bom dia, Léo. Achei que fosse a única de Cajati que perdesse o sono ouvindo o Caps da Madrugada. É a Andressa. Ô, Andressa de Cajati, um abraço pra você. Então, você tá aí no Caps da Madrugada com a gente por aqui. Então, bora ficar acordado, tomar um cafezinho. Inclusive, eu já fiz meu café, já tô tomando meu café por aqui também. Oi.
5: Oi, Léo, boa noite. Sou a Ângela da Embuimirim.
0: Oi, Ângela.
5: Ouço vocês todas madrugadas. Manda um abraço pra mim e pro meu esposo Mauri. Estamos ouvindo vocês.
0: Legal, Angela. E o esposo Mauri, ouvir a Band FM, um abraço, meus amigos. Muito obrigado, hein? Rogério, fala, Rogério, tudo bem aí, cara?
6: Ô, Léo, a parada que tá sendo ventilada aí é que o Diegão paga as meninas pra entrar e mandar mensagem aí, porque aí só veio a menina lá de Chapecó hoje. Cadê as garotas?
0: Cadê a mulherada?
6: O Diegão paga as meninas pra ficar mandando mensagem.
0: O Diegão paga. Não, peraí, gente. Não sei. A mulherada tá dormindo essas horas? Não, tem mulher participando. Acabou de falar igual. Tem mulher aqui. Tem muita mulher, inclusive. E vai aparecer ao decorrer do programa.
7: Fala,
0: também.
7: Léo, né, Léo? CCC. É mais fácil meter o louco do que o louco meter em você. Frase do dia. Pega na minha dedo.
0: Ai, vai dormir. Na minha balança, vai. 11 999919197. Estamos aqui até as 5 da manhã com você no nosso Band Coruja.
8: Boa noite, Léo, meu brother. Aqui é o RB, cachorro doido da madrugada do Uber.
0: Fala, mano.
8: Então, eu falei que o Região colocou silicone ontem na doida e ela tá dentro pra outros agora dar uma maciada.
0: Mas também o cara é muito cabeçudo. Vai lá, coloca silicone na mulher, deixa a mulher toda preparada. Mulher já coloca um chifrão e sai, pega outra e deixou ele chupando o dedo, cara. É que sacanagem.
9: Ô, Léo, é o Carlos aqui de Porto Velho, mano. Bom dia.
0: Bom dia.
9: Manda um abraço aí pro Zuber aqui de Porto Velho. Nativo aqui na madrugada.
0: Galera de Porto Velho ligado na Band. Meus amigos, bom dia pra vocês aí, cara.
10: Campineiro, queima-rosca. Quem tá ligando é paulista. Você não escutou, não, ô Campineiro, queima-rosca?
11: Ai, ai, ai. Eu sou o Chorão. Eu vou levar uma madeira de carne pra você, seu arrombado.
0: Para com isso! Oh, que isso? Gente, vocês vão ter que segurar, né, nas palavras, viu? No, em algumas palavras aí, vocês vão ter que dar uma segurada, hein? Porque, eu vou te falar, hein? Se o chefe tiver acordado essas horas aqui, ainda estamos lascados, velho. Ah, mas eu não sei não, viu? Ainda estamos lascados aqui, viu? Ó, boa noite, Léo. Manda um salve aqui, ó, pra nós em Cajamar, São Paulo. Pessoal de Cajamar. Cajamar é Band FM. Um abraço pra vocês. Oi.
12: Bom dia, bom dia, bom dia, Léo Dias. Aqui é o Leandro aqui do Rabecão. Transporte de cadáveres aí na noite aí.
0: Transporte de cadáveres.
12: Beleza, Léo Dias?
0: Boa, boa, boa.
12: Ô, Léo Dias, fazer uma pergunta pra você.
0: Faça.
12: Você sabe qual que é o carro que cura doença venérea? Responde aí. Abraço.
0: O carro que cura doença venérea. Tenho a menor ideia, cara. Não tenho a menor ideia. Você me fala, você me responde depois aí, vai.
13: Porra, o cara zoou com você, pô. Você levar a cunhada dele, pô. Você não entendeu. Você quer levar a cunhada dele, não? Ela não dorme.
0: Eu não quero levar ninguém.
13: Você leva a minha cunhada ali no centro também, se você estiver disponível aí.
0: Ah, eu não, velho. Sai fora, cara. Eu sou bem casado, isso sim, velho. Oi, bom dia.
14: Chiclete de galinha é milho, Leozão.
0: É milho,
14: chiclete,
0: né?
14: Chiclete de galinha é milho.
0: Não, é verdade. Eu até perguntei aquela hora, milho. Aí me vem na cabeça que é milho, né? Porque eu já tinham me falado, já tinham me passado uma lista. Daí eu lembrei. Aí depois que eu fui pro intervalo aqui, realmente é milho. Aí, por isso que eu perguntei pra caramba, chiclete de galinha, realmente é milho. Aí o que acontece? Puxa do palito doce seria cana, né? Então tem uns palavreados aí dos caminhoneiros que a gente vai. É os palavreados dos caminhoneiros. Davi, fala, Davi.
15: Gente, que se dá 3 tapas na cara aí, esse Maicon menino aí, ó. Da calcinha no rego, dá 3 tapas aquela daí por mim aí. Davi Baruzista.
0: Ô, Davi, vamos dar 3 tapas na sua cara daqui a pouco, Davi. Não, vamos dar 4. E mais um do Região aí.
15: Não, seu negócio é amanhã com o Diegão. Hoje é o Léo Júnior. Ô, Jorge, não vai entender nós. Só amanhã que vai ligar pra nós, Diegão.
0: Não, o Diegão hoje vem às 5 da manhã. O Diegão hoje é 5 da manhã hoje. Oi.
16: Concordo com o ouvinte aí. Tá na hora de acabar esse programa Banda de Coruja.
0: Oxi, o que é?
16: Panelinha mesmo.
0: Ah, que panelinha, cara. Não é isso.
16: O cara aí atende o caipirão lá. É, vários áudios. A gente manda áudio e ninguém escuta.
0: Não, mas tá, peraí, o cara começa a chorar agora. Agora começou, ó. Agora começou a choradeira no programa. Vamos ouvir mais uma choradeira no programa.
16: Concordo com o ouvinte aí.
0: Ah.
16: Tá na hora de acabar esse programa Banda de Coruja. Panelinha mesmo. O cara aí atende o caipirão lá.

0: Que isso, cara?
1: Ai, chupar um canavial
0: para
1: de
0: com
1: chola.
0: Isso. Que isso, gente? Deixa o cara chorar aí um pouco, velho. Momento da choradeira no programa. Se tiver alguém mais pra reclamar alguma coisa, pode reclamar, vai.
2: O Davi aí chorando também, ó. Viu o Davi chorando lá, percebeu?
0: Olha lá.
2: É, só o Diegão que ligou pra nós, Nós só vamos participar na semana. Final de semana não vamos participar. Davi também tava chorando aí. Mamadeira de carne pra você, Davi, calcinha vermelha.
0: Aí, ó, vamos lá. Mais um, Davi, mais um,
3: tinha
0: vai.
3: Tinha que acabar mesmo isso aí, mano.
0: Olha lá.
3: E tinha que mandar o Diego e o Léo por justa causa embora.
0: Que isso, gente? Que maldade.
3: Contratar novas gente.
0: Que maldade.
3: A Band tá falindo com esses caras. Nós manda áudio. Aí eu já mandei mais de 30 áudios.
0: Que maldade, cara.
3: Nunca foi escutado meus áudios.
0: Ó.
3: Pilantragem esse bagulho aí, mano.
0: Olha, eu vou falar
3: tudo
0: pra você.
3: Tudo panela.
0: Olha.
3: Você quer quantos no Pix pra escutar meu áudio?
0: Ó. É o momento da choradeira no programa. Os caras estão com o coração peludo. Eles estão com ódio no coração. Será que até o Muriloco vai chorar um pouquinho também com a gente aqui? Muriloco, por favor.
4: Bora, Léo. Bora, Léo. Cinquentão no Pix agora, mano.
0: Vai, vai.
4: Não, toma uma panela, cara. Chega, velho. É tortura, mano. Só áudio bosta, cara.
0: Tem mais alguém pra chorar aí, vai? Tem algum chorão na madrugada,
5: vai? Léo, pode ter certeza que essa choradeira aí é tudo paulista.
0: É?
5: É tudo paulista chorando, é tudo paulista chorão.
0: Vai, tem mais alguém pra chorar aqui, meu Deus. O cara fica reclamando, né, meu? Momento de reclamação do Bande Coruja, vai.
6: Pô, Léo, uma choradeira aí, esses caras aí, por favor, aí.
0: Ah,
6: pode meu. Devagar aí. Se for mandar áudio, diz pra eles assim, se for mandar áudio, chora, que é o Igor de Alvorada, Rio Grande do Sul.
0: Valeu, Igor.
6: O programa tá ótimo aí, hein? Chora, chora, Corinthians.
0: Vai, mais um aqui, ó.
7: Ai, Chaves, minha barriga. Ai, está doendo minha barriga. Tira, Chavinho. Ai, tira, Chavinho, que eu vou cagar.
0: Ai, meu Deus. Só louco nesse programa aqui, ó. Meu Deus do céu, fala comigo aí, irmão, vem do lixo, sai cachorro.
8: Não, Léo, não, Léo, sério, pode falar pra Kelly falar, pode falar pra falar que negócio. Kelly, fala com nós, fala. Sai cachorro,
0: vem do lixo. Aí o Kel, vem do lixo, falando com a Kelly, um abraço, vem do lixo, parceiraço.
9: Fala, Léo, bom dia, é o Valadão de Osasco. Se for chorar, manda chorar na minha bilola.
0: Para! Vai, mais um aqui, vai!
10: Aí, esses caras aí, quando tá no meio dos amigos deles, é tudo metido a machão, só.
0: É,
10: tá.
0: Aqui fica chorando, os caras. Fica
10: chorando por atenção, parecendo umas gazelas.
0: É! Todo chorão, os caras ficam chorando aí, meu. Pelo amor de Deus, vai chorar lá no quinto dos infernos, cara. Pelo amor de Deus, viu? Vai, oi, Tati.
11: Bom dia, Léo Júnior.
0: Bom dia,
11: acabei,
0: Tati.
11: Chegado, uma festinha.
0: Aí, ó.
11: Tô animada. Aí eu ligo o rádio pra te ouvir. Aí tá esse bando de marmanjos.
0: Tudo chorando. Tudo chorando.
11: Manda eles se chorar no cemitério, Léozinho.
0: É.
11: Bora resenhar. Beijo. Para todos os meninos aí da resenha do grupo da Mel e também para todo o pessoal do grupo do Amigos do Bando de Coruja. Beijo, beijo.
0: Valeu, Tati. Tati, um abraço pra você, viu? A Tati Perigosa, ligada aqui na Band FM também. Vamos ver mais uma participação dessa galera louca aqui. Vai, peraí. Vai.
12: Léo Dias, bom dia. Aqui é o Mário de Guarulhos. Manda um recado pro Ricardo aí, que se ele estiver na escuta, fala pra ele que eu vou arrebentar minha mãe na festa. Tchau, obrigado.
0: Chamou pra briga, hein? Chamou pra briga. Chamou pro pau, cara. Ó, ó. Chamou pra briga, hein? Chamou pra briga. Ó, aqui, ó. Léo caga aqui, cara. Você que é, cara.
13: Ô, Léo, tem um quadro aqui do Bande Coruja chama Combate da Ofensa.
0: Sim.
13: Põe um desses corno vagabundo que fica falando mal do Diegão aí pra tirar uma comigo aqui, ó. Eu tô pronto. Vem aqui, ó, seus cornos. Vou dar 3 tapas na sua cara. Rejão otimista.
0: Rejão otimista ainda. Tá bravo o maluco aqui, hein? Tá bravo, hein? E aí, gente? Eu tô chamando o povo pra briga hoje aqui.

0: Sim.
1: Pô, assim não dá. Assim não pode. Caramba, já mandei mais de 50 áudios aí, não vê.
2: Ah, tá depois aí, não tem panelinha, depois não tem panelinha, depois aí. Não tem.
1: Aqui não tem. Aqui não tem. Isso é uma máfia. Isso é uma máfia.
0: Que é isso, cara? De novo você vai chorar também aí, cara. Até o Márcio vai chorar, velho. Olha lá, mano.
1: Depois do 54º áudio, aí você ouve meu áudio. Puta, depois não quer falar nada. Não tem panela. Ah. Não tem panela. Não tem panela onde? Tô mandando o áudio, mandando e não ouve.
0: Que é isso, cara? Tá aí, ó. Viu? Seu áudio tá no ar, cara. Você tá ouvindo seu áudio no ar aí? Se você não tá, eu vou dar um de Murilouco. Se você não tá ouvindo, você é surdo, cara. Pronto, já dá uma já assim, na cara logo, aí ó.
3: Fala, Léo, tudo bom? Eu preciso do Japão. Aí esse chorão aí, pau no forebs dele, tá ligado? Chorão, bebezão. Ah, sai daqui, ô mal amado.
0: Mal amado.
3: Brucutu, azedo, isso aí. Sai daqui você, ô otário. Você não vai fazer falta nessa rádio não, mano. Sai fora, não é nóis. Isso aqui é bando de coruja na veia.
0: Mó briga no programa, mó briga. Tem que ter uma treta no programa, senão não dá certo. Se não tiver uma treta, se não tiver uma briga, velho. Se não tiver, é complicado, velho. É, tem que ter uma treta, vai.
4: Ah, Léo Dias, vou falar pra ti. Ah. Já teve programa que eu mandei 70, 73 áudios e nunca escutaram, né? Mas nem por isso, che.
0: Você fica chorando, né? Exatamente, cara. Exatamente.
4: Mas tá certo, né? É, tudo no momento certo. Tudo no momento certinho.
0: É, se chora no momento certo, né, cara? Quem não chora não mama, né? Não é isso, cara? Não é isso mesmo? Não é isso? Olha o outro, mais um, mas ele vai chorar de novo, quer ver?
5: Ai, mano, você com esse papo é de punk, pum, de pum. Você é muito valente falando aí.
1: Fala na minha cara, irmão.
0: Olha lá.
1: Cola aí. Vem trocar ideia. Vem aqui tete a tete. Que aqui é o que te pega. Chorão.
0: Meu Deus do céu. Será que ele tomou um remedinho de hoje, alguma coisa? Que será que se pegou a febre do Murilouco? Só pode. Se ele deve ter pego a febre do Murilouco.
3: Fala, Léo, tudo bom?
0: Não, já foi esse áudio aqui. Peraí, gente. Peraí, vai.
6: Ô, bom dia, Léozinho. Tudo bem? Um ótimo domingo aí pra você. Ô, Léozinho, fala pra esses animais aí que você recebe muitos áudios e não dá pra ouvir todos.
0: É
6: porque
0: claro.
6: Se você ouvir todo mundo, cara, você vai passar o dia, a noite.
0: Exatamente.
6: Ouvindo áudio, cara.
0: Exatamente.
6: Manda esses caras catar coquinho, beleza? Beleza, ô Léo Dias? Falou.
0: Tá falado, cara. É isso mesmo, porque a gente aqui recebe milhões de áudios, né? A gente mexe aí com... Em todo o Brasil, né, gente? Em todo o Brasil, né? Olha o outro aqui, ó. Me desbloqueia, por favor. Ah, tá pedindo pra desbloquear, né? Deve ter feito alguma coisa pra bloquear ele, né? Alguma coisinha ele deve ter feito aí, né? Vamos ver, vai.
7: Léo, bom dia de novo. Aqui é o Carioca. Essa galera aí é tão macho, que é macho até debaixo de outro macho. Nunca vi galera macho e chorona.
0: Tudo chorista.
3: Olha, os caras não entendem que é o Brasil todo mandando áudio.
0: Exatamente.
3: Que tem até gente de fora do país, mano. E outra, tem que ser inteligente na hora de mandar áudio. Não é qualquer hora que manda, não, mano.
0: É aí, ó, tá vendo? Os caras são... Tem gente com cabeça no lugar aqui, pelo menos, não é, né? Tem muita gente louca, mas tem gente aí que tá entendendo a situação. Aí, ó, entendeu? Os parceiros que entendem a gente, né? Entendem aí o programa.
8: Eu só queria saber...
0: O que que você queria saber?
8: Que horas
0: o que, cara?
9: De graça. Ô, Léo, fala pra esse cara aí que só de falar o nome STF pros brasileiros dá um mal-estar.
0: Para com isso! Oi.
10: Vai dormir, maconheiro. Para de ficar chorando e reclamando. Pelo menos o Caipirão tem conteúdo. Agora você só fica enchendo o saco, se lamentando. Vai pra outra emissora, vai. Vai chorar lá, vai ver se nós tá na esquina. Notícia. Mais um caminhoneiro apaiado do Brasil. Ah,
0: vai lá, cara, vai lá ouvir a nativa, então, sei lá, velho. Tá, meu. Poxa vida, velho. 11 999919197 pra você participar aqui junto com a gente no nosso Bando de Coruja pra todo o Brasil. gay bitch, I could be a fantasy. 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Bom dia, bom dia, bom dia.
11: Léo,
0: oi.
11: Você não tá lendo meu áudio. Ó, Léo, você não tá vendo meu áudio. Ó, Léo, você não tá passando. É panelinha, vai. Tudo tomar bem no meio do centro, do oco, no meio do furo, do buraco. Eita, vocês, rapaz.
0: Vai se lascar, né, não? Pelo amor de Deus, o povo chorando. O povo que gosta de chorar aqui, pelo amor de Deus. Tá louco, velho.
12: E aí, gato, eu sei que o programa é seu, mas vamos mudar o tema um pouquinho aí. Responde uma coisa pra mim, alguém aí sofrendo de amor? Socorro, gente!
0: Você tá sofrendo de amor aí? É a Ju de... A Ju de Pirituba. Ela tá perguntando se alguém está sofrendo de amor. Eu acho que deve estar, porque... Tava choradeira esse programa aqui hoje. Não é? Eu... É, tá, não é possível uma coisa dessa, né? Tem alguém aí sofrendo de amor, porque a choradeira não para. A choradeira não para no programa aqui, ó. Oi, oi, oi, bom dia.
13: Escuta meu áudio, por favor. Põe meu áudio.
0: Ai, ai, ai.
13: Ei, Ju. Ó o Bud aqui da Brasilândia, vizinho, hein? Tô sofrendo.
0: Tá aí, ó. Tá certo, aí.
13: Ei, bora se conhecer.
0: Ó. Tem alguém sofrendo aí, tem alguém sofrendo.
14: Solta meu áudio, Pedro. Solta meu áudio, solta meu áudio. Deixa esses boiola pra lá.

0: Oi, oi.
1: Escuta, meu, ó, pelo amor de Deus. Que horas que é?
0: Loucaço esse aqui, loucaço.
2: Olha, eu tava assistindo, vendo você em vídeo aqui.
0: Fale.
2: Quem que é essa menininha loira de vestido branco que tá aí com você
0: não,
2: hoje?
0: Para de falar essas coisas. Não tem ninguém atrás de mim aqui, não. Não vem querer me assustar essas horas, não, vai. Ah, velho, fica...
3: Léo Júnior, Sérgio do Pão. Se não tem panela, por que que já é o quarto, quinto áudio meu que passa só hoje? Vou falar, hein. Se estão chorando é porque são carioca, que não sabe nem falar bolacha. É, paulista ladrão, gaúcho baitola e mineiro queimador de rosquinha.
0: E você o quê?
3: Redondinho.
0: Tá, e você o quê? O Sérgio do Pão queimando, queimador de rosca. Falou aí o queimador de rosca, o Sérgio do Pão. Ah, vai, quer falar dos outros ainda, né?
4: Aí, Léo, tem certeza que esse cara aí é caminhoneiro. É caminhoneiro, porque ele chega final de semana, chega em casa, ele tem que buzinar antes pro outro sair correndo, tá ligado? É caminhoneiro, mano. Caminhoneiro carreteiro, né? É raiz esse cara, é raiz de chorão, mano. É choro, choro, aí chorão. Ué, ué, ué, ué. É nóis, Léo. Abraço.
0: Cara, um abraço pra você.
5: Olha, papo de carioca aí, fica ligado aí com o Donald Trump, tá? Vai começar a caçar terrorista agora, hein? Sai pra cá, vem esse dia aí, tá de saidinha aí, pra
0: ver
5: ficar
0: meiaco aí. Ai, meu Deus do céu. 2h24, 2h24, minha gente. Esse é o nosso programa mais ouvido do Brasil, gente. Vamos colocar essa aqui, ó. Essa aqui é legal, ó.

0: 10 horas e 24 minutos aqui na Band FM. É a galera mandando mensagem aqui. Ai, gente do céu. É gente chorando, é gente trabalhando, é gente acordando agora. Meu pai, do que é isso?
1: Aí, Léo Júnior, fala pra esses caras aí que estão chorando aí. Votar no Flávio Bolsonaro.
0: Para com isso! Oh, oh, que é isso?
2: Ô, Júlio de Pirituba, você tá sofrendo de amor? Ah, vai se lascar. Vai se lascar, mano. Vai sofrer de amor, rapaz. Para com isso. Ah, um copo de cachaça, tá ligado? E escuta o Bando de Coruja. É nóis, né, não? É, isso aí. Ô, Júlio Pirituba. Oh, sofrendo de amor? Ah, sai pra lá, jacaré.
0: Mais retardado
2: que o Júlio Pirituba, você tá sofrendo
0: de amor? Sai daqui, ó. Mais um, vai.
3: O cara tá falando aí que vai caçar terrorista aqui no Rio de Janeiro. O PCC é da onde, ô animal?
0: Para de falar essas coisas, gente. Vamos falar de coisa boa, vai. Oh. Pelo amor de Deus, hein? Vamos falar de coisa boa. Vamos falar de que a gente comeu ontem no almoço. O que você fez aí final de semana passado? Vai, conta alguma coisa de bom aí, vai.
4: Esses caras que tá chorando aí é tudo gremista, pô. Chorar mesmo. Vai, Corinthians.
0: Vai, Corinthians. Corinthians foi o quê? De 3-1 ali? É isso? Foi 3-1 ou 3-0? É, o timão, né, cara? É timão, velho.
5: Que
0: é
5: de amor, minha linda? Encosta a sua cabecinha no meu ombro e chora. E conta logo tua mágoa toda para mim.
0: Mais um chorão aí, ó. 2 horas e 26 minutos. Cadê meus amigos corintianos, hein? Tem corintiano aí ouvindo Band Coruja? É o que eu quero saber ou não? Tem corintiano aí ou não tem? Cadê os corintianos na parada? Cadê os corintianos aí, ó? Cadê? 11, vai.
6: Me responde! Fala comigo, Tuba!
0: Tô aqui!
7: Aí, gente, pra acabar com essa confusão toda aí, vou mandar a mensagem do dia pra vocês, pra que o coração de vocês seja mais
0: leve, né?
7: Carismático, carinhoso para com o próximo, tá?
0: Exatamente.
7: Preste atenção no áudio. Mas já mais negócio, mas desejo. Quando acontece, vai ser amarrado de linguagem. Agora que acontece, que a pessoa, quando sobe a direita e pega a esquerda assim, que é a gasolina de gás, entenderam? Que siga esse caminho certo. Vai dar tudo certo na vida de vocês, tá bom?
0: E aí, gente? O que que a gente faz com esse povo, hein? O que que a gente faz? Fala pra mim o que que eu faço com esses loucos aqui na madrugada. Olha lá. Tiozão do bumbum que está doendo, vai.
8: Bom dia, Léo. Bom dia, Bande Coruja. Vai, Corinthians. Tiozão de Sorocaba. Agora a dor na bunda deu uma melhoradinha. Passei um gelinho. Será que é bom? Ui.
0: É.
8: Ó, sorvete.
0: Ó, eu acho que o gelinho, não sei, cara, mas tem umas pomadinhas aí também que você pode usar. O que vocês recomendam aí pro tiozão aí de Sorocaba aí que tá com o bumbum doendo? Hã? O que vocês recomendam pra ele, gente?
8: Vai, por...
0: Nossa. O outro não sabe nem mandar áudio, cara.
9: Ixi, tinha que ser corintiano mesmo. Ô, oh, velho, bumbum guloso.
0: Vai.
10: Oi, olá, bom dia. Bom dia, Léo. Bom dia a todos.
0: Bom dia.
10: José Aparecido, Jardim Peri.
0: Fala, José.
10: Opa, coladinho no rádio, atento aqui a tudo e a todos, hein? Sensacional. A choradeira tá imperando aí o programa. Não é brincadeira, não.
0: Não é fácil, não.
10: Chorões de plantão. Chora, que a cana é doce.
0: Valeu, um abraço pra você.
11: Se ele tá com o bumbum doendo, manda ele sentar em cima de outro. Quem sabe dói um pouco mais ou para de doer de uma vez. Mas não é.
0: Pode ser que seja o melhor remédio, né? Dá uma sentada de novo, né? Pra ver se dá uma melhorada. Pode ser.
12: Ô, Léo, eu saí com uma moça.
0: Ah.
12: E ela me pediu pra uivar na hora H, cara.
0: Uivar?
12: E eu uivei. Você acha que eu passei vergonha? Depois ela ficou falando, ah, meu lobão.
0: Nossa, na frente de todo mundo, ai, meu lobão. Ui! Mas aí, fala aí como é que você uivou, vai, conta pra gente. Como é que você uivou? Manda um áudio falando, vai. Como é que você... Dá uma uivada.
12: Ô, Léo, eu saí com uma moça.
0: Não, viu? Mas dá uma uivada que eu quero ver, vai. Só pra ver se você fez certinho. 11 999919197. Fala comigo, vai.
13: Ô, Léo, dá chupeta pra esse cara aí que tá chorando que não foi o áudio dele. Dá uma chupetinha pra ele.
0: Pô, tá alguém ligando pra você aí,
14: gente,
0: cara. Ah, para de ligar, mano. Oi.
14: Misericórdia, alguém ajuda o São Paulo, gente.
15: Tá aparecendo o Ivaneres. O cara passou a mão nas costas dele, ele levantou o rabo. Pensou que era um gato.
0: Como é que é aqui, ó? Olha lá.
14: Gente, misericórdia, alguém ajuda o São Paulo, gente.
0: Ai, ai, ai.
15: Tá aparecendo o Ivaneres.
0: Ai, meu pai do céu. 11 999919197 pra você participar aqui junto com a gente no nosso Band Coruja. Até 5 da manhã, vai!
16: O bagulho tá louco, mano. É um corintiano, mano. Com o bumbum doendo, o outro, entendeu? O Ivano. Ih, mano, deixa eu falar, viu?
0: A gente espera mais o quê, né? Um com o bumbum doendo, o outro tá lá todo lascado. Eu não sei mais, eu nem sei mais o que pensar, né? Não sei mais o que pensar nesse povo, viu? 11 999919197.
17: Boa noite, aqui é o Rui de Sorocaba. Viu? Esse tiozão aí, eu tô desconfiado que ele é de Campinas.
0: Não, ele é de Sorocaba.
17: Não é de Sorocaba não, hein? Ah,
0: o cara.
17: Ele tá mentindo aí.
0: Não, ele é de Sorocaba mesmo, ele é de Sorocaba mesmo, cara. Meu Deus, da minha cidade, o que que eu faço, velho? O que que eu faço com essa gente,
18: velho? Bom dia, Fábio, do seu Rock Deficiente Visual, seu Sofrão. Parabéns pelo sucesso. Não liga não que o pessoal fala que você só coloca áudio de quem você quer, que tem panelinha e tudo. Taxista, Uber, caminhoneiro, tudo corno, chifrudo, viado. E você sabe por que gaúcho gosta de um chapéu grande?
0: Ah.
18: Pra poder dar o rabo na...
0: Para! Mexe pro lado, mexe. Oh, que isso?
19: Ô, Léo, é isso aí mesmo, vamos falar com coisa boa. Eu tava dormindo porque eu trabalhei de noite, entendeu? Mas não aguentei, né? Acordei agora. Tô vendo esses otários reclamando de panelinha, de não sei o quê. Mas agora eu vou levantar, tá ligado?
0: Tá,
19: eu vou lá no conveniência, eu vou comer um pastel da hora.
0: Ah, mas o que que eu quero saber que o cara vai comer pastel, velho? Eu só quero saber de uma coisa, traz pra nós aqui. Ó, e ninguém vai trazer nada pra nós de madrugada aqui, né? Sei lá, uma pizza, um lanche, ninguém traz, né? Ninguém fala nada, né? Trazer pra um amigo aqui, né? Ó, a Tati Perigosa acabou de fazer um caldinho, olha isso! Caldo de abóbora com carne. Ó, Tati, tá com a cara boa, hein, Tati? Aí sim, hein? Ó! Caramba, hein? Gostei, legal, hein, Tati? Muito bom. Traz pra nós aqui, viu, Tati? Traz pra nós aí. Oi, bom dia.
20: Ô, meu Júlio, a Band FM tá me bebendo pra levar filho pro trabalho. Tô vendo uma menininha aí do seu lado aí.
0: Não tem ninguém do meu lado.
20: Aí, branca aí. É sua filhinha?
0: Para de falar isso, não tem ninguém do meu lado aqui, não. Tô sozinho no estúdio. Para. Oi.
21: Ô, Léo, esse tiozão aí é da mesma torcida organizada que você, do Corinthians lá. Gaivotas.
0: Ah, gaivotas.
21: Nossa,
0: plugóis
21: nele,
0: né? Ah, viu? Você é São Paulino falando. De São Paulino pra falar essas coisas aí, cara. Todo São Paulino falando essas coisas aí, ó. Que é isso, gente? 12h33. Esse é o Band Coruja. Eu quero você comigo até às 5 da manhã.

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Esse é o Soweto, né? Lembra do Soweto? Belo e o Soweto, momentos. Linda música pra gente matar a saudade aqui na Band FM. Da nossa madrugada mais gostosa, nossa madrugada.

0: mais um ouvinte por aqui, ó. Oi, bom dia, bom dia, bom dia, bom dia. Vamos ver. Aumenta o som aqui.
1: Primeiro tem que dar aquela beijada bem gostosa na cabeça dele, né? Se é que vocês me entendem, pra não falar português, claro que...
0: Tá, entendi, entendi. Tá, não, tá entendido, viu? É, quem que é? Quem que é você, hein? Vamos ver.
1: Oi, Léo, vou fazer esse comentário anônimo, tá?
0: Tá, tá bom.
1: Eu só escuto vocês falando assim... E vocês colocam essa música aí, o negócio é pôr pra dentro.
0: É pôr pra dentro, homens, é.
1: Vocês gostam de mulher que já vai, que já quer que vocês um pondo pra dentro? Já pega pela cintura e já põe pra dentro. Vocês gostam? Porque eu gosto. Gosto de beijinho.
0: Ela é anônima.
1: Não tá preliminar, não. Já gosto que vai pôr pra dentro. Vocês gostam? Fala aí, beijos.
0: É, ela não deixou nome em nada, viu? Não deixou nome em nada aqui. É o Nelsinho, corintiano de Sorocaba. Nelsinho, um abraço pra você também. Obrigado pela audiência. Oi, bom dia.
2: É fenomenal, não.
0: Fenomenal
2: no Band Coruja, sua rádio, do seu jeito. Léo Júnior, o Popó ganhou a luta.
0: Tá.
2: E o Bambam ganhou a luta do Davi do Big Brother.
0: Tá. Isso é
2: fenomenal. Não.
0: Tá bom, foi fenomenal.
2: Exclusiva aí, Léo Júnior.
0: Valeu. Um abraço pra você, obrigado pelo carinho. Esse fenomenal não tem jeito, hein? Ai, meu Deus do céu. Vamos colocar uma música que boa aqui. Aí, ó. Aê! Nós. 11 999919197 pra você participar aqui do nosso programa Band Coruja no ar aqui. É às 5 da manhã.
3: Ô, Léo. Não, ficar mandando pix todo dia pra mim entrar na panelinha, eu não aguento aí. Coloca na panelinha aí, aí. Sem pix hoje.
0: Mas não tem pix nada aqui, cara.
4: Vou comemorar.
0: Ah, tá falando de pix aqui. Caiu. Não falei nada de pix aqui, meu. Um
4: mar de alegria, vou fazer a festa, vou beber.
0: Ai, meu Deus do céu, viu?
4: Eu já fui pisado por essa...
0: Ei, você não mandou mensagem pra gente ainda? Pode mandar, fica à vontade. Ai, Léo, tenho vergonha de falar no ar. Seja sem vergonha, seja sem a vergonha. Manda alô pra gente aí, fica à vontade. Quero você participando, interagindo na nossa madrugada mais gostosa. Fica à vontade, tá bom? Beleza? Vamos ver aqui, ó. O que o outro tá falando aqui? Léo, será que dá pra colocar mais áudios de mulher? Ué, depende da mulherada mandar mensagem, ó. Já chegou aqui, ó. Meu Deus, a outra, a Gabi. Gabi. Oi, Gabi, tudo bem? Mandou, falou meu Deus e kkkk. Que eu não sei o que ela mandou aqui. Olha mais um áudio, vai, oi.
5: Ô, Leozão, bom dia. Os meninos do Meli tá na pista, viu? Felipe de Vitória da Conquista.
0: Felipe!
5: Mercado Livre não para.
0: E aí, ó, tá certo. Felipe de Vitória da Conquista ligado na banda. Um abraço pra você, obrigado pelo carinho. Oi, bom dia, bom dia.
6: Ué, Léo, pô. Mano, por favor, cara, escuta meu áudio, irmão. Por favor, irmão. Ai, por favor.
0: E começou a choradeira, hein? Olha lá, mais um querendo chorar. E vou ter que colocar a musiquinha do Chaves daqui a pouco aqui, hein? Por favor.
7: Ô, Léo, fala pra esses caras parar de chorar aí, esses chorão. Estão é tudo de Chico, rapaz.
0: Aí, ó. E aí, mantenha só obrigado, ó. Colocar a música do Chaves de novo. Vocês, por favor, parem de ficar chorando, que não dá certo, hein? Por favor,
8: gente. Léo, coloca meu áudio, Léo.
0: Olha lá.
8: Por favor, cagão, para de chorar.
0: Ah, pelo amor de Deus, hein? Vai chorar lá no inferno, cara. Ó, bom dia, Léo. Léo Dias, ó. Que é o Edson. De Uberlândia, Minas Gerais, tô ligado aqui na Band FM, no Band Coruja, tô no serviço, um abraço, bom trabalho pra você aí, cara, valeu, obrigado, tá?
9: Rapaz, Léo, acabei de deixar um passageiro aqui na baladinha aqui em Poá, aqui.
0: Ah, e aí?
9: Mano do céu, pensa num cara com chulé desgraçado, Deus do livre, mano. Ai, coloca a porra de tênis pelas aranhas, mentiroso.
0: Você imagina, o cara no motorista de aplicativo, entra um cara lá, no, né, um passageiro, o cara com chulé desgramento do caramba. Cara, você, obrigado, repetir o áudio dele de novo aqui, olha lá.
9: Rapaz, Léo, acabei de deixar um passageiro aqui na baladinha, aqui em Poá, aqui.
0: Ah.
9: Mano do céu, pensa num cara com chulé desgraçado, Deus do livre, mano. Ai, coloca a porra de tênis pé, lazarento, mentiroso.
0: Ah. meu Deus do céu. Oi, bom dia.
10: Bom dia. O que, que esses caras ficam só falando que é caminhoneiro, que liga? Ah, esses caras têm uma recha de caminhoneiro, parece caminhoneiro que comeu uma mulher desse corno aí.
0: Ai, ai, ai. Ai, meu Deus do céu, velho. A outra aqui, ó. Desculpa, Léo Júnior, eu coloquei o seu nome errado aqui. Não, é Léo Júnior meu nome, não é Léo Dias não, hein? Léo Júnior mesmo, cara. Vai, vamos ler, vamos ver.
11: Ô, Léo, bom dia, cara de tabaco. Ah. Mário, Mário é o aplicativo aqui da Zona Norte. Aí, Léo, você poderia ficar fixo aí, né?
0: Não, que pixo,
11: todo
0: que?
11: Dia.
0: Não, não, não.
11: Você não tem panela, é isso aí.
0: Não tem
11: minha
0: mesmo.
11: Opinião, fica fixo. Todo dia.
0: O outro já. Já quer inventar, já quer arrumar pra cabeça já, né?
12: Bom dia, Léo. Tudo bem?
0: Aqui tudo bem.
12: Eliane, motorista de APP de Salto.
0: Legal.
12: Gostaria de mandar um beijão pra você, pra todos os ouvintes aí da Band.
0: Valeu.
12: Que eu adoro quando eu rodo de madrugada. Melhor rádio que tem.
0: É verdade, é a Band.
12: E um beijão pro meu marido Henrique, que também está aí rodando as madrugadas em Salto. Beijo.
0: Valeu, então, legal, né? O maridão trabalhando junto aí também na madruga, ajudando a rodar. E é isso, ouvindo a Band FM é coisa boa, né, gente? A melhor rádio do Brasil, a Band FM é o nosso Band Coruja. Léo, manda um alô pro meu, boa madrugada, meu amigo Léo, manda um alô aqui pra nós, o Thiago. Ô, Thiago, um abraço pra você, Thiago. Deixa eu ver aqui, de Humaitá, Amazonas, mano, olha... Que legal, hein? Que legal. Um abraço. Obrigado pelo carinho de vocês, pela essa grande audiência da nossa madrugada. Ó, Gabi mandou aqui, ó. Boa madrugada a todos. Todo mundo doido. Sou de Poços de Caldas. Aqui é tudo maluco, velho. É tudo maluco aqui, ó. Olha, o povo ouvindo a Band aqui mandou até a foto do som do carro. Oi!
13: Bom dia, bom dia, bom dia! É o Lucas de Barretos!
0: Ô, Lucas, beleza?
13: Só na escuta da Band, Léo! Só vocês pra alegrar a madrugada do Uber!
0: Meu filho, é isso aí! 11999919197 pra você participar da nossa madrugada mais gostosa do Brasil! Oi, oi, oi!
13: Ô, bom dia, Léo Dias! Ô, Léo Dias, manda pra mim aí um abraço pro meu amigo Lambi o Rego!
0: Ai, ai, ai, ai, ai.
14: Esse mano aí que tá pedindo áudio de mulher, com certeza ele tá descascando uma bronha.
0: Para com isso! Vaias pra você! Ah, cara. Que isso, meu? Que isso? Ó, faltando 11 pras 3 já, hein? 11, a hora passa, hein? Tá passando rápido hoje a hora, não tá? Passando rápido hoje, tá passando rápido.
15: Fala, Léo. Beleza?
0: Beleza?
15: Bom dia. Aqui é o Geisler.
0: Geisler?
15: Vigilante.
0: Nome diferente, hein?
15: Interior do estado de São Paulo.
0: Caraca, Geyser!
15: Programa show aí, top, Léo.
0: Valeu, valeu.
15: Tem que ficar mais vezes aí, viu, Léo? Porque dia de semana não é mandar áudio aí. Só lei da panela.
0: Não, mas não é lei da panela. Que às vezes o Diegão não dá tempo de colocar todos os áudios. É muita gente, cara. É muita gente, muita gente.
15: Quem é conhecido, quem não é, não lê. Nossos áudios, nossas mensagens, que eu já mandei de mensagem aí, nunca leu.
0: Ó, não vai começar beleza, a chorar. Léo. Beleza.
15: Parabéns pelo programa aí, um bom domingão pra você.
0: Valeu, mano, valeu, valeu.
15: Um término aí, de término pra você de serviço aí.
0: Tá bom, valeu. Geyser, nome diferente, hein? Ô, Geyser, obrigado aí pela participação junto com a gente. Oi, Léo Júnior, bom dia. Manda um alô pro Diego Lopes, Carla Dias, da Bahia. Ó, o Diegão vem hoje às 5 da manhã, viu? Às 5 da manhã ele tá por aqui, o Diegão. Vamos ver mais um áudio aqui com a gente, vai.
16: Geyser. Não, pode ter certeza que o pai dele é lá dos Cafundó do Nordeste, né? Certeza. Lá eles adoram pôr esses nomes. Tinha aquela família que os filhos tinham nome de impressora. Tinha o Epson, o Lexmark. Pode ter certeza.
0: Ai, meu Deus do céu. Ai, Geyser, Givanildo, Jover, né? Schweizer. E assim vai, e assim vai.
17: E aí, Léo, bom dia. Edinaldo, motorista aplicativo. Pô, mano, tá difícil pra enviar meu áudio aí, pelo amor de Deus, meu.
0: Ah, por que, cara?
17: Entrou um cara aqui, meu, fedendo cachaça, meu. Um fedor desgraçado de cachaça, meu. Você tá doido? Meu carro tava parecendo um boteco, meu. Fala sério, viu? O cara encheu o rabo de cachaça, vem pegar Uber, meu. Vai tomar um banho, meu. Um fedor desgraçado, meu.
0: Meu Deus. Não, eu imagino o que, que esses caras devem aguentar de madrugada. Meu, ó, pra você ter uma ideia. É a mesma coisa, é assim. O cara durante o dia, o cara leva o carro no conserto, mecânico, pra dar uma olhadinha. O cara manda o cara dar uma lavada, leva pra lavar o carro por fora, por dentro, coloca um perfuminho bonitinho. Aí o finalzinho da tarde pro comecinho da noite, o caboclo vai lá, vai rodar, vai começar a rodar. O Uber já liga o aplicativo, né? Aí chega umas figuras dessa com fedor de cachaça da bexiga. Zoa todo o carro do cara. Olha aquele fedor de cigarro, de maconha que os caras... Nossa senhora. Não tem nada contra quem fume, tá, gente? Tô falando nada, não é nada contra. Mas assim, daí entra no carro e o cheiro que fica lá. E aí o outro chulezento também, né? É complicado, não é fácil. Se não é fácil, não é fácil. Não é fácil.
18: Ah, deixa eu perguntar pros amigos aí, motoristas aí. Ou até pros passageiros aí. Vocês já ficaram com vontade de sentar no colo do motorista? Ou o motorista ficou com vontade que a passageira sentasse no colo? O cara entrou no carro aqui agora. Por que dessa pergunta, né? O cara entrou no carro e ficou encarando. Chegou uma hora que eu perguntei: e aí, amigo, o que foi? Algum problema?
0: Ah, sim.
18: Tô com algum problema, tô sujo. O cara pegou e falou assim: tô com vontade de sentar no seu colo. Meu amigo. Ele falou: posso? Eu falei assim: o pipi não sobe, não, filho. Se fosse mulher, beleza. O cara ficou bravo, bicho, me avaliou mal. Ixi, não, cara. Deixa sentar no colo e o cara fica bravo. Ainda vai se lascar, meu amigo.
0: Cara, deixar sentar no seu colinho um pouquinho, pelo menos, cara. Puxa vida, né? Viu? Dá uma oportunidade. Além do cara tá pagando pra entrar no seu aplicativo, o cara tá pagando, você tá recebendo. Fala, pô, não, dá uma sentada aí no câmbio aí, pelo menos, não precisa ser no colo, no câmbio aí da troca-marcha aí, ó. Pelo menos ele vai ficar contente, né? Pelo menos, né? Oi.
19: Que não coloca meu áudio. Que toca o cara no mal do Diegão, que Diegão, depois você fica no lugar do Diegão. Que não coloca meu áudio. Vai, rebanho de corno cuscuz.
0: Ai, ai, ai. Ai, gente, deixa eu fazer o seguinte. Vou fazer um intervalo rapidinho e eu volto já. É coisa rápida, vai, por favor. Vamos fazer um intervalo rapidinho aqui, vai.

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7:57. Você que tá ligado em todo o Brasil, obrigado pela sua companhia. Muito prazer, eu sou o Léo Júnior e eu tô aqui na sua rádio do seu jeito.

0: mensagem pra gente. Ó, vamos até às 5 da manhã no seu rádio, pra todo o Brasil. Band Coruja tá no ar aqui, ó. Vamos ver o que mais tem mais gente falando. Mais gente nova chegando, a gente vai colocando no
1: ar. Tirou esse nome Geyser daquela pilha Energizer. Energizer.
0: Nossa senhora, nem eu lembro dessa pilha aí, cara. Nem eu lembro. Bom dia, Léo Júnior. É, tira esse chorão aí, Léo. Bora que bora, beleza? É o Anderson, mandou mensagem pra gente. Valeu, Anderson.
2: É, Murilo Louco, cadê você, meu parceiro? Obrigado, meu.
0: É, cadê o Murilouco, hein? Deu uma sumida, hein? Ele saiu de mansinho, o Murilouco, hein, meu? Ele saiu de mansinho, esse Murilouco aí.
3: Ô, Léo, tem certeza que o cara, esse cara do Uber aí, ele tem bala house no carro aí. Ele tá porque o pinguço entrou aí. Ah, ofereceu bala house pro cara, tem certeza.
0: Ele ofereceu. Olha, ele ofereceu bala house e deu um beijo na boca, ela assou um beijo na boca dele. Com bala house.
4: Fala, Léo, aqui nas pintas de 10, mano. Aqui em Jandira tá tão frio, velho. Tá tão frio que.
0: Você tá em Jandira, cara? Já alô, pessoal de Jandira aí, ó.
4: Você dá uma cuspida, o negócio já sai em cubo, mano. Eu já tive que colocar até no bumbujaca aqui no manjolo, porque já é pequeno. E ainda mais com esse frio, meu amigo. Aí complica, né?
0: O manjolo já ficou pequeno e mais menorzinho ainda, né? Ai, meu Deus do céu. Oi.
3: Ô, Léo, tem certeza.
0: De novo esse áudio aqui, cara. Meu Deus do céu, vai. Ó, outro aqui, vai. Mais um.
5: Ô, Léo, bom dia de novo. Eu acho que esse motorista de Uber aí ficou bravo, que era ele que queria sentar no colo do passageiro, hein? Era ele, mas aí o passageiro cantou ele primeiro, acho que ele ficou meio frustrado.
0: É, vai saber, né, cara? Vai saber. Porque às vezes, né, ele fala uma coisa, às vezes deve ser outra, né? Pra não ficar chato, não ficar feio pra ele, ele fala outra coisa, né?
6: Léo, vamos falar da Copa do Mundo. Neymar, aleijado, pega mais mulher que nós tudo. O Vini Júnior, pra mim, é um dos caras mais feios do Brasil, meu irmão. Que não falta pra ele é princesa.
0: É verdade.
6: Será,
0: cara,
6: hein?
0: É, vai saber.
6: Esse jogador de futebol, o que será que o pessoal vê neles? Porque, meu, não é normal não, o padeiro aqui é gatão.
0: Aham.
6: E.
0: Sim.
6: É de vez em quando aparece alguma coisinha na minha horta.
0: Olha, por que será que essa mulherada vê nesses jogadores assim? Eu queria saber, né? Por que será, né? Não sei por quê. Eu não sabia, eu não sei. Eu não sei por quê, que elas vê neles assim, né? Eu queria entender também, viu? Eu queria entender.
7: Geyser? Mano, eu acho, sinceramente, eu acho que o pai desse cara assistia muito filme de terror, o tal do Jason,
0: o Jason,
7: sabe? É. Aí não quis colocar o Jason, né? Porque os outros acharam que ia ser terror. Aí colocou esse nome esquisito aí, sinceramente. Eu tenho um nome feio. Meu nome Jason. É Roney.
0: Roney,
7: ó. Mas o Geyser ganhou do meu nome.
0: Ué, pera aí, cara. Roney também já é sacanagem, hein, cara? Olha o nome do cara, é Roney. Pô, não tinha colocado Roney. Ó, Rony é legal, Rony, né? Renan, Raí, quem mais? Robson. Não, o nome do cara é Roney também, olha lá.
7: Parabéns, viu? Nome horroroso.
0: Ah, o seu também não fica atrás também. O seu também não fica atrás, hein?
8: Não vai quebrar.
0: Ah, cara, o meu nome é lindo, o meu nome é bonito. O meu nome é bonito.
7: Eu tenho certeza que o companheiro aí do aplicativo bateu a meta, viu, dessa viagem aí.
0: Bateu. Bateu a meta.
3: Geyser é nome de máquina de costura, de lavar, de máquina de trator. Ué, Geyser? Ah, não. E aí, Léo? Juraci de Alfenas.
0: Pessoal de Alfenas, olha que legal, Alfenas ligado na Band aí.
9: Sei que ele não deixou sentar no colo. Sei. É verdade esse relato aí, é verdade.
0: Ai, caramba, viu, meu? 11999919197 pra você participar aqui do nosso Band Coruja. Você não mandou sua mensagem ainda? Ah, não, tá esperando o quê, gente? Bom dia, Léo, mando bom dia aqui, bom dia pro café... Peraí. Bom dia, mando um bom dia pro Café da Paulista. O Cássio Luiz, Jefferson e os meninos que trabalham no Café da Paulista aí, ó. Ó, que legal, faz tempo que eu não vou na Paulista, que saudade da Paulista já, viu? Um abraço pra galera da Paulista aí, viu? Ó, 3 horas e 3 minutos, 3 e 3 agora. Deixa eu ver quem mais tá ligado aqui na Band FM.
8: Ô, Léo, fala pra esse motorista de Uber aí, ó, que um copo d'água e uma mamada não se nega a ninguém, velho.
0: Para com isso!
8: Se o cara queria dar uma mamada nele, deixava.
0: Para! Ô!
10: Gostosa danada vai te seduzir. 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
0: Deus o livre, velho. Oi, bom dia.
11: Bom dia, Léo Dias. Vou fazer igual você. Vou botar música e vou cagar.
0: Não, cara, não é assim. Eu fui tomar uma água, puxa vida. Eu fui tomar um café, cara.
12: Ué, amigo, mas você quer trabalhar de madrugada, você quer pegar o quê? Evangélico? Quer pegar a gente na missa? Só tem nóia na madrugada.
0: Só nóia, cara. Só maconheirada, velho. Só maconheirada.
13: Fala, Léo. Aqui é o Joe Edson.
0: Fala.
13: Joe Edson é o nome mais bonito que tem, cara.
0: Qual outro já?
13: Fala pra esse maluco aí. É louco, hein?
0: Olha lá, olha lá. Mais um nome bem laza, né, cara? Joe Edson, olha lá. Podia ser Joel. Joyce, se fosse mulher. Não, Joe Edson. Olha aí o nome do garoto. Tem mais algum com nome? Tem mais algum nome aí ou não? Manda pra mim aí, vai. Manda um nome lazarento, pelo amor de Deus, meu. Se tiver mais algum nome, manda pra mim que eu quero colocar no ar aqui mais um nome, vai.
14: Fala, Léo, beleza? Ricardo, personal daqui de Cocumbá, Mato Grosso do Sul, divisa com a Bolívia. Tá
0: legal.
14: Tudo bem aí? Por aqui tá tranquilo, aqui tá 40 horrível, graus, cara. Sol solarado de dia, até de noite aqui tá quente demais a conta. É uma cidade pantaneira aqui. Mandar um abraço pro pessoal aqui, é a melhor rádio do Brasil. Tchau, obrigado.
0: Valeu, cara, um abraço pra você, obrigado pela companhia e pela grande audiência aqui na Band, viu? Oi.
15: Ô, geyser, né, o nome daquele negócio que tem na natureza lá que esguicha água pra cima? O nome daquilo não é geyser?
0: Não, aquilo lá
15: será
0: é...
15: Será que o nome dele é geyser porque quando ele faz a chuca, a água espirra pra cima? sei não, hein?
0: Não, não é isso, é, eu tô tentando lembrar lá, eu tenho uma em casa também. Ah, esqueci o nome lá, a gente, eu sei que eu tenho uma em casa dessa aí. Ah, caramba, esqueci lá. Ah. Esqueci o nome. Ixi, agora pra lembrar aí, ferrou. Deixa eu ver aqui, o Alexandre já tá por aqui também mandando mensagem pra gente. Valeu, Alexandre, obrigado pela audiência. Quantos áudios, gente?
16: Viraria rola. Viraria rola teu nome. Ei!
0: Que isso, cara? Tem mais alguém com nome bem ruim aqui pra me falar aqui, ó? Olha lá. Olha o nome do outro aqui, ó. Alfânio. Alfânio, olha. Olha lá. Que isso, mano? Que nome feio, cara? Alfânio. É, Triego. Não, Triego não é nome. Futuroso. Frutuoso. Ah, não. Cada uma, viu? Um nominho bom, pra gente falar aqui? Vai, um nome bonito.
17: Bom dia, Léo Dias, bom dia. Michael de Canoas aí, o programa tá ótimo, maravilhoso.
0: Oh, obrigado, cara, Canoas. Ó, até aqui, ó, é, meu pai, Léo se chama Circo. Caramba, cara. A outro já vem com brincadeirinha já de quinta série já, né? Jacinto Pinto, ó, tem um outro aqui, ó lá. O meu nome do meu vizinho chama-se Cornaldo. O nome do vizinho dele é Cornaldo. É cada nome, hein? Meu Deus do céu.
13: E Mário? Mário é um nome bonito?
0: Não, não é nome. Mário é um nome lindo, cara. Vê, Mário é um nome lindo, cara. Mário é um nome bonito de se falar. Mário, ó, oh, Mário, é. Mário é um nome bonito, cara. Nome mais lindo que tem, velho. Oi, oi.
18: Ô, Léo Dias, tinha um colega no quartel que chamava Ederico.
0: Nossa.
18: Porra, cara, é um nome estranho pra caramba.
0: Totalmente. Ederico. Mas que nominho também, não, cara? Pelo amor de Deus, velho do lixo, me vem com uma solução aí, dá um nome bom pra nós aí, vai.
19: Ô, Léo, Botelho Pinto, o nome do cara aí, Botelho Pinto.
0: Botelho Pinto. É, Botelho, né? Ai. Vai.
20: Fala, Léo. Bom dia.
0: Bom dia, bom dia.
20: De Copacabana, Rio de Janeiro.
0: Copacabana!
20: É,
1: Pô, mano, se for assim, então, irmão, manda seu pix aí, mano. Vou te mandar cenzão seu pix aí.
0: Não, que pix o quê, cara? Que pix?
1: Colocar eu nessa panelinha aí. E com todo respeito, parabéns aí pra Band. Valeu. A audiência mundial.
0: Aí, cara. Obrigado, hein, cara. Valeu. Obrigadão. É audiência em todo o Brasil aqui na Band FM. É isso mesmo. A Band FM é sucesso absoluto, né? Primeiro lugar, gente. Oi, bom dia.
21: Fala, Léo Júnior. Luciano aqui de Natal. Cara, a gerente de RH aqui da empresa que eu trabalho se chama Valgina.
0: Nossa, sim, Valgina. Aí pra ficar mais bonito, pra ficar mais educado, o pessoal chama ela de Val, né? Né? Oi, Val, né? Que mal sabe, né? Valgina, velho. Igual aquele remédio, Novalgina. Vai.
22: Ô, Léo.
0: Oi.
22: O cara falando aí de... Você falou de coisa ruim do carro.
0: Sei.
22: Vamos ver se você vai ouvir. Quer nem olhar.
0: Vamos ver.
22: É, entrou duas mulheres dentro do carro. Ela estava voltando do terreiro.
0: Do terreiro? Do terreiro?
22: Desceu uma entidade na mulher aqui dentro do carro.
0: Eita,
22: rapaz,
0: bexiga!
22: Véio. Não passava nem Wi-Fi, velho. É louco, velho.
0: E você dentro do carro ainda? Você descer numa entidade e aí o cara dentro do carro, mano do céu. Bom dia, Léo, beleza? Meu pai me chamava de Deusdete. Eu me chamo Clóvis, mas meu pai queria pôr meu nome de Deus. Peraí. Deustino, caramba. Peraí, mas Deusdete seria um nome feminino. Agora, Deustino. Putz, grilo, cara. Não, assim, hoje, se dentro da escola, né, bullying, né, hoje é bullying, né. Na minha época de escola não tinha esse negócio não, cara. Na minha época de escola os caras zoavam mesmo e não tinha esse negócio de bullying. Hoje tá muito chatinho. Não, antigamente os caras zoavam mesmo, cara. Era na escola, você imagina esses nomes na época da escola.

0: consigo entender esse nome.
1: Bom dia, Léo Dias. Maicon de Canoas, Rio Grande do Sul. Abração aí, Léo Dias.
0: Outro, um abraço pra você também. Boa madrugada pra nós aí.
2: Não consegui entender. Léo, ela chama Naisilier.
0: Ah, tá. Naisilier. Naisili. Pelo amor de Deus, os pais, por favor. Vocês não tinham um nome melhor pra colocar na criança, não? Poxa, tem tanto nome fácil pra colocar aí, gente do céu. Vocês vão ter filho, pelo amor de Deus. Dá uma olhada nos nomes aí, na relação de nome. Dá pela... Não dá, cara, não dá. Coitada da criança. Vem no mundo e tem um nomes desse, uns nomes desse aí.
3: Olá, Léo Dias. Bom dia, Anderson de Osasco. Ah. Cara, tanto nome estranho, nome da minha neta, cara.
0: Você é avô, você é avô, cara? Peraí. Para tudo. Deixa eu ver a foto dele. Ele falou que é neta dele. Peraí. Mano, você não tem cara de ser avô, cara. Cara, você não tem cara de avô, mas nem aqui, mas nem na China, cara. Já é avô? Meu Deus do céu.
3: Bom dia, Anderson de Osasco. Ah. Cara, tanto nome estranho, o nome da minha neta, cara. É Hailey.
0: Caramba.
3: H-A-I-L-E-Y. Meu filho conseguiu fazer essa proeza. Hailey, o nome da minha neta. Brincadeira, negócio.
0: Peraí, o nome, como é que é?
3: Hailey, o nome da...
0: Hailey. Agora dobrou minha língua. Hurley. Ah, não dá. Não coloca os nomes desses nas crianças. Coitada da criançada, poxa vida.
4: Disse o Mário.
0: É o Mário, cara. Esse nome é lindo, cara. Esse nome é lindo, vai. O nome mais lindo que tem é Mário, tá? Só pra vocês saberem. Oi.
5: Fala, Léo Dias. Bom dia. Aqui é o Thiago, do Rio de Janeiro.
0: Fala, Tiagão.
5: Amigo, eu estudei com um rapaz chamado Tébio. Tébio. Ele dizia que era o nome grego, mas já viu, né? A zoação era certa.
0: Tédio?
5: Valeu? Onde? Tébio. Ele dizia que era...
0: Peraí.
5: Tébio.
0: Tédio?
5: Tébio. Ele dizia que era o nome grego, mas já viu, né? A zoação era certa. Valeu? Bom dia.
0: Caraca, velho. Tédio já é demais pra cabeça, né? Não dá, não tem como. Tédio, cara. Tédio é outra coisa, né?

0: só nome, que eu vou te contar uma coisa, gente. Você tá complicado hoje aqui, hein?
1: Oi. Pois é, Leozão, sou o avô, cara.
0: Você tem quantos anos, cara?
1: Ele é minha neta número 4.
0: Caramba, mano!
1: Ele engravidou uma menina e tá vindo o 5º neto.
0: Meu Deus do céu!
1: Os netos é o Ravi, Miguel, Gael, Hayley.
0: Nossa!
1: E essa que tá vindo agora, eu não sei o nome ainda, não.
0: Ó, mas Miguel é um nome bonito. Miguel é o nome do meu sobrinho, o Miguelzinho. É um nome lindo, né? Mário, Miguel, são nomes bonitos, cara. Mas Hurley, coitada criança, Hurley. Oi, Hurley, tudo bem, Hurley?
2: E aí, Mário? Bora, Mário! Ah, 3 da manhã, velho. Agora a gente pode falar palavrão, mano. Mete um concursinho de piada aí, hein?
0: O Luke é retardado, velho. Só pode ser retardado,
3: velho. Ô, Léo, meu sobrinho chama Fletcher.
0: Ah, não. Você tá de brincadeira, cara. Não, você tá de brincadeira. Fletcher. Isso é nome, cara, pra se colocar? Fletcher. Que Fletcher? Que nome feio pra criança, meu.
4: Ah, muito bom dia, Léo Júnior, e a todos os ouvintes. Fato Rouco, Rio Grande da Serra. Ô, Léo, você viu a reportagem que o pai da menina deixou de herança a coleção de figurinha do Pokémon?
0: Nossa, de herança?
4: Ela foi lá ver pra vender. Ah. Tá avaliado em 600 milhões.
0: Ah, não acredito, cara.
4: De reais.
0: No Pokémon? Figurinha.
4: Você viu essa reportagem?
0: Não, eu não vi a reportagem, mas caramba, cara. Mas por que será 600 milhões igual a figurinha do Pokémon, cara? Que lançou Pokémon, já fui. Eu era criança isso. Caraca, meu. Como é que é? O Pokémon tem o Pikachu, né? Pikachu. Ô, Muriloco, imita o Pikachu aí, vai. Tem coragem? Imita o Pikachu aí pra gente ver. Imita aí o Pikachu.
2: Bora, Leozão, eu vou começar. Primeira piada, hein? Muita gente já ouviu,
0: não,
2: né? Já
0: eu contei... não tô falando de piada aqui, cara.
2: Algumas vezes, mas você não ouviu, certo? Bocó? Vamos lá. O Joãozinho chegou...

0: pro padre e falou assim: padre, padre, qual que é a trava língua mais difícil que tem no mundo? Aí o padre respondeu: oh, meu filho, é o pintinho, meu filho, é o pintinho. Aí o menino Joãozinho respondeu: mas padre, por que que é o pintinho? Entendeu? Você, se você entendeu, você vai pro inferno.
1: É, mas é, é. Vai falar o que pra um cara desse, né? Vai falar o que? Vai, imita o Pikachu aí, ó. Aí, pronto. Esse é o Pikachu do Pokémon.
2: Ô, Léo, qual a diferença entre uma preta grávida e um pneu furado? Essa aí eu quero ver se adivinhar.
1: Cara, eu vou saber, velho. Se você... Fala logo a resposta que eu não sei, cara. Ah, eu vou saber disso, mano. Ah, bom dia, Léo. É, cara, primeira vez que te ouço, que tô ouvindo, que bom, seja bem-vindo aqui, ó. Seja bem-vindo, cara. Parabéns por esse, por essa energia contagiante. Hamilton de Sertãozinho, São Paulo. Ó, Hamilton, obrigado, mano. Ouvindo a Band pela primeira vez, quer dizer, seja bem-vindo nesse Caps da Madrugada. Os primeiros dias, você vai sentir um baque. Quando você começar a ouvir esse programa, você não vai ficar bem, cara. Você vai começar a tomar uns remedinhos de vez em quando. Vai dar umas coisas meio loucas em você durante o dia. Normal, tá? É normal. Quem começa a ouvir o Band Coruja, a certeza é só piora a situação. Mas tudo bem, tá? Mas obrigado pela audiência aí, viu?
3: Bom dia, Léo. Beleza? Jorge Canirinho aqui. Manda um salve aqui pra galera aqui. Beleza? Todos os ouvintes. Na Band, um bom domingo a todos e aquele abraço. Foi marcha, Léo.
1: Pra você também. Olha o outro aqui, ó. Bom dia, Léo. Rodrigo, motorista de Lisboa, Portugal. A Avelange trabalha aqui comigo, tá? O meu pai chama-se Argi... Como é que é? Argileu. Ah, não, cara. Olha o nome do caboclo. Argileu. Caramba, Argileu é demais, né? Por quê? Por causa da argila. A mãe e o pai gostavam de argila? Aqui, ó. Leozão. O nome da minha sogra é Ismêndia. Caramba, Ismêndia. Ah, eu conheço, já ouvi o nome de Ismênia. É um nome legal, Ismênia. Mas agora, Ismêndia é demais também, né? Ismêndia, cara. Que nome feio, velho.
4: Ó, o Budi aqui de novo, Léo. No meu tempo de escola, eu tinha um amigo chamado Areolino Paulino Nepomuceno Filho. O pai não aguentou passar vergonha sozinho e falou: esse fardo eu não carrego sozinho.
1: Caramba! Não, é só nominho lazarento aqui, meu Deus do céu. Oi.
5: Também que só que não chamei Esperança, né? Porque é a última que morreu.
1: Esse aqui já virou amigo do Muriloco. Só pode, velho, só pode, olha lá.
0: Ô, Leonel, existem flores de todos os tipos, todos os sabores, todas as cores. Sabe por que não existe flor preta?
1: Por quê? Por quê, cara? Vai, fala logo, viu? Os caras vêm já mandar a resposta aqui pra mim, que é mais fácil. Eles ficam... Meu Deus do céu, viu? Meu Deus do céu, oi.
6: Pica, pica, tchum!
1: Vai, vamos ver a resposta do menino. Vai. Manda a resposta logo aí, ó.
0: Você tem certeza? É melhor não, é melhor não. A gente gosta do Boi de Coruja, vamos manter ele no ar.
1: Vamos manter ele no ar. Ah, bom dia, Léo. E a luta... e a luta da Mendigata? Eu não vi a luta da Mendigata, você viu? Não, não tô sabendo não, não tô sabendo de nada não, cara. Não tô sabendo de nada não. Oi.
4: Ô, Léo. Mano, essa daí eu sei. Mas aí, não me cancelem, rapaziada. Ah. Porque eu também sou negro.
1: Ah, para.
4: É porque preto não é flor que se cheira.
1: Para com isso, cara. Não, viu? Não fala essas coisas, mano. Viu? Não vamos mudar de assunto, cara. Não vamos entrar nessa tese, vai. Não vamos entrar nessa tese aí. Por favor, não vamos entrar nessa tese, vai.
0: Ô, Léo, fala a verdade. Você foi criado com lobos, né? Você é um mogli, menino lobo, né? Você é muito caboço, mano. Você cai em qualquer piadinha, cara. Você já leu Eu, Mamaria, já lambi pau, já sinto pinto. Você caiu em todas, até o gordo do Pedrão de manhã falou que ia te levar no passeio. E você foi no passeio?
1: Eu fui no passeio, eu fui no passeio. Mas cara, eu li porque eu quis ler, cara. E daí que eu quis ler, velho? Então, você não manda em mim, cara. Você não manda em mim, vamos brincar agora em você aqui. Você não manda em mim. Eu li porque eu quis ler, cara. Pronto, acabou. Eu já fiquei nervoso aqui já, hein? Já fiquei nervoso, valeu, hein, meu? Oi.
7: Eu já tinha perguntado da menininha. E agora a mãe que chegou aí? É mãe? Essa moça de vestido branco aí, não, do lado da menininha de
1: para,
7: branco?
1: Para, para, para.
7: Sentado aí no estúdio.
1: Não, não, não vem falar dessas coisas. Gente, por favor, olha. Não tem ninguém do meu lado. Não tem ninguém aqui na área da rádio. Por favor. E não tem ninguém aqui. Pô, não coloque ninguém aqui, que não tem ninguém aqui. Não tem nenhuma assombração comigo aqui. Pelo amor de Deus, hein? Oi.
8: Ô, Léo.
1: Oi.
8: Ô, Léo. Léo, Léo.
1: Fala logo.
8: Você não sabe quem que saiu do mansão aqui de Sorocaba agora? O Murilo com o fit mob dele. Peguei o Murilo saindo do mansão aqui, do mansão aqui com o fit mob dele. Fit mob amarelo dele.
1: Saindo aonde, cara? Mas fala aí, de onde saiu? Eu não entendi o que você falou, cara.
9: Ô, Léo, vamos pro passeio, Léo. Bora pro passeio.
1: Léo, bom dia. Eduardo de Piracicaba. Manda um abraço aqui pra minha tia. Ela tá vindo aqui comigo. É sua fã. Deixa eu ler primeiro, porque se os caras ficam de brincadeira com... Eu não vou ler o nome dela, não. Não. Eu não sou bobo, não. Eu não sou bobo, não. Vocês não vêm com brincadeira. Não, esses caras de madrugada não presta, gente. Olha, o que vem de mensagem aqui, você tem que tomar cuidado pra ler. Eu vou só ler porque eu quero, tá? Tô lendo porque eu quero. Olha o nome da tia do cara que falou que é minha fã. Nome da tia dele, Deide Costa. Deide Costa. Aí se eu falasse no do nada, os caras falam assim: é, Léo, você caiu aí na pegadinha que os caras ficam falando. Mas eu já tinha percebido já. É. Vocês estão vendo que eu não sou bobo, não, cara. Vem que enganar o pai aqui. Vem enganar o pai aqui pra vocês verem. Vai lá.
10: Buenas, Léo Dias. Ah, tio, eu vou ter que convocar uma CPI aí, hein? Pra investigar os áudios aí, hein? Tem muito chorão aí nesses áudios, tio. Deus,
1: pior que tem, cara.
10: Os parceiros ali do grupo do Bando de Coruja ali, xa.
1: É.
10: Ah, tá louco, hein? Vamos investigar, tu tá recebendo Pix, hein?
1: Não, não tô Pix nenhum aqui, cara. Já falei pra vocês. Não recebo Pix aqui no programa, não pode.
11: Beleza, Léo. Tamo junto, Marajá, muito GPP.
1: Fala, Marajá.
11: Ô, Léo.
1: Oi.
11: Eu vou falar pra você, o Bando de Coruja tá cada vez virando mais hospício, velho. É sério. É. Daqui a pouco você vai se internar também, Léo. Tamo junto.
1: Não, mas já tô quase fazendo isso, cara. Já
11: beleza, Léo.
1: Já tô tomando os remedinhos já, pô.
12: Bom dia, Diegão.
1: Aqui é o Léo que tá falando. O Diegão vai vir mais tarde. Daqui a pouco o Diegão tá aí.
12: Ô, Diegão, tô desesperado aqui, Diegão.
1: Cara, como é que pode? Os caras não entendem. Meu, ou esses caras são tudo surdo. Cara, a voz do Diegão com a minha voz... Cara, o Diegão tem uma voz mais forte. Uma voz, né? A minha voz é uma... Como é que eu posso falar? É, minha voz é médio... Médio-agudo que fala, né? Agudo-médio. Médio-agudo. Então não tem nada a ver, cara. Esses caras que mandam, estão falando aí, de que acabou de ligar o rádio. Só pode, velho. Não, só pode, cara. Não é possível, cara. Se eu fosse uma voz parecida, eu ia falar, não, realmente, a voz é parecida, né? Se fosse o Tadeu, por exemplo, pessoal, que a nossa voz é um pouco parecida. Mas não tem nada a ver, a mãe do Diegão é diferente, cara. Seus animal. Ah, que isso?
13: Bom dia, Léo.
1: Bom dia.
13: Luiz de Sorocaba.
1: Fala, Luizão.
13: Um abração, meu irmão. Você trabalha aí, eu trabalho aqui. Eu vou até às 6 ainda.
1: Bora com tudo.
13: Tá chegando já nosso horário. Serrar. Segurança do posto combustível na Avenida Itaú, Sorocaba.
1: Que legal, cara. Ó, segurança, meu amigo Luiz Antônio, segurança no posto aí na Avenida Itavuvu, em Sorocaba, ligado na Band FM. Um abraço pra vocês aí de Sorocaba, viu? Valeu mesmo, meus amigos. Oi, oi, oi, bom dia, fala comigo!
14: Ei, Léo, olha ele aí.
1: Ah.
14: Ele voltou gaúcho, terminou de fazer a capoeira dele.
1: Ao outro aqui já. Olha lá. Achando que eu vou cair na dele. Não, esse aqui ele tá achando que eu vou cair na dele. Léo, tem um casal. Peraí, tem um casal de japonês que vende pastel. Se liga no nome deles. Ah, não, eu não vou ler isso aqui, cara. De jeito. Mas de jeito maneira, velho. Não vou ler isso aqui não, cara. Não dá pra ler isso aqui agora, cara.
15: Bom dia, Léo. Isso é verdade. Você tem voz de menina e o Diego tem voz de chupetinha machinha.
1: Ah, vai se lascar você. Vai se danar, cara. Vai se danar. Vai dormir que você ganha muito mais, vai.
16: Oi. Ô, Léo. Manda um salve aí pro Pato Louco e pro Dani Uber. Os moleques é gente boa, de verdade. Valeu, Léo. Tamo junto. Abraço.
1: Tamo junto, parceiro. 3 horas e 26 minutos. Esse é o nosso Band Coruja pra todo o Brasil. Pode chegar. Até as 4 da manhã. É você junto com a gente, fazendo aquela baguncinha gostosa.

0: Band FM, Zé Neto e Cristiano, aqui no nosso Band Coruja para todo o Brasil. Bora, vamos! Começa aqui! Até as 5 da manhã, meu Deus! Esse povo bonito, lindo aqui do nosso Band Coruja, 11 99991 9197, até 5 da manhã, meu filho.
1: A festa é boa, é hoje.
0: Fala comigo,
2: Léo. Bom dia, aqui quem fala é Maurinho da Baiana, Léo.
0: Aí, Maurinho.
2: Tem irmão que o nome dela é Futiquinha, Léo.
0: Hã?
2: Já vi, se Léo, manda um alô aí pra minha Paraíba, Léo, que quem fala é Maurinho.
0: Pessoa de pessoa da Paraíba. Futiquinho, como é que é o nome aqui, do
2: Léo? Eu tenho irmão que o nome dela é Futiquinha, Léo.
0: Futiquinha, o nome da irmã dele é Futiquinha. Meu Deus do céu. Coitado dos pais pra colocar um nome desses nas crianças, né?
3: Band, boa noite. Tô curtindo aqui, ó. Meu maridão fazendo uma jantinha aqui.
0: Janta? Rapaz!
3: Eu acabei de ouvir essa música do Santana. Eu sou apaixonada nele. É uma voz.
0: Hã?
3: Que é um tesão do Santana, eu sou apaixonado dele, eu sou fã incondicional.
0: Que legal.
3: Beijão pra vocês aí, ó. Manda mais uma dele, assim, ó.
0: Vai.
3: Como é que chama a música dele? Anos 50, 50, 50, 50. Então, a música 50.
0: 50?
3: 2050.
0: 2050.
3: Ele é lindo, ele é maravilhoso.
0: Ah.
3: Nossa, é o cara. Beijo pra vocês, boa noite. Tô aqui em Barreto, São Paulo.
0: Ah,
3: continua a música com meu marido, tomando uma caipirinha aqui, ó. Beijão pra vocês. Quer participar de um prêmio aí, tá?
0: Tá bom.
3: Beijão.
0: Tá bom, você viu? Ela tá do lado do marido, falou que o Luan Santana é um tesão. Olha lá. E aí, tá tudo certo, hein? Um abraço, minha amiga, um maridão aí, obrigado pela audiência, hein? 11 99991 9197.
4: Não, não, peraí. Eu chego aqui, você vai tocar música? Ô, doutor Spotify, volta aqui, mano! Olha, mano, não vou mais colocar você no sorteio, não. Não vai participar do sorteio.
0: Sorteio de quê, cara? Vai colocar eu aí no sorteio aí, velho. Se for dinheiro, melhor ainda, velho. Se for dinheiro, melhor ainda, hein?
5: Ô, Léo.
0: Oi.
5: É, a voz do Diegão é mais forte do que faz academia. Tem que tomar coisa na polizante lá.
0: Que é isso,
5: é mais,
0: cara?
5: Sua voz é mais feminina, entendeu?
0: Mas o quê?
5: É mais de mocinha.
0: Cara, mocinha é seu passado, cara. Não vai de mocinha, o quê? Vai se lascar você, vai. Ah, vai dormir, ó. Vai.
6: Dá uma voz de taquara rachada. Léo Lins. Abraço por trás aí. Tchau, obrigado.
0: Um abraço por trás você, cara. 11 99991 9197. Você não mandou sua mensagem pra gente ainda? Tá esperando o quê? Manda aí pra gente. 11 99991 9197 pra você participar aqui junto com a gente da nossa madrugada mais gostosa.

0: dentes.
1: Fari fica na ponta do pé, engata na marcha.
2: Fala comigo aí, vai, oi, bom dia.
3: Fala pra minha senhora da janta aí, que tá fazendo janta. Minha querida senhora, você quer escutar uma musiquinha personalizada com seu marido? Você vai no YouTube ou no Spotify, entendeu? Aqui é bagunça, aqui é patifaria. Aqui não é lugar de pedir música, minha senhora. Vai.
2: É patifaria. Boa. Gostei dessa, cara.

0: chão, bandida.
1: Vai, fala comigo aí, vai lá. Oi.
2: Ô, Léo.
1: Oi.
2: Você quer participar do sorteio, mano?
1: É, eu quero. Se for dinheiro?
2: Tem certeza, cara? Ah. Vou pôr seu nome no sorteio, então.
1: Depender do que é, se for coisa ruim, eu não quero saber, velho. Eu não quero saber, mano.
3: Fala, Léo, beleza? William aqui de Sorocaba. Fala, viu? O marido da mulher aí é o campeão da Hora do Boi de hoje, hein?
1: É verdade. Já já vai começar a Hora do Boi, hein? Mas antes tem um momento do Região Taxista, né? Você sabe, né? Antes da Hora do Boi, é o momento do Região. Eu acho que é assim que o Diegão faz, tá? Eu não ouvi, eu fiz ontem, eu não sei como é que é, mas tô tentando fazer aqui. Vamos ver se os caras tão bons pra falar hoje. Vai lá, oi.
4: Como assim você fez o café? Isso é norma da casa, isso é proibido você levar café de casa aí.
1: Não,
4: pra,
1: mas eu levo,
4: pra Band FM, tem que comprar da máquina.
1: Não.
4: Café com gosto de cu.
1: Viu? Essa máquina aqui, eu vou te contar, cara. Essa máquina nossa aqui é um caso sério, velho. É, olha, essa máquina aqui é um caso sério dessa máquina da rádio, cara. Sinceramente. Ó, se eu fui pegar café da máquina aqui. Ó, meu, 1,75 o café, velho. Aí pensei que vinha um café, vinha espuma, mano. Aí não dá certo.
5: Meu amigo,
1: aí não dá certo, né, cara? Não dá pra sacar a máquina aqui da rádio. Não tem como, cara. Não tem como. Oi, bom dia.
6: E aí, Léo? Vai participar do sorteio, mano? Sorteio de uma piroca.
1: Vai se lascar você, vai lá dormir, vai.
7: É o sorteio a manguaça na sua cara.

0: A rádio não toca, mas toca de madrugada essa música aí.
1: Quem tá com a rua lá do...
0: Oi, bom dia.
2: Bom dia, bom dia, bom dia, Leozão. Bom dia, todo mundo do Bando Coruja. Bom dia, Adriano aqui por cá, Teresópolis, Rio de Janeiro.
0: Rio de Janeiro.
2: Serrano, toma aí, tamo junto, Leozão. Aí, bota meu áudio aí, Leozão. Aqui, ó. No Diego, quando é o Diego, só as panelinhas que fala.
0: Vocês são tudo invejosos, sim, cara. O Diegão tem a panelinha dele, tudo bem, vai. Mas eu não tenho panelinha, cara. Eu não tenho panelinha. Ô, velho do lixo! Fala comigo, velho do lixo!
3: Café da máquina aí você tem que tomar. É café com gosto do macarrão do Davi.
0: Deus me livre, cara.
3: Macarrão com água de chuca.
0: Água de chuca. Ai, meu Deus do céu.
4: Sorteia a manguaça na sua cara.
0: Cala a boca, você.
5: Mas também, né? Aí depois você fica reclamando aí que o ouvinte só reclama, só chora, chora, chora. Agora você chorando, porque só tem chorão nessa bosta, mano. Ah, tomar no banho, rapaz.
0: Ah, então tá bom, vai. Ah, vai começar. Vai começar a choradeira de novo, gente. Ah, não, peraí. Ah lá, ah não, não vai começar. Vocês vão começar a chorar de novo, não, né? Vocês não vão começar a me chorar novamente aqui de novo, não, né? Que isso, cara?
6: Meu Deus, bebi todas.
0: Que isso, cara?
6: Não tô conseguindo nem falar.
0: Isso é o próprio capeta que eu tô vendo, só pode, velho.
6: Olha, eu bebi todas. Eu tô passando mal. Ai. Eu tenho que parar de beber, eu tenho que parar de beber.
0: Esse é o próprio Deus Olívio, cara. Deus, baixou o espírito ali, viu? Só pode, velho.
7: E aí, Léo, aqui é o Vagnão.
0: Fala, Vagnão.
7: São Paulo, Criciado, Zona Sul.
0: Beleza, mano?
7: Parabéns, Léo. Sei que não é fácil substituir o Diegão aí.
0: É, não é fácil,
7: mas
0: não.
7: Mas seu programa foi com excelência, tá? Parabéns mesmo.
0: Obrigado, mano. Valeu,
7: um
0: valeu.
7: Abraço.
0: Estamos tentando deixar em ordem esse programa aqui, né? Mas tá difícil deixar em ordem. Em ordem é difícil esse programa. Esse programa não existe a palavra ordem, tá? Não existe essa palavra aqui no Bando Coruja.
8: Bom dia, bom dia. Tomei dois tapas de cada lado da cara.
0: Ah.
8: De um motorista.
0: Do Região ou não?
8: Meu nome, Região Ruela do Enologista.
0: Esse gostou de tomar dois tapas na cara dos dois lados ainda, hein? Boa, ainda é um cara que apresenta outra face. Ai, ai, ai, ai, ai. Oi. Que isso? Que isso?
9: Ei, Léo.
0: Oi.
9: Eu acho que eu vou fazer que nem a senhorinha aí, hein, mano. Eu vou fazer uma caipirinha também.
0: Pô, caipirinha horas, é legal.
9: Uma caipirinha pra ver se eu consigo parar de ouvir essa choradeira aí, mano.
0: Ah, não, viu? Legal. A caipirinha vai bem. É que não posso beber agora, né? Tô no ar, né, cara? Mas, puxa, uma caipirinha essas horas ia bem, hein, cara? Ia bem, realmente. Oi, bom dia.
10: Léo, bom dia, Danilo de Prescaba. Léo, daqui a pouco você já desbloqueia o Davi, né? Davi Calcinha Vermelha, né? Quem você fez ontem? Você bloqueou ele, aí no final do programa você
0: não
10: bloqueou.
0: Não, pior que eu não bloqueei,
10: aí,
0: não.
10: Às 4h40 você pode desbloquear, viu, Léo? Assim ele não enche o saco nosso.
0: Eu, que não, sei, eu não sei o que aconteceu ontem no WhatsApp do Davi. Que ele ficou tão bravo, tão, eu não sei que ele conseguiu lá, ele não conseguia mandar áudio. Aí quando ele conseguiu mandar áudio, ele começou a xingar até umas horas. Ele ficou tão bravo com o negócio, mas tão bravo que ele ficou. Que é isso?
11: Eu gosto de sentar no colo de um radialista, Região Sentadista.
0: Ai, ai, ai, oi.
12: Bom dia, Léo, cara
0: dia.
12: De pastel. Aqui é o Região.
0: Puxa, uma caipirinha, sabe?
12: Taxista de motel.
0: Ah, taxista de motel ainda. Ai, ai, ai, ai, ai, oi. Esse aí deve estar no banheiro. Ele tá no banheiro. Só pode estar no banheiro.
13: Região tenista.
0: E o que que tem a ver tenista? Ah, tá. É o tênis, agora entendi. Você falou mal do cara, o cara apareceu aqui, ó. Foi falar mal de quem, ó lá. O cara tá assistindo Cine Band Privé. Olha lá. O Davi assistindo Band Privé, cara. Ele tirou umas fotos aqui. Esse é o Band Privé? Você tá assistindo? Tá passando agora, né, no Cine, na Band? Ó, o Davi, cara, ele tá nem preocupado com o programa. Ele tá assistindo Cine Band Privé, velho. Esse Davi também não tem jeito, hein, velho. Ô, Davi, você é vagabundo, hein, cara.
13: Eu um pouco, Cine Privé. Hoje a banda tá boa, hein, Cine Privé. Depois Chama Privé, depois Street Fighter. Fighter.
0: Cara, assiste Cine Privé, depois o cara vai assistir Street Fighter, cara. Não, esse aí não tem o que fazer da vida, esse Davi, viu? Oi.
14: Quem sempre tá com a ruela doendo é aquele senhorzinho que tava com o traseiro doendo.
0: O bumbumzinho
14: tá
0: doendo.
14: O bumbum doendo.
0: Ah.
14: Sorocaba.
0: Tiozão de Sorocaba está com um bumbum. Não, ele falou isso no áudio, gente. Ele tá com um bumbum doendo, que ele chegou em casa com um bumbum doendo. Vai falar justo pra quem? Vai falar isso no rádio, no BIM, principalmente no Band Coruja. Ele vai ser zoado a noite toda, velho. Coitado, né?
15: Ô, Léo.
0: Oi.
15: Sabe o que aconteceu com o Davi? É que nós contratamos um hacker, né? Pra dar um pau na câmera do celular dele.
0: Pra dar um pau na câmera.
15: Porque não tem como, né? Você tá ali tranquilo, comendo seu café da manhã, comendo seu lanchinho. Sim. E tá passando os stories. Quando vê, né? Quando vê, problema, né? Então, aí, só que o hacker, ele não mexeu só na câmera, ele atrapalhou o celular dele também. Não era pra fazer isso.
0: Sérgio do Pão, o cara que mais queima rosca em todo o Brasil.
16: Leozão, solta um buzinaço aí, é marca registrada sua. Eu vou apertar aqui o bumbum de um motorista carreteiro, escuta o buzinaço dele, ó. Vou apertar, hein.
0: Ah não, cara, hoje não vou fazer o buzinaço não, hoje não tem. Vamos ver na próxima semana. Se eu for fazer na madrugada aqui, aí eu... Como é que é? Fugiu aqui, cara. Esqueci que eu tava falando, cara. Mano, esqueci que eu tava falando, cara. É, tudo bem, vai, é isso mesmo. A outra aqui, ó. Emanuele no Paraíso das Flores. O cara assistindo Band Privé. O cara tá assistindo, tá passando Emanuele. Ela, Emanuele no Paraíso das Flores. Caraca, velho. Olha lá, outra que assiste, a mais assistindo o Cine Band Privé aí, ó. Olha lá, Band TV, tem uma audiência grande essa hora, hein? Caramba.
17: Bom dia, Léo. Somebody love por cara, puxa da vinhaça. Zina Nardini. Tamo junto, Léo, até as 5 da manhã. Ô, Léo, pode falar mal do povo, não. Você tava falando mal dos mineiros ontem, Léo. Aí tinha um mineiro passando na rua com um queijo na mão. Aí o cara do outro lado gritou lá pra ele assim: ô mineiro, vamos comer esse redondo aí? Aí o mineiro respondeu pra ele assim: mas quem que segura o queijo?
0: Sim. Quem segura o queijo? Ai, ai, ai. Só quer me iludir, me enganar, seca o e pra não dizer que isso. 11 99991 9197 pra você participar aqui do nosso Band Coruja pra todo o Brasil.

programa aqui. Vamos dar uma animadinha nesse programa? Vai lá, vai lá!

0: chora.
1: Ó, você vai lá pro nosso WhatsApp 11 999919197. Fala aí, Murilo.
2: Caramba, Leozão, você teve que fazer seu café, mano, porque a máquina é ruim. Nossa, eu já ouvi falar, meu. Tadeu reclamou, cara, também dessa máquina de café.
1: Não dá, cara, essa máquina não dá.
2: Coincidência, mano. Eu trabalho com representação, né, mano?
1: Ah, é?
2: Se você quiser, você pode, velho. Você não quer uma máquina minha? Uma máquina minha, não? Manda um e-mail pra mim.
1: Ah, o outro já aqui. Olha, o que vem desse Muri Louco, cara, eu fico meio assim já, sabe? Eu que vem do Muri Louco, eu não sei, cara.
2: Fica tranquilo, Léo, você já está no sorteio.
1: Tá, tá bom.
2: Sorteio Bilal na sua cara!
1: Cala a boca aí!
2: Caramba, Léo.
1: É isso, Léo, cara.
3: Tá tranquilo, que eu também não entendi a piada do mineiro, não.
1: É, também não, o cara segurando o queijo, entendeu? Sei lá, viu?

0: embaixador da banda Raça Negra é Josuel Raça, de Parelhas, no Rio Grande do Norte. Um abraço aí, rapaz. Obrigado pela audiência, viu? Embaixador do Raça Negra, legal, viu? Bacana mesmo. Manda na sua mensagem pra gente, 11 999919197, pra você, pra você participar aqui do nosso Band Coruja. Que você sabe, aqui você sabe, aqui só ouve as melhores músicas e aquela falação, né? A falação que o povo gosta disso, o povo gosta de bagunça, gente.
1: É o cara que não sabe contar, Léo. A piada é assim: o mineiro tá com queijo, chega o ladrão e fala, ou redondo ou a vida, entendeu?
0: Entendi.
1: Aí o cara falou, quem vai segurar o queijo, entendeu?
0: Entendi. Ai, meu Deus do céu. Lá ele. Oi, bom dia.
2: Começa agora, momento espanta-sono.
0: É. Ai, meu Deus do céu, viu? 11 999919197, pra você participar aqui da nossa madrugada mais gostosa. Madrugada de domingo. Oi.
2: Nossa, Léo. Homenageei muito essa Kelly Key, viu? Pô, tempo bom,
0: muita
2: viu,
0: homenagem.
2: Era Kelly Key, era tiazinha, era feiticeira.
0: É.
2: Olha o tempo que não volta mais.
0: Muitas homenagens.

0: mais uma chegando por aqui, ó. É o Alessandro. Fala, Alessandro, beleza?
1: Que hora que você vai sair do programa hoje aí? Você vai fazer o que hoje? Vai pra algum lugar? Você vai no passeio hoje ou não?
0: Que passeio, cara? Não vem falar, não tem passeio em coisa nenhuma, cara. Eu não vou em passeio em coisa nenhuma, cara. O que você tá falando aí, velho? Passeio o quê, cara? Tá doido? Olha o outro querendo um pix aqui, ó. Olha lá.
2: Rapaz, eu homenageava até na Maria Braga. Imagina que alegria.
0: Cara, mano, homenagear até na Maria Braga é demais, hein, mano? Aí é sacanagem, hein, velho?
2: Vocês não sabem quem era, o que era você ligar a televisão e já que passava.
0: A Vera Fischer. Meu Deus do
2: céu. É. Ai, TV Cultura que eu diga.
0: Homenageava até a Vera Fischer. Que isso, mano? Você é louco, cara?
3: Tem um calo nas mãos até hoje, da época que eu homenageava a Eliana. A Eliana dos dedinhos, lembra?
0: Dos...
3: Não, até hoje tem calo na mão.
0: Ai, o outro falando de passeio. Que passeio, cara?
4: Passeio o pau na tua cara!
0: Para com isso! Deixa eu falar o intervalo. É melhor, Bande vai. Curioso. É melhor, deixa eu fazer o intervalo que é melhor, vai.
5: Volta já! Mas se você não gostar, não tem como reclamar, porque o nosso chefe tá dormindo.
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Tudo certo por aí, que bom. Seguimos com o nosso Band Coruja, minha última hora com você, pra te fazer companhia, pra alegrar essa madruga de louco, viu? Muito prazer, eu sou o Léo Júnior. 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

0: Band FM. Júlia e Rafaela Medo aqui no nosso Band Coruja. Eita, nós vamos continuar esse programa aqui. É às 5 da manhã.
1: Pega na minha balança.
0: Pega, vai, pega, pega na minha balança. Vai, pega.

0: 11999119197 pra você participar aqui do nosso Bande Coruja. Ó, já vai começar o momento do Rejão, hein? Daqui a pouquinho vai começar o momento do Rejão. Se prepara aí. 4:30 tem a hora do boi também, né? Claro, a hora do boi, gente do céu. É, fala, Léo, primeira vez aqui na rádio, sou o Rony de Botucatu, sou guicheiro, tô na estrada aí, cara, meus amigos guicheiros, os guicheiros na sintonia da Band, abraço, tamo junto, oi, bom dia, bom dia.
1: Eu ganhei 2 celulares aí na promoção da Band, Rejão telefonista.
0: Telefonista. Pegue na minha balança, que é isso, oi?
2: Bom dia, Léo, tudo bom?
0: Tudo bem.
2: Nilson da cidade de Balneário Camboriú, BC. É. Bom domingo a todos, Deus abençoe.
0: Valeu, cara. Pegue na minha balança, ó. Lá ele.
3: Pegue na minha balança. Oi. A pipa do vovô não sobe mais. A pipa do vovô não sobe mais. Ah. Apesar de pôr o silicone, o Rejão foi passado pra trás. Bora, momento Rejão.
0: Vai, momento Rejão tá aí já, momento Rejão, vai.
4: Bom dia, Léo. Solta o meu áudio aí, meu. Pelo amor de Deus, hein, meu. Solta o meu áudio aí, Léo. Poxa vida, Léo. Manda um salve pros parceiros aí, mano. Lucas, fala assim, qual é, gordinho? O mano Pato Louco de Brunos e o mano Lazéia deve 20 tantos.
0: Que. Olha. Eu nem sei que esses caras. Esses caras falam meio árabe com não sei o quê. Quem quer? Eu não entendi bolhufas nenhuma, cara.

0: Região taxista, o negócio é o seguinte:
1: vai.
0: O Região sempre fala bosta,
1: tá,
0: e ele assina no final com Região taxista, né?
1: Tá bom.
0: Agora é nossa vez de falar bosta e assinar com Região alguma coisa, finalizando com Ista, entendeu? Agora
1: bosta.
0: Se vê um burro e fala: eu tenho uma bundona grande, Região bundudo. Não tem nada a ver, velho. Tem que ser Ista, Região bundista, entendeu?
1: É. Taxista bundista. Lazarentista também.
2: Nós mandamos.
1: Pelo amor de Deus, que é isso?
2: Ele quer pirar o cu em casa. Quem quer pirar o cu?
1: Região pirarucuense. Vai, mais um aqui.
3: El, todo carreteiro dá o anel.
1: Caramba.
3: El, todo vigilante dá o anel.
1: Você também, né?
3: El, todo porteiro dá o anel.
1: Ah, que é isso, cara?
3: El.
1: Ah, vai.
3: Todo Uber dá o anel. El.
1: Cala a boca, fala logo, cara.
3: Todos eles dão o anel.
1: Meu Deus do céu, cara. Eu tive a paciência de ouvir o áudio inteiro do Sérgio do Pão. Como que eu tive essa paciência, hein? Como que eu tive? Eu nunca mais vou ter uma paciência dessa, cara. Primeira vez, pelo amor de Deus, meu. Mais um aí, vai.
4: E aí? Tô aqui fumando um crack.
1: Nossa senhora.
4: Região, o craquista.
1: Região, o craquista, velho. Ai, meu Deus do céu, véio. Como é que pode, hein, gente? 11 999 919197, pra você participar junto com a gente. Vamos ver. Mais um, vai.
5: Poxa, mano. Minha vida é uma porcaria. Nada dá certo pra mim, caramba.
1: E aqui aconteceu,
5: nada,
1: cara?
5: Nada dá certo, cara.
1: Ah.
5: Região pessimista.
1: Vai!
6: Bom dia aqui comigo, Adão por cá, pose.
1: Pode, pode.
6: São Paulo aqui puxando o palito doce, finalzinho na Ferrari, hein?
1: Tá, é, vai. Nóis. Vamos ver. Tá, mas aí você não falou nada, cara. Tem que falar, a lei é essa. A lei é essa do programa.
6: Bom dia, Léo.
1: Ah.
6: Manda um alô aí pros frentistas da Via Anchieta da Madruga, beleza? É nós, tamo junto. Viva a Band!
1: Tá, mas um que não seguiu a regra aqui, ó, do momento do Região. Não seguiu a regra, hein? Mais um que não seguiu a regra. Vamos ver o outro áudio, vai.
7: Bom dia, Léo. Hoje é domingo e eu tô na esperança de comer aquela picanha do Lula. Região petista.
1: Região petista, vai.
8: Hoje é domingo, dia de ir pra igreja. Região evangelista.
1: Evangelista. 11 999 919197. Ai, caramba, viu? Eu vou falar pra vocês. Vocês não tem jeito, hein, cara? Vocês não tem jeito, hein, meu?
9: Essa é a história do meu amigo.
1: Vai, mais um
9: aí. O Lula tá se achando bonitinho da balachita, né? Vou aí dar 3 tapas na cara dele e passar a pingola no orifício rugoso. Região, o tratador de bonequista.
2: O lobo mau. Eu tenho um amigo que quer ser o lobo mau.
1: Vai.
10: Hoje é domingo, dia de terreiro. Região, macumbista.
1: O lobo mau. Macumbista. Que tá ser bom, vai. Valeu, vai.
11: Léo, tinha uma maleta. Dividir para almoçar e jantar. Região, economista.
1: Tá bom.
10: Eita. Região, que solta a capucheta.
1: É, tá certo. Eu entendi outra. Lá ele, quase, hein? Quase lá ele, hein? Olha.
12: Bom dia, aqui é o Formiguinha. Faço o dia todo pegando na mangueira. Sou eu, Região, frentista.
2: O lobo mau.
1: Ai, meu Deus. Esses caras tudo louco da madrugada, gente.
13: Ô, Léo, tô assistindo a Band Privé. Serjão Bruista.
1: Não, mas não é.
13: Renúncia.
1: Gente, é o Região. Não é Serjão. Bruista, cara. Essa foi.

0: Vai, vai.
1: Vamos agora na 69, na Indianópolis. Região gay taxista.
0: Ai, ai.
2: O que quer ser o lobo?
0: Vai, vamos ver, vai, vai. Agora vai.
3: Eu vou ainda 10 socos nas suas caras. Região pugilista.
0: Ah, essa valeu, essa foi legal. Caramba, vocês não prestam mesmo, esses ouvintes, vocês não prestam mesmo, não é possível.
4: Ô Léo, pau de abelha chamando cu de mel, região abelista.
0: Boa. Hora do região aí, vai.
5: Bom dia a todos, vamos às notícias da Globo Lixo.
0: Para, fala isso aí.
5: Região ó. Jornalista.
0: Tá bom. Fala comigo.
6: Bom dia, Léo. Aqui é o Ciel puxando cana aqui na usina Colombo.
0: Sei.
6: Todo dia eu escuto aí o Bom em Coruja. Um abraço pra você, meu querido.
0: Outro pra você. Parabéns. Bom trabalho, hein? Bom trabalho aí na usina. Obrigado pelo carinho aí.
7: Vamos fazer o seguinte, vamos separar por classe, mano. Os pobres mandam ódio por último. Região elitista.
0: Ai, caramba, essa foi boa, mano.
7: Sabe qual é o negócio? Ah. O negócio é dar tiro na cara dessa galera aí. É balear todo mundo. É explosivo, é granada. Região terrorista.
0: É verdade, verdade.
7: Vamos fazer o seguinte, vamos separar por classe.
0: Tá bom.
8: Bom dia, Léo. Bom dia, ouvintes da Band FM. Aqui é o Ari, fazendo inspeção aqui na Rota Sertaneja 153, a BR mais famosa do Brasil.
0: Legal, cara. Um abraço pra você. Ó, colado, vai vir a hora do boi, bem colado aí com o momento do região, hein? 4:30 da manhã.
9: Bom dia, Léo, meu amigão. Essa aqui vai pro região. O catador de travecão.
0: Aí, ó. Ah, podia ser travequista, né? Que era mais fácil, né? Mas tudo bem. Vamos ver aqui, ó. Mais uma participação, vai.
10: Bom dia, Léo. Estou aqui trabalhando aqui na Paulista.
0: Tá na Paulista.
10: Região. Transformista.
0: Ai. Tudo bom, vai.
11: Aí, vou entrar pra Polícia Civil. Região, o papiloscopista.
0: Papi, o que tem a ver o papo, a Polícia Civil e o papiloscopista, velho? O que tem a ver uma coisa com a outra, cara?
12: Fui ver o jogo dos clubes paulista. Região, futebolista. Meteu gol, hein?
0: Ai. Que eu faço com vocês, hein? Que eu faço com vocês?
13: Tudo pra mim, as mangueiras, os machos, as fortes, as fracas, tudo pra mim. Região, o egoísta.
14: Região, antes de ser taxista, era vendedor de pinto de borracha. Região, contrabandista.
0: Boa, cara. O vendedor de pinto de borracha, velho. Pra contrabandista, região, agora. 11 99991 9197. Vamos até as 5 da manhã. A maior audiência do país é a Band FM, é o nosso Band Coruja. Oi!
15: Você é minha infância assistindo Cine Privê. Região, punhetista.
0: Ai, o legal é outro falar bronhista, né?
16: Região da portaria, hoje vai pegar o Ricardo na festa e vai arrebentar com a cara dele.
0: 11 99991 9197. Você participa comigo aqui, vai. Vamos ver.
17: Olá, Léo, bom dia. Eu amo trabalhar na madrugada. Região, o madruguista.
0: Madruguista, legal, boa.
18: Bom dia.
0: Bom dia.
18: Faltou gasolina. Sim. Vou passar ali no posto. Regiona, frentista.
0: Regiona, essa aí, ó. Legal, gostei dessa. Regiona, frentista. Meu Deus, não, o povo tem uma mente, o povo tem umas ideias aqui nesse programa, é só esse programa mesmo, hein, vai.
19: E aí, Léo, beleza? Meu nome é Charles, sou da época da panela do Diguinho, ô Léo.
0: Ah, o Diguinho.
19: Mas escuta, tchau, obrigado.
0: Tá, mas você fugiu do assunto, cara. Tá, beleza, mas aí você não entrou no esquema aqui, no sistema. Não entrou no sistema. Vai, mais uma.
20: Tururu.
0: direito, cara.
20: O Bambam desafiou o Naldo. Só desafio de mentira.
21: Tô aqui fazendo a ronda, o mais da frio. Região, o rondista.
0: O rondista. Vai. Ó, os caras tomando pitu aqui já. Olha lá, a foto. De... Nossa, você já tomou a inteira já.
22: E Léo, ele votou no Lula.
0: Ah, para,
22: achando que o Brasil...
0: Não, peraí, cara, né? Eu tô falando do Região aqui, pô.
23: Região, Emma Thompson, Bahia. Forte de noite, forte de dia. Sobe, desce e reconhece. Região, a bicha pão com ovo.
0: Ai, ai, ai. 4 horas e 22, já vai começar a hora do boi, já. Oi.
24: Adoro tapa na cara. Soco na costela.
0: Nossa!
24: E dedo no boga.
0: Ixi.
24: Sou eu, Região masoquista.
0: Ai, ai, ai, essa foi boa, vai. Mais um, vai.
25: Fala, Léo, beleza? Eu sou da época da panela do Diguinho, Léo.
0: Ah, de novo, cara.
25: É que hoje em dia o Diego não solta mais meu áudio.
0: Ah, mas tá aí o seu áudio no ar.
25: Charles. Está valendo. Tchau, obrigado.
0: Poxa vida, tem que ser, você tem que falar do Região, cara. Tem que entrar no sistema aqui, velho. Tem que entrar no sistema, vai.
26: Ai, Léo, Fabiano, Narciso, Região, Pouso Alegre, Fletamento, filha da puta.
0: Para com isso. Nossa, velho. Vaias pra você, vai. Ah, não dá, palavrão não entra, mano, palavrão não entra, hein, oi.
27: Bom dia, Léo, que é o Gilson, do Sul do Pica-Pau. Uma casa de madeira, no Região.
0: Ah, Nick, cara do céu, eu não entendi nada que ele falou, mano. Não entendi nada, mano. Nada, cara.
28: Ô, Léo.
0: Oi.
28: Eu, sinceramente, eu prefiro o Diegão, cara. Região dieguista.
0: Ai, meu Deus do céu, cara. Meu Deus, tá quase acabando o programa, graças a Deus. O que é isso, mano?
29: Região do litoral. Senta, quica e rebola no pau.
0: 11 999 919 197. Tá quase acabando o momento do Região, hein? Vai.
30: Bom dia, Léo. É o Paulo Jalaca, Santa aí do Passa Quatro. Região taxista, chupou o motorista.
0: Eu lembro do Paulo Jalasca. Paulo Jalasca não era o... Não é o... Caramba, não é o Carioca, é o outro lá. Como é que é o nome do outro que participava do Pânico lá? Que ele que fazia o Paulo Jalasca, né? Esqueci o nome dele, você acredita que eu esqueci o nome do cara, velho? Ele fazia o Paulo Jalasca, né? Que era da Jovem Pan na época, né? Vamos ver mais um aqui, vai.
31: É o Região tá dando a bunda no monte. Região chupar o pau dentro do corcel.
0: Cala a boca você, meu. Vale, é pra participar aqui, ó. A Mel falou sobre, é sobre isso, ouvintes criativos. Aqui é a criatividade. Ô, Mel, aqui é a criatividade toma conta. Aqui é a criatividade e os remedinhos tomam conta, viu, Mel? Tá complicado, só piora a situação aqui, viu?
32: Esse ano tem carnaval. Fevereiro é a lista. Então aqui vai um arrecado do Região passista.
0: Ai, ai, ai, ai, ai. Meu Deus do céu, oi!
33: Bom dia, Léo. Kleber de Santo André.
0: Fala, Clebão.
33: Tô indo pra padaria fazer uns pão, umas pizzas, umas coxinhas. Região, padeirista.
0: Padeirista. Região, padeirista. Boa, gostei dessa, cara. Gostei dessa,
34: tá,
0: vai.
34: Tá complicado, só piora a situação aqui.
35: Eu sou escuta Band. Região bandista. É o Tumber.
36: Então aqui vai um arrecado.
0: Do Região bandista. Tá bom, tá certo. Tá valendo, oi.
37: Eu adoro levar dedada, fazer exame de próstata. Região urologista.
0: Ai, caramba, velho. Vai que vai.
38: Região taxista.
0: que gosta de dar o bumbum, falou, em região taxista, vai.
1: Ele, Léo, ele nunca vai morrer do coração, região cardiologista.
0: Ai, ai, ai, ai, ai, coitado do região essa hora, hein, vai.
2: Léo, tô aqui na Augusta, no meio das bonequinhas, região travequista.
0: Travequista, boa essa, hein. Ah, deixa eu preparar aqui já o... a hora do boi, né? Deixa eu ver aqui. 11999919197 pra você participar aqui junto com a gente. Pam, pam, pam, pam, pam. Bom, já tá no jeito aqui já. Peraí, peraí, pronto. Ai, tudo na hora aqui. Programa ao vivo é assim mesmo, né, gente? Pronto, agora sim, já tá no jeito aqui a hora do boi? Vamos ver mais um aqui, mais um região aqui pra gente soltar no ar. Ai, ai, ai, viu? Só vocês mesmo pra me fazer rir essas horas, viu? Oi, cadê você? Oi? É,
3: oferecer a hora do boi pra um amigo nosso aqui, ó, da usina Ferrari aqui, ó, Porto Ferreira, interior de São Paulo, o Tufão, o Fábio, Tufão, trabalha na empresa Ideal Transportes aí, puxa palito doce aqui, oferece pra ele a hora do boi aí.
0: Tá. Beleza, o Tufão, um abraço pra ele aí. Tá falando do Paulo Jalasca? Quem fazia o Paulo Jalasca na Jovem Pan era o Ceará, é o Ceará, né? Isso, é o Ceará. É, exatamente. O cara me lembrou, o Ceará do Pânico. Ele que fazia aí, acho que, se eu não me engano, eu cheguei a ouvir, claro, final dos anos 90, 2000. É, por aí, alguma coisa assim. É, o Paulo Jalasca, legal. Relembrar, né? Bacana. Vamos ver, vai começar a hora do boi, já, já.
4: Bom dia, Léo.
0: Bom dia.
4: Vigia da madrugada no friozinho. Região, boca de todinho.
0: Ah, essa foi boa, hein? Vai, mais um.
5: Fiquei desempregado, comprei um carro pra trabalhar e comer traveco, virei Uber. Sou eu, região, ubernista.
0: Legal essa, legal essa, legal essa. Ó, para, ó, eu vou bloquear esse... ó, é bloco na certa, mano. É bloco na certa, não pode ficar ligando, cara. Ah, bom dia, Léo, bora passar na padaria, região balconista. Boa. Eu vou colocar o áudio do cara aqui, mas, cara, não dá pra ficar ligando, né, mano?
4: Errou!
0: Ah, mano, então vai, vai.
4: Região da portaria, vai pegar o Luiz, vai fazer... fazer chupeta.
0: Não, essa não teve graça, mano. Essa não foi, velho.
6: Tô indo ali buscar meu passarinho que voa com gaiola e tudo. Região naudista.
0: Naudista.
7: Trabalha a noite inteira colhendo cana. Região maquinista.
0: Gente, chegou aquele momento. Chegou o momento marcante do programa. E você sabe que no final é o John Tatu, né? Vamos lá, vamos lá! Estão preparados? Prepara, seus cornos da madrugada! Prepara, prepara! A hora do boi já começou!
8: Jaqueta mangangá! Te afasta pra lá, boi rei nojinho!
0: Vai, vai, vai, vai, vai, vai, vai, vai, vai, vai, vai, vai, vai, vai! Já começou aqui, ó, Diego Lopes, cara. Puxa vida, hein? Olha lá. Mais um, mais um, mais um, mais um aqui, ó. Robertinho. O cara que senta no... Não, não vou falar isso, cara. Pelo amor de Deus, cara. Que isso? Marcelinho Uber.
9: Ele pode estar do seu lado.
0: Muriloco esmagador de linguiça.
9: Tá do seu lado. Quem tem amigo corno, dá nele uma...
0: Região petista. Ivan Neres.
9: Ele é
0: Gerson que pegava Dolly.
9: Ele é corno,
0: do Lustor, sei lá que...

0: Márcio, beleza? Ivanildo Vigilante. Marido da personal.
1: Boi da cara preta.
0: Amigos do Julinho, que deve ser um amigo. Ó, aqui, ó lá, Região Cinegrafista.
1: Mas voltou depois.
0: Porque ela Sorocabano com dor na bunda.
1: Ela é safada e ele é boi.
0: Dudu Camargo, o cagão. Ai, vai.
2: Pra lá, boi, vai nojinho.
0: Eliseu, de Diadema. Alô, Eliseu, pega no meio. Terrorista Donis, sei lá que o cara escreveu aqui, velho. Meu tio japonês, que eu não vou falar o nome aqui. Mário, mal, meu nome é bonito, cara.
1: Cuidado, ele pode estar do seu lado.
0: Mário, que se chama Léo.
1: Do seu lado, quem tem amigo corno, dá nele um.
0: Edilson de Mata São João. Ó, Montanha de Diadema, o boi.
1: Mas é meu amigão. Ele é corno, mas é meu amigão. O chifre desse tamanho nem passa no...
0: Personal com cara de labubu. Sei lá o que os caras escrevem aqui. Meu, vocês escrevem em outra língua? Não sei o que acontece. Os ouvintes que ficam ligando pelo WhatsApp. É um...

0: dois. Ela é
1: safada. Os motoristas dos fretados e da fábrica também. Ai, meu Deus, e que gente do céu. Olha, eu vou falar uma coisa pra vocês, acabou a hora do boi. Mas, gente, quando vocês foram escrever algum nome, gente do céu, escrevam um nome que dá pra gente entender, cara, porque é complicado, hein? E, cara, os caras escrevem em japonês, sei lá, vocês escrevem em hebraico? Eu não sei como vocês conseguem escrever uns nomes aqui. É, não tem como, cara. Meu Deus do céu, olha lá, Diego pai de pet. Diego pai de pet, cara. Ah, embora que eu também sou pai de pet, vai. Eu também sou pai de pet, tá? Só pra vocês saberem. Olha lá, locutor que não sabe ler. Não é que locutor que não sabe ler, é que vocês colocam umas coisas aqui que a gente não consegue entender, cara. É complicado também, tem hora, né? Olha lá, Léo Dias e tal. Acabou a hora do boi já, já era a hora do boi. Meu Deus do céu. É complicado, tem hora aqui, viu? Corno Manso. 11999919197. Vigilante que senta no cano do revólver. Olha o cara, velho. Que isso? Oi, bom dia. Fala comigo aí.
2: E é claro que não pode faltar também o melhor boi do mundo. Claro. O John Wagyu.
1: Vamos ver. Não pode faltar o boi principal do programa. John Tatu! Tem que ser o John Tatu, né? Tem que ser o John Tatu, que é o boi principal desse quadro do programa. É o John Tatu. Olha, motorista de ônibus de Lisboa, Portugal, hein? Tem mais boi em Portugal aí ou não? Um abraço pros boi aí de Portugal. Olha lá, o Odair do 0025. Um abraço pro Odair. Deixa eu ver quem mais aqui. O Robertinho já mandou mensagem pra gente. Mais um áudio aqui, vai. Cadê o áudio aqui, meu?
3: Tem que ser o John Tatu, né?
2: Ô, Léo, nós não pode esquecer de o John Tatu.
1: É, o John Tatu.
2: Aquele que gosta de dar o...
1: Parem com isso. O John Tatu já foi lembrado, já, viu?
4: Podemos esquecer o rei do gado. John Tatu.
1: É. Esse é o rei do gado, John Tatu. Esse é o John Tatu. Segurança do Alphaville aí, segurança do Alphaville. Um abraço pro Fábio, obrigado pela audiência de vocês aí também junto com a gente. Fala aí comigo.
5: Ô, Léo, o corno manso é o Jair Broca, da Giuseppe, do Hospital Conceição de Porto Alegre, que é o Igor Cigarã de Alvorada.
1: É mesmo? Ai, senhor da glória, vocês não tem jeito mesmo, não sei, são pior que eu aqui. Meu.
6: Não podemos esquecer dos cornos da panelinha do Diego.
1: Ah, tá bom. Ah, da panelinha do Diegão tem um monte de corno aqui. Corno é o que não falta no Band Coruja aqui. Ó. Tá as cornaiadas ouvindo o programa, só tem corno nessa hora aqui. Ó, João Vitor de Andradina, é isso? Porteirista, cornista. Ouvindo aqui a Band FM, um abraço pra vocês aí. Oi, bom dia.
7: Agora que se titula, pai de pet, é uma bichona pomarola, pai de Pet Bull, ai, bichona.
1: Ah, que bichona o quê, cara? Quem que não é pai de pet? Me fala uma pessoa que não é pai de pet, fala pra mim, cara. Eu também sou pai de pet com muito orgulho, cara.
8: Diz que tinha um boi de Perituba aí, semana passada ou retrasada. Não sei.
1: Sei lá, Pirituba deve ter um monte de boi também, né? Vai saber.
6: Ô, Léo, agora é a lei 5x2, região petista.
1: É verdade. Ai, meu Deus do céu. Oi, bom dia.
6: Ô, Léo, o foco é o John Tatu. O resto aí já todo mundo sabe que é corno.
1: É, isso aí a gente já conhece, já a gente já sabe, né? Ai, o Irã Duarte já mandou mensagem pra gente. Olha quantas mensagens chegando aqui, viu? Meu, quase no final do programa já também, né?
9: Bom dia, bom dia, bom dia. Aqui é Ribeiro de Embu das Jardes, de Santo Antônio.
1: Fala,
9: aqui
1: Ribeirão.
9: Pela Feira do Rolo de Carapicuíba trabalhando. Beleza, tá? Quero mandar um abraço pro Juscelino, palmeirense. O corno Aladim, a mulher foi embora, só deixou ele com um tapete só, hein?
1: Ai, deixa eu tocar uma música aqui, vai. Deixa eu tocar uma música, eu volto daqui a pouquinho, pra gente quase finalizar o programa, vai.

pescar que nada. Os caras que falam que vai pescar, ah, os caras vão fazer outra coisa lá, velho. Sai tudo com bumbum ardendo depois, fica aí chegando e querendo dar uma de ah, eu fui pescar. Volta com bumbum ardendo. Ah, é cada uma, viu? Você já agora...

0: mensagem pra gente. 15 pra 5 da manhã já, hein? 15 pra 5 da... Meu Deus do céu, hora passa rápido demais, né, gente? Né?
1: Ô, Léo, você já foi pescar também, é?
0: Não, não fui, cara. Aliás, eu gosto de pescar, mas faz tempo que eu não pesco, hein? Ó, aqui, ó, tem mais um pai de pet que ele mandou a foto ainda do cachorrinho dele. Bonitinho esse cachorro. Que raça que é esse cachorro aqui? O meu é um pitbull, né? Léo, sou pai de pet, amo demais. Pirata é o nome do meu bebê. Aí, ó, é o pirata, é o pirata. Aí, legal. O meu é Zeus. O meu é Zeus. Deve ter alguns pais de pet ouvindo a gente essa hora já.
2: Valeu, Léo. Oi. Vou encontrar algum motorista de Uber na rua, vou levar pra minha casa. Deixar ele pegar minha mulher e vou filmar tudo.
0: É mesmo?
2: Que é o Região Cinegrafista.
0: Região Cinegrafista, boa. Vai, vai.
3: Segue minha mensagem acima, pra quem eu tô mandando um abraço.
0: É motorista do Penha Transportes. Hora da hora do boi, né? Juliano, um abraço pra você, Juliano. Tamo junto, parceiro. Vai, bom dia, bom dia.
4: Ô, Murilo, louco. Agora deixa eu falar uma coisa. Por que depois que falou do silicone da patroa do Região, ele sumiu da rádio?
0: É. Verdade, né? Todo mundo fala do Região, mas ele sumiu, né? Fugiu da conversa também, né?
5: É. A gente vai voltar a comer uma picanha, tomar uma cervejinha, roubar um celular pra poder tomar uma cervejinha. Região petista.
0: Petista.
6: Aí, Ricardo, eu tô te esperando hoje na festa.
0: Aí,
6: é bichona.
0: Ih, é umas bichona, né? Pedindo pro Ricardo adicionar ele.
7: Ô, Léo, manda um áudio aí pro meu amigo Rodrigo, de Barueri, Vila Pinorama. Ele levou Gaia semana passada e tá com a mulher ainda, Léo, me responde.
0: É mesmo? Ainda levou Gaia e continua com a mulher ainda. Eita nós, hein? Eita nós! Oi! Cadê o áudio aqui dele?
8: Vai. Ô, Léo, quem vai fazer a troca com você é o Fefo? Porque se for, o Fefo também é pai de pet.
0: É, o Fefo
8: só
0: também
8: que o cachorro dele odeia ele, mas odeia. O Fefo fica titiozinho. O cachorro ignora ele, mais que propaganda no YouTube. Ele fala, parece um gato o cachorro dele. Só que gato não dá moral, né? O cachorro dele parece um gato.
0: Não. É o Diegão daqui a pouco aqui, o Diegão. O Fefo tá, acho que o Fefo é mais tarde só. É, parabéns pelo seu trabalho, Léo Júnior, que é o Sérgio. Sérgio, obrigado, mano. Tamo junto, na madruga aqui, viu? Tamo junto. Oi, bom dia.
9: Eu, cada vez que eu vou pro Paraguai, eu volto com 3 celulares enfiados no rabo. Região contrabandista.
0: Não, esse aqui eu vou falar pra você, viu? Região baitolista. Esse só pode ser baitolista. Oi.
10: Ô, Léo, tava pensando aqui, né? Quem vai fazer a troca de horário é o Diego, né?
0: É.
10: Perna fina.
0: Perna fina.
10: Ele mora lá na Baixada. Ele vai chegar aí num humor maravilhoso, hein? Tem que acordar de madrugada, sair da costela da personal de madrugada pra tá aí 5 horas da manhã. Pense no bom humor que ele vai estar, tá, viu?
0: Ó, vocês são tudo fofoqueiro, não? Vocês são tudo bando de fofoqueiro, vocês são, isso sim. Tudo bando de fofoqueiro que vocês são.
11: Oi, Léo, tudo bem?
0: Tudo bem?
11: É, os caras estão se entregando aí, não sei.
0: Então, aqui nesse horário final de programa, minha amiga do céu, tá feia a situação.
12: É, mocosão, não é que você durou até o final do programa, 2 dias, 2 noites aí. Nossa, parabéns, Mário. Quem diria que um cara virgem como você conseguiria?
0: Cara,
12: um abraço por trás do seu amigo Muriloco. Conte sempre com a Polícia Militar do Estado do Espírito Santo.
0: Tem a ver uma coisa com a outra, velho. Ai, meu Deus do céu. Ai, gente do céu, tá quase acabando o programa, quase. Quase.
13: Oi, Léo, daqui 10 minutos tô passando aí pra te pegar, gato.
0: Não, para, vai, para. Para, não vai pegar nada, não tem nada a ver. Ó, sai daqui, cara. Sai fora. Me erra, cara. Me erra, meu.
14: Não respeito as mulheres, nem os homens. Genocida. Não respeito nem as bichas. Região bolsonarista.
0: Ai, meu Deus do céu.
15: A gente já marcamos, Léo. É o formiguinha.
0: Cala a boca, você. Cala a boca.
16: Bom dia. Bom dia, Murilo. Estamos aqui na espera aqui pra carregar o caminhãozão.
0: Cara, meu nome é Léo, cara. Meu nome é Léo, cara.
16: Não, que eixo. Carregar madeira pra Bracel, Lençóis Paulista. Um abraço, companheiro.
0: Alô, a outra aqui, ó. Brilha. Os caras são tudo é fofoqueiro, ó lá. O Diego postou no Insta que vai atrasar. Tudo fofoqueiro esses caras, velho. Meu Deus do céu. Ué, de madrugada os caras têm a capacidade de ir no Instagram ficar... Ah, não acredito, velho. Esses caras não tem o que fazer. Por que vocês não vão dormir? Vocês não vão dormir que é melhor, viu?
17: Puxa vida. Oi. Manda aí um salve. Ô, família Vila Fumaça. É o Bude.
0: Tá bom. Um abraço pra você. Olha lá, o maior boi de Sorocaba. Danilo Taxista. Olha lá.
18: Bom descanso aí, Paneléu.
0: Paneléu. Vai.
18: Ô, Léo, vou dar um conselho pra você. A gente que trabalha à noite, eu, você no caso aí, saindo do serviço essa hora e chegando em casa, tem que bater na porta da cozinha e correr na porta do quarto, viu? Ou melhor, bater na porta da cozinha e correr na porta da sala. Porque, olha, você pode chegar e encontrar o chinelo molhado, o lugar quente.
0: Pois é.
18: Olha aqui um conselho pra você, uma dica, viu? Um abraço.
0: Uma toalha molhada ali. É, pois é. O lugar da cama quentinho já, né? É verdade. Esse bando de coruja tem que ser estudado pela NASA, gente. Esse programa não consegue nem ser estudado pela NASA, você quer saber? Não tem como. Não tem nem como nem ser estudado esse programa. Acho que nem a NASA consegue, olha, nem a NASA, a própria NASA consegue estudar esse programa. Não consegue, não tem como.
19: Luiz, não é fofoqueiro, ele dorme de coxinha com o Ricardo.
0: 11999919197. Oi.
20: E aí, bom dia. Um recado aí pro Márcio de Guarulhos. Que eu tô indo lá pra Guarulhos hoje. Eu vou ir lá só pra esquentar a mão na orelha dele, velho safado.
0: Olha, vai esquentar. O cara chegou na briga, na violência mesmo. Vai esquentar a mão na orelha do cara. Esse aí que ele quer briga. Briga mesmo, é briga mesmo.
21: Já mandei 10 áudios pra essa vagabundagem de petista. Vamos tomar no...
0: Para com isso, ou oh, cala a boca.
22: Ou oh. Aí é troca de turno, né? Pegar a cama quentinha.
0: Troca de turno. Ai, ai, ai. Ó, a Mel falou que tá na casa de uma amiga e ela também é mãe de pet. E aí, tá vendo, João? Gente, tem mãe de pet, tem pai de pet. Por que não pode ser pai de pet? E por que eu não posso ser pai de pet também? Fala pra uma coisa. Hã? É errado ser pai de pet? Ah, que isso, gente do céu? Oxê, oi.
23: Olha aqui, Bom de Coruja, o programa melhor do estado de São Paulo. Não tem outro igual. É só resenha.
0: É só. Aqui é uma resenha pior que a outra, meu.
24: Ó, daqui a pouco o Diegão chega pra trabalhar e não deixa ninguém participar. Diegão, panelista.
0: Panelista. Ai, gente, vocês não tem o que fazer. Eu falo uma coisa, não tá na hora de vocês dormir, não? Já na hora de vocês dormir, vai descansar, sei lá.
25: Ei, Léo, eu também sou pai de pet.
0: Aí.
25: Adoro um corote na garrafa pet. Ei, Budi, velho.
0: Ai, meu Deus. Ô, Léo, sou de Lages. É... E tô empenhada em... Como que é? Tô empenhada ou empilhada em Chapecó? Me ajude a achar o pneu 14 agora. Eu vou saber de pneu 14, meu. Oxe, o povo fala cada coisa que nem eu consigo entender.
26: Ah, Leozão, eu vou falar pra você, mano. Eu tô com sono, hein? Ah, tô aqui passando em Itavuvu. Mas, cara, tá desconfortável pra tentar dormir aqui, ó. Já tentei me ajeitar, viro pra um lado, pro outro, fechei o olho aqui, cara, mas... Falar pra você, carro em movimento é difícil dormir, mano.
0: Mas você não tá com o bumbum doendo, não, Murioco? Muriloco agora volta pra casa com o bumbum doendo. O bumbum doendo. É. É complicado, né? Quando volta com o bumbum doendo assim, né?
1: Ô, Léo, talvez você pede pet. Adoro beijar um priquito.
0: Ai, gente. Léo, bom dia. Sou o Bruno. Ai, meu Deus do céu, viu? Wi-Fi. Vai lá, João.
2: Ô, Léo, tu fica mandando nós ir dormir.
0: Vai dormir, cara.
2: Você acha mesmo? Se nós pudéssemos estar dormindo, nós ia estar aqui te ouvindo, Léo. Pelo amor de Deus, Léo. Se pudesse estar dormindo, ia estar dormindo, Léo.
0: Ai,
2: não enche minha paciência fora dessa, não, Léo. Pelo amor de Deus. Vai mudar.
0: Ai, gente do céu, viu? Olha, vou falar pra vocês. É que esse programa aqui, olha, é de mal a pior. Muriloco, pra fechar, vai.
26: Não, tá dificílimo dormir. É, primeiro que esse programa tá ajudando. E segundo, cara, dirigindo, nossa, eu não tô conseguindo.
0: É, tá bumbum doendo, né? Sentou demais aí, né, cara? É complicado, né?
3: É, o maior amigo do homem não é o cachorro, é o pinto. Por quê? Quando ele tá mole, ele não enche o saco. Quando ele tá duro, ele não te pede dinheiro.
0: Entendi.
3: E quando você tá dormindo, ele não te come.
0: Ah, tá bom, vai. Cala a boca, você.
4: Ô, Léo, usar o chinelo, esquentar a cama até pode. Agora, se for na geladeira tomar minha cerveja, aí dá merda.
0: Vai arrumar briga. Ai, meu Deus, ele chegou, Diegão, me ajuda.
5: Ô, beleza, caboclo.
0: Me ajuda aí, cara. Eu não aguento mais esses caras aqui, velho.
5: O que acontece?
0: Eu não aguento mais, cara.
5: Por quê?
0: Região foi falado aqui o programa inteiro, cara. Região tecladista, região petista. Cara, tem de tudo hoje aqui, velho.
5: Região, virou um quadro, né, cara?
0: É, então, daí você colocou um quadro e a gente tive que fazer um quadro que você faz, né? Não tem o que fazer, velho.
5: Ô, mas tá tranquilo, o pessoal gosta, né? É uma zoeira boa, né, cara?
0: É.
5: Quando a gente não faz, a gente sente falta. Você não sente falta do Bando de Coruja quando você tá em casa?
0: Ah, eu sinto falta, cara. Dá uma saudadinha.
5: Que vontade de fazer o Bando de Coruja hoje. Você não sente essa saudade, assim?
0: Aí quando a gente chega aqui, aí passa a saudade, né? Aí quando chega aqui, passa a saudade.
5: Passa na hora, quando a gente lembra o que é, né?
0: Putz, cara. Muriloucos.
5: Nossa.
0: Companhia
5: senhora.
0: Limitada.
5: Não dá pra aguentar.
0: Ó, e teve um sorocabano que tá com um bumbum doendo.
5: Ah, mas Sorocaba tem muito disso.
0: Cara do céu, como é que pode? O cara é de Sorocaba, da minha cidade, dá uma dessa, velho.
5: Que é isso, cara?
0: Sacanagem,
5: meu
0: velho.
5: Meu Deus do
0: uma
5: céu.
0: Uma vergonha. Assim, não fala isso, cara.
5: Aliás, você vai pra lá agora?
0: Não vai voltar
5: ainda?
0: Não, só mais tarde só.
5: É, hoje você volta
0: ainda. Ainda tem mais um round, na verdade.
5: Que hora você volta pra cá?
0: 3 da tarde só.
5: Ah, 3 da tarde. Dá, mas vai descansar bastante agora.
0: Não, dá pra dar uma dormida boa, né?
5: Que coisa.
0: Não, dá pra dar, não, né? Esse negócio de dá pra
5: ele,
0: dar.
5: Lá ele,
0: vai. É. Ó.
26: Três viadeus falando aí. Vocês dois.
0: Eita. E você também.
5: Trouxa.
0: Vai, tonto, vai. Diegão, bom trabalho pra você,
5: valeu,
0: cara.
5: Tamo junto, bora começar o Band Bom Dia aí.
0: Band Bom Dia, tem o Band Bom Dia, tem aí os melhores momentos, né? Do Band Bom Dia.
5: Verdade. O Top 5, aquela coisa toda.
0: Tem
5: aí.
0: O Palhaço Pepeco. Pepeco, conhece o Pepeco?
5: Hoje
0: cara?
5: Tem o Pepeco?
0: Não sei, esse cara. Preciso dar uma olhada aqui.
5: É, vamos ver o que o Vinheta vai trazer pra nós
0: hoje.
5: O
0: Pepeco é amigo do Murilo, Muriloco.
5: Ah, é?
0: É, o Pepeco.
5: O Muriloco tem umas amizades estranhas mesmo.
0: É, tudo louco, velho.
5: Tudo louco.
0: Né? Deixa eu embora.
5: Será que não trabalha? Bata vagabundo. Sabe que mandando áudio pra cá?
0: Tudo vagabundo,
5: recusa
0: esses caras.
5: Usa corrida pra ficar participando do programa.
0: É verdade, cara.
5: Os caras não tem mais o que fazer.
0: Tá até com o bumbum doendo já.
5: Tá, isso aí faz tempo.
0: Tchau, gente. Tchau.
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4: Band FM, bom dia, olha a hora, 5:02, tudo bem aí, de boinha, tranquilo, na manhã, bora fazer, a festa nunca para, aqui na Band, a alegria nunca para, vamos lá que tá na hora do Band, bom dia. A partir de agora, o bicho vai pegar, aqui na sua rádio do seu jeito, bebê, bora lá.
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1: Chega então, bora começar que tá na hora. Cadê você? Já manda um bom dia aí, o nosso WhatsApp sempre liberado, 11 999 91 9197. Manda o seu bom dia, fala como é que tá o molho aí, tá fazendo o que de bom? Olha, hoje é o que, gente? Não sei nem que dia é hoje, só um momento. Ah, domingo. Estamos no domingo 31, último dia do mês de maio. E aí, como é que foi o mês de maio pra você? Tá tudo bem? Tá tudo de boa? Foi tranquilinho? Coisas boas aconteceram na sua vida? Cadê aquele sorrisão bonito aí? A partir de agora é o Band Bom Dia no ar com os melhores momentos, ou piores, né? Melhores ou piores momentos aí da semana. Você curte todos agora aqui na Band FM. Olha, deixa eu mandar bom dia pro Anderson. A Mel Banana já tá por ali também. Quanta gente bacana chegando agora. Você que tá aí aonde? Tá fazendo o que agora? Nossa audiência internacional também. Muitos ouvintes no Japão, agora é 5:05 lá no Japão. Muitos ouvintes na Coreia, não, na Coreia do Norte não dá pra participar. Muitos ouvintes aqui na nossa Europa, no Portugal. Nossa grande audiência na Alemanha, lá na Bélgica, a Mel Banana tá por lá. E você trate de mandar a sua mensagem. Manda o meu bom dia, porque hoje não foi fácil sair da minha cama. Acordei às 3 da manhã. Fui lá, o cafezinho já estava passado, porque a personal passa o meu cafezinho antes de vir pra cá. Já trouxe ali 2 pãezinhos, 2 lanchinhos. E vou só esperar colocar o quadro para tomar meu café. Então você trate de mandar o meu bom dia para eu ficar animadinho e aguentar até as 10 da manhã aqui, tá bom? 11 999 91 9197. 11 999 91 9197. Ouvir você é tudo de bom. É tudo de Band. De amor e começar então a nossa festa a partir de agora, o Cro!
2: Cro!
3: Ah, tá nublado, tá vendo lá? Tá nublado, ó. Tá abrindo.
2: Vem, Cro!
3: Olha, gente, ele vem vindo girando, olha que bonitinho. Parece uma pena caindo, né?
2: Olha aí, ó. Vai cair, gente. Vai cair.
3: O que que vai cair, meu amor?
2: 2 ovos. Ah, fiquei com vontade de 2 ovos e uma salsicha.
3: Sério, meu amor? Nossa, tão bom. Na chapa ou você quer cozido?
2: Eu quero na chapa.
3: Na chapa?
2: Na chapa você dá aquela selada no pão?
3: Não, eu dou uma sentada no ferro. Ai, lá ele, hein, Cru? Sentada no ferro. Que é isso, hein?
2: Cru?
3: Vocês são maliciosos, gente.
2: Muito bom dia, Cru. Como vai o senhor?
3: Maliciosos, gente. Meu Deus do céu. Eu vou bem, vocês?
2: Bem também, graças a Deus, Cro.
3: Ai, que bom, gente. Tô tão feliz de poder estar aqui mais um dia, né? Mais uma sexta-feira. Olha, posso falar a verdade? Eu tava conversando com o P essa semana e eu não sei o que aconteceu de verdade. O relógio do mundo, ele tá girando numa outra forma. Eu tava... P, eu falei, meu Deus, P, já vai dar sexta-feira. Ele falou, é verdade, né? Então, o que que a gente tem que fazer? Aproveitar, né, lindo? Porque olha...
2: Clô, deixa eu te falar que aquela loucura toda de pandemia já faz mais de 6 anos que começou.
3: Você tá de brincadeira.
2: Mais de metade de uma década já.
3: Ai, meu Deus, como passa, gente? Parece que foi ontem.
2: Uma doideira.
3: Aquela loucura toda, que Deus nos permita. Olha, por favor, eu vou falar com o P. Não sei se o P tá me ouvindo, eu vou falar com ele o seguinte. Que Deus nos ouça. Nunca mais aconteça um momento daquele. Que coisa mais horrível que foi. Pelo amor
2: de Deus, né, Clô?
3: Ai, ele tá ouvindo. Oi, meu He-Man. Ele tá numa dessa de He-Man agora? Oi. Tava ouvindo, né? Aí pega bem a Band? Pega, lógico, né? A gente tá perto do satélite. Deixa eu te falar, P. Você vai ter reunião hoje? Com o CEO? É? Fala pra ele, pra nunca mais deixar ter uma pandemia, porque foi um dos momentos mais terríveis do universo.
2: É isso aí.
3: Do mundo, não é? Coisa terrível aquele negócio de usar máscara, todo mundo com medo, todo mundo apavorado. Oi? Ah, tá. Tá bom, tá. Fala com ele, tá? Peraí só um pouquinho. Ei, pessoal, vocês querem pedir alguma coisa pro CEO?
2: Olha, honestamente, não há muito o que pedir, porque o tempo pra mim tá perfeito.
3: É, verdade.
2: Não quero pedir muita coisa, não. Eu tô feliz com o que
3: CEO.
2: Eu tenho. Ah, pro CEO, não pra São Pedro.
3: Não, ele vai trabalhar com o CEO.
2: Não, pro CEO, posso falar? Não tenho nada pra pedir, agradecer.
3: Pera, agradecer lá por nós.
2: Agradece a profissão que eu tenho, agradece o salário que eu ganho.
3: Isso.
2: Agradece a vida que eu tenho.
3: Não
2: viu?
3: Fala
2: a
3: saúde, que você não tá muito bem. Você ouviu? Então pronto, fala com ele, tá? Tá, um beijo. Oi. Não sei, deixa eu perguntar. Eu vou perguntar, peraí, tem farmácia aqui perto, não?
2: Ah, tem uma aqui na esquina. Fala pra ele ali, é... Esquina com a Janarelli.
3: P, você veio ou quer que... Ah, eu passo e pego, tô por aqui mesmo, eu pego, tá? Tá, só vai querer o hipogloss?
2: Peraí.
3: Tá bom, então. Beijo, tchau, tchau.
2: Bom, vamos lá, Croora...
3: Ele, ele tá com a virilha assada, ele... Voltou a engordar, eu falei pra ele.
2: Pelo amor, chega!
3: Ele não achou uma nuvem doce e comeu pensando que era algodão doce?
2: Vamos lá, gente, hora do Cross Sem Frescura, momento de analisar o seu look pro fim de semana. Você vai pra onde? Batizado, despedida de solteiro, funeral? Conte pra gente aqui, mande o seu look, 11 99991-9197. De preferência, gente, de corpo inteiro, tá? Porque aqui não é o poupa-tempo, não, pra gente receber foto 3x4.
3: Estamos tirando sua identidade, não, meu amor.
2: Exatamente. Então, enquanto você vai mandando sua foto de corpo inteiro, com o seu melhor look, o Cro vai trazer uma mensagem de fé.
3: Você vai mandar pra mim aqui?
2: Vou mandar pra você.
3: Tá bom, meu amor.
2: Uma mensagem que às vezes é um puxãozinho de orelha, mas que você precisa ouvir nessa sexta-feira aqui. É hora do microfone da verdade com o Cro.
3: Vem cá. É você mesmo. Eu fiz esse psiu para chamar sua atenção. Lembra que eu comecei agora quando eu cheguei falando a respeito do relógio, do tempo, da vida? Todos estão com esse mesmo sentimento que o mundo e a vida está voando, não é verdade? Chega segunda-feira, daqui a pouco já é sexta. Chega o primeiro dia do mês, daqui a pouco já é o final do mês. Chega o ano, daqui a pouco é o final do ano. E você, o que você fez da sua vida? As promessas estão aí. Muita gente fez a tal da promessa, dos pedidos. E aí os projetos, aqueles 10 projetos, quantos deles você já fez do ano? Lembra-se, nós já estamos na metade, meus amores. Ai, mas Cro, é difícil. Claro, meu amor, que é difícil. Se fosse fácil, você nem tinha pensado em fazer um projeto, porque era fácil. O projeto realmente é para ser difícil. Agora, o que está acontecendo? Ou você está procrastinando, ou você está colocando de lado algo que é muito importante para a sua vida, e tá deixando de fazer, meu amor, porque você tá dando prioridade para outras coisas que não estão fazendo bem para você. E você sabe do que eu tô falando. Agora, meu amor, olhe bem. Você quer saber o que você pode ser no futuro ou como será seu futuro? Dá uma olhada para quem você está vivendo, aonde você está frequentando.

0: Os espinhos viram o quê? Coadjuvantes, meu amor, figurantes. Porque a rosa sim veio pra brilhar e não os espinhos. Pense nisso.
1: Acharia, toma essa. Caramba, meu. Mais a importante seta. De tudo, no começo, a rosa dá o botão, né?
0: É, cara.
1: Ô, Cro, mandei a primeira foto pra você aqui.
0: Vamos lá,
1: meu amor. Depois dessa palavra maravilhosa.
0: Ai, deixa eu abrir aqui.
1: Mandei a primeira ouvinte, a Raquel.
0: Eu preciso dar uma limpada no meu... Na minha fototeca aqui, porque tá lotada de fotos, meu amor.
1: Tem bastante, né?
0: É.
1: Tem que dar esvaziada, viu, Cro?
0: É. Olha o que eu tenho aqui, ó.
1: Você precisa deletar esse nude, Cro, pelo amor de Deus. Vai fazer um ano que tá no seu celular esse negócio.
0: E essa daqui? É a Gigi, não?
1: Eu acho que é a Gigi. Eu acho que é ela.
0: Você viu onde ela tá com a mão?
1: Então, tá censurando aí,
0: né? E imagina o cheiro dos dedos depois. Ô, Clô, apaga essa foto e vai na que ele mandou. Essa daqui que eles estão na montanha? Que
1: isso, isso mesmo. Essa verdade, foto bonita aí.
0: Na verdade, eles estão aqui num pedacinho de terra e de fundo tem o mar, não é?
1: Uhum.
0: Bonita foto, né? Valorizaram bastante o céu.
1: É.
0: E aqui, deixa eu ver.
1: Uma bela foto, hein?
0: Bela foto. Ele não lembra o Vin Diesel?
1: Lembra, né?
0: Depois daquele capotamento do racha? Aí,
1: mas ele é altão, né?
0: Ele é alto, meu Deus.
1: Ele é grandão, assim, em comparação com ela,
0: e né? Olha essa careca.
1: Então...
0: Careca grande,
1: né? Essa cabeça, né?
0: Gente do céu, meu amor.
1: Pois, hein?
0: Como é que é o nome dela?
1: O nome dela é Raquel.
0: Parabéns, Raquel. Pra aguentar essa careca, hein? Não é qualquer uma.
1: Não é qualquer um que aguenta, não.
0: Não é não, meu amor.
1: Não é não. Não
0: é é até porque sempre falam que é dos carecas que elas gostam mais, né?
1: Exatamente.
0: E eu concordo, sabia? Porque aquela parte que a mulher mais gosta é careca.
1: Sim.
0: Né?
1: Sim.
0: Então eu concordo com esse negócio com os carecas que elas gostam mais.
1: Faz
0: senão,
1: todo sentido.
0: Senão o senhor fazia a grande cabeluda.
1: Croc!
0: Peraí, pô, imagina, cara. Eu se eu tivesse cabelinho na grande, eu ia pedir igual o Zacarias.
1: Ai, Didinho! Oh.
0: Ai, gente. Ai, meu amor, ela tá com uma... Imagina que bonitinho.
1: Imagina na hora, você saca.
0: Cabelinho do Zaca. Olha, meu amor, ela tá com uma saída de praia aqui, né? Ela tá de biquíni. Ele já não, ele já tá com uma calça de saco de farinha, de trigo. Né, uma camiseta regata com uma blusa por cima aberta de botões.
1: Uhum.
0: Eu gostei. Não, eu não entendi a roupa dos dois, até porque ela tá meio que já na praia e ele não.
1: Né,
0: eu não entendi se ele, tipo assim, ai amor, enquanto você tá na praia, eu vou fazer exame de fezes. Sabe essa coisa? Não sei. Mas eu adorei o visual, adorei tudo, eu vou dar 8.
1: Nota 8 pro casal, parabéns pro casal aí. Nota 8. Tá, Cro, vou te mandar agora o Léo.
0: Ai, vazio no estômago.
1: O Léo, Léo da Paz, o nome dele aqui. Vou te mandar. Mandei a foto do Léo da Paz aí, ó.
0: Eu tô com coceira na palma da mão direita, de falar que é dinheiro, né?
1: Às vezes a sujeira também, viu, Cro?
0: Ah, era sujeira.
1: Vamos lá. É o Léo.
0: Não, não é o Léo.
1: É o Léo, sim.
0: Não é. Olha, eu poderia falar o seguinte. Ou ele tá disfarçado fazendo o cosplay do Nerd da Capitinga.
1: Eu, minha vida. Nossa senhora,
0: Ou pela cara dele é o Chuck.
1: Não parece um personagem de filme de terror?
0: Não parece?
1: Tem um personagem de
0: filme de terror. Se der a motosserra pra ele, pronto.
1: Tem um personagem no filme A Espera de um Milagre que é a cara dele. É a cara dele.
0: Ah,
1: é
0: aquele cara que mata o rato.
1: Sim, exatamente.
0: Não é?
1: Exatamente.
0: Aquele maluco que mata o rato daquele negrão lindo.
1: Exatamente, é ele.
0: É verdade.
1: É a cara dele, cara.
0: Que medo, meu Deus, verdade.
1: Oh, meu Deus.
0: Mas eu não sei, eu acho que ele tá pronto pra ir pra quadrilha, né?
1: É, tá preparadinho, já tá chegando junho, né?
0: Agora, meu amor, eu não sei se foi seu cachorro tentando sair, raspou toda a perna da fechadura da porta. Sabe quando o cachorro quer sair e fica raspando a porta?
1: É verdade, velho.
0: Ele disse que tava indo fazer um show, Cro. Ele comentou
1: assim. Ah, ele é comediante?
0: Que show que ele tá... Ah, já sei, Noites do Terror do Hopi Hari.
1: Eu acho que ele é músico, porque na foto de perfil dele, ele tá tocando uma guitarra aqui.
0: Não, se ele tocar guitarra, ele não toca guitarra. Mal ele toca uma... Olha, deixa eu falar uma coisa pra vocês. Ó, pede pras crianças não rabiscarem a parede. Como é que tá a parede do...
1: Peraí, Cro. Pelo amor de Deus. Bom, enfim. Segundo ele faz cover dos Mamonas Assassinas. Tá explicado, né?
0: Pô, ele atirou nos Mamonas e acertou no Nerso.

0: Deixa eu quieto, meu filho.
1: Bom, meu, mas eu gostei, eu achei divertida a roupa dele, eu dou nove.
0: Macacão, né? Parece que ele vai plantar milho, né? Mas um abraço pra você,
1: meu filho. Mal tá plantando mandioca,
0: senhor. Não, nota 9 pra você. Tudo de bom.
1: Aí eu tô encafifado com a porta.
0: Ai, gente do céu, olha.
1: Deixa a porta do cara quieto.
0: Mandar aqui a última foto de hoje, Cro.
1: Ai, gente, tô com o estômago vazio. Será que é fome?
0: É fome, Cro. Quando você vem aqui pra terra, a primeira coisa é fome que bate, né? É... um casal chamado Edsla... deve ser Edsla, né? Edsla e o Thiago.
1: Edsla e Thiago. Não é um casamento, talvez aquele esteja numa formatura ou também sendo padrinho de alguém. Mas tá mais pra formatura isso aqui.
0: Uhum.
1: Pela decoração, sempre padrão, né? Aquele chão feito de acrílico com umas luzinhas abaixo, né? Pra fazer o palco ali onde o pessoal vai dançar.
0: Uhum, uhum.
1: Ela com vestido roxo, não é? Mais um pouquinho vira uma berinjela. Ele tá com terno, né? Uma gravatinha pra combinar com o vestido dela.
0: Uhum.
1: Cabelo cortado ali totalmente na máquina, né? Ele deu um penteado, passou uma pomada. Ela tá com uma bolsinha básica.
0: Estão bem chiques, né?
1: Mas eu gostei. Pro clima e pro ambiente, tá bacana.
0: Esse colar dela tá bonito, né, Cro?
1: Tá um colar bonito, penteado tá bonito, ela tá com um sorriso bonito. É. Ela tem, sabe, ela tem aqueles dentinhos de quem chupou chupeta? Presta atenção pra você ver, ó. Aqui, ó.
0: Chupou muito dedo também, né?
1: Chupou muito dedo, né, meu amor? Você sabe que essas pessoas que chuparam chupeta o dedo não perdem mania de chupar? Às vezes até hoje chupam o dedo. Eu conheço pessoas que chupam o dedo até hoje.
0: Com lencinho, com lençolzinho aqui do lado,
1: ou
0: né?
1: O tal do paninho.
0: O paninho, com o paninho do lado.
1: Fica esfregando o paninho e chupando o dedo.
0: É.
1: Ih, chupa que é uma beleza. Bom, eu vou dar, eu dou 9 também pra eles, eu gostei do casal.
0: Nota 9 pro casal Edsla e Thiago. Parabéns aí. Gente, agradecer a todo mundo que mandou foto aqui. Não dá pra falar de todo mundo, mas o Walker e a Tassiana também de Guará estão lindos. Eu não sou o Cro, mas estou dando aqui o veredito. Nota
1: pode
0: 10
1: falar,
0: pra vocês. É, mandar um beijo pra Ludmilla. Pra quem mais aqui? Muita foto, Cro. Impressionante aqui. Pra Fran, que mandou foto também.
1: Ai, gente, obrigado.
0: Muito obrigado, Fran. Enfim, todo mundo que mandou foto participou aqui do Cro Sem Frescura. Cro, um forte abraço. Muito obrigado pela sua participação.
1: Eu tenho essa aqui também ainda, ó.
0: Cro, você precisa deletar esses nudes, Cro. Você apaga...
1: Essa que você vai gostar, lembra da Morgana? Olha, ainda tenho ela.
0: Morgana, é legal, hein? Muito, muito legal a Morgana. Muito bonito.
1: Beijo
0: pra Morgana, viu?
1: Eu acho que a Morgana... Será que a Morgana, eu acho que ela é casada com uma mulher.
0: Você acha que é?
1: Eu não sei, eu desconfio.
0: É.
1: Então onde você tirou essa ideia?
0: Mas por que você tirou essa ideia, Cro?
1: Eu não sei, coisa minha.
0: Ah, você tá fuçando o perfil dela?
1: É lógico, meu amor, o tamanho dessa coxa. Eu já falei que quando eu venho pra terra, eu fico desse jeito, eu me transformo.
0: De que jeito que você fica, Cro?
1: O que...
0: Meu Jesus, vira esse negócio pra lá. Não, tchau, tchau, Cro!

0: Mas o que você vai ligar, Jairinho?
1: Na Disney.
2: Ah, mas tem que, você tem que fazer com o esquema lá.
1: É,
2: aqui você tem que, você tem que cabecear, cobrar escanteio. Exatamente. Quer dizer, ao contrário, né? Por isso que eu sofro nas suas férias aqui, velho. Ninguém faz, cara. Ninguém sabe o que que é. Aí, puxa, aí não sabe onde tá a trilha, não sabe onde tá a vinheta.
3: Hello? Hello? You're calling to United States of America.
2: Alô? É, da, é do Brasil.
3: Hello? This is United States of America.
0: Você viu que ele começou a fazer um curso de inglês comigo e ele já tá melhorando o inglês. Você viu só?
1: Alô? Alô? Que caiu a tenente internacional lá, né? Alô? Alô? Alô? Alô? Alô?
3: Minute, please. Minute, please.
1: Ok. Gente, eu liguei diretamente nos Estados Unidos. Estão falando direto na Disney. A gente tem uma conexão direta lá. Oh, hello, good
3: hello.
1: Morning.
3: Oh, my God. Oh, good morning.
1: Good morning. How are you?
3: Oh, I am fine, thanks. And you?
1: I'm fucking fine, thanks for asking.
3: Oh, yes. Oh.
1: This is from Brazil.
3: My God.
1: My name is Tadeu Correia. I'm from Band FM.
3: Oh, yes, stop. Eu saber falar pouco de português. Consultar, que não conseguir falar só, como dizer, quando estar feliz. Eu tenho namorada carioca, me ensinar. E estar, quando feliz, ela ensinou que estou muito puto.
1: Não, desculpa. Sua namorada ensinou errado. Não é. Não, quando a gente está feliz, a gente não fala isso.
3: Oh, my God.
1: A gente fala, estou muito feliz.
3: Uau!
1: Estou muito feliz.
3: A minha namorada ser muito gozada. Ele ser gozada, ela é demais gozada.
1: Tentar falar um pouco mais próximo do telefone,
3: oh,
1: please.
3: Red set?
1: Yes?
3: Minute, please.
1: Oh, so much better. So much better.
3: Oh, my God.
1: Ok.
3: Oh, my God.
1: Ok.
3: Sorry.
1: Ok. Peraí, a gente tá com um problema de comunicação aqui, gente, porque é uma ligação internacional.
3: Por que você não conseguiu fazer aqui? Como está? Ainda vai ficar longe.
1: Tá muito perto da boca já. Tá parecendo um piloto de...
3: Não aqueles atendentes de, como dizer, fast food.
1: Fast food.
3: Oh my God. Sorry. Sorry.
1: Ok. Bom dia. Você fala português, né?
3: Okay. Oh, yes. Pouco. Estar. Como é que está? Está me ouvindo?
1: Perfeitamente.
3: Okay.
1: Perfeitamente.
3: Sorry. Estou com problema de retorno. Falar pouco. Desculpa, mas eu entendo se falar devagar. Claro.
1: Ok. Então. Oh, yes. Nós somos uma emissora de rádio do Brasil.
3: Oh, my God.
1: É a Band FM. Acho que você já conhece a gente.
3: Oh, my God.
1: Não sei se você lembra da gente.
3: Nunca ouvi. Verdade. Aqui está outra station. Station aqui está diferente. Muito mais dinâmico.
1: Entendi.
3: E os comunicadores. Oh, yes. This time now. É muito mais dinâmico.
1: É, aqui é diferente o processo.
3: Falar demais vocês.
1: Eita. Obrigado pelo seu feedback, tá?
3: Eu sou sincero e estou muito importante.
1: Muito
3: eu tenho namorada carioca.
1: É, você já me falou, ela parece que te ensina as coisas meio erradas, viu? Não dá muita atenção.
3: Eu não saber as palavras em português. Ela me ensinou a falar. Oh,
1: okay.
3: Por exemplo, eu fui beijar rosto, que fala, face, rosto.
1: Rosto, face, rosto, isso.
3: Ela me ensinou, claro, em português, como ser, eu ficar, claro, eu beijei aqui a bunda dela.
1: Não, não é. Não é. Onde é que é a bunda que ela falou que é?
3: Aqui nesse, porque aqui. Tem
1: aí certo. É o rosto, é a bochecha, não é aí, a bunda não é aí, não é
3: eu
1: aí.
3: Eu acreditar, porque eu ouvi o rapaz do lado discutir e falar para a namorada, hoje estar com cara de bunda. Então achar que estava certo beijar a bunda dela.
1: Não é bem por aí, não é bem por aí. Meu querido, posso falar com o Mickey?
3: Oh, yes, claro. Yes.
1: Por favor.
3: Ter um... Que seu dia ser uma bosta.
1: Pera, como assim?
3: Ela ensina a orquestra ser coisa legal.
1: Não tenha um bom dia em português. Não é, não é desejando que o seu dia seja uma bosta.
3: Essa namorada é muito gozada.
1: Bye.
3: Thank you.
1: Mickey, okay, please. Okay, Mickey, okay. Please.
3: Bye. Olá, eu sou o Mickey.
1: Ô, Mickey!
3: Olá!
1: Que saudade!
3: Olha, pega no verde.
1: Então!
3: Nós falamos juntos.
1: Como é que você tá, Mickey?
3: Eu tô bem, graças a Deus. E você aí?
1: Tô bem também.
3: Como é que tá esse país maravilhoso?
1: A gente vai matando um leão por dia, né?
3: Aí vocês matam leão, rinoceronte. Agora o grande problema são as cobras. Olá, eu sou o Mickey.
1: A gente sabe que é o Mickey que tá
3: falando com
1: a gente.
3: Alegria ter vocês.
1: Alegria nossa. Manda um abraço carinhoso pro Paulo Victor. Tava morrendo de saudade de você. Falou, liga pra Disney.
3: Ei, Paulo Victor, ele é o maior vivo Mickey Mouse. Olá, Paulo Victor. Ele já veio pra Disney?
1: Você já veio pra Disney, Paulo Victor? Fala pra gente aqui se já foi pra Disney. Qualquer coisa a gente tenta aproximar você do Mickey, né?
3: Fala que nós estamos com descontos. Claro, ele... caso ele queira vir, né? É só falar que vocês é da Band.
1: Eu pensei que você ia dar um passaporte pra ele.
3: Oi?
1: Pensei que você ia dar um passaporte pra ele.
3: Não, eu vou dar desconto.
1: Ah, mas por que você não dá um passaporte pra ele? Você é o dono do negócio.
3: Aqui, ó. Ora, sabe aquela história? Não me peça de graça, a única coisa que eu faço pra ganhar dinheiro.
1: Isso é verdade. E como é que tá todo mundo aí? Como é que
3: graças
1: tá?
3: Graças a Deus, tudo bem.
1: Mini, tá bem?
3: Tá bem. Poxa.
1: Acho que eu toquei num ponto aí que não era pra tocar.
3: Hein? É, não é. Eu achei que ia ser pai.
1: Mas ela chegou a engravidar?
3: Ah, não. Ela comprou aqueles exames de palhaço, de farmácia, sabe?
1: Aham. Uhum.
3: Olá, eu sou o Mickey.
1: Já falou então, que é o Mickey.
3: Aí ela comprou e deu positivo. Nossa, fiquei muito feliz que ia nascer alguns ratinhos. Ah. Mas, na hora que ela foi no médico... que pena. Era... tava quebrado.
1: Ah, era alarme falso. Ô, Mickey, eu sinto
3: muito. Desceu pra ela ontem.
1: Tudo que eu queria era a imagem da mini menstruada.
3: Olá, eu sou o Mickey.
1: Já falou. Mas, ó, vai... Continua tentando. Você já foi verificar se você que não tem bala na agulha?
3: Não, eu fui. Eu fiz espermograma. Verdade.
1: Eu tô imaginando o Mickey com a revista Playboy na mão agora.
3: É verdade. Eu vi um ensaio fotográfico de uma hamster. Ela peladinha correndo naquela roda. Verdade. Eu sou o Mickey.
1: Você já falou.
3: Oi.
1: Bom, continua tentando aí. Então com você tá 100%, né?
3: Quem não tá muito bem é o Pluto.
1: Oh, meu Deus, o Pluto.
3: Tive que levar no veterinário.
1: Ah, é o teu cachorro, né?
3: É, verdade.
1: Mas qual é o problema
3: Paquinho
1: com ele?
3: Pluto! Olha lá, dá bom dia pra ele.
1: Bom dia, Pluto!
3: Você viu que bonitinho?
1: Eu vi.
3: Ele fala, ele se entende. Pede pra ele sentar.
1: Senta, Pluto! Não, senta. Não é, não.
3: Ele não gostou.
1: Não rosna pra mim, não.
3: É, ele não gostou. Tem que falar com delicadeza, vai.
1: Pede
3: por favor.
1: Ô, Pluto, please, sit down.
3: Ai, que bonitinho.
1: Que bonitinho ele, né? E qual é o problema com ele?
3: Fala assim, Pluto, sua mãe é uma pluta. Fala.
1: Pluto, sua mãe é uma pluta.
3: Só um minutinho, o Pateta tá aqui.
1: Ai, meu Deus, passa o Pateta, vai. Passa. Tá com soluço? Olá. Pateta, bom dia.
4: Olá.
1: Tudo bem com você, Pateta?
4: Engasguei com uma bala soft. Eu tô bem de você.
1: Que sensação horrorosa, né? Tô bem também, como é que tá o Max?
4: Max tá bem, tá indo bem na aula. E você?
1: Tô bem, graças a Deus.
4: Só um minutinho.
3: Que foi?
4: Vou cagar.
3: Ih, ele tá com problema, tadinho.
1: Tá com diarreia, o pateta.
3: O pateta.
1: Meu Deus do céu.
3: Exagerou ontem.
1: Pede pra ele tomar bastante água, viu? Muita
3: exagerou
1: hidratação.
3: Exagerou ontem. Oi, pera só um minutinho. Vem cá.
1: Que foi? Ô, Pato Donald, bom dia! Bom dia, Pato! Eu não entendi nada do que ele falou. Vai traduzindo, Mickey, eu não sei.
5: Ele falou que tá muito feliz de estar falando com você.
1: Ah, a felicidade é toda nossa. Ô, Pato Donald, o nosso tempo tá meio curto hoje, mas eu quero encerrar aqui a participação direto da Disney com uma piada sua. Por favor. Duas. Eu não tô entendendo. Duas. Duas mulheres, ok. Duas mulheres gostosas, ok. Tá bom. Encontrou um homem fortão. Ok. Eu não entendi nada. Eu não entendi porcaria nenhuma. Um abraço, Pato Donald. Ô, Mickey.
5: Oi.
1: Um abraço pra você também, obrigado pela sua participação aqui.
5: Grande abraço, obrigado por ter ligado.
1: Os ouvintes adoram sua participação. Olha aqui, ó. A Andri mandou uma foto com você, ó.
5: Que linda.
1: Que bonitinho.
5: Poxa, manda um beijo pra ela, fala que eu tô muito feliz. Avisa ela que quem ela tá segurando sou eu. Olá, eu sou o Mickey.
1: Você já falou, Mickey?

0: 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É o Leonardo, mentira que virou paixão. Só pra começar bem demais aqui o seu domingão, né? Você tá bem? Tá tudo de boinha aí? Tá tudo tranquilo? Tudo na manhã? Já mandou meu bom dia ali? Cadê a sua mensagem? Nosso WhatsApp 11999919197. Manda, segura no microfoninho. Manda um bom dia ali. Fala qual que é a boa de hoje. Tá fazendo o que de bom? Deixa eu mandar beijo aqui. Bom dia pra Mel Banana. Já mandou os videozinhos dela ali. Pedrão Rocha tá por ali também. Oh my God. Tamo junto, Pedrão. Um abraço pra você. E os padeiros nas padarias também, né, meu amigo? Sérgio do Pão.
1: Bom dia, Diegão. Sérgio do Pão. Excelente domingo pra você e pra todos na audiência.
0: Valeu, garoto.
1: Bora pra cima.
0: Bora pra cima. Tamo junto. Abraço pra você também. Cleitinho, bom dia.
2: Bom dia, Diegão. Tá eu e meu parceiro Almir aqui, mais conhecido como Boi da Padaria. Bom dia, bom domingo a todos.
0: Alô, os padeiros aí. Um abraço pro Almir, o Boi da Padaria. Enfim, todo mundo aí na produção trabalhando pra fazer o seu domingão mais feliz, mais de boa, mais tranquilo. E você, como é que tá? Tá tudo na manha? Tá fazendo o que de bom agora? Fala aí comigo.
3: Bom dia, Diegão.
0: Bora, acaba bom.
3: Pessoal de domingão aí pra todos aí.
0: É nóis.
3: Essa semana aí, nós por cá. Fazendo um vídeozinho aqui, Cajamar, Cajamar.
0: Tá na rodagem.
3: Viva!
0: Boa, positiva, tamo
3: Mercado
0: junto.
3: Livre, é o que liga.
0: É o que liga. Cuida. Tá certo, cara. Um abraço pra você. Valeu. Deixa eu chamar o Fanha agora. Cara, esse momento do Fanha é sensacional. Um dos que eu mais gosto aqui também. Vai, Fanha, fala comigo.
4: Bom dia.
5: Vou ligar no Fanho. Putz,
0: o Fanho, velho.
5: Faz tempo, hein?
0: O Fanho, cara.
5: Faz tempo.
6: Nada a ver?
5: Faz tempo.
6: Tô maluco?
5: Faz tempo. Pô, fiquei com isso na cabeça, a figurinha agora. Brinca, cara.
6: Cara, eu lembrei das figuras de verdade, uma recordação bem gostosa.
5: Como é que atende lá?
6: Ah, é verdade.
5: Então, eu não sei se eu coreciono, se eu não coreciono. Então,
0: você não... Sabe por quê? Acho que não é interessante pra você, porque você vai fazer uma dívida num negócio que você não pode. Eu acho que figurinha é pra tá sobrando um dinheirinho, aí você vai lá... Porque você vê, as crianças agora ficam pedindo a mesada pro pai, então pode até se endividar no momento que não pode.
5: Vixe, Maria.
7: Eu tô no cliente, Roninha.
0: Ô, já atendeu.
6: Alguém atendeu lá, hein? Alguém atendeu lá. Eu tô ligando no Fanho, gente.
8: Alguém atendeu, hein?
6: Tô ligando no Fanho. Deixa eu falar com o Fanho. Alô? Ei, alô?
7: Alô? Tá saindo aí? Alô, Roninha?
6: Oi, bom dia, com quem eu falo? Oi? Tá com muito rame na sua ligação.
7: Alô, bom dia.
6: Alô, bom dia.
7: Só deixa eu só me posicionar aqui. Acabei de chegar.
6: Ô, oh, meu querido.
7: Abri a minha porta.
6: Que hora que você começa a trabalhar? Desculpa a pergunta.
7: Hora são, por favor. Que horas
6: são? São 5h33.
7: Puta.
6: Que hora que era pra você estar aí?
7: Hã?
6: Que hora pra você estar aí?
7: Oficialmente?
6: Oficialmente.
7: Eu abro às 11.
6: Meu Deus!
7: Mas eu chego, né? Vou levar as coisas.
6: Tá um pouquinho atrasado, né? Tá um pouquinho atrasado.
7: Mas... Não, adiantado, cara. 11 da manhã.
6: Ah, é 11... Ah, entendi.
7: Agora eu entendi porque a menina morre de frio aqui. Um negócio indireto, hein, Aranha?
6: Ah, fica geladinho aí?
7: Fica geladinho, tá tudo gelando, hein?
6: Entendi.
7: Bom dia,
6: meu querido.
7: Ei, tudo... Eu cheguei agora.
6: Tudo bagunçado, né?
7: Tudo bagunçado, eu tô perdido.
6: Você tá perdido?
7: Deixa eu ligar os EEU.
6: Tá.
7: Eu vou ligar os EEU.
6: Ah, tá bom.
7: Cadê a máquina? Onde é o EEU?
6: Isso aí é aquele computador all in one, né? É, o monitor é o próprio computador.
7: Ah, é? Ai, eu tô com aves.
6: Eu ouvi daqui, hein?
7: Você ouviu? Nossa, me desculpa. Eita, eu tô me posicionando aqui, me arrumando.
6: Não tem problema, não tem problema.
7: Eita, aí, ó, deixaram o bicho aqui. Ah, né? Um minutinho aqui. Alguém tomou Monster, ó. Uice Monster.
6: É, essa galera do fim de semana aí não vai durar muito não, hein?
7: Ah, não vai.
6: Todo fim de semana é...
7: Não tem mais...
6: Uns 2 litros de aqui, energético.
7: Ó, eu trabalho pra Arai. Pode falar? Aí eu chego aqui pra render meu banheiro, a Arai fica fazendo origami. Ó, o cara fez origami.
6: Quem fez isso aí tava com tempo, hein?
7: Olha aqui. Fez um cisne.
6: Que trabalho bonito. Que trabalho bonito. Que loucura, né? Ô, meu querido, bom dia, tudo bem?
7: Bom dia, tudo bem? Com quem que eu falo?
6: Eu não sei se é o seu superior. Quem é o seu superior?
7: Eu.
6: Você é o seu superior?
7: Eu mesmo, é.
6: A gente tinha combinado uma entrevista com uma emissora de rádio. Nós somos da Band FM. O nosso intuito é entrevistar você.
7: Meu.
6: Você esqueceu? Não, não acredito que você esqueceu.
7: Deixa eu ver se eu coloquei no meu celular.
6: A gente tá no ar, inclusive.
7: Menina, meu.
6: Então, estamos...
7: Ei, meu Deus, deixa eu ver se eu marquei aqui. É, esqueci de marcar. Bom, e a hora? O que a gente faz?
6: Agora a gente começa a entrevista nesse momento aqui na Band FM. Temos a honra de conversar com ele, operador de telemarketing. A gente quer saber um pouco da profissão, se a IA está atrapalhando muito a sua área, se você está perdendo terreno. Muito bom dia.
7: Bom dia. Bom dia, meu amigo. Como é o nome?
6: Meu nome é Tadeu Correia.
7: Tadeu Correia, obrigado pela entrevista, né? É a primeira vez que participo de uma entrevista. Ó, me marcou a voz. Entrevista e... Você perguntou o quê? Eu tô emocionado.
6: Em primeiro lugar, eu quero saber se a IA tá começando a atrapalhar a tua área de trabalho.
7: Bom, eu tô há algum tempo já, né, no ramo, um tempo já, né, trabalhando nesse coisa desse tema, né, nele mesmo com dor. E, desculpa.
6: Não, fica à vontade.
7: A IA, eles tentaram, né, tentaram implementar a IA e não teve êxito. Né? Porque o que eu faço realmente nenhuma IA consegue. E tentaram imitar a minha voz.
6: Tentaram imitar sua voz.
7: A IA não conseguiu essa perfeição. Né? A IA não conseguiu ter essa coisa de poder, como é que eu faço? Se comunicar.
6: Entendi.
7: Empatia, tá? Carisma.
6: Carisma.
7: Né? É você poder reter o cliente.
6: Exatamente.
7: É uma coisa que a IA ainda não está preparada. Você, esse diálogo, esse bate-papo que nós estamos tendo, não tem, caralho.
6: Deixa eu te falar. Quando você percebeu...
7: Um minutinho.
6: Ok.
7: Estamos ao vivo?
6: Estamos ao vivo na Band FM.
7: Ô, Naí! Ô, Naí! Liga na Andy! Eu tô ao vivo! Boa! Vamos lá.
6: Muito bem. Meu querido, eu queria... Quando você percebeu que poderia trabalhar com telemarketing? Foi a voz? Foi alguma coisa?
7: Só um minutinho. Já estão mandando mensagem aqui. Vocês estão sem audiência, hein?
6: Tem. A Band FM é líder de audiência, poxa vida.
7: Ó, ei, tô te ouvindo, mas não tô entendendo porra nenhuma. Eu não entendi. Vamos lá.
6: Quando você percebeu que a sua voz poderia ser usada por uma profissão que trabalha exatamente com ela?
7: Isso desde pequeno, né? Minha mãe, ela percebeu esse diferencial em mim, né? Ela percebeu. O meu chorar já era diferente, né? O jeito que eu chorava, a minha mãe falou, esse menino vai ser na comunicação.
6: Olha aí. Né?
7: É!
6: A choro feio da...
7: E aí minha mãe, eu já, quando entrei pra escola, ali eu já me saquei, né? Eu era o orador.
6: Olha, você era o orador da sua turma. Meu Jesus.
7: Isso. Eu que lia. A galera tinha vergonha de ir lá na frente. Aí eu ia representar a classe. E ali eu já começo já a entender realmente que aí eu não podia mais parar. Que a comunicação, o meu poder de persuasão, né, minha voz, seria algo pra minha vida toda.
6: Dali, então, pra trabalhar com telemarketing foi um pulo, né?
7: Foi um pulo. Eu comecei, se você me permite, senhor Daniel Correia, eu comecei pequeno, né? A gente tem que ser humilde pra chegar onde chegou.
6: Tá.
7: Eu comecei pequeno, comecei fazendo locução em porta de loja.
6: Olha aí! Você fazia locução em porta de loja.
7: Muito. Olha aí, minha menina. Pega mais.
6: Faz o scratch de DJ.
7: Nós estamos aqui, quando voltamos pra você. Então foi assim que a gente, graças a Deus, hoje, nesse trabalho consagrado, né?
6: Que coisa, gente. Olha.
7: Só um minutinho, seu Tadeu.
6: Ok.
7: O que foi? Nair, vem cá, o que foi? Band. Não, é Band, é. Band. É Band, o Nair. Ele tá perguntando se é Band.
6: É Band FM.
7: Band é... Deixa eu falar pra ele. Band FM. A-A-L-L-L.
6: Ele só não consegue falar. Ouvir ele consegue.
7: Ele tem aparelho.
6: Ah, ele tem aparelho. Ah, entendi.
7: A gente fez uma vaquinha aqui na empresa e comprou um aparelho dele de um velho que já tinha morrido. O Oswaldo morreu.
6: E aí o Odair é teu companheiro de trabalho?
7: O Oswaldo, nós compramos um aparelho dele. Morreu. Não tava funcionando bem o aparelho, ele foi atropelado, arrubuzinou. Aí compramos até pra ele, pra Odair.
6: Quer dizer, então na empresa de telemarketing trabalha um mudo e um fanho, é isso?
7: É, ele tem problema, porque ele é assim. Ele fala. Como é que eu posso dizer? Ele não fala, mas ouve.
6: Ah, entendi.
7: Entendeu? Ele não fala. Aí como ele ouve, ele tenta falar.
6: Se soltar uma música aqui, ele canta pra gente.
7: Ele foi bicampeão de Araújo.
6: Então, por favor, ô Dair! Vem cantar!
7: Não é o Dair, é o. Ah, o Dair!
6: O Dair!
7: Ah, é ele!
6: É o Dair!
7: Então vai! Olha que música que é!
6: Você me vira a cabeça.
7: Dá um sinal pra ele.
6: Ó.

0: Muito bem, tá aí. Eu conversei com o Odair. Então, seu nome, você quer revelar seu nome aqui? Quer manter no sigilo? Odair?
1: O teu
0: nome? Eu posso chamar de Fanho?
1: Peraí, agora tava tão boa a entrevista. Você me chama. Eu não entendi, me chamando de Fanho por quê?
0: Não, mas eu preciso do seu nome. Pra
1: não,
0: encerrar.
1: Peraí, eu não entendi o Fanho.
0: Pra assinar a entrevista aqui.
1: Eu vou, Odair, chega aí.
0: Vou assinar como Odair e Fanho, é isso?
1: Mas quem é o Fanho aqui?
0: Um abraço pra você.

0: Band FM, é o Bruno e Marrone, choram as rosas. Esses são os melhores momentos aqui do Band Bom Dia. Tudo que rolou durante a semana você curte aqui na sua manhã de domingo também na Band, né? Bora fazer um intervalinho rapidinho, já volto com mais uma hora e os melhores momentos do Band Bom Dia. Pera aí.
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9: Band FM 6 e 4, bom dia meu povo, um ótimo dia pra você, um bom domingão, e aí, já acordou, já tá de boa, já tá trabalhando ouvindo a Band? Muito obrigado pela sua audiência aí. Por aqui é o seu amigo Diego Lopes, vamos até as 10, vamos? Aqui na sua rádio do seu jeito. Ai, ai, ai, até as 10 da manhã, tô por aqui, deixa eu ver o que que tá acontecendo no mundo. Nosso WhatsApp bombando sempre com muitas mensagens ali. Você pode mandar sua mensagem lá? Você que não tem o nosso contatinho salvo ainda, já salva aí o WhatsApp 11 99991-9197. Manda ali o seu bom dia, fala qual que é a boa de hoje, o que que você tá aprontando aí, deixa eu ver. Mensagens aleatórias. Cuidado com o que você vai falar no ar, que não é Band Coruja, é Band Bom Dia. Se comporta, galera.
10: Bom dia, Diegão.
9: E aí?
10: Bom dia, Band.
9: Você tá bom?
10: Tamo por cá, Luciano Rodrigues na voz.
9: Olha aí.
10: Bora pra luta.
9: Bora fazer bagunça. Valeu, bom trabalho pra você. Ah, domingo preguiçoso. Como é que tá o tempinho nessas aqui? Tá uma garoa, tá um friozinho. Eu acho que em toda a região sul e sudeste deve estar dessa maneira. Como é que tá aí onde você tá agora, hein? Fala comigo.
0: Ô, Diegão, bom dia. O Hermes da cidade de Andradina.
9: Olha aí.
0: Vamos vencendo mais uma noite com Deus na frente.
9: Sempre.
0: Aqui uma horinha nós estamos indo embora pra casa. É o Hermes da cidade de Andradina.
9: Coisa
0: aqui
9: boa.
0: Aqui da Usina IP, que Deus abençoe todos nós.
9: Amém. Bom domingo pra você também, meu amigo. Fala comigo,
11: bom
9: bebê.
11: Bom dia, Diegão. Aqui é Daniel, segurança.
9: Bom dia. Dia.
11: Esperando dar o meu horário aqui às 6 horas da manhã pra mim ir embora pra minha casa. Falou, Diegão.
9: Valeu, cara. Valeu. É, tá meio desanimadinho, né? Tá meio desanimadinho, Daniel. Também tá trabalhando o domingão, vou falar pra você, né? Vamos animar? Vamos dar uma animada agora? Pode ser? Que tal se a gente fizesse a balada do Vinheta agora? Do nada, de repente. É só assim, ó. Vai!

0: Balada do Vinheta,
1: Balada. Balada do Vinheta, volume 9. Bom dia, meninos. Já vamos entrando, é pra não perder tempo.
2: Bom dia.
1: Parabéns, uma sexta-feira. Balada do Vinheta. Um esse friozinho que tá fazendo nesse momento aqui na Roncolândia. Roncolândia não,
0: na Bandilândia.
1: Bandilândia. E você esquece. Volta e dá de novo. Vai, volta.
0: Volta de novo.
1: Vai.
0: Bom dia. Vamos querer.
1: É diferente. Olha a diferença. Então,
0: é
1: gente,
0: só querer, né? É só querer.
1: Eu tava ouvindo, vindo pra cá, Tadeu, você e o Diego trocando de horário.
0: Uhum.
1: E o Diego pediu. Então, Diego, sei que você tá na estrada aí, indo pra PG, Praia Grande. Então, ó, bebê, fica com os olhos abertos e atenção, a gente quer um videozinho de você mascando e fazendo a balada.
0: Por
1: tá,
0: favor,
1: Diego?
0: Por favor, hein, Diegão? Vamos junto nessa, não só o Diego. Você que tá ouvindo a Band aqui.
1: Isso!
0: Aí. Você que tá no Band, bom dia.
1: Isso!
0: Tá meio desanimada. É sexta-feira. E na sexta-feira tá proibido ser triste.
1: Tá proibido.
0: É um decreto que a gente baixa aqui no Band Bom Dia.
1: É um decreto.
0: Aquela tristeza, aquela coisa que tá te angustiando. Esquece. Acabou. É passado. É sexta-feira.
1: É verdade.
0: Então vamos se libertar, vamos fazer uma xiga com o personal trainer da alegria, DJ Vinheta. Por gentileza, coloque o dedo.
1: Toma.
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1: A partir de agora, nós vamos entrar em outro universo. Senhoras e senhores, vocês estão prontos para nós? E aí, estão mesmo preparados? Atenção! 8, 6, 4, 3, 2, 1. Ignição. O botão foi apertado. A balada do Vinheta vai trazer para você algo que você nunca sentiu. Eu tenho certeza que você sairá desse momento transformado. Vamos juntos?
0: Aqui não existe preconceito. Todo mundo pode fazer, pode entrar, pode mergulhar nessa aventura que é a balada do Vinheta.
1: A balada do Vinheta. Sexta-feira é diferenciada e é por isso que aqui você tem o diferente. Ente.

0: forte. Vambora! Vambora! Atenção, hein! Vambora! Vou botar pra arrebentar!
1: Vai,
0: ai, mas é muito cedo!
2: Quem se lasque?
0: A gente não tem isso, não, velho!
2: Não tem essa, não?
0: Bora, cadê?

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2: Onde você está fazendo a balada? Onde que delícia, você está, cara, mastigando? O que você está mastigando? Conte pra gente, não esconda nada.
0: Que delícia!
2: Big Coke, 2,5 litros, tamanho família, sim?
0: É, pode ser.
2: É isso aí.
0: Pode ser. Pode ser.
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0: Ah, cara, aumenta o volume aí, cara.
2: Jéssica tá mastigando tudo aqui.
0: Ai, Jéssica, cuidado, Jessica. Hein, menina.
2: Aí ela mastigou todas as caixas de verdade.

0: Magno tá com a gente também. Tá indo surfar, gente.
1: Ah, mentira.
0: Ele mastigou a prancha.
1: Oi! Eu vou perguntar se responde. É biquília ou triquilha? Agora eu quero ver se você pega onda mesmo.
0: Eu quero saber. Agora eu quero saber. Vamos fazer. Bandinha FM é sua rádio do seu jeito. Quero vá aqui penetrar. Vamos ver.

0: sem usar papel higiênico, usa o ventilador.
1: Tá, Gigi que mandou foto do bumbum dela. Obrigado, Gigi.
2: Não, mentira. Mostra pra mim, Tadeu. Mostra.
1: Mandou, mandou aqui, ó.
2: Mostra, deixa eu ver, deixa eu ver.
1: A calcinha roxa. Aqui a calcinha roxa. Mandou aqui, ó.
3: Ok. Que bonitinha.
1: Bonitinha.

0: faz assim: se você tirar, eu te mato
1: você.
2: Ai, fala, Tadeu.
1: O Marcelo tá com a gente aqui, mastigou o carro. Ah, não, ele disse que o Diego mastigou o carro e tá descendo a serra a pé.

0: Diegão, bota a perninha pra fora, faz as 5 polegadas e pede carona pros caminhoneiros, você vai na boleia.
1: O Luiz tá fazendo polidense no para-raio da guarita. Os caras tão indo pra loucura mesmo.
0: Ah, isso é legal, isso é legal.
1: Ah, é pra loucura.
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0: Ai, que delícia, gente.
1: Tá na minha cara.
3: Ai, que legal. Passaram manteiga na cabeça do meu dedo.
4: Mastiga, yeah. 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

0: mim também, tá?
1: Toma aqui, toma aqui.
0: Daqui, daqui,
1: toma aqui. Toma aqui, toma aqui. Você quer, não quer? Você quer,
0: safado,
1: quer, não quer?
0: Vagabundo,
1: sem vergonha,
0: vadio.
1: Sem vergonha.
0: Dá do outro lado.
1: Toma aqui, então.
0: Dá do outro lado da minha bunda, pôs duas carroxas. Dá, agora põe o dedo.
1: Eu quero pedir desculpas à audiência aqui do Band. Bom dia.
2: Desculpa, gente.
1: Eu
2: vou...

0: grande é pro Luan Homerson.
1: Olha.
0: Que a galera da van tá muito louca aqui fazendo a balada do Vinheta.
1: Aí, ó.
0: O Alexandre tá fazendo leg press e mastigou um aparelho nesse momento. O Alexandre.

0: Bom dia, oi. Tadeu.
1: Bom dia.
0: Filme Vinheta. Bom dia. Mando um abraço para Silvana de São José do Rio Preto. Acabei de chegar na academia.
1: Ah, que delícia.
2: Tá aquecida já. O pré-treino já foi, hein?
1: Já foi.
2: Já foi o pré-treino. Agora o treino hoje vai render, hein?
1: Hoje vai, cara.
2: Hoje vai render.
1: Pô, você já chega aquecido, né, Tadeu?
2: Exatamente.
1: É isso aí.
2: Pelo amor de Deus. Bom treino pra você, Sil. Alexandre, mais um Alexandre. Tem de Alexandre na madrugada, é impressionante,
1: né? Só.
2: Isabel e Vitor estão com a gente aqui aguardando o fretado, pulando no ponto de ônibus. É isso aí.
1: É isso que a gente quer.
2: É isso aí, é isso que a gente quer.
1: É isso que a gente quer.
2: É isso aí. Tadeu, eu tava passando aqui na frente de casa e o rapaz tava mastigando o portão. O Aleph contou pra gente.
1: Aí, ó, tá vendo? Tava fazendo a balada e mastigou. É isso aí.
2: É a coqueluche do momento.
1: É a coqueluche.
2: Balada do Vinheta, volume 9.
1: Cara, que delícia.

0: Band FM, eu sou Eto, relembrando o Dere, você lembra dessa, né? Quantas e quantas vezes você curtiu essa música aqui na Band FM, nas baladas, nos shows, aqui a gente relembra também, porque relembrar sempre é muito bom. Agora 6h27, vou fazer um intervalinho, mas é ligeirinho, eu já volto com mais, os melhores momentos do Band Bom Dia durante a semana, e ó, já, depois do intervalo, tem o Mestre Bilu chegando na Band, daqui a pouquinho.
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1: Mas agora é hora do Band Astral. O nosso Mestre Bilu estará aqui para desvendar os seus sonhos, para ler o seu horóscopo através das tampinhas de garrafa. Você quer se consultar com ele? 11 99991 9197. Mestre Bilu, bom dia.
2: Bom dia.
1: Como vai o senhor?
2: Eu vou bem, muito obrigado. Versão brasileira, Herbert Richards. Estou aqui para atender, desvendar o futuro. Você sonhou com alguma coisa? Você quer saber o que vai acontecer? Ligue pra cá.
1: Mande sua mensagem aqui. A gente quer o seu nome, data de nascimento e o signo, tá bom? Por favor. Para que o Mestre Bilu possa ler o seu futuro, ó.
2: Comida para jacaré.
1: Mestre Bilu, qual é o segredo pra essa paz toda que você transmite pra gente? Que a impressão que eu tenho é que você nunca tá estressado.
2: Nunca. Eu aprendi com o meu mestre no alto do cume. A concentração, o poder da mente, a respiração. Inspira. Ou é o contrário? Peraí, respira.
1: Não.
2: Qual é o certo? Inspira pra fora?
1: Inspira. Não, respira pra dentro ou inspira pra fora?
2: Agora eu me confundi.
1: Inspira.
2: Inspira. Agora, mas é pra dentro ou pra fora? Quando só solta é o quê? Vamos que se lasque. A respiração é muito importante para poder fazer versão brasileira.
1: Olha,
2: IC São Paulo.
1: Várias pessoas aqui querendo se consultar. O ouvinte nos corrige. Inspira é pra dentro, respira é pra fora.
2: Quer dizer que inspira.
1: Inspira.
2: Respira. Mas respira, né?
1: Bom, enfim. Lasque-se. Angelina é a primeira ouvinte aqui, Mestre Bilu.
2: Oh, Angelina.
1: Nasceu no dia 8 de setembro. Ela é do signo de Virgem. E ela quer saber da área profissional dela. Mestre Bilu, vou ganhar um aumento?
2: Lembrando que no horóscopo chinês, ela é louva-a-Deus, viu?
1: Ah, virgem é louva-a-Deus.
2: Louva-a-Deus, é.
1: Então você que é do signo de louva-a-Deus no horóscopo chinês, viu, Angelina?
2: Ela quer saber o quê? Se vai ganhar emprego?
1: Se vai ganhar aumento.
2: Eita porra!
1: É, quando vem assim é porque o negócio é forte, hein?
2: Angelina, eu não sei se pra você é válido, se isso significa um aumento. Você que vai analisar. Mas pra você, 5 centímetros a mais é aumento? Mas vai ganhar,
1: Angelino. Você responde pra gente se 5 centímetros pra você é aumento. O Vitor. Pra ela tá ótimo.
2: Okay.
1: Pra ela tá excelente.
2: Faça bom proveito, meu amor.
1: Beijo pra você, Angelina. Vitor tá com a gente aqui, ele é do signo de peixes, 1º de março de 82. Ele tá com um problema de identificação própria. Ele quer saber. Mestre Bilu, eu sou o homem... Calma, Mestre Bilu tá recebendo aqui um... Tá recebendo um negócio aqui que ele... Susto do cacete, velho. Tá recebendo um negócio.
2: Ainda não, Angelina.
1: Angelina, atenção, Angelina, ainda é você.
2: Veio de repente.
1: Atenção, Angelina. Veio.
2: Ei, era isso mesmo. Meu
1: Deus do céu. O que foi, mestre?
2: Desculpa, Angelina, tira 5 centímetros, tá? veio, eu tenho que falar, eu não posso perder.
1: Angelina, um beijo pra você.
2: Perdeu 5, viu, Angelina?
1: Felizmente vai ficar com quem, tá bom? Vitor, quer saber... Calma, mestre.
2: Angelina ainda.
1: Angelina ainda. Calma ainda, Angelina.
2: Opa. Bônus, ganhou 15, hein?
1: Ganhou 15? 15
2: centímetros.
1: Opa!
2: Pior, você vê, perde 5 e ganhou 15, viu, Gina? Guarda aí. Oh, meu Deus, que mulher de sorte.
1: Então, faça bom proveito aí, tá bom? É, mas não usa muito, não. Não usa muito, não. O Vitor quer saber.
2: O que ele quer saber?
1: Peixes, 1º de março de 82. Eu sou homem? Foi a pergunta que ele mandou pra mim. Eu sou homem?
2: Lembrando que no horóscopo chinês, o signo dele é Pepino do Mar.
1: Olha, atenção você de Pepino do Mar, 1º de março aí, viu?
2: Se ele é homem?
1: Se ele é homem.
2: Eita,
1: eita, nossa.
2: Oh, meu Deus.
1: Oh, meu Jesus, ajuda ele.
2: Agora eu vou ter que falar, não vai ter jeito.
1: Pode ajudar.
2: Aqui, ó. Oh, meu Deus do céu. Oh, meu querido. Posso falar uma coisa? Como é que é o nome dele?
1: É, o nome dele é... Perdi, acabei de perder.
2: Então não tem problema. Ô, meu querido, se você tem dúvida se você é homem, não vai ser eu que vou falar.
1: Luana é Vitor o nome dele. Obrigado, Thiago.
2: Vitor, obrigado.
1: A Luana, de 31 de julho de 86, é do signo de Leão. Ela quer saber se vai encontrar um amor. Que bonito, hein? Todos em busca do grande amor, né, Mestre Bilu?
2: Muito bem. Lembrando que no horóscopo chinês, ela é grilo.
1: Grilo?
2: Isso.
1: Grilo. Então, o leão é grilo.
2: É um grilinho.
1: Tá, um grilinho.
2: Não é um grilão.
1: Tá bom. Tá.
2: Vamos lá, então. É o grilo falante.
1: Tá. É com I, viu, gente? E é com I.
2: Sabia que eu já vi um filme pornô chamado Grilo Falante? O que ela quer saber, querido?
1: Se vai encontrar o grande amor. A busca incessante pelo grande amor da nossa vida, né?
2: O nome dela mesmo?
1: É Luana. Ô, Mestre Bilu.
2: Oi.
1: O que que você tá fazendo aí?
2: Ah, nossa, me empolguei. Aí você fala com a tampinha que eu peguei, que saiu.
1: Uma tampinha amassada. De que? Corona, isso aí?
2: Deixa eu ver, corona.
1: Corona.
2: Se ela vai encontrar o grande amor da vida.
1: O grande amor da vida.
2: Ô, minha querida, a tampinha amassada significa dúvidas. Tampinha amassada significa interrogação.
1: É isso.
2: Então, meu amor, eu não sei qual a sua escolha, mas... Tampinha amassada... Eu vou mostrar pra você... E você fala o que lembra essa tampinha amassada.
1: Tá me lembrando uma ostra, uma concha, um...
2: Não, uma vagina. Vem aí uma mulher na sua vida, viu, filha?
1: Ih, Luana, se prepara, hein? Se prepara. É, ô, não sei mestre, se
2: você gosta. Comida para pica-pau.
1: Mestre Bilu, muito obrigado pela sua participação aqui. É, por ter trazido mais sabedoria pro ouvinte da Band FM aqui no nosso Band Astral. Muito obrigado. A gente termina, claro, evidente, com sabedorias vindas diretamente do filósofo grego Clitóris para você.
2: Meu amigo, minha amiga, cuidado. 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

0: Maravilha, que maravilha. Olha, olha, faltando 16 minutos para as 7 agora. Dá tempo de dar mais uma passadinha ali no WhatsApp? Mandar bom dia pro povo? Cadê meu bom dia ali? Vai mandando ali o seu recado, o seu beijo, o seu alô. Manda o meu bom dia. Fala qual é a boa do seu domingão. Um domingão preguiçoso hoje. Eu tô sentindo que a galera tá com uma preguiça danada. 11 999 919 197. Fala comigo, bebê. Vai. Fala quem tá aqui. Deixa eu ver quem tá aqui. Fala aí, fala aí.
1: Diego, aproveitando que você está aí, não sei, acredito. Provavelmente você já está enjoado da minha pessoa. Sempre. O que é normal, né? Por tanto que nós comunica aí com
0: demais,
1: você.
0: Demais, né? Demais até, ô Capirão.
1: Normalmente, no Estação Band, da Band, eu mando uma piadinha, sabe? E normalmente isso acontece e vai pro ar.
0: Tá.
1: Você vai querer hoje, porque vai ser você, né?
0: Não.
1: Ou você já tá de saco cheio, tá de tudo saco certo, cheio. Tá tudo bem assim também, não tem
0: já
1: problema.
0: Já não chega durante a semana, você me encheu os pacovás, você ainda quer vir falar no fim de semana aqui. Pelo amor de Deus!

0: FM Marília Mendonça, segundo amor da sua vida. O Davi tá insistindo aqui para que a gente ouça o áudio motivacional dele. Deixa eu ver o que ele preparou para nós hoje.
1: E aí, Diagão, bora aí, aproveita o domingo, como se fosse o único. E é muitos que virão para pegar os corações. Faça por merecer. Bora aí, Diagão.
0: É.
1: Tamo junto aí, o Davi.
0: Tá bom, Davi, valeu, obrigado, Davi. Vamos pro motivacional do Pidunço, ver se é melhor, vai.
2: Bom dia, pessoal.
3: Bom dia, Pidunço.
2: Como é que vocês estão, seu cidadão?
0: Tô bem, você, Pidoncio?
2: Ah, eu tô bem, graças a Deus, graças ao meu papai do céu, graças a todos aqueles que nos estão ouvindo também, né, Jadil?
0: É isso aí, Pidoncio, ainda bem que a gente tá com saúde, né?
2: Vocês são tudo filho da mãe, hein?
0: Tamo pronto aqui pra apresentar o Band Bom Dia.
2: É.
0: Papai, tem que agradecer papai do céu, né?
2: Tem que agradecer
0: pela oportunidade.
2: Papai do céu, tem que agradecer papai do céu.
0: É isso.
2: Papai do céu também deve estar cheio de trabalho, né? Tem muita gente, né, que fala com ele, né?
0: Então, né?
2: Puxa vida, como é que será que ele faz? Será que ele já atualizou o sistema de receber recados e tal?
0: Ele é onisciente, né, o Pidoncio? Onipresente.
2: É?
0: Ele escuta todo mundo. Papai do céu escuta todo mundo.
2: Eu fico pensando, né? Por exemplo, vamos supor. Porque ele deve fazer home office, né? Papai do céu. Então ele deve ter um computador.
0: É, papai do céu tentou fazer presencial aqui, mas pessoalmente...
2: Não deu certo.
0: Não deu certo, né?
2: Não deu certo. Então
0: agora ele tá, é home office.
2: Ele tá home office. Então o que acontece? Ele deve ter um computador lá, Jadeu, um sistema pra receber, né?
0: Sim.
2: Por exemplo, e-mails, né? Aí ele vai lá, abre a caixa de e-mail dele e tá lá. Ah, obrigado, papai do céu. Ele vai lá, pã, tá? Dá um verificado. Verifiquei, pá.
0: Sim, sim.
2: É, ah, papai do céu, obrigado por uma graça, pá. Aí aqui, ah, papai do céu, eu queria, tal, gostaria que o senhor... Aí é pedido, aí ele separa.
0: Quantos pedidos pra ganhar na Mega Sena que o papai do céu não deve receber, né?
2: Posso falar?
0: Papai do céu, quero ganhar na Mega Sena, ser milionário.
2: Posso falar? Esse aí, eu sei que esse aí joga na lixeira.
0: E não tem como, né?
2: Não, sabe por quê, Jadeu? Porque o papai do céu não gosta de colocar coisas que podem prejudicar a vida da pessoa também. O dinheiro, ele tem o seu lado também.
0: Sim,
2: ingrato.
0: Exatamente.
2: Então, às vezes, você pode estar aqui, ó, vivendo sua vidinha. Ganhou na Mega Sena milhões e milhões. Sua vida pode mudar, vai mudar. Por quê? Você vai ter coisas melhores. Só que aí vão vir as pessoas ambiciosas. A família que nunca quis falar com você agora fala.
0: É.
2: Aí você vai fazer o quê? Você tem filhos? Vai dar uma vida melhor. Compra um carro pro filho. Aí o filho já não quer mais trabalhar. Vira uma... Olha!
0: Sabe que você tem razão, cara. Não,
2: mas é sério, porque papai do céu enxerga lá na frente.
0: Então enxerga.
2: Por isso que ele sabe exatamente o que é melhor pra você.
0: Ele comprou,
2: né?
0: Sabe aquele novo da Ray-Ban? Aquele óculos... o Meta?
2: Mas é!
0: E aí ele põe aqui o dedo aqui do lado e fala, Meta!
2: Ele enxerga!
0: Visão lá na frente. Aí ele...
2: Exatamente.
0: Ele, papai do céu é danadinho.
2: Papai do céu,
0: ele é... Então ele tem os pedidos lá. Ele vai, pá, esse não tá, lixeira. Ah, eu queria um novo amor, lixeira. Isso aí não é com ele. Aí ele vai delegando
2: isso,
0: também.
2: Isso aí é Santo Antônio.
0: Ele vai delegando.
2: Vai delegando.
0: Aí eu imagino assim, ó, vamos lá, aqui, ó. Ele tá aqui no computador, papai do céu, ó. Vamos lá, papai do céu, por gentileza, eu queria me casar. Aí ele pega... Aí ele faz assim, ó. Toninho! Toninho!
2: Quem é Toninho, velho?
0: Santo Antônio. Toninho, eu tô encaminhando pra você. Como é que é o nome? É Mala Direto, aqueles que... É. A empresa que eu tô conectado, que vocês
2: Isso, têm... é o Teams, né? Tá no Teams. Tá no Teams.
0: Aí ele, ó, tá no Teams. Pá, manda pra Santo Antônio.
2: Manda pra Santo Antônio. Negócio de casamento, amor é Santo Antônio.
0: Ah, não. Ah, papai do céu, muito obrigado pela graça alcançada. Aí já é o São Benedito, né? Qual é aquele que você põe a... A faixa na frente da casa?
2: É Santo Expedito.
0: Santo Expedito?
2: Santo Expedito.
0: Aí coloca aqui, ó.
2: Ditinho! Tá aqui, ó! Pá!
0: Entendeu?
2: É isso. Eu mando. Quero arrumar alguém para o resto da minha vida. Um grande amor. Aí é São Judas Tadeu, né?
0: São Judas
2: Tadeu. Causas impossíveis.
0: Seu xará. Ou se não, depende aqui, ó. Aí ele pega e faz assim, ó. Ai, eu gostaria que fulano de tal se apaixonasse por mim. Aí ele pega, coloca aqui, ó. Gabriel, chega aí! Aí o que ele faz? Ele chama o cuspido.
2: Não é cuspido, é cupido.
0: Aí ele pega, chama o cuspido, ó. Vai lá, dá uma flechadinha no coração daquela pessoa pra se apaixonar aqui. Essa aqui eu curti ela, tá?
2: Aí esses dois combinam.
0: Aí combina, aí o papai do céu autoriza.
2: Olha aí.
0: Entendeu?
2: Cara, que bonito.
0: Aí o papai do céu tá lá, aí vem alguém. Pá! Ah, papai do céu, pô, a gente vai ter uma reunião hoje. Aí ele... a secretária, né? Ah, marca pra mim na reunião... Aí ele marcou a reunião, vai ter reunião. É assim.
2: Tá vendo só, gente?
0: Mas será que o papai do céu é CLT?
3: Não, autônomo, né? Autônomo.
2: Homônimo. Sabe por quê?
3: Tudo isso aqui foi ele que criou, né?
2: Pô, gente, ele é o CEO. Pode ser o CEO. Então, não tem. Mas ele gosta de estar. Ele gosta de estar à frente das coisas.
3: Uhum.
2: Por isso que criou o mundo.
3: Exatamente.
2: Se ele deixa na mão dos funcionários
3: dele. Se ele terceiriza,
2: é da merda.
3: Não tava pronto até hoje.
2: Se bem que tem alguma coisa. Por isso que eu falo, gente. Tem algumas coisas que você fala, não, isso aqui não foi o Papai do Céu que fez.
3: É.
2: No mínimo, ele mandou alguém fazer.
3: Exatamente.
2: No mínimo, mandou um estagiário. A merda que deu.
3: Então, você olha os grandes monumentos, né, naturais da humanidade, Papai do Céu que fez.
2: Ele fez. Ali é a mão dele.
3: Exatamente.
2: Ali é o CEO que vai, o empreendedor que vai, põe a mão no negócio
3: ele e fala, esse aqui mesmo eu fiz. Ele mesmo quis fazer.
2: Entendeu? Agora, pra mim, você quer uma coisa que pra mim foi estagiário que fez?
3: Que? O quê?
2: O ornitorrinco. Você já viu que eles pegaram um pedaço de pato?
3: Aí a palavra do Frei Pidoncio.

0: Maurício, se você me autorizar. Se você me autorizar, posso colocar esse texto no meu show?
1: Pode pôr.
0: Coloca a respeito do Papai do Céu, como é que ele administra tudo. Pode. Quer ver aqui, ó? Vou te dar aqui esse aqui, ó.
1: Eu imaginei agora o estagiário com pressa de ir embora pra casa, fazendo um ornitorrinco. Misturou tudo.
0: Tô, vou pode digitar, ó, aqui em vinheta. Tá autorizado, faz lá, ó.
1: Ai, meu Deus do céu.

Meu Daniel, quando o coração da gente se apaixona, hein? Encerrando por aqui os melhores momentos do Band Bom Dia durante a semana. Faltando 2 minutos para as 7 agora. Daqui a pouquinho, depois do intervalo, eu tô de volta com os melhores momentos do Estação Band FM. Especial de domingo, já já. Agora vamos rir, meu povo. Vamos rir que tá na hora.

0: Maurício?
1: Oi.
0: Fechando aqui o Vamos Rir, a gente vai sair pra lanchar.
1: Tá.
0: Quero saber o que...
1: Ah, vamos agora.
0: Não,
1: agora,
0: não.
1: Bora.
0: Fechando o Vamos Rir.
1: Ah, tá.
0: O que você quer comer?
1: Pô, Jadeu, hoje seria bom o quê? Deixa eu ver. Não quero exagerar também, né?
0: Tá, não pode exagerar.
1: Até pra quê? Eu não posso exagerar muito com a minha barriga.
0: Até porque eu que vou pagar a conta
1: você
0: também.
1: Você vai pagar, tá? É. Então eu tô pensando, a gente podia ir naquele restaurante japonês...
0: Tá.
1: Que tem lagosta, tem também camarão, tem também ostra, tudo isso e muito mais. Tem yakisoba.
0: Vai sair muito caro, Pidoncio.
1: Você escolhe vai pagar?
0: Uma coisa só.
1: Hã?
0: Uma coisa só.
1: Uma coisa só?
0: É.
1: Aquele fungui.
0: Tá bom, então tá. Então vai ser o fungui.
1: Tá bom?
0: Tá bom. Então vamos rir,
1: então,
0: vai.
1: Vambora.
0: Não, vamos rir primeiro.
1: Ô, Jadeu. O cara chegou pro amigo dele e falou, meu, sabe que a minha religião é muito importante pra mim, né? Minha religião é muito importante. Eu, com a minha religião, eu não transei com a minha esposa antes do casamento. Falando pro amigo, né? O cara é mesmo. Aí o cara que falou que não transou com a esposa antes do casamento falou, e você? Ele falou, cara, eu não sei. Como é que é o nome da sua esposa?
0: Vai que, né?
1: Vai,
0: vamos rir!
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2: Está no ar, somos todos Lages. Acompanhe os destaques. As sapecadas voltam a ocupar o calçadão da Praça João Costa durante a Festa Nacional do Pinhão, mantendo no centro da cidade um dos eventos culturais mais tradicionais do sul do Brasil.
3: A sapecada da Serra Catarinense será realizada nesta sexta-feira, 29 de maio, e a sapecada da Canção Nativa neste sábado e domingo, dias 30 e 31 de maio.
2: O primeiro festival tradicionalista do Pinhão, nos dias 6 e 7 de junho, na Praça João Costa, segue com inscrições abertas. O evento é voltado aos centros de tradições gaúchas, os CTGs, e terá disputas nas categorias mirim, juvenil, adulta e veterana.
3: O festival chega para ampliar a presença do tradicionalismo na programação, com participação de grupos de diferentes regiões do país.
2: A Prefeitura de Lages segue investindo na saúde pública, com aplicação de aproximadamente 3,7 milhões. Em reformas e ampliações de 5 unidades de saúde.
3: A prefeita Carmen Zanotto assinou ordem de serviço para ampliação e reforma da unidade de saúde do bairro Conta Dinheiro, com investimentos de mais de 600 mil reais.
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8: 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Agora, bom dia, um ótimo dia pra você, um ótimo domingão. Domingão preguiçosinho, mas vamos animar, vamos agitar que não tem jeito, né, gente? Já começou a semana, né? A partir de agora, prepare o seu coração. Na sua rádio, do seu jeito, tá começando Estação Band FM.
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8: Começou! Bom dia, bom dia!
11: E as pequenas pessoas. Menino.
12: Olá!
11: Vem pra cá, Manuel.
12: Vem, Manuel.
11: Nosso amigo.
12: Vem, Belo.
11: Nosso amigo.
13: Olá. E aí, pessoal, beleza, beleza, legal.
12: Esse aqui é o Estação Band FM, edição de domingo, tá aqui, Ana Maria Brisa, Paulo Gomes, você ouviu aí, Manuel Gomes, Belo, mas nenhum de vocês... É tão belo de verdade quanto ele.
11: Quem?
12: Diego Lopes.
8: Ai, obrigado.
11: Olha o bração dele. Ah, oh. Olha o tamanho do homem.
8: Vai que acredita,
12: hein? O braço dele é
11: mais. Fica em pé aí. Olha o tamanho. Ai, menino, pode sentar. Pode, pode.
12: Tá bom.
11: Homem alto, né?
12: Que beleza, viu? Mas ele é casado com a personal.
8: É verdade.
12: Ela que faz isso com ele.
11: Eu não tô nem aí pra ela. Vamos começar?
12: Destaques dessa semana, vamos lá, gente. Olha aqui, ó. É o nosso Estação Band FM, edição de domingo. Vem pra cá, manda bom dia da zoeira aí. Destaques desta primeira hora dessa Brasil. Vizinhos chamam polícia para casal transante em condomínio.
11: Que isso?
12: Casal o quê? Casal transarino.
11: Rapaz, que delícia. Olha isso aqui, ó. Dono de lotérica premiada é um dos ganhadores da Mega Sena.
12: Pois é.
11: Marmelada.
12: Ele é o será dono que e teve? Ganhou.
11: É marmelada.
12: Será? Prefeito testa arma de choque no próprio funcionário e dá mal, né?
8: Zé Ruela, menino.
11: É isso,
8: gente. Garota de programa ameaça dedurar cliente para esposa por causa de calote.
11: É do job? Será?
12: Será, gente?
11: Será, Diego?
12: Vai. Eu acho que resumo aí, vai.
8: Guru da tem Copa mais? Afirma que Mundial vai ter campeão inédito. Ei. Vamos, gente. Vai começar. Vai, Brasil.
5: 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Murilo Ruf, vem.

0: fala pra mim, vai.
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3: Exatamente disso que nós vamos falar, hein? No último domingo, dia 24, moradores de um condomínio na cidade de Lajeado, no Rio Grande do Sul, se depararam com um casal fazendo amor na varanda do apartamento.
4: Ah, mas...
3: A luz do dia!
4: Ah, dentro de casa,
3: pô. Ó, casa, né, apartamento no caso, varanda, só que com todo mundo vendo,
4: meu. É, aí é um problema. Esse é o problema.
3: O momento foi gravado pelos próprios moradores que chamaram a polícia para o casal.
4: Rapaz!
3: Nas imagens, dá pra ouvir os vizinhos tentando interromper, tipo, para com isso aí, não sei o quê. Mas sem sucesso. E aí o casal ficou irritado.
4: É.
3: Ficou irritado, a mulher ficou brava. Falou assim, vocês são todos invejosos.
4: Ah.
3: Ela mandou essa. Tudo invejoso.
4: Rapaz.
3: Tudo invejoso. E aí entrou pra dentro de casa, dizendo aqui, ó, tô na minha, aqui é minha casa.
4: É mesmo?
3: Aqui eu faço o que eu quero.
4: Olha. É mais ou menos certo aí.
3: A Brigada Militar registrou o caso como ato obsceno e encerrou como um registro simples. Tem esse detalhe, porque as pessoas estão vendo, né, Paulo?
4: É, então, estou falando.
3: Se é 3 horas da manhã e um vizinho sonâmbulo vê sem querer, tudo bem, mas
4: meio dia. Na hora do almoço?
3: Pois é, então, na hora, né? Na hora do almoço é pra comer. Né? Mas,
4: Gente, não tem hora, não tem, a hora que bate o fogo, era uma...

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2: Fala aí, Paulo Gomes.
0: Deixa eu contar pra vocês.
2: Conta, meu Deus.
3: Oi.
0: É, Nicole Bowles.
3: Nicole Bowles. Adoro ela.
0: Linda, né?
2: Maravilhosa. Ela, maravilhosa.
0: Cara, ela tá 40 anos, viu?
3: É.
0: Parece.
2: Você acha que a gente liga?
3: Bebê.
0: É, ela relembrou, e eu também me lembrava disso, pra ser bem honesto pra você. Em 2007, ela participou de um concurso que teve na televisão, da Musa do Brasileirão.
2: Isso.
0: Nossa. 2007.
3: Do Luciano Huck, não era isso aí?
0: Ah, eu não lembro qual programa que era, mas era...

0: Aí ela falou que, numa entrevista, foram lá falar: e aí, ô Nicole, o que você acha do artilheiro do Paraná Clube? Ela disse que deu uma desconversada, ela pediu pra ir no banheiro. Aí ela disse que ligou pro primo dela e falou:
1: Que
0: artilheiro? Então, pra você ver, ela falou que nunca soube nada, mas foi ali uma maneira dela, um concurso que ela participou e ganhou, que chamou a atenção.
2: Eles fazem umas perguntinhas.
1: Ela ganhou o concurso.
2: Ela ganhou,
0: né? Ganhou.
1: Aí, ó.
0: E ela falou que gosta de futebol agora na Copa só pra torcer, porque ela falou que só sabe isso, ela não sabe nada.
2: Vê a bola entrar lá, é pronto, só agora vê a bola. Ô, Ana Maria, o que é artilheiro?
1: Artilheiro é exatamente isso, é o homem que faz a bola entrar.

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2: Ó, o dono de uma lotérica em Fortaleza, o Alessandro Montenegro, é um dos ganhadores do prêmio de 168 milhões de reais da Mega Sena. Mega Sena. Ele é popularmente conhecido como Rei do Bolão.
3: Olha. Alá?
2: Devido à fama de sorte nos bolões sorteados em seu estabelecimento. Bom, tá fazendo uma boa propaganda, né?
3: É.
2: Ele foi de novo. Ele também levou o prêmio principal em outros 10 sorteios de loterias da Caixa. Ô, louco, bicho. O bolão vencedor do último sorteio da Mega Sena, feito na lotérica do Alessandro, teve 100 cotas, das quais ele participou com outros 99 apostadores. Dentre os ganhadores do grupo estão um apostador de Dubai e outro de Nova York. Olha aí, bicho. Além do bolão do Ceará, uma aposta simples do Rio de Janeiro também levou o prêmio principal. Foi essa do bolão aí, sem cotas. E essa do Rio foi só um bilhete, uma aposta, R$6.
3: Eita, gente.
2: E aí o prêmio de 168, cada um foi de 300 milhões. O sorteio dos 30 anos de Mega Sena, que foi feito ontem de manhã, né?
3: Ah, é?
2: Ontem,
3: verdade.
2: 11 da manhã. É, os números sorteados foram 03, 30, 33, 35, 45 e 47.
3: Não teve marmelada, não, né, Ana Maria?
2: Ah, eu acho que ele tava no bolão.
3: É.
2: Não sei, claro, se ele deveria ou poderia.

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2: Você tá bonzão?
0: Opa, toda hora.
2: Você tá bonzão, velho?
0: Só pela ordem.
2: Só pela ordem.
0: Caminhando pelo certo, como sempre.
2: Ah, que bom, hein? Que bom, hein?
3: Cara, quem anda pela ordem não faz bagunça, né?
0: Não dá as rameladas, né?
2: Ah, falou que tá caminhando pelo certo.
0: É, sem ramelar na missão.
2: Não sempre. Pisa naquela tampinha do gás lá que tem na calçada.
0: E, mano, esse bagulho aí, lá na quebrada, rola uns desafios dos moleque, né? De pegar as mini, pá, já que o assunto tá meio...
3: pegar as mina, vou jeito que
0: porque
3: fala,
0: esse assunto hoje tá meio...
2: assim, cantar as minas, chavecar.
0: As mina, tá, mas
2: pegar,
0: também fala,
2: pegar.
0: As mina é muito... lá na quebrada fala assim também, pegar os manos.
2: É que elas são as mandracas, né?
0: É, as mandraconas, né, tio? E aí, pai, o moleque meteu essa aí, ó. Não, vou pegar a mina, pá, na varanda. Tá. Aí os moleques duvidam. Não, na varanda e pá.
2: Ela meteu
0: ficou,
2: essa?
0: Ficou os moleques tudo muqueado ali, mano. Vamos ver, vai cumprir pá e pumba. Mano, quando chegou na hora, mano, o maluco lá foi lá pro fight, né, com a mina na varanda. Fight? Que feio, menino. Não é.
2: É o fight, né, mano?
0: E aí, mano, só que o que acontece? O moleque ramelou, tio.
3: Ramelou?
2: Ah, é?
0: Ramelou.
2: Na missão?
0: É, broxou,
2: ele fez?
0: Tá ligado? Aí nós apelidou ele de milionário, mano.
2: Por quê?
0: É, no outro dia nós dizíamos, aí milionário, salve milionário. Ele, por quê? Por que milionário, mano? Porque milionário não fica duro nunca, né?

Band FM, a turma do pagode, cantando com a participação especial do Zeca Pagodinho, pedindo a conta, agora 7h27, vamos fazer um intervalinho, rapidinho eu já tô voltando, peraí.

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10: O Desafio América desse ano será marcado pela despedida de grandes craques do futebol mundial. Nomes como Lionel Messi e Cristiano Ronaldo devem encerrar ciclos por suas respectivas seleções nas próximas semanas, buscando um último título. No lado do Brasil, Neymar também vai ter a sua última dança com a amarelinha ao lado desses craques.
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0: audiência. Um ótimo domingo pra você, um ótimo dia e continua.
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3: Cara, é prefeito muito louco, bicho. Porque é o seguinte.
4: O que ele fez?
3: Prefeitão Carlos Bruce, da cidade, de uma cidade na região metropolitana de Lima, no Peru.
4: É.
3: Provocou uma polêmica danada. Porque ele foi filmado demonstrando o uso de uma pistola de choque. A prefeitura fez uma compra de materiais de segurança novo. E aí ele tava lá mostrando pro público. presente. E aí, cara, não sei se ele. Sabe, chefe zoeiro, não sei se ele tira sarro do assessor e tal. Eu sei que ele resolveu testar a arma de choque no assessor, coitado do assessor. Tem, quem tá vendo a imagem tá ali.
4: Gente, eu tô vendo.
3: O engraçado é que aquele assessor que ele puxa saco, ele ficou esperando mesmo o prefeitão fazer lá e aí ele cai duro no chão, cara. Que loucura. Nossa, mãe. E o pior é que o homem encostou. Ficou segurando e o homem deu um tiro nas costas dele lá, o prefeito.
5: Nossa, mãe do céu.
3: O choque é forte, cara.
5: É, lógico que é.
3: Pô, e aí ficou um misto de risada e um misto de, né?
4: Preocupação.
3: Riso amarelo, preocupação e tal. Depois ele levantou, tá uma brincadeira. Após a viralização do vídeo, olha a mãe aqui do prefeito. Ele falou que o conteúdo divulgado foi editado e tirado de contexto.
4: Não.
3: Ah, como é que foi editar? O menino fingiu que caiu, então?
4: Vai falar que é IA agora.
3: Ah, é? Só falta falar isso aí.
4: Né?
3: Meu Deus do céu.
5: Cara, e quem viu o vídeo ficou em estado de choque.
3: Ficou. Né?

0: Castela. Olha onde eu tô, onde você tá. Você tá na Band FM, na Castela. E tá rolando o nosso Estação Band FM Especial de domingo. Agora, 7h36, ele insistiu. Ele falou, não sei se é verdade isso, mas ele falou que durante a semana ele conta umas piadocas aqui e o Robson bota ele no ar pra achar graça, fazer um momento de graça. Então vamos colocar o nosso querido Edmilson Caipirão pra falar. O que, que você tem pra falar pra nós? Qual que é a piadoca de hoje? Vai, Caipirão. Capricha aí, vai. Brilhe no seu momento, Caipira.
1: Diego, então, né? Dois doidos no hospício, né? Um lá na beira do muro assim. Pôs o ouvido assim na beira do muro e tá lá, desde cedinho, né? Quando eu pôs 9 horas, outro doido olhou aquilo e falou, mas não é possível, esse rapaz aqui na beira do muro, até agora, né? Chegou, colocou a orelha e ficou ouvindo também, né? Aí parou, olhou no outro doido da frente e falou assim, ah, mas... Nossa, não tô ouvindo nada. Você acredita que tá desde cedo assim?
0: Nossa, velho. Sério que era isso que você queria falar? Esse é o seu momento de... No seu momento de brilhar, você manda essa, Capi? Meu Deus, tá bom, velho. Não vou nem falar nada, não vou nem comentar.

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2: São Luís do Maranhão, o empresário deu um calote de R$2.000 e uma garota de programa.
3: Não, não pode.
2: Dois isso contos.
3: Não, isso não pode, porque não é trabalho, pode. Robson.
2: É um contrato.
3: É um contrato.
2: Ele requisitou uma noite de prazer sem limites.
3: Então, ó.
2: E aí ela falou pra ele, R$2.000.
3: Nossa, mãe do céu, hein?
2: E aí ele não pagou. E Nick, ele não pagou, ela começou a filmar ele. Aqui ele não me paga, ele é um sem vergonha. E aí os dois começaram a brigar, saíram da casa noturna, porque o pessoal mandou os dois pra lá, na rodovia em frente do negócio, e brigando, e ela continuou filmando. Você não me pagou, e não sei o que lá. Nisso, no meio da briga, toca o telefone a esposa do cara, o cara bêbado já.
3: Louco, tava louco também, né?
2: A esposa liga, ela pensa e fala, sua esposa, dá aqui um tchauzinho pra câmera que eu vou mandar pra ela o vídeo. Dá um tchauzinho pra câmera aqui. Não sei se a mulher ouviu do outro lado.
3: Mas ela falando alto.
2: Vou mandar um vídeo seu. Bom, apesar das ameaças, o caloteiro prevaleceu, cara. Ele fez até pose pra câmera, tirou um sarrinho e foi embora sem pagar. Ainda disse, não vou pagar porque você não sabe fazer as coisas direito.
3: Ele
2: falou. Sacanagem.
3: Olha, sacanagem com a moça, né?
2: Isso que eles fizeram, né?
3: E da próxima vez, vou dar uma dica pra ela. Da próxima vez, amiga, você vai lá e corta o negócio.
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2: ISP em busca da minha sorte. Ô, Paulo Gomes, tem novas pra contar pra gente? Novas, garotinho, novas?
3: Cara, vou falar do Vini Júnior, velho.
2: Vinícius Júnior.
3: Solteirão.
2: Olha, teve Virgínia hoje, agora Vinícius Júnior, bom jogador.
3: Nada a ver, né, com o negócio de amor agora.
2: Nada com Bruna, com Jéssica de Piracicaba, nada disso.
3: A Virgínia de Piracicaba.
2: Virgínia de Piracicaba.
3: Não, nada. Ele tá de férias, né?
2: Real Madrid acabou a temporada, terminou a temporada, a Copa é só no mês que vem.
3: E o jogador se apresenta essa semana na Granja Comari, né? Ele vai pra Copa. Mas ele tá uma mini férias aqui no
2: porque
3: Brasil, né?
2: Eles até jogaram esse fim de semana, mas ele já tava fora.
3: É, pois é. E aí, ele já tá no Rio de Janeiro, né?
2: Já.
3: E quem que do nada posta um vídeo com ele? Quem você acha?
1: Quem você acha?
2: Paquetá, o amigo dele.
3: Não, Ludmilla.
2: Ludmilla, cantora.
1: Cantora.
2: Olha isso.
3: Lembra que não foi no final do jogo dele lá no... Foi nos Estados Unidos? Eu não lembro.
2: Foi num jogo do... Não, foi no... Ah, agora não lembro. Amistoso, ela foi pro campo.
3: Amistoso.
2: Isso, amistoso do Brasil.
3: É, foi esse penúltimo, acho, enfim. Que ela foi lá no final, trocou uma ideia com esse.
2: Isso.
3: Vai ficar aqui, não. Aí deu certo, eles encontraram, mas ela deu uma notícia que eu não sabia.
2: O que ela falou?
3: Ela é vizinha dele aqui na
2: Rio. Ah, tá vendo, Ana Maria?
1: Você
2: não é vizinha do Vini Júnior.
3: Aí ela postou um vídeo dançando com ele e falou só assim:
2: eu
3: amo quando meu vizinho preferido tá aqui.
2: Olá, rapaz.
3: Nas parcerias. Rapaz.
2: Que isso, hein?
3: É só isso que ela publicou.
2: Mas tem os dois dançando?
3: Tem, dançando.
2: Ah, eles estão dançando lá.
1: De TikTok,
2: trendzinha?
3: E aí, de lá, ele vai pra seleção. Eu só espero que ele não dance só na seleção.
2: Não,
3: né?
2: Na seleção também, ele tem que jogar, fazer mais gol. Ele tem que ser o Vini do Real Madrid.
3: Ó, você definiu bem. Ele tem que jogar, viu,
2: Exato,
3: Vini?
2: Exato, tem que jogar.
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2: Sou muito sensível a essas coisas.
0: Lá vem. Essas
2: aqui.
0: Lá vem, Rob.
2: Eu queria que todo mundo ouvisse isso comigo junto, assim, meio solidário, tá? Sabe? Quem tá no carro agora.
0: Não, abre o seu coração.
2: Quem tá no metrô, no busão, a pé, ouvindo Estação Band FM, e especialmente que gosta de seleção brasileira, que gosta de futebol, que tá aí na ansiedade da Copa, como eu tô. O economista alemão Joachim Clement ganhou o apelido de guru da Copa.
0: Olha!
2: Depois que passou a acertar resultados usando apenas modelos matemáticos. Paulo Gomes, ele acertou os três últimos campeões do mundo, começando pela Copa no Brasil em 2014.
0: O quê?
2: Até então ele não fazia isso, ele passou a fazer entre 10 e 14 e acertou que a Alemanha seria campeã em 14, que a França seria campeã em 18, que a Argentina seria campeã em 22.
0: Meu Deus!
2: E em matéria publicada pela BBC, o homem já fez suas previsões para 2026. E segundo Kliman, a seleção que vai vencer a Copa bateu na trave várias vezes, mas nunca ganhou. Ou seja, é uma campeã inédita.
0: Olha!
2: Quer saber já?
0: Não, já manda.
2: Trata-se da Holanda.
0: Olha, com o gol do Memphis Depay, velho.
2: Pois é, não, ele não fala. Holanda que vai derrotar Portugal, outra seleção que nunca venceu, na final.
0: Caramba!
2: Ele dá mais detalhes. A Holanda vai eliminar a Espanha na semifinal. E Portugal vai chegar à final depois de ter tirado a Argentina.
0: Que é isso?
2: Você acredita? O economista diz mais. E aí, gente, segura o coração. Perguntado sobre o destino da seleção brasileira. Não são boas as notícias. Pelos modelos de cálculo, lembrando que ele sempre faz isso com modelos matemáticos, um negócio de cruzamento de dado, de jogo que já teve.
0: Entendi.
2: De jogador que tá assim, jogador que tá assado, população. É um monte de dado que ele joga lá e dá o resultado.
0: Entendi.
2: Pelos modelos de cálculo, o Brasil se classifica em primeiro do seu grupo.
0: Aê!
2: Mas dá adeus já na segunda fase ao perder para o Japão.
0: Você tá brincando.
2: Cara, todo esse movimento pra gente ir só até 16 avos e perder pro Japão.
0: Não é possível.
2: Aliás, em amistoso, o Ancelotti perdeu pro Japão, né?
0: Ai, é mesmo.
2: Lembra? 3-2.
0: Foi.
2: No ano passado.
0: Virada, né?
2: O Brasil jogou muito no primeiro tempo. E aí, no segundo tempo, foi quando ele pôs o Hugo Souza no gol. E ele frangou duas vezes.
0: Não, o Hugo não vai, velho.
2: O Fabrício Bruno, que também não vai, que então fez um gol contra. E foi 3-2 pro Japão.
0: Então é isso. Tem uma boa notícia. Nenhum dos dois vão, velho.
2: Agora, olha que coisa, apesar do sucesso, o Kliman diz que começou a fazer as previsões de maneira divertida. E o que ele queria? Ele queria provar que economista sempre se mete em tudo que é assunto sem conhecer e sempre erra. E ele falou, vou provar pra vocês que economista tá sempre errado. O problema é que ele acertou nas três vezes. E agora, até apostadores esperam seus palpites pra tentar se dar bem. Ele falou que tem uns amigos dele que já apostaram na Holanda e ele falou, se der errado, eu vou me esconder.
0: É, ué.
2: Agora, aí, posso falar uma coisa? É. Fiquei mal depois disso aqui.
0: Não, eu não fiquei.
2: Porque o cara acertou as três, cara.
0: Eu não fiquei, não. A Holanda vai ser campeã?
2: É o que ele diz, gente, é o que ele diz. É. Ele acertou três, pode ser que ele esteja a primeira, vai errar.
0: A Holanda vai ser campeã?
2: Segundo ele, sim.
0: Vai, Corinthians!

0: É o Thiaguinho na Band, sou o cara pra você. Muito bem, gente. Faltando 5 minutos pras 8 agora. Bora lá começar o dia, começar o domingão. Muito bem, ouvindo a Band. Cheio de prêmios pra você. Muita música boa, muita diversão, muita alegria. E você participando, claro, manda sua mensagem ali no 11 999 919197. Se você quer participar aqui das promoções, dos nossos sorteios, não esquece de mandar o nome completo, bairro, telefone, data de nascimento, tudo certinho lá também, tá bom? Encerrando aqui a primeira hora do Estação Band Especial de domingo, mas calma que daqui a pouquinho, depois do intervalo, tem mais uma hora chegando pra você. Pera aí.
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2: Ô, Jadeu.
3: Pois não, Pidoncio?
2: Eu tava lá na minha vila. Sabe que eu moro na vila, né, Jadeu?
3: Aham.
2: Já você precisa aparecer lá, eu vou te passar um endereço.
3: Cara, eu fui uma vez só lá no Boteco dos Eleitos, posso falar? Comidinha boa lá, hein?
2: Não é boa?
3: Muito legal, comida de boteco raiz mesmo.
2: Raiz, né? Raiz. E essa semana, deixa eu ver, esse final de semana agora, vai ter fígado cebolado. Tá, vai ter fígado cebolado. Torresminho hidráulico, aquele que escorre o óleo no canto da boca.
3: Que delícia!
2: E ele fez uma salsichinha no vinagre.
3: Ó, oh, aguei.
2: Não é? Aquela que você, só de abrir o vidro, já sai água na boca.
3: Isso com a meiota, gente. Nossa senhora.
2: Quem é que vai comer salsicha? Comer salsicha com meia?
3: Não, não. É cachaça.
2: Ah, tá. Cachaça.
3: Vamos ali, vai.
2: Ô, Jadeu. Meu amigo, o Zezinho Anão, o Zequinha Anão, ele foi na farmácia. Ele é meio impaciente, né? Ele foi na farmácia, Zequinha Anão chegou lá e falou, meu, me vê uma aspirina. Aí o farmacêutico falou, você quer que embrulhe? Ele falou, não, me dá que eu vou rolando ela no chão.
3: Oi, ignorante!
2: Os pneus espertos!
1: Vamos rir!
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2: Band FM 8 em ponto, bom dia! Bom dia, um ótimo domingo pra você. Domingão aqui na Band é sempre assim, né? Muita música boa, muitas promoções, prêmios e, claro, você que é o principal, né? Por aqui é o seu amigo Diego Lopes. Vamos juntos até as 10 hoje, é isso? A sua rádio do seu jeito, bebê. Bora lá que continua. Estação Band FM especial de domingo. Continua, bebê. Fala aí.
3: Ah, segunda hora não pode faltar. Delícia. Estação Band FM, edição de domingo. Segunda os piores, hora. 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
4: Não, não vem não. O Belo tá aqui. Não vem não, Belo. Não, não vem não, velho.
5: Adoro vocês.
3: Você conhece o pessoal? Ser. Conheci o Diego, pô, da, do Band Coruja. Você
5: ouve
3: o
5: Band Coruja? Cara maravilhoso.
2: Me ouve, é claro que me ouve.
5: Tá. Band Coruja é alegria. Todo mundo. É alegria da madrugada, tá, né? É o tá. Band Coruja.
3: Até parece que você ouve.
4: Maria, ele puxa saco. Ele
2: ouve todo sim, mundo, ouve. Nada, né?
3: Claro que destaques da segunda hora da Estação Band FM. Abrigo em Rondônia faz convocação para promover a adoção.
6: Que ó. Isso, gente. É, menino. Olha, veterinária aplica vacina canina em tutora por engano.
3: Tadinha da moça, tomou vacina de
4: que coisa, que coisa. Vai ter o pensamento.
3: Vai ter
4: dela
3: pensamento, vai ter Manuel, vai ter, Gil, vai ter todo
4: vai
3: mundo.
4: Vai ter Gil,
3: eu
4: também.
3: Vou cantar pra você.
5: Eu vou cantar pra você.

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2: Maravilha. O Abrigo de Rondônia decidiu aproveitar a onda do álbum da Copa para promover a adoção de cães e gatos de um jeito bastante criativo. O Abrigo Vira-Lata Vira Amor apresentou os animais que estão lá disponíveis para adoção nas suas redes sociais. As imagens desses animaizinhos, tanto cães quanto gatos.
3: Bonitinho.
2: Com a temática Os Cãovocados.
3: Olha.
2: Então é uma representação.
3: Copa, né?
2: É uma representação do álbum de figurinhas da Copa. Só que com a fotinho da cachorrada e da gataiada. Os convocados pra você ir lá escolher.
3: Que fofo.
2: De acordo com a instituição, durante a campanha, a proposta foi chamar a atenção para uma causa maior: encontrar famílias para esses animais resgatados. Tem resultado positivo aí da criatividade e tal. São 17 convocados e 7 já foram adotados aí, depois que apareceu na figurinha da Copa lá. Você vê como é que é?
3: É uma boa forma de promoção. É que hoje em dia você vê na rua cachorro. Outro dia eu vi um cachorro com uma roupa que eu acho que é mais cara que a minha.
2: Tem
3: cachorro
2: isso.
3: No carrinho de bebê.
2: Tem isso.
3: Entendeu?
2: Tem.
3: Os pais de pet.
2: Por que um cachorro no carrinho de bebê? O cachorro anda desde que é filhote.
3: É porque os pais não querem sujar as patinhas do cachorro na rua.
2: O cachorro devia protestar, falar, não ligo pra isso.
4: Devia dar uma patada nele.

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2: Vou falar da Yasmin Brunet.
0: Yasmin Brunet, grande.
2: Yasmin Brunet voltou a movimentar as redes sociais aí.
0: É, precisava.
2: Ao defender publicamente a existência de extraterrestres aqui na Terra.
0: Ah, é?
2: É, ela acredita, né? Ela acredita que tem. E ela foi lá e fez uma publicação no X, divulgando uns novos arquivos de OVNIs aí pelo governo dos Estados Unidos.
0: Teve, mas teve mesmo.
2: É verdade. É.
0: O Edilson Boaventura, que veio aqui na entrevista, ele falou que ia ter essa revelação. E o semana, há três semanas, o presidente dos Estados Unidos mandou liberá-la.
2: É. Ela falou assim, ó. É, ela disse assim, ó, o público ainda ficaria mais surpreso caso as autoridades admitissem que a presença de raças de ETs no planeta com aparência humana existem.
0: Ah, meu Deus.
2: Ela acredita nisso, né? Ela falou, a galera ficou chocada com o governo americano aí mostrando aqueles vídeos ridículos de OVNIs, né?
0: Porque ela tem razão.
2: Ela falou.
0: Que falaram, agitaram
2: que não dá pra ver
0: caramba.
2: Nada.
0: Aí era só uns videozinhos lá.
2: É, que não dá pra ver nada. Ela falou, quero ver quando eles finalmente falarem que tem raças de ETs aqui na Terra fingindo serem seres humanos.
0: Você lembra que o Edilson falou que tem um ET no metrô?
2: É.
0: Ele brincou, ele tá brincando.
2: E ela falou
3: que tem.
2: Tem.
3: Não, será que se eu olhar direito, tem.
2: Será que tem?
3: Aqui tem, velho.
2: Será
0: aqui
2: que
0: tem.
2: Humano? Porque ele é meio esquisito.
0: Aqui no corredor, olha lá. Aquele rapaz que senta ali no canto, por exemplo, você pode perceber que ele é diferente.

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2: Olha aqui, uma idosa foi parar no hospital após receber, por engano, uma vacina destinada ao seu cachorro de estimação. Gente, olha isso aqui. Você acha que é uma loucura? Mas pode acontecer, cara. Sabe o que aconteceu? Inclusive as câmeras de segurança da clínica veterinária registraram o momento. A vovó em questão ficou segurando o cachorrinho pequenininho para tomar a injeção no consultório. A médica, ao aplicar a agulha da injeção, aplicou no braço da mulher achando que estava aplicando no cachorro.
3: Ah, pelo amor...
4: Que isso?
2: Meu Deus...
4: As ideias, as
2: ideias. Pouco tempo depois já tava no braço da tutora aquele vergão vermelhão. Ela já começou a ter reação à vacina. Teve um forte inchaço localizado lá e foi levada para o hospital. Não se sabe agora, não tem ainda novidades a respeito dela, estado de saúde, enfim. Ou se houve algum outro tipo de reação, mas provavelmente no hospital eles vão fazer uma colocação de antídoto aí, retirado desse material,
5: porque é diferente.
2: Mas você tá lá segurando o cachorrinho ali. Cara, você pensar bem, pode acontecer. Claro, a pessoa tem que tomar muito cuidado, mas pode acontecer, né?
5: Mas pode acontecer o quê? Será que cria pelo na mulher? A mulher começa a latir?
3: Será? Não, errou de cachorro, né?

Tinha suspirado, tinha beijado o papel devotadamente. Era a primeira vez que lhe escreviam aquelas sentimentalidades. E seu orgulho dilatava-se ao calor amoroso que saía delas como um corpo ressequido que se estira num banho tépido. Sentia um acréscimo de estima por si mesmo.

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2: Vem cá.
3: Já tá prontão.
4: Olha, eu fiz o seguinte,
2: na mão.
4: O pessoal até mandou aqui, mas a gente decidiu, eu e o Paulo Gomes aqui, a gente decidiu vai fazer diferente. Quem vai dar as palavras pra você hoje é o Pedro,
2: certo?
4: Olha, sabe
2: Pedro
4: que
2: Pedro Pedrolha.
4: Eu não vou te dar moleza não, viu?
2: Ah?
4: Posso ir?
2: Ah, peraí, aí,
4: deixa eu arrumar aqui.
2: Nunca tive moleza aqui, tio.
4: Não, não teve mesmo, né? Ô, Pedrão, bota aí.
2: Capricho.
4: Vamos lá.
2: Vai lá.
4: Chimpanzé, pimpolho e mingau.
2: Ah, tranquilo, hein, mano?
3: É, ele foi bonzinho, hein?
2: Chimpanzé, pimpolho e mingau.
4: É. Sim.
3: Mas acho que do chimpanzé ele pode...
4: Então, será? Essa aqui é o desafio. Chimpanzé,
3: é será? Ele rabela.
4: E
3: quê?
4: E mingau.
3: Não.
2: Mingau.
3: Tá, vamos lá.
2: Você comeu mingau, mano?
3: Claro.
4: Ela tá dançando e o pimpolho tá de olho.
2: Pimpolho.
3: Cuidado com a cabeça. Ih, vamos lá, vai.
2: Vai. Eu tenho essa. Não dá tempo de zoar.
3: Mó cota, né?
2: Vem pra nós.
4: Bora, mano. Não enrola, não.
2: Ó, olha o efeito.
3: Vamos lá. Vamos começando agora a improvisar, porque hoje aqui eu vou representar... Mano, aqui nós não é Zé Piolho, porque nós também aqui não é bagulho de pimpolho, tá ligado? Que nós é do improviso, você sabe que na rima, mano, eu sou um cara liso. E vou dizer pra você aqui, mano, qual é. Salve pro meu mano da quebrada, que nós chama ele de Chimpanzé. É um apelido de moleque, tamo junto aqui, nós é zoeira desde pivete. Mano, e agora na moral, rimei tanto que deu vontade de comer um mingau.
4: Ah, mas foi bem.
2: Foi bem?
4: Foi bem, vai, foi bem.
2: Foi bem.
4: Foi bem.
3: Ele foi bem, eu achei que mingau ele ia rimar com qualquer coisa, pega no meu.

Band FM, é o Ferrugem arrependidaço. Você tem algum arrependimento? Tá arrependidaço de alguma coisa? Conta pra nós, manda sua mensagem ali no nosso WhatsApp. Sempre é muito bom ouvir a sua voz, saber que você tá curtindo aqui a Band. Fica à vontade. 11 999 919197. Não esqueça de mandar o nome completo, bairro, telefone, falar das promoções que você quer participar aqui na Band. Fechou? Fazer um intervalinho agora, ligeirinho. Já tô voltando com mais. Pera aí, então.

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3: 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Aqui quem...

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3: Aproveite.

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0: Manuel. Vem cá, sabe o que, que é? O que, que aconteceu, Paulo Gomes, ontem? Dá um tempo. Ontem a gente falou pra ele fazer uma música com o tema de ontem, mas já estamos no tema de hoje. Mas acho que dá pra fazer ainda, né?
3: Ah, tudo é comida, né? O tema de ontem, qual era mesmo?
0: O tema de ontem era lugares estranhos para Inhaiá. Tá, e aí a gente falou que você ia fazer uma música sobre isso.
3: A gente que é sobre
4: era,
3: isso.
4: Era casal transarino.
0: A pergunta surgiu do casal transarino. Que tava transando na varanda do prédio.
4: Casal transarino. É verdade.
0: Então faz a música do casal
3: transarino. Não, faz, mistura tudo. Quiser
0: isso,
3: comida,
0: transarino com comida. Até porque alguém tá comendo alguém.
3: Robson!
0: Ah, não sei. Saiu.
4: Eu vou cantar pra vocês e falar da minha querida. Sempre que eu vou na casa dela, ela faz minha comida preferida. Coloca aquele arroz no prato pra eu comer. E depois ela fala, é minha vez que eu vou querer. A gente vai num lugar e vai num lugar diferentão. Toda vez que a gente faz amor, é no capô do caminhão. Mas é lugar inusitado, né? Lugar inusitado.
3: Ô, Manuel.
4: Foi na casa dela. Amor,
3: ela melhor fez parar ele ali.
4: A comida preferida e depois foi no capô
0: do caminhão. Não cai do capô do caminhão, que é meio arredondado?
4: Não pode cair, porque senão vai machucar. Vai machucar meu coração e eu não vou te amar. Tá bom, chega, meu Deus.

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2: Aqui no Estação Band FM. Pedro, tá gostando de participar do programa hoje?
3: Eu tô adorando, né? Eu queria ter chegado no começo. Por que você me chamou agora? Não,
2: pera um pouquinho. Você tá desde o começo.
4: Ah, eu tô aqui desde o começo.
3: Eu cheguei agora.
2: Não, vou, não. Você já... Não, você tá aqui desde o começo.
4: Você é um farsante.
2: Você não é.
4: Você é um mentiroso.
5: Pera um pouquinho. Um minuto. Que comece o duelo de Pedro!
2: Vamos lá!
4: Não, não tem duelo, porque eu sou o verdadeiro Pedro!
3: Eu sou o verdadeiro Pedro!
2: Você é o verdadeiro ou você?
3: Não. Eu tava mais tarde aqui com o Coffee.
2: Você tá
3: me imitando!
2: Você
3: eu
2: tá...
3: não autorizei você.
2: Eu vou te processar, isso é falsidade ideológica!
3: É falsidade sua, você que é um falso!
2: Você já tentou processar ele?
3: Requenguela, eu vou processar esse Requenguela!
2: Eu vou processar você!
3: Eu vou processar
2: seu picareta,
3: você.
2: Safado!
3: Picareta!
2: Entendeu? Você é do mal, cara!
3: Você que é do mal, cara!
2: Vocês se detestam?
3: Pelo amor de Deus, eu odeio ele!
2: Eu sou o único! Eu ia ficar.
1: Isso.

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2: Ô, Paulo Gomes, conta aí a história.
3: Esse assunto.
2: Quero também... comentários de Pedro. Já que ele tá aqui, ele vai comentar os assuntos.
3: Esse assunto tá gerando treta entre famosos também.
2: É mesmo,
3: e no caso sempre. Aqui é dois assim no futebol, viu?
2: É mesmo?
3: Walter Casagrande. Vem cá, Casagrande.
2: Vem, Casa.
3: Ele é nervoso.
2: Ele fala disso.
3: É, demais.
2: Calma. Calma, nem perguntamos ainda. Calma, que nós nem perguntamos ainda.
4: Calma. Toma água. Toma água pra ele enquanto você lê aí.
3: Respira. Fala pra ele. Respira. O que acontece? O Thiago Leifert, o jornalista...
5: Thiago Leifert só fala merda.
2: Calma!
5: Fala besteira.
3: Então...
4: Calma.
3: Ele falou que todos os jornalistas que criticavam a não convocação do Neymar deviam ser demitidos.
2: É, ele foi mal.
3: Ele exagerou, né?
2: Porque ele exagerou. Ele,
3: né, foi feita uma campanha
4: para o Thiago lá,
3: falou.
2: Ele perdeu a linha, assim.
3: É. Pois é.
4: Perdeu a mão, né?
3: E aí, com essa contusão do Neymar aí confirmada, né, de grau 2, a panturrilha, coisa e tal, aí o Casão que resolveu falar. Aí ele deu uma alfinetada aí. Segundo o Casão, tudo em torno do Neymar não é transparente.
5: É, não é.
3: Nada é real.
5: É o síndrome do Peter Pan.
3: E ainda tem a colaboração de jornalistas disfarçados de influenciadores.
5: Ou influenciadores disfarçados de jornalistas.
2: Mas você quer dizer que esse aí é o Life?
5: É, também.
3: Ah, foi da
5: outro. De jornalista, não tem nada, né? E o Neymar, ele não tem que estar na seleção, não era nem pra ser convocado.
2: Ele
5: pra levou, seleção. Ele tem que estar onde ele gosta. Kings League, jogar pôquer, né? Esse é o lugar do Neymar.
3: Cara, então tá todo mundo tretando.
2: Vai lá trocar.

0: Band FM, bora meu povo. Olha, é o seguinte, deixa eu dar mais uma passadinha ali, aproveitar, dar mais uma passadinha ali no nosso WhatsApp, ver o que o povo tá falando. Ele já mandou meu bom dia? Cadê o meu bom dia? Manda aqui no nosso WhatsApp 11 999 919197. Pode mandar lá no Instagram lá também, arroba Diego Lopes, Diego com Y. Postei um videozinho de gratidão pra você neste domingo. Neste domingão, vai lá dar uma olhadinha como é que eu tô bonito hoje. Deixa eu passar aqui no WhatsApp da Band. Deixa eu ver quem tá por aqui, o que o povo tá falando. Cadê meu bom dia? Fala comigo que eu sou teu amigo, bebê. Bom dia.
1: Olá, Diego. Bom dia. Sou o Cristiano. Beijo pra minha esposa Lucilene, minha filha melhor. Estou aí curtindo você, a Band FM aí. Fala um feliz aniversário pro Maurício aí. Fez aniversário ele e Maurão. Estamos aí ligados na Band FM, Diego. Valeu. Boa,
0: valeu. Obrigado. Parabéns pra esposa aí. Obrigado pela sua mensagem, viu, cara? Obrigado, obrigado. Quem mais tá aqui? Fala aí, mano. Fala aí. Olha lá. O que ele tem pra falar de novo?
2: E outro arrombado.
0: Ei, ei, ei, ei. Que é isso, cara? Pera aí, mano. Galera, esquece que não é Band Coruja. Band Bom Dia. Olha quem tá aqui, ó.
3: Bom dia, Diego. Como você está? Nossa, é uma surpresa pra mim encontrar você, mora dessa.
0: Surpresa boa ou não boa, Catrícia? Beijo pra você, Catrícia. Obrigado aí pela sua mensagem também. Tá sempre sintonizadinho com a gente, né, minha linda? Bom dia.
4: FM. Eu queria muito uma Alexa pra presentear a minha mãe. Ela é muito fã da Band FM. 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Alagoinhas Bahia, Jorgson. Muito fã da Band FM.
0: Coisa boa, rapaz. Alô, Bahia! Mais uma aqui, ó, sou de Anápolis, curto muito o seu programa, meu nome é Giovanni, sou motorista aqui, abraço pra todos, principalmente pro Matheus e a galera que tá toda aqui junto comigo curtindo a Band. Obrigado pelo carinho da audiência aí, viu? Bom dia, quem tá aqui?
5: Bom dia, Diegão, tudo bem? Canela fina, seu cavalo.
0: Ei.
5: Bom domingo pra nós. Você trouxe a audiência da madrugada pro dia hoje?
0: Pois é, cara.
5: Tá pensando que é só nós ficar acordado 24 horas?
0: Mas bom dia. Comportem-se, viu? Comportem-se. Vocês estão muito, muito bando de coruja. 8h48 agora. Vamos pro pensamento da Ana Maria Brisa. Vamos, vai.
6: Ah, terminou, gente. Acabou. Terminando aqui o nosso Estação Band FM edição de domingo. É, como já que os dois estão o programa inteiro aqui, vamos aproveitar o talento dos dois, vai aquele desafio. Amigo,
7: vamos fazer uma música agora, na hora, composição.
6: Manuel Gomes e Belo.
7: Belo, vai ser uma honra.
8: Olha pro Diego ali, olha o tamanho da criança.
6: Faz a música pensando no Dieguinho.
8: Olha o tamanho do braço,
6: a pança deu uma crescida junto.
7: Eu começo, Manuel, eu começo e você completa a minha rima. O que você acha?
8: Bom demais, vamos lá.
6: Que absurdo.

0: Lá vem.
1: Ele é um homem muito grande. Olha só, e o nome dele é Diego. Quando ele tá suado, sou até no rei.
2: Ei! Pera aí, cara. Desculpa aí, velho.
0: Meu Deus do céu. Para, tchau. Não deixa de ser verdade, né?

0: Partido! Faltando 8 minutos agora ainda para as 9 horas da manhã. Dá tempo de dar mais uma passadinha ali no nosso WhatsApp, ouvir a sua mensagem, mandar o seu bom dia. Vê o que o povo tá falando ali, como é que tá sendo seu domingão. Vai contando para nós aqui. Deixa eu ver, olha que mensagem bonita chegou aqui agora. É assim, ó.
1: Bom dia, Band FM.
0: Bom dia,
1: Diego.
0: Oi, Cio.
1: Hoje é domingo. Deus abençoe o nosso domingo. Eu sou super fã da Band FM.
0: Amém, hein? Obrigado.
1: Silvana de Campinas.
0: Muito bem, Silvana. Beijo para você, minha linda. Obrigado, um ótimo domingo para você. Alô, Campinas.
2: Bom dia, Diegão.
0: Opa.
2: Beleza, cara?
0: Você tá bem?
2: É o Eric, motorista de pesados aqui na... Europa,
0: ó,
2: descendo para Lisboa.
0: Legal.
2: Passei, bom fim de semana.
0: A nossa audiência internacional, tá calor aí na Europa, não tá, Eric? Como é que tá o tempo aí? Fala para nós aí, como é que tá sendo esse domingão aí? Vai contando pra gente. Bom dia.
3: Tu é o melhor. Ué, ainda é de madrugada?
0: Não.
3: É aí que eu vou acordar.
0: Pessoal acordando, me ouvindo no ar, falou, ué, o que que tá acontecendo? Que coisa é essa? Que mistério é esse? Será que eu tô no horário errado? Galera da rodagem aí, né? Meu Deus, será que eu cochilei e não tô sabendo o que, que esse cara tá fazendo no ar essa hora? Pelo amor de Deus! Bom dia pra Mariana! Mari, tudo bem, Mari? Um ótimo domingo, Band FM, bom dia pra todos. Muito obrigado pelo carinho da audiência, pela mensagem aí também, tá bom? É, Patrícia, muito bem. Quem mais tá por aqui, hein? Deixa eu ver quem mais tá aqui. Fala comigo, bebê. Bom dia.
4: Bom dia, Diagão. Bom domingo pra nós aí.
0: Ah, opa!
4: Rapaz, tem que censurar essa galera aí, essa galerinha sul da madrugada aí.
0: Não é, cara?
4: Só fala besteira, viu?
0: Que coisa!
4: Censura aí, censura.
0: Já estão censurados.
4: Você tá doido, jogador. Tamo junto.
0: Boa,
4: bom domingo pra nós aí.
0: Beleza, valeu. Obrigado. Bom dia. Bom domingo pra você também. Mais uma aqui, a última. Vai, fala aí, bebê. Bom dia.
5: Bom dia, bom dia. Aqui é Regina de Vitória da Conquista. Estou ligadinho na Band. É um domingo maravilhoso. Um friozinho bom.
0: É verdade.
5: Em casa, ouvindo a Band. Melhor ainda.
0: Que coisa boa. Que maravilha. Friozinho. Tem programa melhor do que esse? Nada. Eu, se eu pudesse esse momento, também não estaria fazendo nada. O que, que você vai fazer hoje domingo? Vou fazer nada. Vou ligar o radinho na Band e ficar fazendo nada em casa. Coisa boa, né? E você, qual é a programação de hoje?
6: Bom dia, Digão. Bom dia, Diego.
0: Aoba.
6: Bom dia a todos os ouvintes aí da Band.
7: Valeu, obrigado. Bom dia.
6: Estamos aqui em Alagoinhas, agora debaixo de muita chuva. Clima gostoso.
0: Gostoso pra dormir.
6: Estou acompanhando vocês. Forte abraço aí a todo mundo.
0: Gostoso pra dormir, né, cara? Um abraço pra você, tamo junto, meu mano. Faltando 5 minutos agora pras 9 horas da manhã, encerramos já aqui o nosso Estação Band FM especial de domingo, mas daqui a pouquinho, depois do intervalo, tem o Band ao vivo, aquelas versões que a gente adora, pra fazer você se sentir realmente no show do artista, do seu artista preferido. Já, depois do intervalo, pera aí.

0: Maurício.
1: Oi.
0: Vem cá, eu tô com uma dúvida aqui, cara.
1: Fala.
0: Uma dúvida importante.
1: Fala.
0: Você vai trabalhar na segunda-feira?
1: Segunda? Peraí, segunda.
0: 5 da manhã, naquele programa que a gente faz, o Band Bom Dia?
1: O Band Bom Dia?
0: É.
1: Vou, Jadil.
0: Vai trabalhar.
1: Vou. Você vai?
0: Vou trabalhar também.
1: Quem mais vai?
0: Acho que o Vinheta vai também. Eu combinei com ele, ele disse que vai aparecer também segunda-feira.
1: E aquele monte de personagem?
0: Vai ter também. Vai ter o Zé, vai ter Pulo do Gato.
1: Mas quem não ouve, por exemplo, quiser ouvir?
0: Tem no Spotify, né? Nas plataformas digitais.
1: Não, pra ouvir mas, a hora que mas você e quiser. O horário que é?
0: Ah, é 5 da manhã.
1: Ah, tá.
0: Pra ouvir ao vivo, 5 da manhã. Hora
1: tá bom.
0: De Brasília.
1: E depois dessa propaganda?
0: E vamos rir agora.
1: Ah, tá. Ô, Jadil. Dois loucos, né? Conversando, falando, meu, o diretor vai fazer aniversário. Vamos fazer uma surpresa pra ele? Aí juntaram os outros loucos, bora fazer surpresa e tal. Pagaram a luz, aí entrou o diretor, parabéns, todo mundo cantando, né? Aí ele, pô, o diretor ficou feliz, né? Pô, que legal, olhou, não tinha nada, né? Aí, pô, não vai ter nada. Aí o cara falou, eu sei que você tá pensando, diretor. Bolo, né? Não vai ter bolo porque a gente foi escrever o parabéns pra você e não deu certo. Ele falou, por quê? Não, o bolo enroscou na máquina de escrever.
2: Daqui a pouco tem mais. Vamos rir.
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16: Band FM 9 em ponto. Bom dia, meu povo. Um ótimo domingo pra você. Domingo preguiçoso, nubladinho. Como é que tá? Onde você tá aí, hein? Como é que você está? Tá feliz? Cadê aquele sorrisão bonito? de sequência, agora chegou a hora, hein?
17: Prepare o seu coração.
16: É a hora, tá na hora do Band ao vivo, aquele clima gostosinho ao vivo pra você, versões exclusivas aqui na Band. Começa, começa.
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16: Agora você sabe, né? Aquele clima ao vivo pra você sentir-se no show do seu artista preferido. Então aumenta o som aí, você que já acordou, você que tá em casa sem fazer nada, começando a pensar no almoço, tá tomando aquele cafezinho, está no carro. Muito obrigado aí pela carona, obrigado por levar a Band FM onde quer que você vá. Meus amigos da estrada, da rodagem, meus amigos caminhoneiros, estradeiros, motoristas, frentistas, pessoal que tá no plantão hoje, a galera dos postos de gasolina, meus amigos padeiros, os balconistas, quem mais? Todo mundo ligado na Band, né? E você que tá em casa sem fazer nada. O que eu queria estar fazendo agora? Nada. Absolutamente nada. Mas estamos aqui levando muita música boa e muita alegria pra você. E ó, já manda o meu bom dia aqui no WhatsApp, vai, que eu tô esperando. Conta como é que tá o molho aí. 11 999 919197. 11 999 919197. Porque ouvir a sua voz é tudo de bom, é tudo de Band. Bora começar, Band ao vivo está no ar.
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0: dia melhor, através de músicas, boas palavras, boas mensagens. Por isso, manda lá também a sua mensagem no nosso WhatsApp, 11 99991-9197. A gente gosta de saber da sua vida. Aqui a gente é fofoqueiro, a gente gosta de saber como é que você tá. Fala comigo aí, bebê. Bom dia.
1: E aí, Diegão?
0: Oba!
1: Acabei de vir da Espanha.
0: Olá.
1: Na Espanha deu 35 graus.
0: Muito bem.
1: Verão tá chegando com força.
0: É.
1: Lá ele. Aqui em Portugal tá 30 graus.
0: Tô falando.
1: Vai ser uma da tarde agora.
0: Eu tô falando, já aqui tá esse climinha gostosinho, né? Vamos saber como é que tá aqui em São Paulo. Fala.
2: Bom dia, Diegão.
0: Oi, Lei.
2: Tudo beleza aí? Aqui é o Anselmo Minoro de São Bernardo.
0: Fala, meu mano.
2: Tô aqui, ó, nesse domingão, friozão. Ouvindo aqui a Band FM, debaixo das cobertas.
0: Sim, rapaz, que invejinha.
2: Descansando.
0: Fazendo inveja.
2: Fazendo absolutamente nada.
0: Tô falando.
2: É isso aí, Diegão. Um bom domingão aí.
0: Valeu, garoto.
2: E aí, amanhã já tá metade do ano, hein?
0: Verdade, hein?
2: Aquele abraço.
0: Caramba, como tá passando rápido o tempo, né? Cê, cara, ontem era ano novo, cara. Amanhã já estamos na metade do ano já, e quando vê, já acabou. Você tá aproveitando bem os teus dias? Tá aproveitando bem as oportunidades? Você tá vendo como tá passando rápido o tempo? Aí você fica panguando, aí depois você fica reclamando que, ai, já acabou o ano, não fiz nada. Lembra daquilo que você falou no começo do ano? Você realizou alguma coisa? Daquela listinha que você fez. Ai, 2026 é nosso. O que você está fazendo para ser o seu ano? Dá tempo ainda, mas tá passando ligeiro.
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São Paulo, com a energia de vocês. Vocês fizeram essa ser a música mais tocada do ano passado. Essa música, ela foi composta com muito amor, foi cantada com muito amor, foi ouvida por vocês com muito amor. Só que quando a gente gravou ela a primeira vez, a gente sentiu que faltava algo, faltava alguma coisa. Sabe o que é que faltava? Faltava vocês.

0: FM, Ícaro e Gilmar, convite de casamento e tentei te esquecer, mas que absurdo que esses caras cantam, né? Você tá doido, é muito bom. Agora, o que é bom mesmo, o que é tudo de bom, o que é tudo de band, é ouvir a sua voz desejando bom dia pra nós ali, falando como é que tá o seu domingão aí, fala comigo, bom dia.
1: Bom dia, Diego.
0: Oi.
1: Que Deus abençoe grandemente o seu dia.
0: Amém.
1: Que é a Ana do Cangaíba.
0: Oi, Aninha.
1: Ana Maria. Nossa, essa rádio é maravilhosa, amo todos vocês, da hora do ronco até a madrugada.
0: Coisa
1: linda.
0: Muito
1: obrigada por vocês fazerem nossos dias mais felizes, band. A rádio do nosso jeito.
0: Bom dia.
1: Feliz domingo.
0: Obrigado pra
1: Muita
0: nós.
1: Saúde pra você, viu?
0: Pra
1: beijo.
0: Pra você também, Aninha. Obrigado, minha linda. Beijo. Bom domingo pra você. Bom dia. Fala aí, bebê.
2: Bom dia, Diegão.
0: Aoba.
2: E a todos os ouvintes. E eu hoje de plantão, trabalhando, instalando internet, levando alegria pro povo, né? Porque sem internet ninguém vive, né?
0: É verdade.
2: Vamos pra cima nesse crime amistoso. E escutando a Band, que é bem melhor.
0: Valeu, valeu, obrigado, irmão. Abraço pra você também, tudo de bom, tudo de Band. Bom domingo pra você, bora lá.
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0: Tarde FM, de Brito e Samuel, Romance Rosa. Muito linda essa também. Gosto muito, inclusive, dessa dupla. Ô, Tadeuzinho, bom dia. Oi. Vamos trabalhar, filho? Vamos trabalhar? Vamos.
1: Bom dia. Já acordou? Dia. Tô quase acordando. Quase acordando nesse domingão.
0: Você gosta de Ed, Brito e Samuel ou não?
1: Gosto dessa canção, inclusive, né?
0: Romance Rosa.
1: Era da novela De Corpo e Alma, né?
0: Com
1: a menina, infelizmente, a filha da altura que morreu, né?
0: Ah, tem essa história aí, né? É verdade.
1: É a Daniela Pérez, né?
0: Quem cantava era o Juanes, a original.
1: Exatamente.
0: Bonita demais.
1: E agora... Boa música para amar, né?
0: Boa música, fazer um amorzinho gostoso, um domingão desse aí, melhor ainda, né? Com Ed, Brito e Samuel.
1: Mas vamos lá, né, Diegão?
0: Bora lá, agora tá tudo contigo aí, a próxima hora é com você, bom dia e bom domingo, e vê se acorda. Já tomou um cafezinho?
1: Já tomei o café, Diego, leve comigo o meu abraço.
0: Olha, um abraço pra você também, tudo de bom. Valeu, tchau. Valeu, Tadeuzinho, tudo de bom, tchau.

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6: Bom dia, um minuto faltando para as 10 horas da manhã, hora de Brasília. Maravilhosa manhã de domingo para você, excelente fim de semana. Um prazer saber que você tá junto com a gente aqui. Vamos lá então, mais uma hora do Band ao vivo, vamos cantar junto com a Band.
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0: Band FM, Victor e Léo. Na linha do tempo, esse é o Band ao vivo pra você começar o domingão cantando junto com a Band FM. Esteja você trabalhando, de folga, passeando aí no seu carro, trabalhando aí no seu carro. Um abraço pros motoristas de aplicativo, taxistas também. Sempre dão carona pra Band FM. Obrigado de verdade pela audiência, viu? E cadê você no WhatsApp da Band FM também, hein? 11 999919197. Manda o teu bom dia, manda o teu alô. Conta pra gente como é que tá seu domingão aí.
1: Bom dia! Bom dia, eu vim aqui só pra te ver.
0: Ué.
1: Band FM, Cláudia do Taboão
0: aí
1: da
0: sim.
1: Serra, ligadinha na Band FM.
0: Aí sim, Cláudia, um beijo pra você. Obrigado pela audiência, pela mensagem também. Mensagem animada, esse tipo de mensagem que agrada a Band FM, hein? É disso que a gente gosta. Esse é o clima do fim de semana. 11 999919197. Participa, manda o teu alô, manda tua mensagem. Aliás, todo mundo que faz isso concorre já ao Big Prêmio. Eu já adianto qual é o Big Prêmio. É Alexa, assistente virtual numa caixa de som. Alexa, ouvir a Band FM. Pronto, coloca pra tocar na casa inteira junto com a gente, tá? Então se inscreve aí, todo mundo que participa concorre ao Big Prêmio. Resultado ali no finalzinho do Festa Band, por volta das 3 da tarde, hora de Brasília. Tempo você tem de sobra pra participar com a gente aqui, hein? 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

Band FM Ferrugem, agora que viu, perdeu e chora pra colocar um ponto final aqui em mais uma edição Band ao vivo. Acabou, hein, gente? Aqui na Band FM, porque vem aí Super 6, tem mais presente bom pra você começar o seu domingão junto com a gente, tá? Tchau, seu...

0: Tá bom. Tá. Tá bom, então. É, isso aí vai acontecer mesmo, não tem jeito.
1: Ô, Pidoncio, tá falando com quem?
0: Eu sei.
1: Pidoncio.
0: Tá, só um minutinho.
1: Com quem
0: tô você... no telefone?
1: Eu tô percebendo, mas a gente tá no ar já.
0: Só um minutinho, tá. Não, não vou pagar, não. Não. Tá, não vou pagar, quero que você se lasque.
1: Com quem você tá falando?
0: Não sei, é o telefone do Vinheta.
1: Com certeza.
0: Que mal pra cabeça dele, né, Jadeu? Ô, Jadeu, qual é o seu Instagram?
1: Ah, meu Instagram é Soltadeu.
0: Arroba?
1: Arroba Soltadeu no Instagram.
0: Quero ver agora quem vai entrar, Jadeu. Fica de olho lá.
1: É isso aí, vou olhar aqui no coraçãozinho.
0: E dá uma força lá pra aquele menino, arroba Emerson Franca Oficial.
1: É, segue lá também, viu?
0: E agora o que que eu faço?
1: Agora a gente vai rir.
0: Ixi.
1: Ixi o quê?
0: A amiga chegou pro outro e falou, ô, amiga, vem cá. Seu marido trabalha com experiência científica, essas coisas. Falou, por quê? Não, que ele falou pra mim que vai ver se cobra voa. Aí a amiga pegou na mão do outro e falou, meu, corre que ele vai jogar minha mãe pela janela.
2: Tadinha da velha. Daqui a pouco tem mais. Vamos rir.
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4: Bom dia, 2 minutos faltando para as 11 da manhã, hora de Brasília. Maravilhosa manhã de domingo para você. Excelente fim de semana e que bom que você passa o seu fim de semana junto com a Band FM. Vambora que tem Super 6, tem presentão para você, hein? 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
4: Big copo térmico, mais de 1 litro, tá exclusivo Band FM. Para você tomar aquela água, suco, refrigerante, na temperatura ideal. Vai levar também o mascote da Band FM, tá? Para você concorrer, tem que contar pra Band FM dessas 6 músicas que eu vou anunciar para você. Qual delas é a sua favorita? Música 1, Simone Mendes, Saudade Proibida. A 2, Murilo Huff, Deixa Eu. Aí vem a música 3, Paula Fernandes, Mentiras. Música 4, Zé Neto e Cristiano, Escondendo Ouro. Música 5, Luan Santana, Olho Marrom. E pra fechar a conta, literalmente, tem Turma do Pagode, Zeca Pagodinho, Pedindo a Conta. É a música 6 da Super 6. E aí, dessas 6 aqui, qual é a sua favorita? 11 999919197. Manda o voto no Whats. Pode ligar pra gente também. 11 37 43 13 13. É a música campeã de votos. Toca de novo aqui, hein?
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1: Band FM, Paula Fernandes, Mentiras. Essa aqui o Luan Estagiário estava cantando de olhinho fechado e tudo. Música 3 da Super 6, tá? Vale Big Copo Térmico, mais de um litro, exclusivo Band FM, lindão, tá? Pra tomar aguinha, suco, refrigerante, tudo na temperatura ideal. Vai levar também o mascote da Band FM. Conta pra gente, das 6 músicas, qual é a sua favorita? 11 999 919197. Pode ligar também, 11 37 43 13 13. Vamos ouvir agora a música 4, Zé Neto e Cristiano, Escondendo Ouro.
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0: dia na Band FM. Dessa, só o Ronco não vai participar. Será? 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
1: De bom dia, 11:20. É com a gente. É o nosso. Vem que tem resultado da Super 6 agora, hein? 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
1: Muito obrigado a você que brincou de Super 6 com a gente. Mandou teu voto aqui no WhatsApp, no telefone também. Hora do resultado, né? Valendo Big Copo Térmico, mais de um litro exclusivo pra você e o mascote da Band FM também. Vou dar os parabéns pra você, viu, Vera? Vera Lúcia Salvino. Vera Lúcia Salvino, Vera. Faz a festa aí, menina. Você ganhou, Vera. Que beleza, hein? Conferir agora a música campeã de votos. Mais uma edição aqui da Super 6.
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0: romance com safadeza. Um abraço pro Thiago, São Paulino Roxo, ouvindo aqui a Band FM. Um forte abraço. Obrigado pela audiência. Bom domingo. Hoje tem tricolor, né?
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0: Ó, daqui a pouco tem festa da Band. E no final dela tem Big Prêmio. Presentão pra você, Alexa, assistente virtual numa caixa de som. Baita som legal, tem Alexa, viu? Pra você ouvir a Band FM, fazer pesquisa na internet, deixar sua casa inteligente. É o Big Prêmio, presentão pra você, Alexa. Quer concorrer? Vamos combinar o seguinte: já manda mensagem pro Festa da Band agora, de voz. Mensagem animada, hein? Clima de festa. Não me venha com clima de velório, hein? Não é porque é domingo aqui, você tem que estar xoxa. 11 999 919197. Fala o seu nome, conta pra Band FM qual é a boa do seu domingão. Fez isso? Automaticamente concorre ao Big Prêmio Band FM Alexa. Faça isso aí, boa sorte pra você. Tamo esperando, hein?

0: Band FM, 16 pro meio-dia.
1: O Festa da Band toca tudo que você gosta no maior astral pra alegrar a hora do almoço do seu fim de semana. 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Não

0: ótimo.
1: Band FM Henrique, Diego e a Suíte 14. No nosso domingão da Band. Vem aí o Festa da Band. Preparado? Preparada? Já manda mensagem no WhatsApp aqui, porque você faz parte dessa festa. Você é parte importantíssima. Se não tiver você na festa da Band, essa festa não tem sentido nenhum. Então manda mensagem no WhatsApp aqui. 11 99991-9197. Fala o teu nome. Conta pra gente, tá fazendo o que de bom aí, hein? Tá trabalhando? É dia de plantão hoje? Dia de passeio com a família? Dia de churrasco? Dia de almoço com todo mundo aí unido? Conta pra gente. 11 99991-9197. Estamos esperando você aqui no Festa da Band.
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6: O Desafio América desse ano será marcado pela despedida de grandes craques do futebol mundial. Nomes como Lionel Messi e Cristiano Ronaldo devem encerrar ciclos por suas respectivas seleções nas próximas semanas, buscando um último título. No lado do Brasil, Neymar também vai ter a sua última dança com a amarelinha ao lado desses craques.
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5: Mande bom dia, um minutinho faltando pro meio-dia. Boa tarde já, né, gente? Boa tarde de domingo aí. Bom fim de semana. Vamos juntem, aumente o volume do seu rádio agora. Que vai começar a nossa festa.
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ouvintes. Primeiro de tudo, Big Prêmio Band FM. Você quer saber o presentão que a gente vai sortear no final do Festa da Band daqui 3 horas. É a Alexa, tá? Assistente virtual numa caixa de som com presentar. Você não tem ainda, Alexa? É bem legal, é bem divertido usar, inclusive. Bem intuitivo usar a Alexa, viu? Pra você que ainda não tem, pra você que já tem, quer ter mais uma, pode se inscrever mandando mensagem no WhatsApp aqui, contando pra Band FM qual é a boa do seu domingão. 11 999919197. Aquela mensagem criativa também, as melhores a gente vai soltando no ar aqui, vai fazendo a festa da Band junto com a gente. Tem combate daqui a pouco também, tá? Você participando, dando seu voto aqui, e o mais importante de tudo, uma playlist caprichada pra te animar nesse domingão. Vambora!

abraço. E Elis Lima, Rios Lima, filho, também é ligado aqui, né? Na festa da Band. Tô aqui na churrasqueira, queimando carne, assando carne, pros outros meio gostoso até as 3 da tarde. Se Elis Lima, churrasqueira.

0: Band FM, Natanzinho Lima. Gustavo Lima, à noite, aqui no Festa da Band.
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0: Olá, boa tarde, meus amores da Band FM. Eu sou a Cida, aqui do Alcântara, Rio de Janeiro. Estamos aqui nesse domingão, estou esperando meu maridão chegar do trabalho. E claro, né, como sempre, escutando a festa da Band.
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0: Band FM, Manu Batidão, Simone Mendes, daqui pra sempre no Festa da Band. Tem que ter você no WhatsApp da Band FM, mandando a sua voz, soltando a sua voz. 11999919197. Como é que tá a sua festa aí, hein?
1: Bom dia, Tadeuzinho, meu companheiro de todas as manhãs e aos domingos também.
0: Tamo junto.
1: Anne de Santo André, motorista de APP, trabalhando na companhia do Tadeu e da Band.
0: Anne.
1: Um beijo, bom domingo pra todo mundo.
0: Anne, beijão pra você, boas corridas aí. Um abraço pra todos os motoristas de aplicativo, taxistas, que dão sempre carona pra Band FM. Tá na Band FM, é 5 estrelas mais caixinha, hein? 11999919197. Manda mensagem aí, tamo esperando, hein?

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0: Band, tô aqui curtindo o melhor Festa da Band, fazendo um churrasquinho aqui na casa da sogra. Grande beijo!
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Sou Leonilda de Peru, estou curtindo a festa da banda e nesse domingão só ficando na banda, tomando uma e curtindo a banda. Beijo, amo todos vocês da banda!

0: Band, FM Belo, momentos, tempo de aprender, é o nosso festa da Band, beijão pra Sassá da Band FM Campinas, tá junto com a Luana, curtindo festa da Band agora, curtindo Domingão, obrigado pela audiência, alô Band FM Campinas, manda mensagem no WhatsApp também, hein, 11 999 919197.
1: Oi galerinha da Band, oi Tadeu, tudo
0: oi,
1: bem?
0: Tudo bom.
1: Tô aqui curtindo Band, indo trabalhar, Daniele de São Caetano, minha companhia diária, vocês, amo vocês, um beijo.
0: Ô Dani, a gente também te ama muito, viu? Obrigado pela mensagem aqui, tá concorrendo, viu Dani? Alex, assistente virtual numa caixinha de som, é o nosso Big Prêmio, você mandou mensagem no WhatsApp da Band, automaticamente você tá concorrendo, tá? Não precisa nem pedir Alexa na mensagem. Mandou, contou pra Band como é que tá seu domingão, a gente vai soltando você aqui durante as músicas, vai ficar

0: Zico.
1: Boa tarde, Band FM. Quem fala é Edson de São Bernardo do Campo. Estou fazendo aplicativo e pertinho aqui da Band FM em São Paulo. E eu quero ver esse presentão da Band curtindo o festa.

0: perdeu, hein?
1: Band FM, chão de avião, Thalita Mel. Melzinho, é festa da Band. 1:09, agora deixa eu perguntar uma coisa pra você. Você já deu seu voto aqui no combate?
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1: Música um panda, eu te seguro. Arroba Band FM, vai lá nos stories. Ferrugem arrependidaço, é a 2. 11 999919197. Pulo do gato é o seguinte: você deu seu voto, automaticamente concorre ao Big Prêmio Alexa, presentão da Band FM. O sorteio daqui a pouco, no finalzinho do Festa da Band. Muito tempo ainda para mandar seu voto. Arroba Band FM, WhatsApp da Band também. 11 999919197. E agora, Pidon.

0: semana da Band FM com Vamos Rir. Então se acorda que é Vamos Rir agora, hein, cara. Eu vi que você tava encostadinho aí.
1: Então peraí, Jair.
0: Meio soninho, né?
1: Vamos ser profissional?
0: Vamos ser profissional.
1: Deixa eu desencostar daqui.
0: Vamos lá, desencosta aí.
1: Até porque a postura é muito importante pra locução. Eu aprendi na locução. Fiz cursos, fiz tudo que você pode pensar
0: em locução.
1: Então a gente tem que ficar com o corpo ereto, porque o ar tem que vir do diagrácina. Diagráfico.
0: Diafragma, né?
1: Diafragma. Esse negócio aí. Aí você tem que, aqui, ó, você colocou aqui a voz, quer ver, ó? Ó, se eu fizer de qualquer jeito, ó. Band FM, só rádio seu jeito.
0: Aí é qualquer jeito.
1: Qualquer jeito. Agora, ó, com o diafragma, a respiração certa, ó. Band FM, só rádio seu jeito.
0: É o Genival Lacerda. Vamos lá, Fidos, vamos rir.
1: Ô, Jardel, achei que eu tinha respirado aquele gás de bexiga, sabe? Ô, Jardel, dois políticos, ó. Tava no restaurante jantando, restaurante chique. Aí um bateu a mão na cabeça e falou: ih, meu Deus do céu. O outro falou: que foi? Ai, deixei o escritório aberto, vou mexer lá. Ele falou: não, se preocupa, nós dois estamos aqui.
0: Ninguém vai levar nada, não. Daqui a pouco tem mais. Vamos rir.
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Boa tarde, Band FM. Aqui é a Regina Célia Chaves da Vila Maria. Estou aqui curtindo a festa da Band e fazendo almoço para toda a minha família, que daqui a pouquinho chega. Beijo, beijo, beijo. Amo todos vocês da Band

0: Band FM, seu Jorge. Mina do condomínio, seu festa da Band. Tá dançando, tá cantando com a Band FM. Falta só você mandar mensagem no WhatsApp aqui. 11 999919197.
1: Oi, Tadeu. Oi. Boa tarde. Sou a Vera do Parque do Manda aqui.
0: Oi, Vera.
1: Fazendo meu almoço, cuidando da minha casa, ligadinho na Band FM, como eu faço todos os dias. Band é Band. Não tenho pra ninguém.
0: É isso aí.
1: Um beijo, viu? Ótima tarde pra todos.
0: É com a gente mesmo. Um beijo pra você, viu?
2: Oi, Tadeu. Oi. Boa tarde, tudo
0: boa.
2: Bem? Aqui é o Thiago, motorista de aplicativo.
0: Fala, Thiagão.
2: Ouvindo a Band FM, curtindo festa na Band, a rádio do meu jeito, tamo junto.
0: Boa, Thiagão, tamo junto. Mandou mensagem com corre Alexa, viu? Alexa, pra você que não tá sabendo, ligou o rádio agora, é o Big Prêmio do dia, é o presentão aqui da tarde da Band. Já já ali por volta das 3 da tarde, hora de Brasília, a gente anuncia o ganhador ou ganhadora da Alexa, viu? Mandou mensagem, tá concorrendo aqui.
3: Boa tarde, oi. Família São Paulo. Aqui é a Ana do Rio de Janeiro. Oi. Estou na festa da Band. Oi. A festa maravilhosa aqui, canta todas essas músicas maravilhosas.
0: É com a gente.
3: E aqui eu estou com a minha família, o meu marido, o meu irmão, o meu filho. E vocês aí?
0: Aí sim.
3: Um beijo pra todo mundo.

0: barulho, Calda!
1: Aqui é a Marisa Biriba, da cidade de Óleo. Todas as biribadas estão sintonizadas na festa da Band. Um beijo a todos daí e para todos daqui.

sou Maria Paixão da Silva, do Campo Limpo. Estou aqui fazendo almoço e curtindo a festa da Band. Vocês são 10, 10, 10. Valeu, Band!

a festa da Band é tudo de bom. Estou indo para Mairiporã neste domingão curtir as amigas. Beijo no coração, Paulette do Butantã.

0: Band FM, Bruno Diegues com um sorriso maroto. Clique aqui no Festa da Band, 8 para as 2 horas. Daqui a pouco tem resultado do combate. Se você não votou, dá tempo aí.
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0: Fica um panda, eu te seguro. Arroba Band FM. Ferrugem Arrependida-se a 2, 11999919197.
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0: Já sabe, né? Votou, concorre ao Big Prêmio Alexa, sua assistente virtual numa caixa de som.
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0: E cadê o gritão aí?
1: Sou de São Paulo e estou aqui almoçando um macarrãozinho gostoso, curtindo a Band FM, porque eu adoro o Festa da Band. Valeu, Band!

Poxa, Marisa, estou aqui em casa ligadinha como sempre. Sabe aonde? Na festa da Band! Beijo!

0: Ficar só pela misericórdia. Bora ver se vai sair, né?
1: Ah, vai.
0: E tô aqui com a família, ouvindo vocês. Um bom domingo pra todo mundo. Beijo, Bandi.
1: Um beijo, é verdade. Hoje é o último dia de maio. Amanhã a gente já entra no clima de festa junina. De vinho quente, de quentão, de canjica, de paçoca, de pamonha. Ai, vai ser uma comilança boa, junto com Copa do Mundo, então. Nossa!

aqui na melhor festa da Band FM. É a Thalia Malaquias, de Juína, Mato Grosso, ligadinha. Bom final de semana, sempre na melhor festa da Band.

0: Band FM, Laura Prado, Simone Mendes e a saudade burra aqui no Festa da Band.
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0: Muito bem, hora do resultado aqui no Combate da Band. Quero agradecer você que brincou de combate. Mandou pra gente seu voto no WhatsApp da Band FM, 11999919197. Telefonou pra gente também. Foi até o Instagram da Band, né? Arroba Band FM. Deu o seu voto lá nos stories também. Vamos só relembrar os desafiantes do dia.
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0: Banda, eu te seguro, música 1. Música 2, Ferrugem, Arrependidaço.
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0: Com 54% dos votos, vencedora dessa edição do combate, o Panda.

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0: Band FM, Simone Mendes, me ama ou me larga, colocando um ponto final aqui no Festa da Band, mas a gente vem prometendo aqui desde a manhãzinha do domingão.
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0: A gente vem falando que se inscrever pra participar do sorteio, tem o Big Prêmio, presentão da Band FM, um presente pensado com todo carinho pela Band FM pra você. Dessa vez, Alexa, assistente virtual numa caixa de som. Um presentaço, né? Dá uma pesquisada aí, vai ver o preço da Alexa hoje. Presente bom da Band FM pra você, pede pra escutar Band FM. Alexa, coloca na Band FM, ela coloca na Band FM. Coloca a sua casa mais inteligente também com a Alexa. É bem legal e bem divertido de usar também, tá? Agradecer você que se inscreveu no WhatsApp da Band FM, 11 99991-9197. Ligou pra Band FM também no 11 37431313. Instagram também, arroba Band FM. Obrigado, viu? Mas uma pessoa só pode levar, né? Dessa vez aqui, quem faturou o Big Prêmio foi você. É ela, hein? Evani Ribeiro de Souza Pimenta. Evani Ribeiro de Souza Pimenta. Ô, Evani, faz a festa aí, menina. Você ganha! Que beleza, Evani! Alexa, o Big Prêmio presentão. É sua, viu? Faz a festa. Pode vir retirar aqui na Band FM. E você que não ganhou... Ei, não me faça essa carinha triste, não. Tem mais Big Prêmio, tem mais presentão, mais presentes aqui no nosso domingão que não terminou, não. Vem aí o desfile delas, as mais belas, as mais pedidas por você, ouvinte Band FM, tá? Fica com a gente aqui. Antes disso, porém, ô Pidão Senhor, vamos rir, hein?

0: Ô, Jadeu.
1: Fala, Vidoncio.
0: Você sabe que em muitas regiões do nosso país tá frio, né? É uma época de frio. Outras não, algum pouquinho de calor, mas muito frio. E por que eu tô falando isso?
1: Por que você tá falando?
0: Eu sei lá. Deu vontade de falar.
1: Não é a hora da previsão do tempo, né?
0: É, então, ó. Eu falei, pô, será que eu vou fazer a previsão? Não vou.
1: É a hora do vamos rir, Vidoncio.
0: Ixi, era melhor fazer previsão, né?
1: Não. É melhor rir.
0: Ô, Jadeu. Festa.
1: Festa.
0: Festa rolando, dois amigos e tal. Festa de família, né? Toda a família reunida. Aí o cara falou assim, pô, deixa eu falar uma coisa pra você, meu. Não tô me achando, nada disso. Mas, ó, toda a mulherada aí que eu vou... Tá vendo essa mulherada aí? Já peguei todas. Peraí, cara. Menos a minha irmã e minha mãe, né? A outra falou, ó, se juntar que você pegou e que eu peguei, todas aqui não salva.
1: Que coisa!
2: Daqui a pouco tem mais. Vamos rir!
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5: A gente começou, né? As mais pedidas da semana. As 15 músicas mais pedidas por você. Você que manda aqui pelo nosso WhatsApp. Muitas e muitas mensagens, né? Aquela que você

0: prêmio também. Quer dizer, então vamos passar uma tarde bem gostosa juntos e já anunciar a 15ª posição de hoje.
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Alô, Virgínia, turma do Pagode, Grupo Chocolate, aqui as mais pedidas da semana, gente. Só as melhores, só as lindonas da programação da Band FM. E você do outro lado ouvindo, sintonizado com a gente. Obrigado pela sua companhia. Um excelente domingo pra

0: deixar sua roupa mais passada, mais bonita. Você vai pra uma festa. Me conta aí, vai. Você quer esse ferro de passar roupa a vapor da Philco? Então você vai mandar sua mensagem aqui pra gente. 11 99919197, no final do programa, lá perto das 8 horas da noite, tem sorteio pra você. Quem sabe você leva esse presentão pra casa. Boa sorte pra você. E agora a gente confere a nona posição das mais pedidas.
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0: melhor aqui na Band FM, né? Você não participou ainda? Não, como assim? Como assim que você não mandou mensagem pra gente ainda? 11 999919197. Tem o nosso Big Prêmio te esperando, ferro de passar na vapor da Philco, porque tem coisas que só a Philco faz pra você. Quer ganhar esse presentão da Band FM? Eu sei que você tá doida pra ganhar, tá doido pra ganhar esse presentão. Vai lá pro nosso WhatsApp, se inscreve. Você já aproveita no WhatsApp também, porque vai começar o nosso Da Play. E aí é a hora do ouvinte. Você vai participar, vai pedir a sua música. Vai lá agora no seu WhatsApp. Faz um áudio, clica naquele microfoninho. Faz um áudio bem caprichado. Fala seu nome, aonde você tá ouvindo a Band. O que você faz de bom nesse domingo? Aproveita pra pedir aquela música. Aquela música que você gosta, que você canta, que ela vai ser tocada aqui pra você. Aquela Pri, por exemplo, também. Aquela música que você já não ouve há muito tempo. Você quer matar saudade, né? Sério, faz muito tempo que você não ouve aquela música, não toca muito no rádio, mas a Band FM toca pra você. Da Play tá começando, hein? Eu quero você participando aqui junto comigo também.
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0: você matar a saudade, oferecer pra quem você gosta. É você que manda na programação da Band a partir de agora. Vai lá pro WhatsApp, faz um áudio. Eu quero um áudio bem caprichado, bem animado. Me diz aí como é que tá o seu domingão. Você que manda aqui a partir de agora. Deixa eu falar com o Anderson, que tá por aqui. Fala, Anderson, tudo bem?
1: Boa tarde, boa tarde.
0: Boa tarde.
1: É, manda aquela antiga do Exalta Samba pra nós, a Armadilha.
0: Essa é boa, hein, cara?
1: Aqui é o Anderson de Praia Grande, um abraço.
0: Oh, aquele abraço, valeu, aumenta o som aí, ó.
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0: música que você gosta, o Jorge Gaúcho tá em Sorocaba, tá ligado na Band, tá fazendo festa por lá e já mandou áudio pra gente aqui, ó, e pediu uma antiga, uma saudade, aliás, do Sampa Crio, hein? Ô, oh, boa tarde, meu amigo, como é que você tá?
1: Fala, Júlio! Opa, ligadinho aqui na Band, eu quero que você mande um abraço, felicidades pro meu sobrinho afilhado, João Vitor, lá de Salvador, hein?
0: Que legal, Salvador.
1: Do meu afilhado Sanderson, e muitas felicidades pra ele, que nós estamos todo mundo ligadinho aqui na Band.
0: Coisa boa!
1: Tá todo mundo ligadinho aqui na Band, e principalmente você.
0: Obrigado,
1: Léo,
0: viu?
1: Júnior, o nosso grande parceiro, o nosso grande comunicador.
0: Valeu!
1: Abraço! Abraço a todos os ouvintes da Band FM.
0: Aquele abraço, obrigado pela companhia, aumenta o som aí, ó!
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0: problema. E já tem mais gente chegando, mais participações pelo nosso WhatsApp. Você já aproveita, pede aquela música que você gosta. Pede aí, vai!
1: Oi, bandido! Oi! Aqui é a Juliana de Alphaville.
0: Oi, Juliana.
1: Eu queria pedir, apaga pra todos, o Ferrugi, por favor. Um beijo aí pra todos. Amo você, Band FM!
0: Valeu, aquele abraço!

0: aquela do momento. Ah, tá aí, ó, a sua, é seu critério. 11 999919197. Deixa eu falar com a Kiko, falar com a Ana. Oi, Ana, boa tarde.
1: Oi, Léo Júnior, boa tarde, tudo bem? Eu sou Ana Cleide. Léo, dá play pra mim, por favor, na música da Ana Castela, Minha Herança.
0: Essa é linda, hein?
1: Amo essa música, recordo muito a minha infância. Beijo.
0: Outro beijão pra você também.
2: Dá play.

gente, insegurança, fim de noite, Mariana Fagundes, Luan Pereira, Felipe Araújo, é o Panda, meu Deus, quanta gente, né? Quanta gente, mas ficou tão linda essa música, 4 horas e 47 minutos, é o nosso da Play na Band FM. Quer pedir aquela música que você gosta? Aí eu sei que você quer pedir.

0: você. É, final do programa, pertinho das 8 da noite, tem sorteio. Boa sorte, tá? Boa sorte.
1: Oi, boa tarde.
0: Oi, oi,
1: eu
0: oi.
1: Sou a Dina Helena, de Florianópolis, Santa Catarina. E eu gostaria muito de ouvir a música Tentei Te Esquecer, com Mato Grosso e Matias e Ana Castela.
0: Certo.
1: Desejo um bom final de domingo a todos e que tenhamos uma... Tenhamos, né? Uma excelente semana.
0: Tá certo, minha amiga. Ó, um beijo pra você. Obrigado, viu? Obrigado pela sua companhia aqui na Band FM. Então vamos tocar a música que ela pediu aqui, Tentei Te Esquecer, do Mato Grosso.

junto com a gente. 11 99991 9197. Vai lá no microfoninho do WhatsApp, clica naquele microfoninho pra você participar com a gente. Me conta aí como é que tá seu domingo, seu finalzão de semana. Vamos fazer, para ficar mais bonito agora? Vamos rir um pouquinho? Chama o Pidoncio aqui, vai, chama aí.

0: Maurício?
1: Oi.
0: Fechando aqui o Vamos Rir, a gente vai sair pra lanchar.
1: Tá.
0: Quero saber o que...
1: Ah, vamos agora. Vamos
0: não,
1: agora,
0: não, agora, não, não.
1: Bora, bora, bora.
0: Fechando o Vamos Rir.
1: Ah, tá.
0: O que você quer comer?
1: Pô, já deu. Hoje seria bom que... Deixa eu ver. Não quero exagerar também, né?
0: Tá, não pode exagerar.
1: Até pra quê? Eu não posso exagerar muito com a minha barriga.
0: Até porque eu que vou pagar a conta
1: você
0: também.
1: Você vai, né, pagar, tá? É. Então eu tô pensando, a gente podia ir naquele restaurante japonês...
0: Tá.
1: Que tem lagosta, tem também camarão, tem também ostra, tudo isso e muito mais. Tem yakisoba.
0: Vai sair muito caro, Pidoncio.
1: Você escolhe vai pagar?
0: Uma coisa só.
1: Hã?
0: Uma coisa só.
1: Uma coisa só?
0: É.
1: Aquele fungui.
0: Tá bom, então tá, então vai ser o fungui.
1: Tá bom?
0: Tá bom, então vamos rir.
1: Vambora, vambora, vambora.
0: Não, não, vamos rir primeiro.
1: Ô, Jadeu, o cara chegou pro amigo dele e falou: meu, sabe que a minha religião é muito importante pra mim, né? Minha religião é muito importante. Eu, com a minha religião, eu não transei com a minha esposa antes do casamento. Falando pro amigo, né? O cara é mesmo. Aí o cara que falou que não transou com a esposa antes do casamento falou: e você? Falou: cara, eu não sei, como é que é o nome da sua esposa?
0: Vai guia, né?
1: Não vai saber, né?
0: Vamos rir!
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3: O Desafio América desse ano será marcado pela despedida de grandes craques do futebol mundial. Nomes como Lionel Messi e Cristiano Ronaldo devem encerrar ciclos por suas respectivas seleções nas próximas semanas, buscando um último título. No lado do Brasil, Neymar também vai ter a sua última dança com a amarelinha ao lado desses craques.
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5: É, bom final de tarde pra você. 5 horas 10 minutos. Domingão, dia 31 de maio, último dia do mês. A gente vai começar mais uma tarde e noite de cobertura. 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
5: Ótimo final de tarde pra você que tá aí ligado na Band FM Lages 94.3. Essa é uma emissora do Grupo Barriga Verde de Comunicação. Eu sou Vanessa e já estou aqui com você pra gente falar de Festa do Pinhão. Mais um dia de festa. Iago Ropa está aqui comigo. Boa tarde pra você, Iago.
7: Boa tarde, Vanessa. Boa tarde, ouvinte Band FM. Estamos em clima de Festa do Pinhão e na Band é bem melhor.
5: Boa, Iago. Hoje um pouquinho diferente. Tivemos um imprevisto ontem, né, com um artista.
7: Gente.
5: E hoje a gente tá aí pra falar sobre isso, pra falar um pouquinho do Alexandre Pires, que já está em Lages.
7: Já está em Lages, hoje vem bem cedo.
5: Mudou a programação da festa, inclusive.
7: Mudou tudo, inclusive a nossa, senhoras e senhores.
5: É isso aí. A gente começa, então, mais uma tarde de cobertura. Tarde e noite, eu digo, né, porque ainda tá de tarde. 5:11 agora. E junto com a gente na nossa cobertura... 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
5: Isso aí, Iago. A gente começa então falando sobre o que aconteceu hoje, ontem, né? Vamos falar um pouquinho também do público de ontem, da movimentação no parque, que foi grande, Iago Ropa. Você estava aqui no estúdio, né?
7: Sim.
5: Procurando aqui essa pecada, estava fazendo a parte técnica, mas quem esteve no parque viu a movimentação gigantesca.
7: Foi lindo, né, gente?
5: Lindo demais.
7: Fico marcando presença. O show do Alok realmente foi um negócio impressionante.
5: Espetáculo.
7: Os drones, então. Não, e detalhe, eu acho que a parte dos drones, a parte mais legal, Vanessa, foi ele ter colocado a escada rolante, porque aqui em Lages tem uma história, que veio a primeira escada rolante, e aí foi assim
5: foi uma polêmica, né? Todo mundo falou sobre isso.
7: E aí, então, ele colocou a escada rolante, eu achei muito engraçado, porque nem lembrava mais da
5: E ele pegou símbolos daqui, né?
7: Muito legal.
5: E ele fez lá com os drones. Nossa, eu fiquei perplexa, eu fiquei pensando, como é que foi isso aí?
7: Não, tu tava lá ao vivo, né, Vanessa?
5: Tava ao vivo.
7: Nossa,
5: eu gravei algumas coisas. Ele escreveu lá no céu, Ame do Céu, que é uma fala popular aqui. Ele colocou também, o Morro da Cruz. Ficou lindo. Nossa, todo mundo fez assim. Uau, uma surpresa, né, pra galera. Assim, teve bastante coisas demais lá do show de drones e quem esteve realmente valeu super a pena. Depois do Alok, a gente teve Lauana Prado. E aí, depois da Lauana Prado, era pra entrar no palco Alexandre Pires. Aí teve aí a história ali de que não conseguiram pousar a aeronave, né, devido às condições climáticas. E então eles adiaram o show pra hoje, né?
7: E aí
5: teve algumas mudanças, Iago.
7: E pelo que eu entendi, na realidade, sabe, Vanessa, uma coisa agora, até me surgiu uma dúvida, eu tava pensando hoje em casa. Uhum. Nós temos um aeroporto de Lages. Vanessa, o aeroporto de Lages, ele não comporta, por exemplo, voos por instrumento. Ele não tem essa tecnologia aqui. Ou seja, a aeronave consegue pousar por instrumento, ou seja, o próprio avião faz esse pouso, basicamente. Claro que o piloto está ali acompanhando o copiloto também. Agora, minha dúvida é, e o aeroporto de Correia Pinto? Por que que ele não desceu lá? Vem uma dúvida de milhões. Pois o aeroporto federal de Correia Pinto, por exemplo, você pousa por instrumento. Agora, a pergunta de milhões é, o que que aconteceu? Não estava operando?
5: Será que foi o clima mesmo?
7: Bom, foi. Porque por instrumento, Vanessa, você pode descer debaixo de temporal. O instrumento te ajuda, ele é super seguro. O instrumento é justamente quando você não tem nenhum tipo de visibilidade, entende? Mas aí...
5: Fica a questão, né?
7: Mas realmente, foi um tremendo susto. Ele, inclusive, ele tentou pousar aqui, não deu, ele voltou a abastecer em Florianópolis, ele voltou de novo. Não foi por falta de tentativa.
5: É, e aí tem vários comentários, as pessoas, tem vários tipos de pessoas, né? Os fãs que vieram de longe pra ver ele e que depois do show já voltariam pras suas casas com excursão. Tem as pessoas que são de Lages que estavam pra ver e que muito provavelmente hoje vão conseguir ir. Tem as pessoas que não vão conseguir. E aí acaba gerando muitos comentários, né? Ah, por que que não veio antes? Ah, por que isso e aquilo? Tem a questão do... que eu até entendo, né? Não defendendo, mas enfim, vamos aos fatos, né? Por que que talvez ele pode não ter vindo antes? Aí falam, ah, mas o Alok chegou, a Laona Prado chegou.
7: Esse
5: ah, mas e
7: cedo,
5: o Alexandre Pires? Cedo. Ele não tava, de repente, em algum outro show? Ele não tinha uma outra agenda?
7: É, exatamente, tem uma logística. E aí, Vanessa, vamos fazer o seguinte? Vamos tentar, vamos ver se eu consigo colocar Alexandre Pires aqui. Aqui, quem sabe, faz ao vivo, gente. A gente tá no
5: Ele teve uma fala, né?
7: Ele gravou aí falando. No Instagram. E aí, ele tentando fazer esse post. Vamos tentar. Se ficar ruim, você me avisa, tá, Vanessa?
5: Tá bom, vamos ver.
7: Vamos tentar acompanhar aqui, só pra você entender como é que foi o negócio. Aqui, ele tava tentando um pouso, então. Tá? Não conseguiu.
5: Ele postou no Instagram dele.
0: Pra tentar usar no aeroporto de Lages.
7: Ele tentou esse pouso, não conseguiu.
0: Não conseguimos. Mas amanhã vamos estar com vocês. Pra quem me conhece, as pessoas sabem do meu profissionalismo, do meu desejo de sempre cumprir todos os horários pontualmente, mas o fator tempo hoje nos impediu, né? O tempo estava muito fechado, as nuvens muito baixas, mas amanhã vamos estar juntos, se Deus quiser, aí na festa do Pinhão, pra gente fazer um super show pra vocês, mandar um abraço pra minha equipe que tá presente no local. Meu show seria após o show da Laona, estava programado pra 1h30 da manhã. Agradecer ao Ricardinho, agradecer a toda a organização da festa do Pinhão.
7: Um querido, né? Ele é um querido por natureza. Teve esse imprevisto mesmo, foi baita imprevisto.
5: Sim, e isso ele postou ao vivo no Instagram dele, né, Iago? Essa tentativa de pouso, ele mostrou. Então isso é importante, né? Porque muita gente pode dizer, história, né?
7: Não foi mesmo.
5: Não foi, porque ele postou ali ao vivo, né, mostrando que eles tentaram.
7: Vanessa, pro ouvinte entender como é que foi a circunstância, é como se você está numa faixa, você está dirigindo. E aí cai um nevoeiro, uma neblina, que você não consegue mais ver nada.
5: Tira a visibilidade.
7: E aí você não consegue ver a pista, você não consegue ver o começo e o fim da pista. E aí por isso que você não consegue. Por isso volto nessa teoria. Nós temos os voos que você desce com voo técnico. Ou seja, o próprio avião conversa com o aeroporto. É basicamente isso. Por tecnologia, é um radar. Que manda bem certinho as coordenadas. A gente chama isso de pouso por instrumento. Que aí vem uma questão tecnológica do aeroporto. Agora, o que me surpreendeu foi não descer em Correia Pinto. Pois eu não entendi.
5: Mas aí depende de o aeroporto estar ali orientando, isso, né? Dando as instruções. Isso. Então, talvez não teve esse feedback, né? Esse retorno. Pode ser.
7: E sabe o que é engraçado sentido também? Porque, nossa, é que pertinho, né? Mas enfim, talvez não estava operando a tecnologia. Mas, isso, realmente, gente, ele explicou, ele gravou todos os vídeos, eles tentaram de várias maneiras, eles tentaram cinco vezes, e aí na quinta vez eles acabaram desistindo e indo pra Florianópolis. Mas, gente, hoje tem show gratuito, tá?
5: Hoje tem, não, e tiveram algumas mudanças ali, porque a apresentação vai ser hoje, daqui a pouquinho eu vou atualizar aqui o horário, mas vai ser hoje e a pista é liberada. Né? Diferente de ontem, que ontem era pago. Então a pista vai ser liberada, vai ser um presente aí, até por conta do que aconteceu ontem. Vai ser liberada hoje a pista. Então, já vou trazer aqui pra você o horário. A Arena Show abriu já às 5 horas. Então já tá aberta. Galera que quer ir lá pode ir aproveitar, já comer um negocinho lá no festival, né? Sabores da Serra, que daqui a pouco também a gente vai falar sobre. Então o show é gratuito. Pra quem tem o ingresso...

0: Gente, vamos reforçar o seguinte, tá? 11 da manhã abriu o Parque de Exposições, onde inclusive você pode almoçar lá, no Festival Sabores da Serra e tudo mais. Aí então, quando a gente tá falando aqui das 5 da tarde, a gente tá falando a arena de shows que é lá embaixo.
1: Exato.
0: Tá? Porque às vezes fica nisso, ah, só vai abrir. Não, o parque já abriu, já tá aberto. Você pode ir lá a hora que você quiser, a partir das 11 da manhã. Agora vai abrir a arena de shows às 5 da tarde. Lembrando que hoje a entrada é franca, todo mundo vai entrar na pista e pra você que tem, por exemplo, backstage, tem área VIP, essas áreas mais premium, você vai ter acesso também, evidentemente, conforme o que você adquiriu. Agora, é claro que tem aquela pergunta, né? Ai, mas ontem a gente tinha um turista, por exemplo, que ele não tinha pouso pra hoje, né? Não tinha como pousar aqui. Então, realmente, pro turista ficou um pouquinho mais difícil, mas o importante é que ele curtiu ontem os shows, né? Quer dizer, quem veio pra ontem, né? E vai curtir hoje também.
1: Aí que tá, Iago. Também a gente, de repente, pode até tentar depois com o Ricardo da AMI uma posição sobre isso, porque muita gente ficou questionando. Ah, e quem veio pra ver exclusivamente o Alexandre Pires e não pôde ver? Porque teve gente que queria, não queria ver a Loki Lauana Prado, queria ver o Alexandre Pires.
0: É, tem muito também, né? Das caravanas, né? Vem
1: então
0: uma galera.
1: A gente não
0: de
1: sabe,
0: fora.
1: Não tem essa informação do que vai rolar, se vai ter alguma devolução, se não vai. Enfim, não sabemos, né? Ainda não sabemos, mas em breve a gente pode trazer uma posição aí do Ricardo, da AMI Entretenimento, que é o produtor da festa.
0: Saê, estamos aqui ao vivo na cobertura Band FM na Festa do Pinhão. Vamos falar um pouquinho dele, Vanessa?
1: Bora.
0: Alexandre Pires.
1: Deixa eu achar o som dele aqui.
0: Ele é fantástico, né, gente? É um querido. A gente fala que ele é um mineirinho. Sabe por que ele é mineirinho, Vanessa? Porque ele é de Uberlândia, Minas Gerais.
1: É. Deixa eu colocar a música mineirinho aqui.
0: Um
1: então.
0: Querido, gente. Inclusive, uma simpatia, uma humildade que
1: não,
0: é um negócio
1: impressionante. E ele não tem esse hábito, né, de... Não acontece.
0: Não acontece.
1: Nas outras vezes que ele veio na festa, que ele fez o baile do Nego Velho, aconteceu tudo normal, né? Veio, rolou o baile ali, tudo certo.
0: E engraçado,
1: um
0: Vanessa,
1: que realmente pode acontecer com qualquer artista, né?
0: Com a nossa região, isso acontece muito. Inclusive, foi uma das discussões, por exemplo, de vir em um aeroporto regional pra região. Porque aqui não tem como você pousar. A nossa pista é muito pequena também, perigoso de acidentes. Então, por isso que tem toda uma burocracia técnica. Agora, eu fico imaginando, por correr a pinto que tem a tecnologia, não receber o voo dele. Mas, enfim, talvez não tá operando. Agora, o nosso mineirinho, natural de Uberlândia, Minas Gerais. O Alexandre Pires começou sua trajetória muito jovem, ganhou uma projeção nacional na década de 90. Eu sou de 92, né? Então eu cresci ouvindo Alexandre Pires. E como vocalista do grupo Só Pra Contrariar, um dos maiores fenômenos da música brasileira. Com estilo marcante, aquela voz inconfundível que só ele tem, e muito carisma, né? Pensa num cara carismático. Ele ajudou a transformar o pagode em um dos gêneros mais populares do país. Entre os grandes sucessos daquela época estão músicas que até hoje fazem parte da memória afetiva dos brasileiros, como Depois do Prazer, Essa Tal Liberdade, nossa, essa aqui é histórica, Domingo e Mineirinho. O sucesso foi tão grande que o grupo conquistou espaço internacional e vendeu milhões de discos. Já em carreira solo, o Alexandre continuou acumulando hits, né? Canções como Você Tirou Minha Vida, Necessidade, também Amame e mais. Mostrando aí sua versatilidade, né? Transmitindo entre o samba e o pagode, transitando sempre, né? No pagode e no samba. Música romântica também com o homem apaixonado e com essa variedade de ritmos latinos. Uma das características mais marcantes do cantor é a capacidade de emocionar. Seja em uma balada romântica ou em uma roda de samba, o Alexandre consegue criar uma conexão especial com o público. Ao longo da carreira, ele conquistou diversos prêmios e consolidou como um dos maiores intérpretes da música popular brasileira. E a sua trajetória é marcada por talento, perseverança e uma enorme identificação com os fãs. E é por isso que décadas depois do início da carreira, Alexandre Pires continua sendo presença garantida nas rádios, nos palcos e no coração dos brasileiros. E hoje ele vem aí para um showzaço no Parque de Exposições. Lembrando, senhoras e senhores, que o Parque de Exposições já está aberto. Lembrando que a arena de shows, onde vai acontecer o show do Alexandre Pires, abre às 5, já abriu inclusive. Lembrando que se você comprou um espaço como backstage, área VIP e tudo mais, você vai entrar com seu ingresso nessas áreas premium. Então só pra lembrar isso, tá? Você já tem seu espaço lá. E pra galera que quer ir pra curtir com todo mundo, Iago, tô indo pro parque, vou curtir Alexandre Pires, vai ficar no espaço pista. Então, faz o seguinte, reúne a família, reúne os amigos. Esse domingo ia ser um domingo mais tranquilo no parque até então, né? aí tem essa novidade do Alexandre Pires.

0: hoje na festa do Pinhão.
1: O Iago, e um dos últimos sucessos do Alexandre Pires é essa música aqui, ó, que tá tocando. Botecoterapia.
0: Botecoterapia,
1: você sabia que ele gravou música também com a Laona Prado? Não essa, né? Mas ele teve gravação com a Laona Prado recentemente. Isso no ano passado. Fizeram um projeto que é o Pagonejo Bão. E aí, nesse projeto, tem Dias Pra Esse com a Laona Prado. Tem com o Murilo Ruf a música Beijo de Outro Ângulo. Tem com a Ana Castela. Então ele gravou com grandes artistas. É, com a Ana Castela a música Eu Esqueço. Tem também Como Faz Com Ele, Mágica e Logo Eu. Várias músicas. Que legal que eu não sabia dessa música com a Laona Prado, né? É, e ela tava aqui ontem.
0: Tava aqui ontem, vai, pois é. Né? Quase que deu uma dobradinha.
1: Quase que tinha dado um encontro ali.
0: Não, mas assim, realmente, ontem foi uma noite linda, né? Com Laona Prado, o Alok. Inclusive, eles chegaram super cedo, né? Parece que eles estavam antecipando a névoa que ia cair à noite.
1: Sim, sim.
0: Mas realmente, o Alexandre Pires teve aí uma surpresa, né? Ele agradeceu os pilotos também e tudo mais.
1: Vamos agradecer que ele tá bem, né? Nada de ruim aconteceu com ele e com a sua equipe. Bom, Iago, hoje a gente tem também a final da 32ª Sapecada da Canção Nativa. E hoje, então, é o grande dia pra falar aí quem é que vai ser os finalistas, quem é que vai vencer, né? Vencer, todo mundo já venceu, porque só de estar lá, de estar participando, né? Junto com a galera, de estar mostrando suas músicas, as suas composições, isso já é muito legal. E hoje, então, a gente tem o último dia também da transmissão da Sapecada, a 32ª Sapecada da Canção Nativa, aqui em Lages, a partir das 7h da noite. Cláudio, Roberto e demais convidados estarão aqui trazendo tudo pra você. E a gente tem aqui as informações, Iago, então, a partir das 7, né, reforçando, para quem quer escutar, escuta aqui no rádio
0: ao
1: e pode acompanhar.
0: Isso,
1: e pode acompanhar também lá no portal TVBV Online. Pelo YouTube tem também, né? Mas se você quiser já dar uma olhadinha lá no portal, que já deixa tudo engatilhado para você poder assistir. E a prefeita, Carmen Zanotto, ela destacou a expectativa para essa grande final da Sapecada. Afinal, a prefeita, ela tá na Sapecada e ela tá no Parque de Exposições.
0: A mil por hora.
1: Ela tá se dividindo ali e não é só isso, né? Tem mais as outras coisas que são as coisas do cotidiano de prefeitura, né? E então, a fala da prefeita foi a seguinte: tivemos composições belíssimas na classificatória, com certeza uma missão muito difícil para os jurados escolherem nesta noite as vencedoras. E realmente é, né? Porque são muitas músicas bonitas. Eu ali, a princípio, as que eu escutei, não consegui escutar todas, mas as que eu escutei, eu acho que todas vencem.
0: Não, e é um negócio impressionante que é pura arte, né, gente?
1: Pura arte.
0: Hoje, domingo, a partir das 7 aqui ao vivo na Band FM. Lembrando que a transmissão, até a galera vem elogiando muito a transmissão desse ano. Lembrando que o nosso time tá lá no centro, tá? Eles estão ao vivo lá no Recanto do Pinhão, Aracipaim. Então, hoje, domingão, tem mais uma edição, digamos assim, né? Porque hoje é o grande finale, é o último dia. Inclusive, entre os títulos que vão concorrer hoje, são 16 composições aí pra levar o prêmio. Inclusive, é uma edição muito especial. Ontem foi emocionante. Hoje tem, por exemplo, a composição O Oveiro e o Chita. Também o meu verso Pilcha de Campo. Tem ainda a Marlene e a Irene. Inclusive, isso aqui foi uma composição realizada ontem também.
1: Ontem?
0: Ontem. Olha que interessante.
1: Eu acho que essas 16, elas estavam ontem também. E elas são as finalistas, né?
0: E agora vem como finalista.
1: Isso. Tem também a quarta, né? Que é Essas Coisas de Paixão. Tem Chacareira do Feio, Lágrima de Guitarreiro, Mudança de Tempo, Rapador. Tem ainda Que Foi Luz, Fundo das Gateadas. Essa, a Fundo das Gateadas, ela foi o primeiro lugar ali no primeiro dia, né? Com Gabriel Maculã. Tem também Estância de Nosotros, Sexta-feira. Tem Sacramento, Assovio, Três Léguas de Solidão, Juntando Égua e assim finalizam. São 16 composições que estão como finalistas para serem escolhidas hoje.
0: Agora eu fico impressionado, Vanessa, sabe com o quê?
1: Com o quê?
0: Com o vocabulário. Eu não sei como é que eles conseguem interpretar de um jeito fantástico. Aí entra lá, tocou a música, por exemplo, eu tô fazendo aqui a ancoragem, né? Técnica. E aí o Cláudio interpreta, ah, essa palavra significa isso.
1: Uhum.
0: E, cara, isso é fantástico, assim. É de você ouvir o rádio e você tendo uma aula de tradicionalismo. Muito legal. Então hoje, 19h, ao vivo na Band FM, a gente vai estar aqui trazendo esse espetáculo que se chama Sapecada.
1: Isso aí, Iago. A gente tem um break rapidão. Você que tá aí nos ouvindo, vai participando, manda sua mensagem, vai pro parque hoje. Hoje a gente teve mudanças, então você pode ir hoje se você tá afim de curtir Alexandre Pires. A pista está liberada pra você ir lá, pra você curtir. Vai também, não só pra curtir o show, vai lá pra curtir o chopinhão, vai lá pra você comer a nossa comida aqui da nossa região. Gente do céu, daqui a pouco eu vou falar um pouquinho sobre a parte gastronômica do Festival Sabores da Serra, porque ficou muito lindo. Ontem eu fui lá, comi e assim, tá tudo bem caprichado, com muita higiene. Tem algumas coisas assim, alguns pontos também pra gente elogiar, porque a estrutura ficou muito bonita. Então daqui a pouquinho a gente volta e você pode participar mandando sua mensagem aqui no nosso WhatsApp 999430617. Thiago Ropa, voltamos daqui a pouco?
0: Voltamos já.
1: Até mais.
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1: Volta com mais uma tarde de cobertura da Festa Nacional do Pinhão aqui na Band. A sua rádio do seu jeito. Bom final de tarde de domingo pra você. Eu, Vanessa Souza e Iago Ropa já estamos aqui com você trazendo informações sobre Festa do Pinhão. E agora a gente retorna com mais um bloco. Iago, certo por aí?
2: Tudo certinho hoje.
1: Expectativa pra hoje, Alexandre Pires.
2: A mil por hora. Inclusive, gente, hoje às 8 da noite, na Arena do Pinhão, tem o show do Alexandre Pires. Foi remarcada, né, por motivos maiores. A apresentação é gratuita e promete reunir aí uma multidão para cantar grandes sucessos do artista, gente. Então é um espetáculo de show. Reúne a família, reúne os amigos e vamos curtir o nosso Mineirinho. E não tem culpa de comer quietinho.
1: Tem vários.
2: Muito bom.
1: Tem vários sons que a gente vai curtir hoje. Então vale lembrar que quem veio pra Festa do Pinhão ontem pra curtir Alexandre Pires e vai continuar aqui na cidade, de repente se programou pra ficar no domingo, hoje a previsão é de que às 8 horas da noite a gente tenha o show do Alexandre Pires e na pista é hoje gratuita. A pista é gratuita hoje. Quem tem os ingressos para backstage, arena VIP, área VIP, né? Vai continuar ali, mantém os seus ingressos, né? Mas tem que estar ali com o ingresso ou com a pulseira. E a pista hoje é liberada, então não precisa de ingresso para a pista para hoje. Lembrando que aconteceu ali, né, esses imprevistos do voo, não conseguiu pousar, mas ele já deixou tudo registrado, explicou ali o porquê e ele já está aqui em Lages, né, só aguardando para subir ao palco e fazer a festa junto com a galera. Lembramos também que o parque, nessa edição, ele é aberto todos os dias, a partir das 11 horas da manhã,
2: né? A partir das 11 da manhã.
1: E a entrada é liberada, tem que entrar até as 11 horas da noite. Se vir depois, ir depois das 11 da noite, tem que ter um ingresso, né? Ou pra Arena da Tradição ou pra Arena do Pinhão. São as arenas dos shows. Então, Iago Ropa, a gente vai dar um pulinho agora lá pro parque, porque você conversou com o Fabiano Muniz. E a gente muda um pouquinho de assunto. A gente vai falar ainda de Festa do Pinhão, claro, mas vamos falar sobre os vestidos da realeza, que é uma curiosidade de como que são feitos e tudo mais. Então, o coordenador da Realeza, que é o Fabiano Muniz, vai contar um pouquinho agora pra gente em conversa que ele esteve contigo.
3: Vanessa, ele é o fera, Fabiano Muniz, coordenador da Realeza, ou seja, todos os passos é ele que acompanha. Ô Fabiano, agora, bem, a Ana Vieira que é especialista em falar em look, mas realmente vou te dizer que esses trajes desse ano é um negócio impressionante, não é?
4: Não, é algo que realmente foi pensado, tem muitos detalhes, né? E tudo que ele é mais manual, ele chama mais nossa atenção, né? Então isso é que a gente acha bonito, tem toda essa parte do crochê, o vestido ele é todo de crochê, ele é pesado, Iago, ele tem o peso do vestido da rainha é 16, são 16 quilos.
2: 16 quilos.
4: Não. Das princesas, sim. E das princesas são 10 quilos.
2: Que loucura!
4: Você sabe que a gente faz, assim, uma equipe pra poder vestir. Não é simplesmente elas vão lá, colocam o vestido e pronto. Não, é porque tem a parte de baixo, que são as armações. Aí elas colocam, porque na verdade não é um vestido, é uma saia com a parte de cima, né? Um casaquinho. Então é um processo, ele é bem pesado, mas ele é lindo, né? Ele tem muitos detalhes aqui da nossa festa, da Araucária, dos Pinhões. Então ele é realmente belíssimo. É pesado? É, mas elas estão conduzindo muito bem.
2: É o preço da beleza, né, Fabiano?
4: É o preço de ser da realeza, eu diria, né? Porque eu sempre falo antes com as candidatas sobre isso, eu já falo, meninas, não é fácil esse processo, não é só glamour. Pra ter o glamour, a gente precisa passar pelo trabalho, né? Então é isso, tem o trabalho, tem o glamour, com certeza, é muito legal, mas elas têm que desenvolver principalmente esse papel de divulgar a festa em todos os momentos. A gente estava tava lá no centro até pouquinho, agora já estão aqui novamente. Isso, essa correria, isso é a festa do pinhão, né? Não,
3: e viajando bastante, estiveram em São Paulo e tudo mais.
4: Isso, elas viajaram aqui dentro do estado e tiveram essa viagem em São Paulo, e onde foi muito legal, elas estiveram em emissoras lá, levando a nossa festa, e falaram muito bem, fiquei muito orgulhoso delas, da fala, da desenvoltura.
3: Elas arrasaram.
4: Comunicação delas perfeita, né? Então a gente percebe que elas estão realmente fazendo o trabalho delas, e é com excelência, né? Que isso que importa.
1: Isso aí, Iago Ropa trazendo as informações com o Fabiano Muniz, coordenador da Realeza da Festa do Pinhão.
3: Hoje é dia de Alexandre Pires. E muita gente não sabe, Vanessa. Mas antes de alcançar o sucesso nacional, o Alexandre, ele já cantava em festas e eventos na cidade natal.
1: Ah, é?
3: É.
1: Qual que era a cidade mesmo?
3: A música, inclusive...
1: Uberlândia, né?
3: É, quer ver? Uberlândia. Nossa, Vanessa tá com a B12 um dia.
1: Memória tá boa.
3: A memória.
1: Graças a Deus.
3: E aí ele cantava lá por Uberlândia, aquele esquema e tudo mais. Uhum. E aí a música sempre esteve presente na sua vida, influenciada principalmente pela família mesmo, Vanessa.
1: Ah, é?
3: A família que estimulava. Vai ser cantor.
1: Isso é o mais importante, né?
3: Uma outra curiosidade é que ele é um dos primeiros artistas brasileiros do pagode a investir fortemente no mercado internacional. Ele gravou, inclusive, músicas em espanhol e conquistou diversos fãs aí nos países da América Latina, principalmente, sabe quem?
1: Ah.
3: A Argentina, o Paraguai e o México.
1: Pertinho daqui.
3: Ao longo da carreira, ele dividiu o palco e o estúdio, né? Com grandes nomes da música mundial. Entre as parcerias estão aí os renomados Gloria Estefan, o Alejandro Sanches e o Luis Miguel, que são astros aí da América Latina. Além do talento musical, Alexandre também é conhecido pelo seu profissionalismo. Nos bastidores, é frequentemente elogiado por músicos e produtores pela dedicação aos ensaios e pelo respeito aos fãs. Uma outra característica marcante também é a paixão pelo samba tradicional. Embora ele tenha ficado conhecido nacionalmente através do pagode romântico, ele sempre fez questão de homenagear os grandes mestres do samba brasileiro em seus projetos. O seu repertório também demonstra uma enorme versatilidade. Alexandre consegue cantar samba, pagode, sertanejo, música romântica e até o repertório internacional, com naturalidade. Algo raro entre os artistas brasileiros. Com mais de 3 décadas de carreira, e nem parece porque ele é tão novo, né? O homem não envelhece, gente.
1: E tem 50 anos.
3: Dorme no formal, não é possível. Ele segue aí renovando seu público e conquistando novas gerações, mantendo a mesma essência que o transformou em um dos maiores nomes da música brasileira, Vanessa.
1: Que arrasa. E é por isso que a gente vai curtir uma música aí. Eu coloquei uma aqui pra gente relembrar, uma de 2010. Eu Sou o Samba.
3: Eu sou
1: essa música, Iago, ele gravou com o Seu Jorge. Então é Alexandre Pires e Seu Jorge.
3: Que dupla.
1: Dois grandes artistas. E a gente ouve agora aqui na Band, fazendo um esquenta pra logo mais às 8 da noite.

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É a festa do Penhão aqui na Band. 5 horas e 46 minutos. Alexandre Pires hoje, às 8 horas da noite. Entrada na pista liberada pra você. Bora curtir mais?

0: Band FM, Alexandre Pires, Boteco Terapia, e a gente ouve ao vivo hoje à noite na festa do Pinhão, Iago Ropa.
1: É hoje! Ele vem com tudo, meus amigos. Inclusive você, turista que tá em Lages agora, tá ouvindo 94.3 no seu carro, na sua casa, você que tá aí no hotel agora. Tá aí pensando, vou conhecer essa cidade ouvindo o Band FM, mas a melhor companhia é aqui nos 94.3.
0: E melhor companhia para você se informar também, porque daqui a pouquinho a gente vai trazer informações lá do Parque de Exposições Conta Dinheiro. Lucas Jacques já tá se organizando para gravar, para falar pra gente as informações, trânsito, movimentação, programação e também gastronomia. Iago, a gente vai relembrar agora a programação de hoje, até porque a gente tem vários pontos da cidade com atrações. A gente tem o Parque de Exposições, a gente tem o Calçadão, a gente tem também o Mercado Público. São muitas atrações aqui na cidade e agora a gente relembra pra galera escolher aí o local que vai hoje. Até porque a gente tem no Calçadão a final da Sapecada, então os públicos acabam que vai um pouco pra Sapecada, depois da Sapecada vai pro parque, enfim, vai se dividindo, né, um pouco ali. E então a gente já fala aqui, relembrando, né, que hoje tem a Sapecada, a final, 32ª, e tem transmissão aqui na Band FM a partir das 7 horas da noite, com o Cláudio Roberto e seus convidados. Lá no Recanto, no Pinhão, no centro, né? A gente também tem o que mais, Iago?
1: Lá na Arena Tradição. Sabe onde fica, Vanessa? No Parque de Exposições. A programação segue com shows de Tcheguri e Rota Musical, garantindo aí muita animação pra quem aprecia a música tradicionalista. Lembrando, gente, que a Arena Tradição é um espaço onde rola baile mesmo. É lá pra você curtir o bailão, dançar e muito. Sabe onde fica também? Quando você entra no parque, tem aquela entrada, correto? A entrada oficial. No que você entrou no parque, existe o corredor que você vai para a direita, que você vai lá para os estandes, inclusive pelo lado direito você inclusive tem acesso lá ao Band House e os nossos colegas de imprensa. Se você seguir reto, ou seja, descer, você já vai dar de frente com a Arena Tradição. E hoje, meus amigos, tem Tcheguri e Rota Musical na programação.
0: Opa! E vamos lembrar também, Iago, que quem quer garantir o ingresso, compra o ingresso na bilheteria, na hora lá, né? Ou compra o ingresso antecipado no site blueticket.com.br/Arena da Tradição. A gente continua falando da programação de hoje, domingo 31 de maio. A gente vai lá pro Mercado Público, porque o palco Entreveiro também tá movimentado. Desde o meio-dia a gente já tem programação lá e vai encerrar agora às 18 horas com o Pagode do Pato. Ele sobe ao palco, né? Então daqui a pouquinho, às 18 horas, o Pagode do Pato. Inclusive o Pato já esteve aqui com a gente na rádio, se eu não me engano foi na edição passada, né?
1: Passada,
0: sim. E a gente fala ainda sobre a gastronomia, que já o Lucas Jacques vai trazer informações pra gente. Gastronomia tá quente demais, porque assim, ontem eu fui lá, Iago, você já foi também, né? A gente já comeu, eu quero em outros stands, né? Eu fui ontem, a primeira vez que eu fui lá pra me alimentar na gastronomia lá no Festival Sabores da Serra, e ontem eu fui na Frogs, e eu comi, eu experimentei o pastel de paçoca de Pinhão, que é o carro-chefe deles, né? Porque nesse ano tem os 5 pratos, assim como nos anos passados tem ali os pratos, né, principais, e um dos pratos principais da Frogs, que é a nossa patrocinadora aqui da cobertura também, é o pastel de paçoca de Pinhão, que tem bacon, tem carne de gado, tem a paçoca, tem mais um monte de coisa lá.
1: É muito bom.
0: Pimentão. Nossa. Ai, gente.
1: Não, é gigante, né, Vanessa?
0: Também. Uma porção. Sim, gigante. Não, R$29,90.
1: Maravilhoso.
0: E assim, ó, baita, você se alimenta e sai de barriga cheia. É bom demais. Um abraço aí pra Fran e toda a sua equipe. Fran é uma querida, sempre nos atende muito bem. E a gente tem que ir lá junto comer esse pastel.
1: É, inclusive nós temos que ir lá, ela falou que nós temos que ir lá fazer.
0: Vamos combinar de quarta-feira em diante, que a gente vai estar lá com o nosso Band House.
1: Boa.
0: É, vamos lembrar também, galera, que nós estamos fazendo essa transmissão aqui no nosso estúdio, onde a gente fala com você de manhã, de tarde, durante a semana, fora de horário de festa do Pinhão, né? Então a gente vai para o parque fazer a transmissão direto a partir de quarta-feira da semana que vem, por uma questão de logística, né? Até porque tem Sapecada nesse final de semana. Então acaba que ficou essas duas situações em conjunto. Então, quarta-feira da semana que vem, a galera vai nos ver por lá na Band House fazendo a transmissão direto em outro horário também, lá no Parque de Exposições Conta Dinheiro. Então, falado aí da programação de hoje, 8 horas da noite, no palco, na Arena do Pinhão, tem Alexandre Pires, pista de graça para todos, tá? Liberado. Lembra aí que tem que entrar até as 11 horas da noite no parque para você é poder ter a sua entrada ali, senão depois tem que ter o ingresso, né? E tem mais algumas informações que a gente vai passar daqui a pouquinho sobre documentação, sobre identificação das crianças, que é bem importante.
1: E Vanessa, tem um destaque bem importante aqui. O que a gente está percebendo muito, mas muito, que está rolando uma fila na frente do parque de exposições.
0: Sim.
1: Então, gente, chegue cedo. O que está acontecendo? A galera está chegando tarde. E aí, automaticamente, é demanda, né? É demanda. Quanto mais gente vai chegando, a fila vai aumentando. Então, gente, chega cedo. Então, mais que hoje. Vou dar um exemplo. Ó, agora é 5 minutos. 5 minutos para as 6, por exemplo. 6 da tarde. Já vai se deslocando ali para umas, ó, 6h30, 7h, já dá uma passadinha nos Sabores da Serra. Gente, a ideia é você passear, entendeu? Porque o que tá rolando? A galera tá chegando em cima do show, por exemplo. Vou dar um exemplo. Tava programado para o Alok, por exemplo, 9 da noite no palco, correto? Uhum. Até ele deu uma atrasadinha, se não me falha a memória.
0: Sim. Eu acredito que foi até por conta disso, porque era muita gente lá fora. Eu tava lá fora.
1: Sim.
0: E Iago do céu, é muita gente pra revistar, né?
1: Muita gente.
0: E assim, eu não sei quantos seguranças estão fazendo a revista, acredito que uns 5, 6. Deve ser essa base aí. E assim, demora um pouquinho, né? Olhar ali e tudo. Até
1: e é uma revista,
0: passar,
1: né? Você tem
0: que revistar. Revista, é, até passar todo mundo. Então, tem uma informação aí que a gente precisa repassar aqui pra galera, que tem um lado que é homem, é masculino, e tem um lado que é das mulheres, né?
1: Isso.
0: Porque não pode ser revistado, mulher não pode ser revistada por homem, enfim, vice-versa, né? Então, assim, já observa ali na entrada. Ah, onde é que eu tô? Porque ontem era muita gente perdida. Era muita gente, aqui a fila, aqui não é. E a fila tava lá no CAVE.
1: Tava lá no CAVE.
0: Pra você ter noção.
1: Uhum.
0: Eu
1: tava
0: fui
1: gigante.
0: Lá pra trás da fila no CAVE. Daí depois o pessoal, é masculino aqui. Daí tinha gente orientando. Mas assim, é muito mais a gente ter que ir lá e ver como é que tá e perguntar também. Porque se a gente entrar numa fila que não é, daqui a pouco tem que voltar pro final, né? Então vamos lá, pergunta, se orienta. E agora tem então essa parte masculina e feminina dividida ali.
1: É importante lembrar isso.
0: Ô Iago, a quantidade de mulher.
1: Sério?
0: Pensa só, a fila das mulheres
1: tava dominando.
0: Nossa, dobrava lá no parque. Os homens estavam indo rapidinho, mas muita mulher, meu
1: gente,
0: Deus do céu.
1: Gente, que loucura.
0: Acho que tinha mais mulher do que homem no parque.
1: Ô Vanessa, entendi isso, né? E por que que tem que passar por essa revista? Porque não pode entrada de arma, por exemplo.
0: Sim,
1: não dá de levar sua espingarda hoje. Deixa lá em casa.
0: Hoje não rola.
1: Tá? E detalhe, legalizado. E mais, meu amigo, se você tiver alguma busca aí, se a polícia tá atrás de você, amigo...
0: Não vá pra festa.
1: Não vá no parque, porque tem câmera lá e você já fica lá mesmo, hein?
0: Sim, tem um sistema de monitoramento bem, bem preciso, né?
1: Isso, ó, cuidado lá, hein? Primeiro que se você já tá ilícito aí, você é um danado. Já começa por aí.
0: Se tu tá devendo pensão...
1: Ferrou-se o cara doce.
0: Evita e confessa.
1: Ô Vanessa, é bom lembrar também que você não consegue entrar com recipientes de vidro e metal, tá? Copos, garrafas, latas, frascos de perfume, embalagens rígidas, bebidas e alimentos também não entra. Recipientes térmicos como coolers, caixas de isopor não entra, tá? Tem essa questão de substância ilícita que é proibido o porte de entorpecente, eletrônicos e infláveis, cigarro eletrônico, gente, não pode, fogos de artifício não pode, substância tóxica não pode, objetos que oferecem risco como guarda-chuva com ponta não pode, hastes de bandeira, correntes, cinturões, até porque acontece muito com artista, né? Eu vou levar minha faixa que eu amo o Alexandre Pires, não, vai entrar, querido. Vestimentas e máscaras, que tudo que cobre o rosto não entra, beleza? Então fica aí a dica, e todo mundo achou que, o parque é liberado, todo mundo entra. Não é assim.
0: Não é bagunça.
1: Os critérios de segurança permanecem.
0: Isso mesmo. Então tá, daqui a pouquinho a gente vai trazer as informações sobre a identificação das crianças com as pulseiras, com seus responsáveis. Também vamos falar sobre a documentação necessária para quem é de menor, né? O horário que pode, que não pode. Então fica ligado aí na Band que a gente vai pro break rapidinho e volta. Tá já.
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12: 6 horas, 6 minutos, a gente tá de volta. Eu, Vanessa e ele.
0: Iago Roupa.
12: Bom final de tarde, boa noite já, né? Já tá escuro. Que bom que você tá aí na companhia da Band. A sua rádio do seu jeito. Continuamos por aqui. Mais um dia de cobertura de Festa Nacional do Pinhão. Deixa eu te lembrar que a gente também tá mandando muito conteúdo pra você lá no nosso digital, @BandFMLages. Iago Roupa, a gente vai trazer informações agora sobre o Recanto do Pinhão, é isso?
0: E tem novo sistema de tickets, Vanessa, que agiliza o atendimento e moderniza vendas gastronômicas no Recanto do Pinhão Aracipaim. O ticket, na verdade, é quando você vai comprar algum item, por exemplo. Agora facilita e muito o público que visita o Recanto do Pinhão durante a Festa Nacional do Pinhão. Conta aí, com esse ano, com um novo sistema de comercialização de tickets para compra de produtos gastronômicos nos boxes administrados pelas entidades filantrópicas. A novidade propicia mais agilidade, organização e praticidade para visitantes, turistas e também as instituições responsáveis pelo atendimento ao público.
12: E o legal, Iago e ouvintes, é que esse modelo implantado, ele moderniza o processo da compra e venda dos tradicionais pratos e bebidas típicas ofertados lá no espaço. Ou seja, a pessoa que quer comprar um ponche, por exemplo, vamos falar aqui de nós, que a gente foi e utilizou esse sistema. Ah, você não precisa chegar lá pra pessoa, você vai na maquininha, já aperta lá e já sai o que, que você quer, né? Tem, você escolhe as opções, então é bem legal. É tecnológico e rápido, né, Iago?
0: Super funcional. A cooperativa de crédito responsável pela operação, a Ailus Credicomim, disponibiliza aí diferentes formatos de atendimento para facilitar o acesso pelo público. O sistema conta com um caixa centralizado de atendimento físico para pagamento em dinheiro, além de terminais de autoatendimento, que aceita cartão de crédito, débito, Pix. Uma outra inovação também são os caixas móveis, em que atendentes circulam pela rua coberta do espaço Recanto do Pinhão, ali na Nereu Ramos, realizando a venda de tickets direto ao público. Também tem opção de pagamento em crédito, débito e Pix, só que beleza.
12: Fazendo aqui um adendo que essa informação aqui, os caixas móveis, que são as pessoas com as plaquinhas, né, escrito caixa, também tá acontecendo lá dentro do parque, na Arena do Pinhão. Então lá, se você observar, só que é pra você comprar bebida. Aí você vai até a pessoa, né, que tem a plaquinha, identificação, tá uniformizada, e você compra a sua bebida ali na maquininha, tudo certo. Então, além de ter isso no Recanto do Pinhão, tá acontecendo também lá no parque. Voltamos aqui pra o Recanto do Pinhão. Esses tickets que você adquire pela maquininha, eles podem ser utilizados em qualquer dia de programação do espaço. na festa do Pinhão. Assim, caso a pessoa compre os tickets em um dia e não utilize todos, ó, isso é bem importante. Você comprou no dia, não utilizou todos os tickets, você pode usar normalmente em outra data do evento, mas é importante você se atentar às datas ali, né, de programação. A nova estrutura vem contribuindo para melhorar a circulação das pessoas, para tornar isso tudo mais ágil, proporcionando mais comodidade durante os dias de programação da festa.
0: E o Recanto do Pinhão já recebeu um grande número de visitantes desde o início da programação da Festa Nacional do Pinhão. E a expectativa da organização é de um público ainda maior com a realização das sapecadas que vem acontecendo no centro da cidade. E sem contar também na chegada do feriadão de Corpus Christi, período em que milhares de pessoas devem passar pelo tradicional espaço cultural e gastronômico aqui de Lages. E tem um detalhe bem importante para reforçar, Vanessa, que quando você compra um ponche lá, por exemplo, é de uma instituição, ou seja, toda essa grana arrecadada vai para os institutos aqui da cidade. Isso é muito legal.
12: Isso é muito bacana mesmo. E falando aqui sobre o feriadão de Corpus Christi, com certeza vai ter uma movimentação maior na cidade, até porque quarta-feira a gente tem Luan Santana na festa, e quarta-feira é a véspera, né, do feriado.
0: Véspera do feriado.
12: É, quarta-feira Luan Santana tem ainda Menos é Mais, então quarta-feira eu acredito que vai ser um dos dias de maior público.
0: De maior público.
12: Na festa. E de maior quantidade de turistas também chegando aqui na cidade, tanto no parque quanto no nosso calçadão, né, no Recanto do Pinhão. E a gente também lembra que continua, depois aqui da final, né, que hoje é a final da Sapecada da Canção, segue a programação lá no Recanto do Pinhão. Amanhã, segunda-feira, tem o Ricardo Oliveira às 18 horas, às 19 horas tem show deste Rincão, às 20h30 tem o Joca Martins, e aí continua o Recanto do Pinhão até o dia 7 de junho, domingo, né, o último dia ali da festa. Palco Entrevero lá no Mercado Público também tem atrações todos os dias pra você ir curtir. Iago, a gente vai falar agora de um assunto delicado, como diz a música do Guilherme Benuto.
0: Assunto delicado,
12: porque assim, ó, a gente sabe que vem festa do Pinhão e é muita gente circulando aqui na cidade, muita gente diferente, muitos turistas também. E uma coisa que a gente tem que se atentar é sobre a questão das taxas, das cobranças abusivas nas corridas de aplicativo. A gente tem aí algumas denúncias de que tem aplicativos que estão cobrando corridas que eram para ser de 15, 30 reais, corridas ali da Festa do Pinhão, entre 150 e 200 reais, Iago.
0: Gente, mas que loucura.
12: Um valor muito superfaturado.
0: Que loucura. Então a Prefeitura de Lages vem alertando moradores, turistas e visitantes da Festa do Pinhão para que redobrem a atenção na contratação de corridas por aplicativos nos arredores do Parque de Exposições. A orientação ocorre após denúncias de práticas abusivas registradas durante os primeiros dias do evento, envolvendo motoristas que estariam cobrando valores muito acima daqueles inicialmente apresentados pelas plataformas. Vanessa, e a ação de fiscalização conta com o trabalho integrado da Prefeitura de Lages, por meio da Diretoria de Trânsito, o Diretran, e agentes de trânsito do Programa de Defesa do Consumidor, o PROCON, e da Polícia Militar. O objetivo é garantir a segurança dos usuários e coibir qualquer prática irregular que prejudique os frequentadores da maior festa da Serra.
12: Iago, as denúncias recebidas, elas apontam que alguns motoristas supostamente vindos de outras cidades, tá? Então vale lembrar, outras cidades, porque muita gente vem pra cá pra trabalhar como motorista de aplicativo, e não é nem de aplicativo, tá? Iago, tinha muita gente ali na frente do parque perguntando se o pessoal queria corrida, tá? Eu presenciei isso ontem, então vários carros perguntando. E assim, a gente sabe que por aplicativo você já vê o valor que você vai pagar.
0: Sim.
12: Né? Se você pegar, por exemplo, um táxi, é um valor maior, né? Se você pegar uma corrida com outra pessoa ali, você já não sabe
0: quanto você vai pagar.
12: Você vai perguntar de tal lugar até tal lugar, né? Aí a pessoa vai falar, mas assim, os valores, as denúncias estão realmente. A corrida que era pra custar até 30 reais, tá chegando a 200 reais. É um valor absurdo. E aí a pessoa às vezes, tô aqui, tô querendo ir logo embora. O turista, né? O turista vai ali e paga. Infelizmente é isso. Mas então vamos se atentar. Procura ali o aplicativo. A gente vai orientar você aqui. Procurar os aplicativos mais confiáveis, mais conhecidos aí na cidade. Inclusive, um que é nosso patrocinador, Rota 77, que está aí fazendo as corridas na Festa do Pinhão. Até no horário de madrugada, você pode chamar. 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E com segurança e com valor dentro do esperado, né? O valor ali nessa faixa de 30 reais, dependendo a distância que você mora também, pode aumentar um pouquinho, mas assim, 200 300 reais, só se for pra outra cidade, né, Iago?
0: É, e assim, Vanessa, sabe o que eu tava pensando? Até o coordenador executivo do PROCON, o Kelvin Gonçalves Calbush, ele reforçou a importância de que vítimas que testemunhem essa situação, que é fundamental denunciar esse tipo de situação.
12: Com certeza.
0: E quanto mais informações foram repassadas aos órgãos responsáveis, maiores são as possibilidades de identificação dos envolvidos e de aplicação de medidas cabíveis. Então, por exemplo, você pegou esse tipo de veículo aí privado, uma carona privada, né? Porque não dá pra entender que tipo...
12: primeiro que a pessoa, particular,
0: a pessoa assim. Já... Pois é, mas é um risco que ela corre,
12: né? Com certeza,
0: né?
12: Meu Deus do
0: céu. Aí, Vanessa, o que eu faria? Primeiro, que eu filmaria, por exemplo, o cara disse, R$150. Já começa a filmar no teu telefone a conversa com o motorista. E mais, fotografe placa, enfim, porque você tem que ter depois registros disso. De acordo com o diretor de trânsito, Wellington de Ávila Nunes, uma das denúncias resultou na identificação e abordagem de um motorista suspeito de aplicar golpe contra passageiros. E aí, então, ele reforçou que a Digiretran recebeu informações da Polícia Militar sobre um condutor que teria realizado cobranças irregulares na sexta-feira já. E os agentes conseguiram localizar o veículo denunciado. É um modelo Jeep Renegade. Boa. Que realizou, então, a polícia realizou essa abordagem. Durante a fiscalização, foi constatado que um dos passageiros informou não ter solicitado a corrida por nenhuma forma de aplicativo. Então, diante da situação, foi solicitado o apoio da Polícia Militar, que assumiu a ocorrência e efetuou a prisão em flagrante do condutor. Então, atenção, você que está ouvindo o Band FM, jamais você vai pagar por um valor abusivo. Se acontecer essa situação, já começa a filmar, registrar, registre. Um negócio maravilhoso. Registre a placa. E aí, então, pra você ter depois meios de consolidar. Porque você tem que ter uma prova,
12: tem
0: né?
12: Tem que ter prova.
0: Você tem que ter prova disso também.
12: Iago, uma informação aqui, uma pessoa mandou pra mim que teve a denúncia também de que cobraram R$250 dentro da cidade. Porém, é o motorista particular. É aquele que foi lá e se ofereceu lá na festa. Tinha muita gente fazendo disso.
0: Gente, mas é muito caro.
12: Tinha muita gente fazendo disso com seus carros indo lá. Só que assim, qual é a segurança? Que você vai ter de você pegar um carro que, de alguém que você não conhece, não sabe nem o nome, porque na plataforma, quando você chama, em qualquer
0: tem
12: plataforma,
0: identificação.
12: Tem identificação, qualquer uma, tá? Você vai lá, você vai ver qual que é o motorista, você vai ver a placa, o modelo do carro, quanto tempo, quantas corridas ele já tá lá, qual que é a avaliação. Agora, você aceitar uma corrida assim, o cara só chegou, quer corrida? A gente sabe que muita gente quer trabalhar, mas assim, infelizmente...
0: Você corre um risco muito grande.
12: É muita insegurança.
0: É como você embarcar num carro do desconhecido e vai pra onde? Então, atenção, ouvinte.
12: Ainda mais se a pessoa tiver meio bebum, né?
0: Gente,
12: não sabe nem pra onde tá
0: exatamente.
12: Indo.
0: Exatamente. Claro, aqui a gente tá percebendo, por exemplo, uma das abordagens é um Jeep Renegade, né? Pois que é um carro robusto, um carro diferenciado. Então, enfim, mas também não justifica você não. Sair do coral no centro e pagar R$150. Inclusive aos abusadinhos que estão fazendo isso, meu amigo, você fique ligado que
12: tá
0: não é assim que funciona.
12: E assim, ó, a fiscalização ela tá sendo bem ativa, os agentes de trânsito estão também fazendo ali a fiscalização no entorno do parque. Então assim, se você estiver errado, você vai ser multado, você vai incorrer ali nas responsabilidades. E outra coisa também, Iago, que a gente reforça é com relação ao estacionamento irregular dos veículos. Tá sendo fiscalizado, depois não reclama. Ai, daí o pessoal fala, os azulzinhos estão aqui, tem que cuidar mesmo?
0: É.
12: Tem que cuidar, que os agentes de trânsito popular, a galera fala, né? Então assim, ó, vai, faz certo, estaciona no lugar correto, ou vai com carro de aplicativo, mas assim, pesquisa bem, né? Vai com segurança pra depois você não se incomodar, você se divertir, fazer a festa tranquilo. E aí a gente tem uma organização do trânsito, tudo fluindo muito bem.
0: Já pensou, gente, você pagar R$150? É um absurdo,
12: não.
0: Gente.
12: Não
0: tem condições. Eu fico imaginando a pessoa que tem a ousadia de colocar um carro na frente do parque, oferecer... Gente, é uma coisa que não tem cabimento.
12: Ele então... tá querendo lucrar quantas horas de corrida?
0: Gente, pela madrugada. Se você pensar, 3, 6, 9, 12, 15. São cinco idas. Vamos dar uma sugestão do coral no centro?
12: A gente sabe, Iago, que tem os horários de pico, os horários de maior demanda. Como o Erlon esteve aqui com a gente conversando, o Erlon da Rota 77, responsável aqui pelos carros, né? Pela Rota 77 aqui em Lages, ele esteve falando com a gente ontem aqui. Tem os horários de pico, que vai aumentar um pouco o valor. Que é aqueles horários de manhã cedo.
0: Mas é oferta
12: cedo.
0: E demanda, é normal.
12: Sim, mas assim, não tanto, né? Chegando a R$250. Por favor, né? Então vamos cuidar. 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Você não vai pagar a corrida com valores abusivos, porque assim, tem um controle, tá? Por trás. Se o motorista chegar a colocar um valor abusivo, ele já é meio que bloqueado na hora. Então, assim, tem uma gestão por trás desse aplicativo, tem pessoas responsáveis. Então, você tem essa garantia de que você vai conseguir chegar no seu destino e pagando o valor que você costuma pagar ali, né? Normalmente.
0: E vai, gente, com quem tem uma baita de uma plataforma, entendeu? Que tem credibilidade, não se coloca.

0: Nota 7,7 aqui, por exemplo.
1: Não, se a gente tá indicando, é porque é confiável. Porque funciona. Tem credibilidade.
0: Mas é muita sacanagem. Eu, gente, vou colocar meu carro lá, vou colocar um Jeep Renegade, vou cobrar R$150 do cidadão. É abuso fica, isso,
1: cê,
0: gente.
1: Você fica rico loguinho, mas não, nas costas dos outros,
0: já
1: aí não
0: tô vai. Chateado com esse negócio. E você que tá ouvindo aí e tá praticando isso, amigo, polícia na tua cola. É o que você precisa, porque você tá de sacanagem com as pessoas.
1: Exatamente.
0: Explorando as pessoas. Bem.
1: Tá. Polícia Militar 190, se tiver alguma denúncia com relação a isso, abuso de cobrança de corrida de aplicativo ou de motoristas que estejam lá, que não estejam por aplicativo, você vai ver, né, a galera lá oferecendo, já liga pra polícia 190. Ah, não quero ligar pra polícia, tô indo pra festa. Fala pros agentes de trânsito que estão ali, que eles já vão estar ligado, né, já passa as informações, não adianta você falar, ah, tem gente. Não, tem um carro tal, placa tal, cor tal, fala tudo certinho ali, até porque eles não só adivinham, né? Você tem que mandar as informações certinho ali pra eles. Beleza? Então denuncia, não deixa assim, porque é errado, né? É errado e a gente quer ter uma festa bonita, uma festa boa, com segurança e pagando os valores que não são abusivos, nem em corrida de aplicativo com motorista particular e nem em outro momento também, em gastronomia, enfim, a gente tem ali os valores certinho. Iago Ropa, vamos relembrar da programação de hoje no parque?
0: Vamos.
1: Bora lá, então, ó. No Parque de Exposições Conta Dinheiro, hoje tem Alexandre Pires, show gratuito pra quem vai na pista. 8 horas da noite, previsão de ele entrar no palco e já animar a galera com muitas músicas. Boteco Terapia, Essa Tal Liberdade, muitas músicas do Alexandre Pires, que já tem aí, quantos anos? Não me lembro agora, mas ele já tem mais de uma década, duas décadas, né, de carreira. Acho que mais de 20 anos aí, que ele já faz muito sucesso. Era do grupo Só Pra Contrariar e agora tem a sua carreira solo. A gente lembra também que hoje tem Arena da Tradição com atrações, né? Cheguri e Rota Musical, pra você comprar o seu ingresso pra Arena da Tradição. Compra lá no site blueticket.com.br ou tem na bilheteria. O que mais que a gente tem de atrações hoje, Iago?
0: Nós temos também, pra você que tá ouvindo o Band FM, gente, o palco Entreveiro, também movimentado. Sabe por quê? Porque já passou por lá o Gabriel Silva. E também o Pagode do Pato, agora às 18 horas. Ó, inclusive o Pato já tá lá fazendo agito no palco.
1: Muito bem. E a partir das 7 horas da noite, daqui a pouquinho, Calçadão, Praça João Costa recebe a grande final da 32ª Sapecada da Canção Nativa. Uma noite super especial que celebra a música, a cultura, as tradições aqui do nosso sul. E nós temos as composições finalistas, né? Hoje, então, é o grande dia de saber quem serão os vencedores. E a gente te conta tudo aqui na Band FM. Afinal, a gente tá no nosso digital, a gente tá no ao vivo, a gente tá no parque, a gente tá no calçadão, em todos os lugares aí de festa do Pinhão. A gente traz muitas informações pra você. Falando no digital, Iago, muita informação por lá também no nosso Insta, né?
0: Isso, arroba Band FM Lages no Insta. Vanessa, eu sei que tá movimentado o parque e o Lucas tem informação pra gente.
1: Bora, Lucas, conta tudo direto do Parque de Exposições. Conta Dinheiro é com você.
2: Iago Ropa, Vanessa Souza, muito boa noite pra vocês, boa noite pra quem tá sintonizado aqui pelos 94.3, porque tá na Band, tá na festa do Pinhão. Iago, Vanessa, vocês aí no estúdio, eu aqui do Parque de Exposições Conta Dinheiro, e eu já me encontro aqui na frente do Parque de Exposições. A movimentação está tranquila por aqui, tanto de pedestres quanto de carros, né? O pessoal tá chegando aqui, vale lembrar, vamos relembrar pro ouvinte da Band que hoje temos o show nacional de Alexandre Pires, que estava previsto para ontem, mas por condições climáticas não conseguiu pousar o avião e foi transferido para hoje. A Arena Pista então fica gratuita e os demais setores foram mantidos. Então, para você que deseja adquirir backstage, onstage e VIP, consegue estar adquirindo aqui. Vale lembrar também para o nosso ouvinte que a pista em sentido ao Parque de Exposições Conta Dinheiro do lado direito, ela se encontra fechada, tem um desvio ali. E para quem está vindo de carro, precisa sim estar pagando estacionamento. Temos estacionamento aqui nas imediações do parque. 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Vanessa, Iago, eu já estou me dirigindo lá para o pavilhão dos Sabores da Serra para trazer mais informações. Porque tá na Band, tá na festa do Pinhão. Porque a Band FM é a sua rádio do seu jeito.
1: Valeu, Lucas, pelas informações. Deixa eu mandar um abraço aí pro Lucas, pra toda a nossa equipe, Lariane Rodrigues, Rodrigo Oliveira, Mari, Edson, Vera. Quem mais? O Edson também, o Edson Andrade, que tá lá junto com a gente, na nossa casa. Um beijo pra Ju, pra Dulce, pra toda a nossa equipe aqui da Band FM. A Ana, que tá lá fazendo as fotos na nossa Band House.

0: todo mundo envolvido, o Adilson da Vesp, nosso segurança na Band House, todo mundo que tá conectado com a gente, o Ari Oliveira, o Cláudio Roberto, seus convidados na Sapecada, Iago Ropa e eu aqui no nosso estúdio, trazendo muitas informações pra você. Daqui a pouquinho o Lucas volta pra falar direto lá do Tutis BBQ. Inclusive ele vai falar com o Xará, o Lucas também, o Tutis, que tem muitas delícias por lá, lá no Festival Sabores da Serra. Um abraço aí pra o Tutis BBQ, toda a galera, pro Lucas. Já já o Lucas Jax volta trazendo o recado. Agora, Iago Ropa vai falar com ela, secretária de Turismo, Ana Vieira. Manda as informações pra gente, Iago.
1: 20 mil pessoas, né? Nós temos uma equipe, uma CCO que trabalha integrada, capitaneada pela nossa prefeita Carmen Zanotto. Então ontem foi realmente um sucesso. A gente já viu a fila, estamos trabalhando nesse sentido para diminuir, para dar fluxo. Mas olha só, a festa ontem se consolidou. A gente percebeu no primeiro dia o consumo das pessoas, que era o que a gente queria, para valorizar o empreendedor que instala a empresa aqui no parque, né, fora da arena. Então, um excelente dia, sucesso total. Recanto também, um sucesso total. Então, o parque, para o primeiro dia, ele se consolidou, ele deu um patamar do que vem por aí, né, hoje, dia pago. Um pouco diferente, mas o fluxo é intenso. A hotelaria está lotada hoje, não tem lugar para mais ninguém, mas tem no entorno, os municípios do entorno estão acomodando. Então a gente está muito feliz, né? Consolidou o parque, que a gente sabia, bons artistas, boas intenções, a Silvio CDL juntos, né? Então tudo isso levou ao que a gente viu ontem.
2: Agora, Ana, até ia te perguntar de hospedagens, que tá um sucesso também, bombando Lages no melhor cenário que a gente podia imaginar.
1: Pois é, esse era o nosso objetivo deste ano, né? Lotar a hotelaria, impactar de fato, pelos dados que a gente tem, 60% das pessoas que estão vindo para o show são de fora. Então está trazendo o turista de fora, mas também o lajano está conseguindo participar de forma efetiva, e não só participar, fazer a festa, construir a festa conosco, né? De fato, Lages entendeu que a Festa Nacional do Pinhão é dela. E as instituições perceberam isso e estão conosco, abraçadas, e entenderam a trabalheira que dá todo esse evento, mas a satisfação de ver as pessoas felizes circulando. A gente viu muito mais família nesse evento, tanto no parque ontem quanto no centro da cidade. Então era isso que a gente queria, impactar as famílias, trazer as famílias, trazer um empresário lajeano para dentro do parque. É isso, né? A Serra chama e Lages recebe.
2: Ó, eu volto já com a Ana, com mais assuntos, falando de turismo. Ó, posso falar? Eu e Iago tô arrepiado e feliz da vida, que a Festa do Pinhão, meus amigos, tá um verdadeiro espetáculo.
0: Tá bombando a Festa do Pinhão e a gente continua com a nossa cobertura aqui na Band FM. Band FM! E agora, Iago Ropa, do que a gente vai falar?
2: Vanessa, com ele que tá lá no Parque de Exposições acompanhando toda a movimentação, agora vamos passar por uma delícia que se chama Tuts BBQ. E aí, Lucas?
3: A Band vira festa e vamos mudar esse slogan. A Band vira também gastronomia, porque eu já tô aqui no pavilhão do Festival Sabores da Serra, no Tuts BBQ, porque Tuts BBQ é o sabor serrano com tempero texano. É isso mesmo, Lucas? Muito boa noite.
4: Boa noite, Lucas, meu xará. Tudo bem? Tudo certo. Olha só, tudo que tu falou é verdade. O pessoal tem que vir aqui, tem que provar. E eu quero fazer um pedido especial aí para quem gosta da Copa do Mundo, tem figurinha para troca. A partir de amanhã, das 18 horas, segunda e terça, vai ter um local disponível aqui dentro dos Sabores da Serra para fazerem trocas de figurinha e vocês melhorarem a quantidade de figurinha no álbum de vocês.
3: Tá feito o convite então para o ouvinte da Band FM. Vem aqui, troca a figurinha e já vem conhecer, já vem aproveitar essas delícias, porque eu vou falar para vocês, hein? Chega a dar água na boca só de olhar o pessoal entregando aqui os pedidos, e com toda certeza eu vou querer provar esse sabor serrano com tempero texano. Porque o serrano já é bom, imagina um texano. Vanessa e Iago, já já eu tô de volta com mais informações. Tá na Band, tá na festa do Pinhão, porque a Band FM é a sua rádio do seu jeito.
0: Valeu, Lucas. Arrasou, né, Iago?
2: Nossa, gente. Um apresentador, artista.
0: Esse Lucas Jacques, ele é mil e uma utilidades. Tá lá filmando, tá fazendo a nossa parte de produção de conteúdo lá no Instagram. E também tá trazendo os flashes hoje, direto do Festival Sabores da Serra. A gente vai no break rapidinho e volta daqui a pouco com mais informações. Continua aí com a gente, continua mandando sua mensagem, participa aqui também no nosso WhatsApp 999430617. Lembrando que hoje a Arena Pista é gratuita pra curtir Alexandre Pires, devido aí a um imprevisto que ocorreu ontem. Não conseguiu pousar pro show de ontem, então. E ele estará hoje aqui com a gente às 8 horas da noite.
2: Vanessa, deixa eu fazer um adendo rapidão, porque na entrevista com a secretária ela até reforçou, né, que existia uma cobrança, mas ela estava falando do primeiro público, que foi de 20 mil pessoas no primeiro dia de festa, tá?
0: Sim.
2: Pra hoje é gratuito, senhoras e senhores. Hoje não tem custo nenhum. Ah, mas e agora eu tenho ingresso backstage? Vai ter acesso backstage. Ah, eu tenho VIP? Vai pro VIP. O que tá liberado é pista.
0: Exatamente.
2: Sempre bom lembrar.
0: Se você tem o seu ingresso de ontem pro backstage, o VIP, vai com o seu ingresso, leva. Agora, se você não tem, não foi ontem na festa, de repente, mas quer ir hoje, na pista você não paga a sua entrada, na pista, tá bom? Então, bora curtir, às 8 horas da noite tem Alexandre Pires e o parque todo pra você ir lá, tem parquinho de diversões, tem a pista do gelo também, tem muita coisa legal, tem o Chopinhão, o Festival Sabores da Serra. E daqui a pouco a gente volta com mais informações, né, porque a gente vai até às 7 da noite.
2: Isso aí.
0: Até logo, Iago!
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2: A sapecada da Serra Catarinense será realizada nesta sexta-feira, 29 de maio, e a sapecada da Canção Nativa neste sábado e domingo, dias 30 e 31 de maio.
1: 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O evento é voltado aos centros de tradições gaúchas, os CTGs, e terá disputas nas categorias mirim, juvenil, adulta e veterana.
2: O festival chega para ampliar a presença do tradicionalismo na programação, com participação de grupos de diferentes regiões do país.
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9: Horas 40 minutos. A gente volta com mais uma noite de cobertura da festa do Pinhão aqui na Band. A sua rádio do seu jeito. Eu, Vanessa Souza, por aqui. Iago Ropa também junto comigo. Boa noite, Iago.
10: Boa noite, Vanessa.
9: A gente continua falando de festa do Pinhão. A gente já vai conversar agora com o Lucas Jax, direto do Parque de Exposições Conta Dinheiro, lá no Festival Sabores da Serra. Ele fala agora da Júlia, lanches, porções e açaí. Fala aí, Lucas.
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9: Valeu, Lucas! Tem informações agora, Iago?
10: Documentos são obrigatórios para crianças, adolescentes e pais responsáveis para o acesso ao parque de exposições Conta Dinheiro na Festa do Pinhão. Atenção! Para ter acesso ao parque Conta Dinheiro, é obrigatória a apresentação de documentos oficiais com fotos para crianças, adolescentes e os pais ou responsáveis. A Prefeitura de Lages, por meio da Secretaria de Assistência Social, informou, então, que é importante seguir as regras de acesso e permanência de crianças e adolescentes. As normas seguem o Estatuto da Criança e do Adolescente, o ECA. Beleza? Então, fiquem atentos, pais e responsáveis. Durante todos os dias da festa, as crianças serão identificadas na entrada do parque com Conta Dinheiro, medida que visa reforçar a segurança dos menores e facilita também a atuação das equipes de proteção.
9: Muito bem, quem traz mais detalhes sobre isso é o Ronaldo Ortiz. É com você agora, Ronaldo.
13: A Band FM vira festa, 36ª Festa Nacional do Pinhão. Tá vindo pra festa, tá trazendo seu filho, sua filha, sobrinho ou sobrinha. Informação importante, chegando no parque aqui, identifica pra criança ficar segura. Conversa agora com a Ana Paula, que dá mais detalhes aí pra nós aí. Boa noite.
14: Boa noite, Ronaldo. Boa noite, Band. É isso mesmo, né? A gente está aqui enquanto Secretaria de Assistência Social, identificando e cadastrando todas as crianças de até 10 anos de idade. Então, lembrando que toda criança de até 10 anos de idade precisa estar com um responsável e ambos precisam ter documento de identificação digital ou em meio físico, tá? Infelizmente, não será permitido o acesso de criança até 10 anos sem um documento, tá? De 11 a 15 anos também precisa estar com o responsável, mas já não é necessário a identificação desse adolescente. E a partir dos 16 anos, o adolescente já pode estar desacompanhado no parque.
13: Muito bem, obrigado pelas informações. 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
9: Obrigada pelas informações, Ronaldo. Agora tem mais informações com ele, Lucas Jaques, que ele tá ali no Festival Sabores da Serra e é um estande pertinho do outro. Agora a gente vai falar sobre o Espetinhos Curitiba. Lucas, conta daí.
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10: Isso aí, Lucas Jaques, direto do Parque Conta Dinheiro. Falando em Parque Conta Dinheiro, gente, hoje, 8 da noite, na Arena do Pinhão, tem ele, Alexandre Pires, lembrando que ele foi remarcado por motivo maior, né? Aquela situação do voo. Hoje, 8 da noite, a entrada, gente, é gratuita, beleza? Traz a família e vem! Lembrando também que na Arena Tradição, também no Parque Conta Dinheiro, hoje tem os shows de Tcheguri e Rota Musical. Meus amigos, pensa num bailão pra você curtir com muita música tradicionalista. No palco Entrevero, ou melhor, vamos lá pro pavilhão do Festival Sabores de Lages, né? Rolou lá por lá. Por lá também atrações.
9: E tá rolando atrações todos os dias. Né? É. Lá no palco Entrevero. E ali no Sabores da Serra, Sabores da Serra, no Parque de Exposições, todos os dias tem atrações também. Ontem tava o DJ, o Ali Live, né? Tava tocando lá uma sonzeira pra galera. Vamos voltar pra lá agora, porque o Lucas, ele já se deslocou ali do Espetinhos Curitiba, que é pertinho. Ele tá ali no box agora da Frogs. Fala, Lucas.
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9: Obrigada, Lucas. Vamos lembrar aqui que daqui a pouquinho tem a final da 32ª Sapecada da Canção Nativa, a partir das 7 horas da noite. Cláudio Roberto, Ari Oliveira na técnica, o Cláudio apresentando com seus convidados. E são várias composições aí que estão na final, já. O Cláudio vai atualizar pra gente as informações. Iago, porque tem transmissão daqui a pouco, né?
10: Transmissão ao vivo, direto do Centro de Lages, do Recanto, aqui na Band FM. E hoje é o grande finale, né? A grande final, meus amigos. Fiquem de ouvido na 94.3.
9: Isso mesmo. E assim, ó, a gente já tem aqui as composições. São 16 composições a princípio que a gente tem aqui acesso. O Overo e o Chita, tem o Meu Verso Pilcha de Campo, tem a Marlene e a Irene, Essas Coisas de Paixão, Chacareira do Feio, Lágrima de Guitarreiro, Mudança de Tempo, Rapador, tem ainda Que Foi Luz, tem mais aqui, tem o Fundo das Gateadas, tem Estância de Nosotros, Sexta-feira, Sacramento, Assovio, Três Léguas de Solidão e Juntando Égua. Iago?
10: Pô, vai ser uma noite, meus amigos. Incrível. Simplesmente espetacular. Já a gente conversa com o Cláudio Roberto, direto do centro, pra gente atualizar um pouco mais como é que tá o movimento, até porque 7 da noite a gente já tá aqui, ó, afinado com a transmissão dessa PK.
9: A mil por hora. Iago, tem pista de gelo no Parque de Exposições Conta Dinheiro e a gente vai pra lá agora porque tem informações, você traz aí as informações pra gente, né? Você detalha tudo, como é que tá rolando por lá. Vamos nessa então.
10: Vanessa, o ouvinte da Band sabe que eu sou um ser curioso, né? Eu vim aqui na pista de gelo e pensei, gente, como é que é montar uma estrutura desse tamanho? E a Cláudia Salles, que é gerente proprietária da pista de gelo, ela vai contar tudo pra gente, porque, Vanessa, só pro ouvinte entender, é uma pista de gelo mesmo. Eu pensei, ah, eles botaram um freezer no piso e congelou tudo. Mas na verdade não é bem assim. E detalhe, a Cláudia Salles, que é gerente proprietária, ela é de Goiânia. Primeiramente, Cláudia, como é que você veio, meu Deus? Você entrou no avião e veio ou você veio de carro, meu?
17: Não, tem que vir de caminhão. Nós viemos com duas carretas, né? Trazendo todos os equipamentos. Já estamos na cidade, já tem 15 dias. Passamos bastante frio. Viemos trazer frio e passamos frio.
10: E que ó, pra nós aqui é uma grata surpresa, porque eu nunca tinha visto uma pista assim. A gente sabe que tem muito ali na região de Gramado, no Rio Grande do Sul, mas pra cá a gente não tem muito disso, apesar do frio. É meio contraditório, né?
17: É. Nós já montamos aqui na cidade há 8 anos atrás. Fazia 8 anos que não tinha pista aqui em Lages, né? Estamos retornando a convite da prefeitura e do CDN aqui na festa do Pinhão.
10: Bom, que legal. Agora, Cláudia, como é que é montar um troço desse tamanho e mais manter refrigerado? Cláudia, porque a gente entende o seguinte, quando você vai refrigerar alguma coisa, você tem que fechar o espaço. Mas a gente percebe aqui que é a o piso mesmo, falando por si só, como é que funciona essa tecnologia?
17: Então, é um sistema modular pelo qual a gente represa a água. É 15 centímetros de altura de água. Então a gente represa a água, faz uma piscininha e no meio tem uma serpentina, pela qual é refrigerada 24 horas. Se caso faltar luz, alguma energia, alguma coisa assim, ela aguenta 12 horas sem descongelar.
10: 12 horas. Agora, é um espetáculo, né? É uma experiência muito legal. Eu não tive essa experiência ainda. Vou ter que vir aqui um dia pra gente ver como é que é.
17: Ah, será um prazer colocar você pra patinar. O tombo é garantido.
10: Ah, aí que tá a graça do negócio.
17: A patinação é a partir de 5 anos. Na patinação, nós temos patins do 26 ao 44. A família toda pode patinar.
10: Que bacana, gente. Então já fica um convite pra galera que tá ouvindo o Band FM. Pra localizar, a galera chega no parque, aqui na entrada, e já segue praticamente reto que já tá aqui. Simples assim.
17: Sim, estamos bem na entrada ao lado dos caminhões dos bombeiros, tá?
10: Fácil, fácil. Agora, Cláudia, que bacana e que sacada de negócio, né? Ou seja, você roda o Brasil inteiro.
17: Sim, nós rodamos o Brasil inteiro fazendo eventos.
10: Pô, baita experiência, gente. A dica é, vem pra pista de gelo pra aproveitar, curtir com a família.
9: Iago Ropa teve por lá e agora só falta ele ir lá e gravar o tombo também. Eu quero ver, hein? Eu quero ver. Eu tenho aqui também. Confesso que eu fiquei com vontade de ir lá cair um tombo. De lá se divertir também. Ô, Iago, agora a gente vai dar um pulinho pra finalizar aqui nossa cobertura. 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
9: Obrigada, Ronaldo. Muitas informações rolam por aqui agora. Vamos ver se o nosso pessoal, o calçadão, tá on por aí. Cláudio Roberto, você está aí? Boa noite.
19: Vanessa, sempre com o pé no estribo, não é? À disposição da Band FM 94.3.
9: E aí, Cláudio, como é que tá a movimentação, a expectativa para a grande final hoje?
19: A expectativa é muito grande para o povo serrano, né? Para o povo lajano. Hoje, as quatro composições de sexta-feira sobem ao palco de igual para igual com Luiz Marenco, por exemplo. Com César Oliveira, por exemplo, né? E outros tantos. Então, letras de fundamento, enjadas 100%, os nossos colegas chegando por aqui, proseando, trabalhando, buscando sempre harmonia, paz, na mesma trincheira, em prol da cultura do nosso povo. Jorge Branco aqui, fazendo o trabalho de recepção, trazendo as fichas técnicas, o Ari nos botões, o Flávio, que esse ano, felizmente, nós estamos tendo a voz e o sotaque, não é? Através da TV BV Online, enfim, sucesso total, vocês aí numa cobertura, entregando um produto de qualidade para todos os nossos clientes. Eu estava ouvindo aqui um bate-bola. O Luquinhas ainda, que agora batizaram ele de outro nome, é super eficiente, o Ronaldo Ortiz, enfim, a moça que aí trabalha, que eu não tive o prazer ainda de me apresentar, né? Mas parabéns aí, porque a Band FM fazendo, como sempre, a diferença.
9: Valeu, Cláudio Roberto. E a gente então encerra por aqui mais uma noite de cobertura da Festa do Pinhão. Daqui a pouquinho tem a sequência aí com você, Cláudio Roberto, e com a sua galera que tá aí junto contigo. 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Uma ótima noite para todo mundo, bora curtir Festa do Pinhão. 8 horas da noite tem Alexandre Pires no palco. A Arena Pista é gratuita. E a Gurropa continua por aqui com você, ancorando, né, nos trabalhos da técnica também aqui no nosso estúdio na Sapecada. Valeu, Iago, até mais. Valeu, beijo. Boa noite pra todo mundo e até amanhã às 9 horas da manhã. Tchau.
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7: Está no ar, somos todos Lages. Acompanhe os destaques. As sapecadas voltam a ocupar o calçadão da Praça João Costa durante a Festa Nacional do Pinhão, mantendo no centro da cidade um dos eventos culturais mais tradicionais do sul do Brasil.
8: A sapecada da Serra Catarinense será realizada nesta sexta-feira, 29 de maio, e a sapecada da Canção Nativa neste sábado e domingo, dias 30 e 31 de maio.
7: O primeiro festival tradicionalista do Pinhão, nos dias 6 e 7 de junho, na Praça João Costa, segue com inscrições abertas. O evento é voltado aos centros de tradições gaúchas, os CTGs, e terá disputas nas categorias mirim, juvenil, adulta e veterana.
8: O festival chega para ampliar a presença do tradicionalismo na programação, com participação de grupos de diferentes regiões do país.
7: A Prefeitura de Lages segue investindo na saúde pública, com aplicação de aproximadamente 3,7 milhões. 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
8: A prefeita Carmen Zanotto assinou ordem de serviço para ampliação e reforma da unidade de saúde do bairro Conta Dinheiro, com investimentos de mais de R$600 mil.
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13: Vamos ao vivo até o centro de Lages, Cláudio Roberto, boa noite.
14: Boa noite, Iago Roupa, boa noite a todos os ouvintes, mais uma vez, Band FM 94.3, trazendo a arte, trazendo a cultura, valorizando a nossa história, já a postos para a grande finale, como diz você, a grande final da 32ª sapecada da Canção Nativa. 16 composições sobem ao palco hoje, não é? As nossas serranas catarinenses da sexta-feira, que são 4, estão contempladas. Ontem saíram das 16:12 e nós estamos somando, tá certo? Como nós estamos aí através da TV BV Online, nós vamos então para a abertura oficial, Toninho e meu irmão Aldinho, e vamos iniciar a transmissão então.
15: Transmissões que ocorrem aí, levando essa pecada para todo mundo. Festival que nasceu forte do pontapé inicial com Jaime Caetano Brau, o Quero Quero, a Gralha Azul e tantas vozes do Sul que eternizaram o campeiro. Pois o que é feito com zelo, como é feita essa pecada, transforma a canção gravada no esteio do cancioneiro.
16: Festival que viu o tempo trazer mais corpo à sua imagem, milonga que deu coragem para o canto da Catarina. Bota na água essa madrinha, o tropeiro assim cantava, pois fossem das velhas casas a tragédia do Caveiras. Cada qual à sua maneira fez a serra ganhar asas.
15: E já o novo milênio desenhou silêncio e luz, essência que se traduz nos encontros com a milonga. A história se fez longa, herdada do contestado, porque assim apaisanado pelas carreiras de campo, o gaúcho viu seu canto, que vai muito além de um estado.
16: Sapecada, voz de terra, contigo me vou de tiro. É aí que eu me refiro com as histórias de laços. A amplitude dos teus traços é romance para quem aprende. Um certo galpão se estende, de pedra guardou a essência. Milonga, canta a querência e Lages, mostra o que entende.
15: Que esse legado perdure até o fim dos meus dias. Por essas noites tão frias, vem ouvir o primeiro canto. Cantigas que dizem tanto, desde a infância do Ramão, acalentam o coração. Do cantor pra sua menina, e amanhã de rodeio vinda, depois do último tirão.
16: Cantou-se marca crioula, a canção mais delicada, do silêncio à camperiada até o último pedaço. Esta homenagem que faço pra perdurar no amanhã, às 5:30 da manhã, quando me acordo disperso, revisitando no verso cada música campeã.
15: E deixo aqui essa homenagem a 32 anos de história, e a mesma estrada de glória traz também simplicidade, como um rancho de adobe sabe quando o seu verso se esbarra. E assim pego a guitarra e meu poncho miliqueiro pra contar pro mundo inteiro o valor da sapecada.
16: Saudamos todos a 32ª edição da Sapecada da Canção da Nativa de Lages para o mundo nesta grande final.
15: Senhoras e senhores, apresentamos neste momento a comissão julgadora responsável por destacar as composições classificadas desta noite.
16: Edilberto Bergamo, de São Gabriel, acordeonista, cantor, compositor, produtor musical e professor. Sua música já atravessou fronteiras, chegando à Argentina, Uruguai, Paraguai e Europa.
15: Evair Soares Gomes, poeta, compositor, natural de Santana do Livramento, assíduo no cenário nativista do Rio Grande do Sul, possui um CD gravado intitulado Sensitivo.
16: Joca Martins, com 39 anos de estrada, o cantor Joca Martins é considerado um dos maiores nomes da música gaúcha.
15: Luiz Pedro Zamban, nascido em Lages, com orgulho de ser lajano. Luiz Pedro é escritor e compositor, participa de festivais com obras próprias desde o ano de 2021, onde na última edição foi campeão da Sapecada da Serra Catarinense com a música Coxilha Pobre.
16: Mauro Moraes é cantor e compositor de Uruguaiana, com 19 CDs e um DVD lançados. É um dos grandes nomes da música regional gaúcha, com forte atuação como compositor e produtor.
15: René Ildefonso é professor, músico e domador. Licenciado em música pela Universidade Estadual de Santa Catarina, atua como instrumentista em festivais e apresentações por toda a região sul do Brasil.
16: Zete Galdéria nasceu e se criou na Coxilha Rica, no Passo de Santa Vitória. Aprendeu desde criança a gostar de música. Suas maiores referências foram sua tia Marta de Paula e a cantora vacariana Olívia Osório. Gaúcha lagiana apaixonada pela cultura gaúcha.
15: Senhoras e senhores, a mesa julgadora estando composta dessa forma, daremos início à 32ª edição da Sapecada da Canção Nativa.
16: Seguiremos a seguinte ordem de apresentação nesta grande final.
15: A primeira composição que sobe ao palco é O Oveiro e o Chita.
3: Tá aí então, feito.
4: Feito.
3: Essa abertura de muita qualidade.
4: Sim.
3: Transitando por todas as
4: campeãs.
3: As campeãs, não é?
4: Nós forma diverso, né? Muito isso. Bonito, muito bonito.
3: Quem é o autor será, Aldinho?
4: Eu imagino que seja Ramiro Amorim. Não, não, não tenho essa certeza, mas acredito que tenha sido.
3: Muito bonito. 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Nós vamos então com a primeira composição, falando do Oveiro, tratando-se, senhores ouvintes e telespectadores, de um cavalo pintado, estilo meio índio, e o Chita, que parece um punhado de sal jogado numa toalha preta.
4: É isso? Ou num buzilho, né?
3: Ou vermelha, no caso, né?
4: Buzilho, é. Morrendo já com manchas brancas no cavalo preto, né?
3: Muito bem.
4: Essa já vinda da sapecada da Serra Catarinense, o Morrendo Chita, que conquistou terceiro lugar.
3: Tá certo. Isso.
4: Olha lá, ó.
10: São dois fletes de respeito, de se emprestar para visita, de confiança para.
3: Muito bem. Vamos com a ficha técnica, então? Tá certo, então. Qual seria, Aldinho? O Índio Ribeiro na interpretação. É do Oveiro e da Chita, no violão solo, Érico Goulart, violão solo também, João Gabriel Rosa, recitado Adriano da Silva Alves e guitarrão Marlos Pereira, gurizada Lajana, Serrana. Aí o Dom Índio Ribeiro, recebendo o aplauso, Índio, que estava meio...
4: Letra espetacular do Ramiro Amorim,
3: de fato.
4: Que é um letrista muito... Um dos maiores letristas da nossa região, nós podemos afirmar com certeza.
3: Sei, vai. Casa cheia já cheia, no início, senhores.
4: E vai aumentar.
3: Vai aumentar.
4: Com o barulho, o pessoal vai se achegando.
3: 7:00 e quantos minutos, Flávia? 7:13. 7:13 iniciamos. Tá aí. Pontualidade expressiva, isso é bom.

0: Obrigado. Cresceram aí, no palco,
1: cresceram
0: parceiro?
1: Cresceram no palco.
0: Como... Tema o cavalo, não é?
1: É como, se, como dizia um professor de educação física meu, não se batem recordes em treinos e nem em classificatórias, se batem na final. E na final, final por quê? Porque se dá tudo na final, né? Olha, olha como veio forte, né, para abrir essa pecada, vindo da Serra Catarinense. Sem nenhuma, a gente vai ver na sequência, não vai ter diferença nenhuma da qualidade que essa pecada da Serra Catarinense tem. E essa música é muito bonita e é bacana ver o Ramiro relacionar duas pelagens de cavalos muito parecidas, só troca o tom, né?
0: É
1: o preto, o manchado de branco, e o vermelho, isso. O rosílio, né, salpicado de branco.
0: E um detalhe, o Chita é doce de boca, senhor ouvinte. Doce de boca, quando você simplesmente toca na rede, ele vira para o lado que você bem determinar, não é?
1: De andar com um bocal de fita, você vê. Não precisa nem um bocal de couro, uma fitazinha só já faz o serviço.
0: Um bocalzinho. Nesse caso ele está redomão, né? Porque é um bocalzinho. Né?
1: E ali falando que o Chita, numa carreira, ele vem abaixo de fusta e espora. Fusta é um arreador, um rei, né, um atala, enfim, que faz o animal correr, né, cada vez mais, e a espora também, obviamente, com a roseta não cortante, né, que a gente sempre cuida isso no campo.
0: Exato. Pra e foge, que... Aldo, a regra, porque geralmente se fala no moro, se fala, sim, no gateado, se fala no rosílio, ou até mesmo no tordilho, e agora nós estamos aí com o Chita.
1: O Chita, que é uma pelagem bem rara e diferente, né, de ser fato retratada em...
0: Dois fletes de respeito, essa que é verdade.
1: Ramiro foi muito feliz nessa letra, e a voz do índio é lindíssima. Eu adoro a voz do índio.
0: Agora, para quem vive, Aldo, para quem vive na fazenda, um animal com essas características, ninguém vende, né? Um animal que é bom para a lavoura, bom para o arado, bonito, bom para levar uma prenda, uma namorada na garupa, quem sabe até num furto, eu não diria roubo, não é?
1: Mas numa lida,
0: Num furto amoroso, vamos dizer assim, para as crianças, rapaz.
1: Sim, um animal,
0: é um animal de muita qualidade, né,
1: tia? E a crianças, que é comum, né? Sempre cai um tombinho ou outro. A gente tinha uma égua muito mansa lá no sítio, que era para ensinar sempre as crianças.
0: Claro.
1: Né? Era petiça, a gente chamava de petiça. E a gente caía, ficava embaixo da barriga dela e ela ficava ali, parece que dando risada, né? Parada. Esperando alguém chegar ou a gente montar de novo.
0: Muito bem.
1: Então esses animais têm muito valor, né? E um animal bom de boca, meu Deus, é metade da lida, dependendo do tipo de lida que você precisa fazer, principalmente com vaca de cria, que você tem que dar pra lá e pra cá, né? Ou vaca de leite.
0: Chichar, né? Uma vaca, né? Curar um terneiro, né? Tá fica louco. Paradinha lá.
1: Não, é espetacular.
0: De fato. Tá certo. Nós. Senhores ouvintes, você pode ir lá na TV BV Online, não é? Acessar YouTube, lá você pode ver as imagens aí junto com a nossa voz. Antoninho, tá na linha, Antoninho?
2: Sim, estamos aqui, estou aqui no mesmo local, né? À esquerda de vocês, aqui no palco, e daqui em direção a vocês estou ao lado direito. O Índio Ribeiro está dando a entrevista, quero chamá-lo aqui. Só um pouquinho, Cláudio, quero ver se eu consigo vir atrás dessa casinha. Eu vou aproveitar o embalo aqui para ver o que está falando aqui para a turma também do site Loucos por Festivais. Vamos ver o que o índio fala aqui. Desculpa, eu acabei atrapalhando a entrevista dos companheiros aqui, mas eu já volto, Cláudio, para te trazer mais informações aqui sobre essa...
1: Toninho, enquanto isso, só para ressaltar todos das quatro que saíram ontem, que não passaram para hoje na final, foi a Melodia, Quadras que Veste Poncho, Segundo Canto, O Cerco e Com as Rédeas na Mão. O restante, Três Léguas de Solidão, Assovio, Mudança de Tempo, Sexta-feira, a Marlene e a Irene, Sacramento, Rapador, Estância de Nosotros, Lágrima de Guitarreiro, Que Foi Luz, Meu

0: É, a primeira, em todos os músicos, ninguém se agrada muito, né? A primeira e a última, eu acho que é as que não nos agrada, mas vem bem, o gurizado tava firme e o som também tava ótimo, então já viemos bem contente aí do terceiro lugar da regional, então saiu conforme a gente esperava.
1: Obrigado, Andy, sucesso, boa sorte, com vocês aí.
2: Muito bem, a segunda composição que sobe ao palco, Aldinho.
3: É Meu Verso Pilcha de Campo, ela vem da classificatória da Nacional. Autor da letra é o Gujo Teixeira, autor da música Lucas Gross, o ritmo é uma milonga. A interpretação é de Lucas Gross, violão e vocal Gabriel Jardim, violão Yuri Menezes, guitarrão e vocal Tanner Marinho, cordiona e vocal Mauro Silva, contrabaixo Aparício Maidana, essa gurizada que já ganhou por duas vezes a Sapecada Nacional, vem agora defendendo esta música muito bonita chamada
2: Meu Verso Pilchas de Campo. Tá aí, vamos lá então. Suprassumo, meu parceiro, Suprassumo, 16 composições, essa segunda, então 14 pela frente, 15 pela frente, para ser preciso, não é? E cá estamos nós na 94.3 Band FM. Aí, neste momento aí, os telões registram aí as declamações de alguns versos ou de algumas linhas da composição. Neste momento, o Aldo está aí com o pala de lã de ovelha, parceiro.
3: E tecido. E lá de casa. Das ovelhas lá de casa.
2: Olha aí, ó. Tá aí. E atrás, um cavalo saindo.
3: Era uma gachada.
2: Ah, era uma gachada. Tá certo.
3: Tava meia de lado.
2: Isso, vai lá então. A segunda composição aí, Meu Verso Pilcha de Campo. Nosso ouvinte entender, pilcha é a vestimenta.
3: É como se o verso vestisse o campo, né? Se vista de campo, né? Se vestiu de campo.
2: Tá certo.
3: Muito bacana, a analogia é muito bonita.
4: Ei, alô, som.
2: Final da 32ª Sapecada da Canção Nativa. Lages para todo esse mundo de meu Deus. Agora você foi.

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1: Não tenha dúvida, nós escrevemos a nossa história, né?
2: Isso aí é.
1: Não tenha dúvida. Mensagem bonita. Fechou com chave de ouro a composição.
2: Que
1: tá aí o
2: que
1: Lucas linda, Rosa aí, né, tia?
2: E que linda melodia,
1: muito
2: né?
1: Bonita,
2: esse,
1: muito bonito.
2: Crescendo, veio,
1: porque no final você observa tá mais, bom. Né? Você tem mais.
2: Sim, sim.
1: Observa mais,
2: sim, claro.
1: Sente mais, também
2: sim.
1: Entra no
2: e
1: esquema
2: eles,
1: aí, né?
2: E eles dão aquele gás a mais, né? Que é comum, óbvio, nas finais, mas é incrível como essa música cresceu, como a melodia cresceu. E hoje me chamou muita atenção algo que eu acho que está intrínseco aqui ao verso e talvez algumas pessoas captem, como eu captei, que é as saudades dos pais, né? Dos nossos pais, do remendo da mãe, do
1: exato.
2: Cuidado da mãe, do,
1: exato.
2: De colher as frutas do pomar,
1: exato.
2: Né?
1: Exato.
2: Que a gente tem do, né? Do ensinamento de um pai para encilhar um cavalo, ou para sair no campo, ou para fazer uma lida ou outra. Mas me chamou mais atenção essa parte aqui do Pala de Lamerina, né, desse que não se termina, de bombacha remendada, que minha mãe fez costuras. E era muito comum, né, a mãe
1: bombachas,
2: sempre remendava
1: bombacha
2: bombachas da gente,
1: que às vezes é muito mais remendo do que o pano original, né, que era normal.
2: E
1: aliás,
2: normal,
1: Aldinho,
2: normal.
1: Alguns itens da pilcha, o chapéu, o lenço, a bombacha remendada, a bota, que na
2: a
1: época
2: bota.
1: Valia um terneiro de sobreanos.
2: Sim, e a lançada
1: espora...
2: com o tempo, porque você botava no pé aquilo, o couro
1: Deus
2: duro
1: Deus
2: ainda, rijo, né? E aí amansava na lida, né?
1: A espora, a prateada num lado, 38 sim, no outro lado. Vi essa imagem, sim. Eu vi essa imagem, não é? Definindo sim. E cuidando a propriedade e a família, porque ambos são invioláveis.
2: É isso aí.
1: Né? E o 38 e aí... dificilmente falava.
2: E aí...
1: Ele por si só impunha respeito.
2: Isso. E aí bastava o respeito, pouco importava a cor do lenço. O importante era se manter o respeito. Ser a pessoa que se é,
1: isso.
2: Seguir em frente, que teu rastro fica marcado na história para outros que virão e contarão. Né?
1: Porque aqui no Sul, senhores telespectadores e ouvintes, nós tínhamos o lenço vermelho e temos até hoje o lenço
2: sim,
1: vermelho,
2: o
1: lenço carajó, o lenço vermelho,
2: sim.
1: O lenço branco, não é? São definições partidárias.
2: Sim,
1: um do lado direito, outro do lado esquerdo.
2: Sim.
1: Tem o lenço carijozinho,
2: carijó.
1: Tem o lenço preto, que é fúnebre.
2: Sim.
1: Né? Que era próprio para um dia de velório.
2: Carijó, e mais farroupilha.
1: Mais né? Farroupilha, e por aí você vai, só para você ter noção aí. Então
2: e
1: tá aí a definição.
2: É importante também
1: letra
2: a gente trazer que aqui a lã merina é uma lã mais fina, uma lã mais solta, né? De negaia, como a gente chama.
1: Da raça merina.
2: Da raça merina. Mas a mais comum para lã é a home, né? Que temos na nossa região aqui, a Rapsharidal também.
1: Uhum.
2: É usada também com dupla aptidão, né? Hoje o Texel. Tá tomando um pouco mais de conta, porque o objetivo é mais carne, a lã não vale nada, né?
1: Você
2: vê, eu tosei minhas ovelhas o ano passado, pra mim não deixar no galpão guardado,
1: pra não vir a punir.
2: Eu dei por 50 centavos
1: o quilo, você imagina?
2: 50 centavos o quilo.
1: Veja só.
2: E aí aquele pala que apareceu nos telões, pra quem observou, que tem a imagem aí na sua casa e conseguiu ver, aquele pala foi feito das nossas lãs, daí eu troquei. Eu dei 400 quilos de lã,
1: para
2: 200 quilos fazer o pala e troquei pelo pala.
1: E aqui eu quero mandar um abraço pessoal lá dos Motas, da região dos Motas, Campo Belo do Sul, Morro Agudo,
2: isso.
1: Que ainda tem pessoas que receberam esse ofício de tecer a lã e fazer o pala, não é? De forma artesanal ainda existe,
2: sim.
1: Não é? E faz um pala muito bonito. Eu também tenho um pala carijozinho, também pesado.
2: Coisa linda.
1: Que equivale mais ou menos umas 4 ou 5 ovelhas no teu ombro.
2: E o mais curtinho um pouquinho a gente chamava até de bichará, né?
1: Bichará.
2: Bichará.
1: Isso.
2: Ou aquele preto com vermelho, a gente também
1: Poncho Mar.
2: Isso, chama de poncho.
1: Tem mais um
2: também.
1: Comprido outro que dá no bolso da bombacha, né?
2: Isso.
1: Tá certo, meu parceiro Aldo. Tá aí, senhores ouvintes, senhores telespectadores, a definição desta letra, então. Toninho, como estás aí? Linha aberta para você, meu irmão.
3: Ok, Cláudio. Eu tô só aguardando aqui o Lucas Gross sair, ele já está encerrando as entrevistas dele, mas só um detalhe, o quarteto Coração de Potro passou por aqui e um dado interessante, o Kiko Goulart, por exemplo, passou o dia todo acamado né, por causa de uma gripe. Eu falei com ele agora, ele está gripado ainda, inclusive ele, a mãe dele, mas é o esforço, né, a responsabilidade que essa turma tem. Cláudio, e olhando aqui de cima, o público é espetacular, completamente diferente lá do parque, onde a gente tinha, por exemplo, 20 mil pessoas naquele parque, e a gente não sabia quem gostava de sapecada, quem não gostava. Agora aqui é a sapecada na sua mais pura essência.
1: Está definido, né? É verdade. O esperado, claro, o esperado aí. E um detalhe, a imagem, o look, como diz os mais novos das moças, olha essa senhora ali, ó. Uma senhora madura já, de chapéu marrom, um pala ajeitado, estilo meio argentino, aquela outra com a manta sobre o ombro, chapéu aqui, rapaz, para as mulheres, tu vê? Buena, e por aí você vai. Vamos lá? Vamos lá então com a terceira composição?
2: A terceira composição.
1: A Marlene e a Irene.
2: Letra de Anomar, da Núbio Vieira, música de Marcelo Oliveira, o ritmo é uma vaneira. A interpretação e percussão de Marcelo Oliveira, violão e vocal Marcos Pereira. Percussão André Oliveira, cavaquinho Emerson Silva, baixo vocal Gustavo Brodinho, acordeão e percussão Isaac Barbosa e só acordeão no Leonardo Schneider. A terceira composição desta noite, a Marlene e a Irene, uma vaneira na interpretação de Marcelo Oliveira.
1: Tá certo. É a Band FM 94.3, trazendo a arte e a cultura, parte da nossa história através dos versos, direto do calçadão da Praça João Costa, de Laje, Santa Catarina, Brasil, para todo este mundo de meu Deus. Tá aí a Marlene e a Irene. Marlene e a Irene. Temperatura boa, rapaz. Neste momento, 17 graus e 3 décimos. Fechou? Tá aí.

0: Olha aí a Marlene e a Irene.
1: Respeito e admiração, porque são duas senhoras.
0: E aí a gente pode pensar e remeter essa letra a várias outras mulheres.
1: Sem dúvida.
0: Né, esposas de domadores ou esposas de homens de campo, né? Que também acham esse ofício, não é um ofício
1: Marlenes
0: só masculino.
1: E as nossas Irenes.
0: As nossas Marlenes e as nossas Irenes de hoje. Eu digo, eu ontem já comentei, vou comentar hoje de novo, que às vezes o público também muda e tem outras pessoas ouvindo. Eu, quando fala da Marlene e da Irene, eu me lembro das meninas da Roseira, que a gente chama, a Dona Selva e a Dona Rosa, que são duas senhoras que vivem lá, moram lá, né? A Fazenda Roseira, do seu Ari da Roseira, já falecido há alguns anos. Mas que elas continuam tocando firme e forte, as duas lá. Tocando as vacas, lidando e fazendo. E é muito bonito de ver
1: isso. E tu viu a qualidade da interpretação?
0: Ah, sim.
1: Cavaquinho, pandeiro, chocalho, ele é assim, rapaz.
0: O barulho foi grande.
1: Foi grande. Baita de um barulho, especial de primeira.
0: Um barulho bacana, ele deu uma erradinha numa estrofe ali, mas consertou rapidamente, não comprometeu, acredito. Uhum. Mas o público gostou, né? O público se animou a primeira aqui.
1: Sem dúvida,
2: Vocês estavam falando aí dos instrumentos nessa música, a Marlene e a Irene. Isso aqui é ao lado do Everson, que curiosamente eu tenho um cavaquinho também. Ele que é lá de Gravataí, ajudou aqui na composição, na música, falando aqui para a Band. Interessante o cavaquinho, Everson.
3: O cavaquinho, apesar de ser conhecido como um instrumento da música popular brasileira, né? Existe muito na música gaúcha, principalmente nas vaneiras antigas, né? Então a gente trouxe pro palco esse resgate aí do cavaquinho junto à música gaúcha.
2: É, antigamente os bailes de galpão eram uma gaita, um cavaquinho, um pandeiro, assim como o Marcelo fez pandeiro hoje. Então o cavaquinho e pandeiro numa vaneira fechou.
3: Exatamente. Trouxe essa mistura aí dos bailes antigos de pandeiro e a meia-luz, né? É isso aí.
2: Tá bom, Everson, obrigado, tá? Boa noite, partiu, obrigado. Daqui a pouco a gente volta daqui, Cláudia.
1: A meia luz, porque terminava o querosene, né? Ali pelas duas, três horas terminava o querosene. E às vezes era o momento de o pau trançar.
0: Aí
1: a peleia pegava.
0: Aí é onde a gente não... Né? A criança chorava e o pai não via. É,
1: Aldinho, eu quero mandar um abraço aí pro Eduardo Diniz, que mandou uma foto aqui, ó, do Impala feito de lã crioula. Lá do Morro Agudo, seu José Maria, é isso?
0: Linda.
1: Um abraço, doutora Cris, e também a família, pessoal aí da Cidas, que é nossa saudação fraterna. Tá aí o Palinha, Carijó, com a listra no meio, né? Sim. Trabalho de arte aí. É do João Maria mesmo? Propriedade do João Maria? Confere pra nós, Flávia. Flávia nos dando suporte aqui, tá aí, do João Maria. Eduardo, um abraço, meu parceiro. Doutora Cris aí, ó. Que saudade de você, doutora Cris. Doutora Cris, especializada em ovinos. Pelo menos trabalhou com nós aí, junto com o Volney, a Ávila, não é? No projeto que a Ipagre tinha de ovelhas Lacone Mil Chefe de aptidão leiteira.
0: Olha,
1: e a Cris ajudou também neste projeto aí, com muita eficiência, a produzir queijo e doce de leite de ovelha.
0: E eu te digo que eu tenho lá um lotezito, não é muitas ovelhas, umas 40 ovelhas. E essa noite cheguei lá, daí cheguei na coxilha, já era uma e pouco da manhã, né? Uma hora mais ou menos da manhã, e uns cordeirinhos berrando, me preocupei, levantei, fui lá olhar. Uma ovelha com duas geminhas, duas cordeirinhas pretinhas, bonitinhas.
1: Gemelar,
0: duas bonitinhas. Então foi a bênção da noite aí, falando em cordeiro, né?
1: Isso porque você veio trabalhar na Band FM, viu? Como
0: dá sorte.
1: Tá certo. 94.3 Band FM, direto do Calçadão, trazendo a arte e a cultura, transmitindo o festival na sua fase eliminatória. 16 composições sobe ao palco e hoje, obviamente, tá aí. Preta, rapaz, preta. Tá
0: bom,
1: aí.
0: Tem que ser o preto.
1: Tem que ser o preta. E daí, então, hoje 16 composições, dessas 16 nós tiramos novamente, primeira, segunda, terceira e a mais popular. Aliás, já trouxeram para nós aqui a 24ª Sapecada Serra Catarinense, é o título aqui da tarjeta, para nós escolhermos então a música mais popular do festival, observando a reação do público. Isso é uma obrigação da imprensa, senhores, em trazer a mais popular. Então, quando você vê e ouve que a mais popular foi a letra A, B ou C, é os jurados, não, mas sim os radialistas que estão observando as emoções aqui do palco.
0: Contribuem de certa forma.
1: Isso.
0: Né? E os jurados, obviamente, autorizam ou não.
1: É, tá certo. Flavinho, 100%, tranquilo. Flávio, nosso responsável pela imagem, 100%.
0: É isso aí.
1: Nos dirigindo, inclusive. Pode tocar. Isso, e vamos sorteando.
0: E que bom isso, né? A gente poder ter a imagem junto. Né?
1: Sem dúvida.
4: Como ó, vamos lá, o palco. Angelone, Pali e Reunidas. E também os nossos organizadores da Sapecada da Canção Nativa. Gostaríamos de agradecer a Prefeitura Municipal de Lages, através da prefeita Carmen Zanotto, e também a Uniplac, através do Carlos Eduardo de Liz. Muito obrigada.
5: Caco de Liz, um amante da nossa Sapecada, que desde o fim da pandemia, junto com a Uniplac, com essa instituição, abraçou a nossa Sapecada da Canção Nativa e proporcionou realmente cada vez mais qualidade e evolução para o nosso festival. Isso é muito importante. Agora, Sheina Marcon, como você está elegante, Sheina Marcon.
4: Obrigada, você também.
5: Muito obrigado, viu? Muito obrigado. Ninguém notou, mas está faltando um pedacinho da cortina aqui de trás, ó. Por isso que tem esse negócio aqui.
1: 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Tá aí, então, o povo levantou porque é uma moda serrana.
5: Violaço vocal, Bruno Arruda,
1: no violão. Vamos trabalhando com a ficha técnica, então, desta moda. Que seria?
0: Essas coisas de paixão, autor da letra Dudi Marafigo, autor da música Ricardo Berga e Ricardo Oliveira. O ritmo é um shot. A intérprete é Ricardo Berga, violão e vocal Ricardo Oliveira, violão recitado Dudi Marafigo, violão aço e vocal Bruno Arruda, contrabaixo vocal Arthur Almeida, acordeon Dalto Muniz e a percussão de Eliton Souza Muniz. Essas coisas de paixão, que foi a mais popular da Sapecada da Serra Catarinense, e hoje sobe ao palco para defender.
1: Tá certo, essa situação é uma situação que o patrão, depois de uma música anterior ter sofrido com a paixão do capataz, de que sofreu, ele passou pelo mesmo caminho e disse: tu tem razão, tu tem razão.
0: Eu também sofri.
1: Vamos então ao palco. Moda serrana, claro que o povo levanta, não é? Não tenha dúvida.
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6: 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Também já mexeram contigo?

0: Olha a resposta do público, né? Animada, né? Bem interpretada, né? Bacana o teatro que eles fizeram no palco ali, né? Pra representar essa.
1: Mas transmite uma verdade muito séria, Aldo. Sim. Porque a vida rural é isso, né? Ela carece de muita atenção, sim, de cuidado. Sim. Se você não facilita, se você facilitar, você perde a ovelha.
0: Ah, sim.
1: Se você não foi ver as duas ovelhas antes, era provável que podia ter perdido.
0: O Graxain pegava, né?
1: O Graxain tava por ali, tempo, né? É. Isso. E inclusive a terneira, quando nasce, é a corvada infame.
0: Ah.
1: For os olhos, abate, se a vaca não for valente.
0: Já aconteceu várias vezes lá em casa, enquanto a vaca tá criando, se ela demorar um pouquinho, o terneirinho tá saindo ali com a linguinha pra fora, os caranches ainda comem a língua, hein?
1: Come a língua.
0: Carece
1: muita atenção, né?
0: Tem que estar toda hora. Atenção. E o cara daí com uma paixão aí meio descornhada.
1: Só pensa naquilo.
0: Aí esquece de tudo, né?
1: Só pensa naquilo.
0: Você até acha que pode acontecer alguma coisa, mas não dá bola se acontecer, né? Não, faz força, né?
1: Quando ele diz também que o seu Rosílio tá sentido das patas, né? Quer dizer, por certo, de tanto trotear, pisou numa pedra de ponta, ou
0: à toa,
1: um strap,
0: né?
1: Não é?
0: O cara
1: machucou,
0: tá
1: o coração do cara.
0: É, amargurado anda à toa, né? Andando à toa, não se dá conta do tempo, né?
1: A toca no lombo é a pisadura, né?
0: Isso.
1: Sabe que pisou no lombo é complicado, né? Pisou no lombo é mais atrás, senhores. Do apeiro, do arreio.
0: Isso,
1: né?
0: E qualquer pisadura, um machucado no animal é de ruim pra cuidar, pra sarar, né? É. O pai tinha um senhor muito antigo, ensinou o pai, senão o senhor não passe nada, o senhor só coloque mel. Meu pai disse, mas não vai sentar bicho, não senta nada. E uma vez se cortou uma égua no capão furado, cortou bem na virilha, a gente tava levando um gado lá pra Casa Campos, ali pela invernada do Senador, né, subiu do Pelotinhas lá, passou pelo beirada do Raposo pra chegar lá na Casa Campos, e no capão furado passava um animal por vez, eram umas pedras muito grandes, né, que assoreou ali a estrada antiga, o corredor. E aí cortou uma égua e ele curou com mel. Fechou fechadinho, perfeito.
1: O açúcar, né? O açúcar, o açúcar
0: cicatriza. E o mel tem o própolis, né? Que também
1: tem o própolis,
0: é antimicrobiano.
1: Pois não, meu irmão?
2: Estou aqui ao lado do autor da letra, essas coisas de paixão, o Dudi Marafigo. Hoje a grande final, uma importância, né? E mais uma vez, parabéns para vocês aqui da nossa região, disputando mais uma final com os feras, né, da música nativista. Boa noite, Dudi.
3: Boa noite, Toninho. Boa noite, a Band. Muito feliz em estar na final dessa pecada, com essa composição que eu tenho um carinho enorme, parceria com Ricardo Berg e Ricardo Oliveira, todos esses meus irmãos que estiveram no palco, eles que se dedicam ao máximo, a energia maravilhosa, meus irmãos de coração, então, e também sentir a energia do povo, nosso querido povo de Lages, amigos, familiares, é muito importante.
2: O que me chamou a atenção nessa letra, que ela é uma sequência lá do Despercebido, é que tu teve dó do patrão, né?
3: Ah, sim. E foi pedir perdão e agora aquela mijadinha leve do patrão, mas no fim quem não sofreu por amor, né? Então tá perdoado e tá acabada essa história.
1: Toninho, mande isso pro Dudi dar um abraço no pai dele, cujo nome é o mesmo meu, portanto é o meu tocaio.
2: O Cláudio Roberto, que está lá apresentando, tá mandando um abraço pro teu pai, que é tocaio dele.
3: Ué, o Cláudio Roberto, forte abraço, o pai que tá lá em São Paulo, tá? Em viagem lá, me mandou um chasque aqui. Um grande abraço para esse grande amigo que eu tenho, que é o Cláudio Roberto. E boa sorte a todos os amigos músicos aqui. E uma boa noite, boa sapecada.
0: Grande, Dudi.
1: Valeu.
0: Abraço, Dudi. Dudi, gente finíssima, né? E tem
1: se novo, né, dessa geração
0: tem se
1: nova
0: mostrado
1: aí, né?
0: Isso, tem se mostrado um grande talento dessa geração nova. E despontado em várias músicas aí. Você, né, tava ao palco junto com o Sushi, né? Quando na campeã das gachadas, você vê, campeã, fundo das gachadas, mais popular, é essa dessas coisas de paixão, todas o Dudi estava presente junto, né?
1: Tá certo.
0: No palco sempre.
1: E vale ressaltar, Aldinho, que esse festival é democrático, assim sim, como essa praça é democrática, sim, não é? Sim, olha sim, a democracia que tem aqui, né? Sim. Então, se você tem, guri, a vontade... o interesse de compor e mandar letra pro festival, mande uma, duas, três, quatro, cinco, seis vezes, que não tenha dúvidas que o teu dia vai chegar. Eu me lembro do Berga, quando o Flávia Maria, do festival, aliás, bem antes do festival, mas também do festival, pertencia ao Barbicacho Colorado, e eu me lembro que lá, junto com o Paulo Zago, o Berga, né? Piazotinho de 16 anos por aí, ensaiavam e cantavam a música Batendo Água, do Zé Cláudio Machado e também do Marenco, não é? Então, e hoje estão aí agorizada, né? Certa feita, o Mauro me disse assim, olha, estão iniciando aí uma turma, um tal de Coração de Ponto, tu vai ver essa gente aí, ó.
0: Vai ver, Claudio, que coisa
1: profecia. Bonita. Profecia. Aí, pois não, Toninho?
2: Olha, aproveitar antes dessa, da próxima música, agora falar com o intérprete da música, né? O Berga, aquela sequência dos Despercebidos. Boa noite, Berga.
4: Boa noite, meu amigo. Pois é, estamos aí com essa música linda aí, que foi apresentada lindamente pelos meus irmãos aí de palco que se dedicaram, e estamos muito felizes com a nossa apresentação, com o carinho do público, fizemos o trabalho que a gente esperava fazer, estamos ali tô indo lá dar um abraço nos guris, uma felicidade imensa mesmo.
2: Obrigado, Berga, tudo bom, boa sorte.
1: Tá aí, então. Muito bem, nós vamos para a quinta composição. Quem é, Aldinho?
0: Chacareira do Feio, essa que ficou em segundo lugar na sapecada da Serra Catarinense na sexta-feira. O autor da letra e música é Kiko Goulart, o ritmo é uma chacareira. Intérprete é Quarteto Coração de Potro, guitarra e voz Kiko Goulart, Patrick Antunes e Vitor Amolim, guitarrão e voz Maicon Granja, no Bumbo Legüero, nosso querido Vacaria, o vô do Bumbo Legüero, e como diz o Cláudio, no bandoneon, o Gabriel Maculã, excelente instrumentista.
1: Agora tem um detalhe, segundo informação do Toninho, o Kiko tá dando um problema aí, Kiko. É? Olha que legal. Tá certo? Parabéns aí, Flávio.
0: O Kiko com gripe, né? Uma gripe forte.
1: Mas será,
0: né,
1: que ele vai interpretar ou não?
0: Tomara que consiga.
1: E se não interpretar, como fica? Como é que os jurados vão analisar? Perdoa?
0: Um dos outros se interpreta, né?
1: É perdoado nesse caso?
0: É perdoado, acredito que sim, porque sobe os mesmos ao palco, né?
1: Tá certo. Vale ressaltar,
0: e
1: senhores.
0: A interpretação, é bom dizer que a interpretação é Quarteto Coração de Potro. Então qualquer um dos quatro que canta.
1: Tá certo. Exatamente. É o quarteto, né? A ficha técnica, de sim. Fato. Interpretação Quarteto, de fato. Tá certo. Vale ressaltar, senhores ouvintes, que você, acessando aí o portal da TV BV Online, via YouTube, os senhores estão aí adquirindo imagens da mais alta qualidade. De Laje, Santa Catarina, Brasil, para esse mundo de meu Deus aí, na responsabilidade do Flávio, tá certo? Asquetado. Dom Ari, não menos importante, aliás, muito importante, né, Dom Ari? Atendendo do áudio aqui da Band FM 94.3, na transmissão deste canto festival, trata-se então da 32ª sapecada da Canção Nativa, na sua grande final no dia 31 de maio de 2026, encerramos o nosso compromisso em termos de sapecada da Canção Nativa, tá certo? Muito bem, qual é o horário? Qual é o horário, Flávia Maria? Temperatura quanto? 19 horas e 59 minutos, horário bom, não é? Horário bom. Tá aí então, 14 graus é a temperatura. E o gurizito lá nos telões com lenço branco.
0: Henrique, se não me engano,
1: não. Henrique, né? Família do Henrique, na saudação fraterna, tá aí o guri declamando aí duas ou três frases. Do verso? Foi-se embora! Quarteto Coração é diferente.
0: O povo já responde, né?
1: O povo responde.
0: É bonito de ver esse reconhecimento do lajano, do talento.
1: Olha lá o Kiko, com seu chapéuzinho tradicional. Olha lá. Olha lá.
0: A tua mostra aí de
5: Marcelo. Faz favor.
1: E pedindo retorno, viu? Me manda retorno pra mim.
0: É pequenininho, mas é invocado. Essa raça miúda não tem o quilite, né?
1: Não tem o quilite. Na verdade, o João de Almeida Neto que diz, o som é o que de melhor existe para propagar a voz do artista. É verdade, né? É a qualidade do som que destrói ou levanta o artista. Foi-se embora? Foi-se embora.

0: Foi um show à parte aí, o bumbo leguero, né, parceiro? Vacaria.
1: Mas é fera no bumbo, né? Coisa linda que é, né?
0: É fera, é fera. O homem é fera.
1: Coisa linda que é, meu Deus. É muito bonito a gente ver um bumbo leguero bem tocado e bem apresentado, com um sorriso no rosto, sem preocupação alguma, né, que a gente vê ali com Vacaria fazendo. Mais uma vez, muito bem apresentada, linda, limpa.
0: Olha, é a moda que dá de eu rodar no Buena, seu Arim. Então, mas... é responsabilidade sua.
1: Faz, né?
0: Chama pra cima.
1: Eu quero, o senhor quer, nós demos, semos dois, quero, quero.
0: Quero. Vale ressaltar aqui, Aldinho, e Antoninho, sim, e eu gostaria que você compartilhasse com Vacaria, se possível for, que o bumbo leguero é um instrumento de percussão de origem da província de Santiago del Estero, lá da Argentina, não é?
1: Olha aí.
0: Ele representa uma função das antigas tradições dos tambores indígenas.
1: Sim.
0: Dizem de que se vendia a campo e o dono dizia, deste ponto eu quero. Então você soltava um animal até ele bombar. Quando bombasse e caía, ali era a divisa. É, aí acharam que era muito ingrato, talvez. Antônio Augusto Fagundes, certa feita, no festival, falou. Aí resolveram, então, com o bumbo leguero. Proprietário ou comprador ficava ali junto com o vendedor e ia batendo aquele bombom e terminasse o som. Era a divisa.
1: Você vê que interessante.
0: Daí, então,
1: e o bumbo,
0: daí,
1: o bumbo é feito com couro, né?
0: É, couro. O instrumento rudimentar da percussão, então, da província norte da Argentina, Santiago del Estero.
1: E dizem que o melhor bumbo é de pança de burro, né?
0: Com certeza.
1: Já me falaram, já me relataram essa.
0: Aliás, o Mário Arruda produz um bumbo leguero que eu tenho um, inclusive. Não sei onde está meu bumbo leguero. Né? Com eu até fiz com couro de cabrito, Aldinho.
1: Oh, boa.
0: É, couro de cabrito.
1: Deu
0: peludo, bolsão, inclusive.
1: Deu
0: um
1: bolsão.
0: É. Isso, mas olha, daí você tem as bolsas ali, né? Pra você regular.
1: Sim. E sai um som bonito.
0: Mas especial.
1: Mas olha, não,
0: Mário é perito nisso aí. Tá aí, então, essa chacareira, primeira e segunda. Como é bonito uma dança chacareira. Tu dança chacareira?
1: Danço chacareira. É. Me apresentava muito na fazenda do Boqueirão, ali no Turismo Rural, na Pedras Brancas, e nessas outras que a gente frequentava, Ciclone, também agora me esqueci o nome do Tio Lelo.
0: Barreiro.
1: No Barreiro, isso, opa, me fugiu, que barbaridade.
0: Tio Lelo, um abraço, Tio Lelo. Tio Lelo,
1: um abraço,
0: toda a sua
1: Tio Lelo,
0: família.
1: Querido, né, saúde, muita saúde, Tio Lelo. E aí a gente se apresentava e a chacareira era uma delas, porque é uma
0: muito
1: dança
0: bonita,
1: animada,
0: né?
1: Bonita.
0: Dança animada, pra
1: cima. O embalo da prenda, com
0: viu,
1: movimento.
0: Encanta.
1: É, com o movimento.
0: O turista do Eixo Rio São Paulo, quando vê a chacareira, pá.
1: O movimento das saias, nós usávamos um lenço também, né, um lenço aberto, né, pra fazer a dança, né? E era,
0: aliás, era essa bonito. Camisa que tu tá usando aí não tem botão, porque naquele tempo não tinha botão.
1: Camisa de corda.
0: É, camisa de corda, se amarrava com... As cirolas, era assim, eu me lembro que meu avô tinha uma cirola.
1: Sim.
0: Não tinha nada de botão, era amarrada com...
1: Só amarrar com corda.
0: Do próprio tecido, você fazia uma tira e dava um top. Olha aí, ó, tá aí.
1: As mangas, tudo, né?
0: É, tá aí.
1: E aqui uma veste.
0: Pena
1: também,
0: não,
1: né,
0: poder te mostrar aqui, Flávio. Poder não mostrar aqui a roupa do homem que não tem botão aqui, né? Tá certo.
1: E os botões da veste são feitos de madeira também.
0: Madeira, por certo, um pedaço de guamiri.
1: É.
0: Nunca mais termina.
1: Nunca mais.
0: Tá certo. Toninha, contigo, meu irmão? Por aí?
2: Pois não, estamos aqui aguardando a turma. E lembrando aí pra quem está aqui, né? Vai observar agora, na próxima música, aquele instrumento de 1,90m de altura, né? O baixo acústico, conhecido como rabecão. Ele vai ser executado pelo Gustavo Brodinho. E a turma está aqui dando entrevista ainda, o Vacaria. Diz o Kiko, numa entrevista que saiu nas redes sociais, que a chacareira do Feio foi inspiração no Vacaria. Tira essa dúvida depois.
0: É. Ô Toninho, você que serviu o Exército Brasileiro, as Forças Nacionais, rebecão, também é uma viatura do Exército, não é? Catatau, um abraço pro Catatau. Onde é que tá o João Otávio aí? É o de preto? Não.
1: Ricardo Mogria. Muito obrigado. João Otávio tá ali do lado, ali, ó. Aqui é o Xalita e o João Otávio.
0: Flávio nos dizendo que rabecão é a aventura do IML. Tá certo. Tá aí, então. É o rabecão, que também pode ser um instrumento musical. Muito bem, nós vamos então para a sexta composição,
1: Dom Aldo.
0: Lágrima de Guitarreiro. O guitarreiro que canta triste e abraçado na sua guitarra.
1: Isso mesmo, Lágrima de Guitarreiro. Autor da letra, Matheus Costa Borges. Autor da música, Gabriel Jardim. O ritmo, uma milonga. Intérprete, Gabriel Jardim. Piano, José Augusto Ferreira. Violão base, Gabriel Biscaglia. Violão solo, Gustavo Ostenbelg e Matheus Kunemeyer. E baixo acústico, Gustavo Brodinho, na interpretação de Gabriel Jardim. A milonga Lágrima de Guitarreiro.
0: Tá certo. Eu vejo a imagem daquele violeiro sentado num cepo, numa cozinha de chão, com o chapéu para baixo dos olhos, sim, né? Não tem preocupação com o rosto, mas sim com o sentimento através dos dedos.
1: Abraçado seu violão e as lágrimas caindo sobre ele. Essa cena também.
0: Coisas de amor.
1: Essa cena.
0: Tu já passou por isso?
1: Eu já passei. Todo quem mundo não? Já... Ninguém tá morre mocho.
0: Tá lá então, Lágrimas de Guitarreiro. No palco, senhoras e senhores. Tá ali o instrumento, Rabecão, ali. Barbaridade, 2,80 mesmo, né? 2,80. Flávio observou que todos eles têm um pala de pendurado no ombro. É a postura, não é? Às vezes o cara não sabe o que faz com a mão, o pala auxilia, assim como a cuia de chimarrão. Tem pessoas que ao falar têm dificuldade de usar as mãos, não é? Isso, põe no bolso, cruza as pernas. Aliás, tem aulas para isso, não é? Para a postura. Vamos lá!

0: Perdão, pessoal. Vamos de novo.
1: Neste momento houve uma falha, houve um erro e neutraliza. Quando o intérprete consente que realmente deu um problema na falha, a comissão julgadora entende e volta do zero, não é? Neste momento, então, estão atentando, estão atendendo, estão verificando aonde que deu o defeito do som. Por certo, às vezes um cabo, ao vivo é isso, um cabo desconectou, enfim, aí, volta do zero. E é o dever, inclusive, do intérprete ou de quem se sente prejudicado, solicitar a qualidade do som. Tá certo? É a Band FM 94.3, valorizando a nossa cultura, a nossa história, sempre através dos versos.
0: Obrigado.
1: Novamente. E o povo entendeu, viu? O povo entendeu.

0: muito obrigado, seu pecado.
1: Olha só que melodia linda, né? Já foi bonita ontem, né? E hoje veio realmente muito forte, Cláudio Roberto. Olha que interpretação linda do Gabriel Jardim. E remete aquilo que a gente falou, né? O guitarreiro, na sua essência, né? No seu momento que já foi de riso. E hoje tem sido, né, nesse momento que ele retratou, é de lágrima. E essa lágrima encharca a madeira pobre, que foi sonora e genuína. Né?
2: É.
1: Que deu som e que... Som, né? Bom, genuíno, né? É linda, linda.
2: Uma música bastante dolente, né? Sim, mas interpretação dolente, muito boa. O cara entrou dentro da letra ali, né? Um trabalho filosófico aí. É, vale ressaltar que intrinsecamente está aí as forças da natureza. Ele fala da luz, da água, fala do fogo.
1: Claro.
2: Né? Algo que de fato não pode faltar aí. Moda então que realmente. Guri novo, não é?
1: Guri novo. É, Gabriel Jardim já esteve em outras vezes, mas é bacana ver essa gurizada nova mostrando a sua voz no palco da Sapecada. E a Sapecada é isso, né? É continuidade, né? É amanhã. E isso que é o que mais nos alegra em ver em palco um guri
2: jovem. É gerações. Porque, Aldinho, impressionante, e Ari aqui do meu lado, seres ouvintes, nós estamos já no ar com a 94.3 já há 25 anos. E a minha safra, eu rodava, por exemplo, Iedo Silva, eu rodava Antônio Augusto Fagundes,
1: sim,
2: e rodo ainda, não é? Pedro Hortaça, que você foi de ontem, Miguel Marques, não é?
1: Luiz Carlos Borges.
2: João de Almeida Neto, Luiz Carlos Borges. Quantos desses já se foram, rapaz? Quer dizer, está sendo por camada. E aí está a juventude, né? Está a juventude aí chegando e refazendo, inclusive, o que eles fizeram. Por exemplo, essa letra que o Marinho Conte falou, o filósofo Gildo de Freitas. Homem feio sem coragem,
1: não possui
2: mulher bonita. Quer dizer, um homem simples, um homem que mal sabia falar, vírgula. Né? Uma linguagem mais requintada e rebuscada.
1: Mas eu lhe digo hoje...
2: Mas era o cara...
1: E hoje essa gurizada já tem uma estrada feita, né? Esses que tu falou construíram essa estrada para esses jovens. Então a gente precisa honrar muito aqueles que nos trouxeram até aqui, né?
2: É verdade.
1: A licença poética permite isso nas músicas, enfim, mas também a gente deve esse agradecimento a esses cernes aí da nossa cultura que fazem, e a gente vê a essência disso, vê o Noel Guarani no Índio Ribeiro, por exemplo, como a gente já citou. Então é bacana ver essa veia artística aí de pessoas antigas já enraizadas que deixaram essa estrada pronta para a gurizada trilhar.
2: Exatamente, e para nós que neste momento estamos comentando, estamos aqui de passagem a este evento, não é? Nós temos o dever e a obrigação de fazer a entrega.
1: Sim.
2: A entrega deste produto que é a tradição, que é a tradição para estes que estão nos ouvindo, para estes que estão assistindo esse festival aí, né? E aliás, diria mais, é muito mais importante nós, da nossa conduta e condução, deixar uns filhos bons para o mundo. Porque nós pedimos que mundo nós vamos ter para os nossos filhos, não é? Certo? Então é uma frase, é uma situação de duas mãos aí.
1: Cada um começa o seu papel dentro da própria casa, né?
2: Já filosofamos, Aldinho?
1: Já deu uma viajada boa.
2: Viajamos. Toninho!
3: Oi, Cláudio.
2: Como é que tá aí, meu parceiro?
3: Quero chamar o Kiko Goulart aqui, só um pouquinho, Kiko, fazendo favor. Eles apresentaram a música Chacareira do Feio, né? E eu vi uma entrevista de vocês, Kiko, na rede social, que tu fez... ou se inspirou no Vacaria. Eu conversei com o Vacaria, é vero isso?
4: Eu falei pro tio Vaca, mas não é que ele seja feio, é que eu fiz em homenagem a ele, porque ele gosta bastante de chacareira, né? Tanto que ele toca bombo com a gente nos shows ali.
3: É uma música que fez bastante apelo popular, né, Kiko?
4: Sim. O pessoal gosta bastante, né?

0: curato a gripe, é dois dedos de uma bebida destilada e o resto de mel. Né? Mais mel do que a bebida destilada.
1: Tomei uma cachaçinha de tarde.
2: Então tá bom.
3: Eu vi que a voz estava boa.
2: Vamos então para a sétima composição, Mudança de Tempo. Bela composição.
3: Linda.
2: Autor da letra, Rogério Vijagran. Ritmo, um rasguido. Na voz, Rogério Vijagran e André Teixeira. No violão, Jonas Cândido. Violão também, Michael Paiva. Violão, André Teixeira. Gaita, Diego Machado. E contrabaixo, Matheus Alves. Vijagran, com seu jeito de campeiro, aliás, que é campeiro, seu
3: homem
2: jeito
3: muito
2: de domador, que é domador, seu jeito de trançador, que é trançador, o homem tem qualidades, hein? Polivalente, agora virou cantor, né?
3: Sim.
2: Virou artista.
3: Incrível como ele consegue traduzir situações que a gente vive, né? Ano após ano no campo, ele consegue botar no papel e virar uma música dessa, linda dessa.
2: De fato.
3: É muito, nossa, essa mudança de tempo aqui é espetacular.
2: Espetacular.
3: No mesmo tempo que tá sol, já chove, já volta sol de novo. E se assim você estiver nesse meio, leva os laçaços da chuva.
2: É. Vamos lá? Vamos ao palco.

0: O tempo mudou de fato, parceiro.
1: É, lá pro lado do Uruguai. É, bonita, veio bem, vem bonita.
0: Bacana, subiu, né? subiu
1: bem.
0: É, o linguagem campeiro, chegou ao povo, cura. E... aonde, quando e por quê? Aonde? No campo. O que foram fazer? Cura
1: e a parte.
0: E a parte. É. Mês de março, por aí.
1: Sim.
0: Março,
1: sim,
0: abril, sim. Por aí. Claro que a bicheira está ainda predominando, né? Porque a temperada começa a nascer mês de agosto.
1: Mês de agosto, setembro.
0: Então, agosto, setembro, outubro, novembro, dezembro, janeiro, fevereiro.
1: É, março está
0: aí, oito meses, aí terneiro de sobreano.
1: Março, abril, frouxo.
0: Cura de terneiro e a parte. Como é que você aparta a tropa, Odinho? Capa? Já capa de vereda?
1: Nós trocamos, não terminamos mais, vendemos já.
0: Vende inteiro.
1: Vendemos inteiro. O terneiro inteiro. É.
0: Mas ali antes era assim, né?
1: Apartamos. É, entra direto pro caminhão e vai-se embora.
0: E daí ele vai terminar.
1: Fica só vacada berrando.
0: Três dias.
1: Quando nós terminávamos, apartava-se todos os terneiros, ficava no mangueirão, uma semana de mangueirão. Nós dava água ali, pastorejava um pouquinho, dava um pasto, né? Cortava um pastinho para eles. Pasto só no segundo dia, o primeiro dia deixava eles
0: berrar,
1: deixava degraçar um pouco. E até as vacas se acalmarem um pouco também, né? Porque a vacada ficou uma semana em roda de casa e vem por todo lado, né?
0: É verdade.
1: Arrebenta cerca, faz um...
0: Né?
1: Vem louca, né?
0: O trem tem que ser de taipa fechado.
1: Sim,
0: o trem fio de arame por cima ainda.
1: É, a mangueira era uma mangueira de taipa, das poucas que se vê na coxilha, nós ainda temos lá. 2,20 de altura.
0: Porra!
1: 2,20 de altura.
0: Um abraço.
1: Um abraço. De altura. 2,20 de altura, não... Olha, eu vi um boi pular de lá só uma vez, mas um Nelorezinho de um vizinho lá, que é brabo coisa assim.
0: Nelore, séria. Né? Nelore não tem.
1: Só enrostou os casquinhos.
0: Nelore é pouco.
1: E saiu fora. Mas aqui me chamou a atenção também, aqui, ó, quando ele fala que um bando de garça sai buscando refúgio, né? Cruzavam em revoada. Sempre que se arma um temporal, os pássaros mostram. Os pássaros mostram. A natureza mostra, né?
0: Saracura,
1: os cavalos que saem.
0: Quebrei três portes, de tarde tá de chuva.
1: Né? É. A Saracura cantou de manhã, de tarde a chuva chega.
0: Os senhores vão entender, a Saracura ele tem essa voz, né? Quebrei três portes. Busca chuva, né? E lembre-se que quando você está no campo e você se molha, obviamente no galpão, e aí são um lote de peões aí. Nos galpões de pendurado lá estão as tralhas. E entre as tralhas o poncho. Né?
1: Sim.
0: O poncho, porque molha mesmo,
1: eles,
0: meu parceiro.
1: Eles viraram os pelegos, eles ergueram as copas. O que é erguer as copas? É a copa do chapéu, né? Normalmente você tem uma copa
0: chata para não armazenar água.
1: E aí o que você faz? Você faz uma ponta de lança, que é a mais comum para não armazenar. Você ergue a copa para fazer uma ponta de lança para que a água bata.
0: Chapéu militar também tem isso, né?
1: Tem isso.
0: Porque daí a água não entra, não acumula ali, não te umedece. Mesmo sendo o feltro, tem muita qualidade.
1: Justamente, é isso aí.
0: Tá aí, Aldo, meu parceiro Aldo Camargo, em sabedoria ao extremo. Band FM com a equipe 100%, né? Através do YouTube aí, meu parceiro. TV BV online à tua disposição.
1: Dom Rodrigo, tá certo? Por aí.
0: Tá certo. Toninho, tudo em ordem? Tá de pala? Ou...
1: Um abraço.
0: Tá de pala? Mas olha aí, me virou
1: chiqueza,
0: gaúcho.
1: Não,
0: parabéns,
1: tá ensaiando. Rodrigo. Um abraço também para Egberto Dutra, ele que é um dos fotógrafos que consta no telão, as fotos no telão enquanto as músicas estão passando. Egberto Dutra também tá sempre atento nos comentários aí, lá em Florianópolis. Um abraço, meu amigo.
0: Um abraço ao Daniel também, da Câmara de Vereadores.
1: Também, teve aqui da Coxilha Filmes, o Dandan.
0: Daniel, um abraço para vocês.
1: Ele que fez os vídeos todos das divulgações das gravações, das reclamações.
0: Profissional de rapaz desde muito tempo. Toninho?
2: Pois não, tá chegando aqui o André. André Teixeira acabou de interpretar Mudança de Tempo, né? Muito boa noite, falando para a Band, uma música que retrata a lida de campo, essas mudanças e ainda mais agora, né, com as previsões. Boa noite.
3: Boa noite a todos os amigos da Band, ouvintes, caros ouvintes. Eu fico muito feliz, não é, de estar com amigos, estar em família. Porque o Rogério Vijagrã, além de ser uma referência, um amigo, um parceiro, um dos grandes representantes da poesia crioula, da arte, do canto nativo, é meu compadre. Eu sou padrinho do Mariano, filho dele, da comadre Mirlene. Então é a primeira vez que nós cantamos juntos na Sapecada. Aliás, na Sapecada não, cantamos juntos no palco, né, de festival. E de uma parceria que vem desde 2013, quando apresentamos aqui na Sapecada Milonga e Baguala, em que cantei junto com o Quarteto Coração de Potro também pela primeira vez. Então, apresentar essa música, Mudança de Tempo, juntamente com esses amigos no palco e entregando a nossa arte para o público de Lages, sempre respeitoso, né? Um público acolhedor, é sempre uma alegria, né? Então a gente acaba sendo até redundante quando fala sobre a importância, né, desse evento, e eu fico muito feliz em poder fazer parte também dessa história.
2: Tu apresenta outra música hoje ainda?
3: Exatamente, vai ser a última música apresentada da noite, juntando Ego, a parceria com Francisco Brasil, cantando junto com o Quarteto Coração de Potro.
2: Valeu, obrigado, André. Tudo de bom, tá?
0: Toninho, e essa aí, rapaz, reunindo é quadra aí, vai fazer barulho, viu?
1: Vai levantar.
0: Nós vamos então, Aldo, para a oitava composição.
1: Isso, oitava composição, Rapador. Autor da letra, Zeca Alves, autor da música, Juliano Gomes, uma milonga candombe, na interpretação de Fabiano Bacchieri, violão e vocal, Igor Estremeira. Violão, Gustavo Ostenbelg, percussão, Sabrina Antunes, flauta transversal, Daniel Zanotelli, baixo vocal, Juliano Gomes, no acordeon, Anderson Gaita, na interpretação de Fabiano Bacchieri, a milonga candombe, Rapador, que ontem, né, se apresentou muito bem e fez uma alusão, como falávamos aqui, o autor confirmou também, uma alusão a... às vezes as dificuldades da vida, né? Que você às vezes está num rapador, num local onde tem pouco alimento, como o cavalo da música vai estar. Mas que as coisas vão melhorar e talvez você passe a cerca, o pasto melhore e assim as coisas vão fluindo, né? Vamos ao palco então com Rapador. Opa, alguns ajustes, algumas microfoniazinhas, coisa normal. Praxedes já ajeita lá. E logo as coisas, a música vem ao palco. Nós tivemos antes uma que teve problema, que um violão não saiu durante o início da música, retornou, isso não interfere em nada na qualidade da música ou no julgamento da música, né? Ela permanece desde o momento que está tudo ok, ela permanece aí sendo válida para os jurados. Acho que deu. Foi, Simba. Agora se foi.

0: potreiro, potreiro rapado, parceiro.
1: É, potreiro rapado, né? Um rapador, um piquete, um
0: sem local, comida.
1: Né? Sem comida, com pasto só no chão, só na terra praticamente, ou cheio de vassoura e alecrim, que o animal nem sabe o que é que tem, né? E é engraçado, se você apertar o campo e baixar e ele virar um rapador, vira em vassoura, em guanchuma, alecrim.
0: Os cravinhos, né?
1: É,
0: cravinho é a marca também, de Campo Ruim.
1: É outra coisa que vem é Maria Mole, vem Maria bastante Mole também. E aí ele faz uma alusão disso aí, né?
0: As fases da vida, Aldinho.
1: É, que a vida é água de sanga, né? Que quando o tempo está mais amargo, ele cobra feito um rapador. Mas que não se esqueça o valor de quem está do outro lado.
0: Porque se você enfrentar os problemas,
1: isso aí,
0: já é 60% dele resolvido.
1: Opa. Souber deles, né? Saber onde está o problema também, né? Já é o primeiro passo para resolvê-lo, porque se você não sabe com quem luta, né?
0: Porque naturalmente você, quando tem um problema muito sério, você se encolhe, né?
1: Sim,
0: você está fragilizado, você se esconde, né? E aí, se você enfrentar...
1: Eu costumo dizer, Dom Cláudio, que a gente precisa enfrentar, dizer os nomes que devem ser ditos. Eu digo pelo meu filho, às vezes a gente dizia, mas o que aconteceu com seu filho quando a gente teve o diagnóstico? Não, ele teve câncer. Ai, não diga essa palavra, dizia o mais antigo. Eu digo porque eu quero que o câncer saiba que eu sei quem que ele é e nós vamos vencer. Porque é com ele que nós estamos lutando e nós vamos vencer.
0: Agora,
1: se eu me esconder e não der o devido respeito e valor àquilo que nós estamos enfrentando, também você já começa perdendo.
0: Agora, por analogia, ele fala no arame, não é?
1: Ah,
0: no arame velho arrebentado. Malatado, amarrado, sem grampo. Aliás,
1: parecia um cruzador ou uma porteira.
0: É,
1: né?
0: Se o arame é velho, não é? Amarrado com o próprio arame, não tem palanque, né, parceiro?
1: Ah, não tem. E se você quiser dobrar ele ali pra encostar um no outro, já quebra. Não dá pra fazer muita força.
0: Interessante ressaltar, Aldinho, que o arame veio no Brasil com a Primeira Guerra Mundial, 1916, viu? Isso aí
1: pras
0: começou o arame.
1: Né?
0: Antes, com as trincheiras. É. Antes, nós trabalhávamos com divisa de terra, cavando, não é?
1: Valas, né?
0: Cavando valas. É. Olha só,
1: ainda,
0: seus ouvintes, telespectadores.
1: Ainda na região de Minas Gerais, ainda é assim.
0: É?
1: Eu tive recentemente conversando com um rapaz que mora lá e tem criação de gado lá. Ele disse, nossa, que interessante vocês dividirem assim, lá a gente faz um buraco.
0: Olha aí. De fora, imagine a força e energia desse povo, 2-3 quilômetros, não é? De divisa ali, você fazer isso. A metade, obviamente, é de um e de outro, né?
1: Se mete um bicho nesse buraco, como é que tira, né?
0: Ah, não, tem de carnear ali, tem de carnear.
1: Barbaridade.
0: Tá aí, então, as observações que fazemos com relação à letra aqui na 94.3 na Band FM. Dom Toninho, tudo em ordem por aí, parceiro?
2: Não, tudo em ordem aqui, aguardando a turma, né? E
0: tá
2: lembrando
0: certo,
2: que,
0: Toninho, sobe,
2: já pela segunda vez, o Marcelo Oliveira. É uma característica hoje, ou melhor, uma coisa que está acontecendo, são algumas músicas, mais que uma, né, com os mesmos músicos ou o mesmo intérprete.
1: Ah, sim, isso de fato, né? É bom lembrar que existe uma limitação para autores de melodia e letra, né? Existe essa limitação, são duas composições por autor e letra, mas não existe limitação para subir ao palco, até porque isso não interfere, né? O que pode acontecer é, às vezes, sei lá, um letrista muito bom aprovar, sei lá, 5, 6, e aí não dá oportunidade para as outras. Para outros letristas ou, né, melodistas, então existe essa limitação por letra, por CPF, mas não existe a limitação de quantas vezes tu sobe ao palco, né?
0: E por falar em CPF, você já fez tua declaração de imposto de renda?
1: Já declarei.
0: Venceu,
1: já tá
0: hoje?
1: Não, já tá pronto.
0: Sexta-feira, dia útil?
1: Sempre faço em mês de abril, que é para não se incomodar, para já deixar tudo pronto.
0: Vai ter restituição, nem...
1: Sim,
0: não
1: já
0: querendo
1: chegou,
0: ser
1: já chegou,
0: evasivo,
1: já
0: não é?
1: Já chegou, a gente lida com doença, sempre restitui alguma coisa, né? Mas restituiu, já caiu na conta essa semana, já, graças a Deus.
0: Olha aí, tá certo. Muito bem, senhoras e senhores, 94.3. Pois não, Toninho?
2: Só uma palavrinha rápida aqui, já vai começar outra música. Fabiano Bacchieri, que interpretou, né, essa música Rapador. Boa noite.
3: Boa noite aí, prazer grande voltar a Lages com essa marca especial aí do Zeca Alves, do Juliano Gomes. Rapador, ficou bem lindo, o povo O povo de Lages é um povo diferente, né, tchê? Recebe muito bem os músicos, os amigos. Prazer muito grande voltar pra Lages.
2: Obrigado, boa noite, viu?
0: Tá certo, Antoninho. Os nossos parceiros e patrocinadores, que nós agradecemos imensamente através da nossa, do nosso departamento de vendas, nosso departamento comercial, que também recebe a nossa equipe e nos dá aí a chancela para poder trabalhar, e nós temos o dever e a obrigação, e fazemos isso com muito prazer e carinho, nominá-los com essa parceria. 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Aldinho, a próxima composição é?
1: A nona composição da noite é Que Foi Luz, autor da letra Guilherme Colares, da música Cristian Duarte Camargo. O ritmo é um chamamé, interpretação de Marcelo Oliveira, violão e vocal Márcio Costa, violão e vocal Guilherme Colares, saxofone de Daniel Zanotelli, guitarrão e vocal de Cristian Camargo e bandoneon de Rodrigo Colares. O chamamé, interpretado por Marcelo Oliveira, Que Foi Luz.
0: Tu viu? Força da natureza sempre presente. Às vezes até nem sem sentir.
1: É.
0: O compositor traz aí a luz, né? Que Foi Luz aí, na voz do Marcelo Oliveira.
1: Linda, com certeza virá mais forte ainda hoje, né? Todas estão bem mais robustas, né? Podemos dizer assim, nesta noite de hoje, né? A gente, alguns ajustes em palco.
0: Isso, 20 horas e 48 minutos, cumprindo o horário?
1: Cumprindo o horário, primeiro, 14 graus. É. Vamos atualizar
0: aqui para ver mais. Direto da Praça do Calçadão, todos que nos ouve em outros estados aqui.
1: 14 graus, isso
0: mesmo. 14 graus. Aqui iniciamos quando Antônio Correia Pinto de Macedo, por denominação da coroa portuguesa, fundara a póvoa no sul da província de São Paulo, por lado de lá do rio Pelotas, era a província de São Pedro. Aqui então ele veio e fundou uma praça, um pelourinho. Então tem história.
1: Tem
0: história. 1766 tá foi
1: aqui
0: isso.
1: Aqui atrás de nós, aqui em 1766, né?
0: Isso. Tá aí então, e nós hoje.
1: E tornou-se província de São Paulo até 1820, né?
0: Isso. Então nós hoje temos o dever e a obrigação de enaltecer esta praça e trazer este festival para esta praça. Foi uma medida bem esplendorosa.
1: Foi. Muito bom. Um acerto bem acertado.
0: Esse pala azul com listras brancas, parece-me um pala de lã ou de ovelha, mas será que é?
1: É um pala de lã.
0: Mas foi tingida, foi tingida.
1: Ah, com certeza.
0: Foi tingida, claro, né? Tá certo, vamos ao palco. Que Foi Luz, milonga.

0: saxofone trabalhando, faz referência ao povo, tira a buena.
1: Que bela, que bela melodia e que bela interpretação, né?
0: Vivemos no cotidiano, olha, a vida às vezes é ceifada por falta ou ausência do amor, né?
1: É.
0: Esses dias, infelizmente,
1: aí,
0: na 2 de
1: agosto... E aí vai à luz, né?
0: Você vai à luz. É. Será que ele morreu?
1: Eu acho, em alguns momentos me remete a alguém se despedindo de alguém que morreu. Sabe, me parece isso, porque busquei no teu olhar bem mais que um novo adeus, né? Bem mais que toda a ausência de seguir sem ti.
0: E a lua respondeu.
1: Que não é,
0: não é bem assim como a gente quer.
1: Sangrando a dor, findando a luz, me vou para não voltar.
0: É.
1: Né?
0: É. Acho será que... Será que... É, mas é. Ela ou ele, no caso, né? Que perdeu o amor e quem sabe resolveu, então...
1: Pode ser uma despedida, um término, né? Término de um amor, mas também...
0: Porque na motivação ele diz assim, ó, quando ele gosta de um determinado tema e melodia, ele deixa a inspiração levar e ele escreve o que vem na mente.
1: Sim.
0: Né? É a motivação que o intérprete está falando ali conosco, né?
1: Aí às vezes
0: não sentido. Não, enfim, a verdade
1: não é nada
0: que...
1: tão específico, né?
0: Mas a verdade é que assim, ó...
1: É linda.
0: É o amor, linda. Quando falta o amor, e aí não é o amor carnal, pode ser o amor paterno, o amor irmão para irmão, o amor enfim, né? Qualquer tipo de amor, quando falta tudo, aí, né? Tá certo.
1: Isso é fato.
0: Muito bem, qual é a empresa sua? Qual é a sua empresa?
2: Uniplaque.
1: É da Uniplaque,
0: nossa querida. A Uniplaque estava muito... Como é seu nome?
1: Vanderlei.
2: Meu nome é Vanderlei, o mais bonito que tem lá.
0: É o Vanderlei, já prosseguiu.
1: É o Vanderlei, o mais mentiroso.
0: Vanderlei.
1: O mais mentiroso.
0: Ô, Vanderlei. Vanderlei me ouve de manhã bem cedo, é isso? Onde é que nós prosseguimos esses dias?
2: Nós nos encontramos sempre pela cidade, né? Tem uma pessoa muito estimada que está nos ouvindo agora, que é o Renato Ramos. Vai meu cordial abraço para ele, tá? Então a gente tá sempre na luta. 35 anos de garçom na cidade.
0: Ô Vanderlei, um abraço,
1: esse é
0: muito
1: fera.
0: Obrigado.
1: E os drinks dele são espetaculares.
0: Renato Ramos, um abraço. Vanderlei aqui está aqui. Esses dias nós estávamos lá no casarão Juca Antunes, ele estava lá nos servindo lá com
1: nos
0: muita...
1: trouxe aqui um carreteiro
0: com cebolinha verde, viu, Renato
1: Ramos? E outra,
0: Ramos?
1: Um carreteirinho de carne e tem até pinhão.
0: Olha
1: é
0: só.
1: Capricho dessa gente.
0: Tá certo, olha aí a gentileza, a responsabilidade, a docilidade aí, né, o pessoal tratando nós aí. Aí, melhorou consideravelmente essa. Até o Ari tá comendo. Pois não, meu parceiro, me empolguei aqui.
3: Ah, não, mas é bom, é importante. Eu estou aqui ao lado do Rodrigo Colares. Ele é filho do autor da letra, que foi Luz, interpretado pelo Marcelo, né? Ele é filho do Guilherme Colares, autor da letra. Tocou bandoneon. Muito boa noite, prazer em tê-lo aqui falar a Band. Quando se fala em bandoneon, se remete ao tango. Mas não, né, Rodrigo?
4: Boa noite a todos, muito obrigado pela oportunidade. O bandoneon, ele remete, é muito conhecido pelo tango, mas ele, como é um instrumento muito popular na Argentina, ele é de duas principais vertentes. O tango, que é uma das maiores, e o chamamé, que é outra muito grande também na Argentina, que é o mesmo ritmo dessa música. Então, mesmo sendo muito característico do tango, ele também é muito, muito grande no chamamé. E fico muito feliz por ter trazido essa composição aqui para Lages, ainda mais junto do saxofone, que... no nosso entendimento, combinou muito bem.
3: O Senair Maiká, o gaiteiro dele, o Xaloy Jara, tocava o bandoneon e era o ritmo chamamé, muito, muito marcante na carreira do Senair.
4: Com certeza, o Senair, lindas composições, uma inspiração aqui no bandoneon daqui da nossa metade sul, do Rio Grande do Sul, né? E muito feliz por poder trazer esse instrumento que é tão maravilhoso para cá e poder fazer a nossa contribuição.
3: Valeu, muito obrigado. Esse então foi o Rodrigo Colares, que é filho do autor da letra da música, que foi Luz, Guilherme Colares.
1: E ficou linda, que melodia bonita e como veio ao palco e como se mostrou ao palco essa música que foi Luz. Olha, parecia que ontem a gente não tinha essas músicas que tem hoje, né?
0: É verdade.
1: Tá diferente, né? Até o som tá melhor hoje também. O som tá limpo, tá... Nossa, tá lindo, lindo, lindo.
0: E Toninho, pra nós exteriorizar o amor, a luz, eu não tenho condição de ler, mas eu gostaria que você lesse uma mensagem que minha filha me mandou aí, ó.
1: Sim.
0: Minha filha que está em Brasília.
1: A Fernanda, né?
5: Muito obrigada.
1: Ó, ela mandou dizer aqui, ó, que a Thaís Fernanda, ela tá ouvindo lá de Brasília, e já que o Cláudio Roberto, o pai dela, está falando de amor, ela quer dizer que ele ama Dom Cláudio. Que bênção, né? Ouvir isso de uma filha. Uma bênção, é isso aí.
0: Obrigado, minha filha. Meu filho Vitor, que tá aqui, minha filha Thaís Fernanda, a Flávia Maria, que está aqui, a Thaís Fernanda, enfim, um abraço para vocês. É para isso que a gente vive, queridos filhos.
1: É, isso é uma bênção, né? É uma bênção a gente receber todo esse carinho aí.
0: 94.3 TV BV, na sua plataforma online, via YouTube, você que está nos ouvindo aí, aonde quer que esteja, aqui em Lages, em Florianópolis, em Brasília, por esse mundo de meu Deus, a nossa saudação fraterna. Lages, Santa Catarina, terra de tropeiros, terra de história, terra de Nereu Ramos, que foi o presidente da República Federativa do Brasil, né? Enfim, uma terra muito forte, onde a economia foi muito rica, lá por 1952, com o ciclo da madeira, não é? Depois a população ligada, e hoje novamente Aldinho voltou. A madeira em evidência para nossa região.
1: A pecuária, né? Sempre presente, a agricultura também, tomando conta aí, rompendo os último fronteira agrícola, que seria a Coxilha Rica.
0: Sem dúvida. Vamos então para a décima composição.
1: Isso aí.
0: Fundo das Gateadas, autor da letra Arthur da Costa Almeida, autor da música Gabriel Maculã, ritmo uma chamarra na voz do Ricardo Berga, violão e vocal Marlos Pereira, violão alce e vocal Ricardo Oliveira, violão Patrick Antunes e guitarrão e vocal Arthur Costa de Almeida, contrabaixo vocal Daniel Silva e no acordeão Gabriel Maculã. Para registrar, a comida do Toninho está à disposição quentinha aqui, viu, Toninho? Porque você merece muito mais do que isso. Obrigado, Toninho, pelo seu trabalho, profissionalismo, né? Trabalho aí de pista, entrevistando com perguntas efetivamente, né? Que contribui com informação, com jornalismo e fazendo diferença aí na reportagem. Obrigado, parceiro!
1: Isso aí, ó. Fundo das Gateadas, que foi a campeã da Serra Catarinense e vem defender o tema agora na Nacional, nesta final. Muito bonita a letra e conta a história, enfim, da família do Arthur Costa de Almeida, lá da Estância Velha. Lá da Estância Velha, em Curitibanos, a família ainda mora lá, ainda tem os seus cernes lá, bem cravados, e o Arthur é o neto, né, enfim, do avô que ele retrata na música.